0: trazida pelo pastor Oaldo, Senhor, que possa penetrar no nosso coração e a possamos praticar. Muito obrigado por tudo, Senhor. Leva-nos em paz, com segurança, aos nossos lares. Que essas duas áreas de hoje possam ser recompensadas por ti. Apresenta o teu filho, o presbítero Janilson, e toda a sua equipe, Senhor, que tem com denodo se dedicado a esse departamento. Meu Pai, leva-nos em paz, continua conosco, porque a promessa é tua, que tu disseste que estaria conosco até a consumação dos séculos. Muito obrigado por tudo, em nome de Jesus.
1: Amém, glória a Deus. Pode se levantar aí, dá um abraço cristão nela, é um abraço de Jesus na sua vida, um abraço de Jesus na sua vida. Amém, glória a Deus. Agora dá um abraço aí no casal, viu? E Eloá também, né? Aleluia, glórias a Deus. Meus irmãos, a bênção apostólica, ninguém conversa, ninguém sai do seu lugar, com toda a reverência e com todo o temor a Deus. Feche seus olhos, curva sua cabeça. A graça de nosso Senhor Jesus Cristo, o amor de Deus, o nosso eterno Pai, a comunhão e as consolações do Espírito Santo, seja com a Igreja de Deus, desde agora e para sempre. Amém. A paz do Senhor para todos. Tenha uma noite muito abençoada.
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5: 21:06.
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Glória ao Santo Nome de Jesus, estamos no ar, são 21h28. 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E este é o programa Boas Novas, com a participação, neste horário, do setor 5 da IEADERN, Igreja Evangélica, Assembleia de Deus no estado do Rio Grande do Norte. E aqui hoje, compondo a bancada,

0: da nossa FM, né? É. E foi bem frisado, né? Bem mencionado a questão do trabalho ao qual Geraldo Dantas, que é o pai
1: de Geraldo
0: Dantas Júnior. Meu amigo, eu vou dizer uma coisa.
1: Você já revelou quem tá na bancada hoje, tá?
0: Rapaz.
1: A mãe está de férias.
0: E teve direito.
1: Tá só de
0: teve na direito, boa. Já chegou com o lanche, viu?
1: Olha aí.
0: Rapaz.
1: O negócio melhorando.
0: Ah, mas eu disse, mas rapaz, eu vou perder. Perdeu, Amaís. Pois é, vamos dar as boas-vindas aqui ao nosso irmão Geraldo Dantas, né? Que tá aqui conosco.
1: Hoje compõe na bancada aqui.
0: Isso, sempre, quando uma vez ou outra eu tô ali pelo rádio, pelo carro e coloco na rádio, ele faz.
1: Geraldo tá conduzindo o programa.
0: As participações, rapaz. É.
1: Bênção do céu.
0: Esse aí é abençoado, viu? Como diz pastor Jonas de é astro de sétima grandeza.
1: Pastor Jonas estava lá no culto de
0: Tava representando graça, né, o pastor presidente, né? Pastor Martim.
1: Pelo aniversário da Rádio Nordeste.
0: Verdade. Dizer que esse programa é de inteira responsabilidade do setor de número 5.
1: Setor, né? De número 5, que é composto por 4 congregações.
0: Você está com o script aí do nosso programa?
1: Rapaz, hoje minha esposa levou o script, Bíblia, levou um caderninho de anotação, levou tudo no outro carro. A gente tá aqui, o senhor está nos instruindo.
0: É verdade.
1: Mas o setor 5 é composto por 4 congregações, cuja congregação Polo é Candelária. E compondo também o setor 5, congregações de Fonte de Vida, Lagoa Nova e Nova Cidade.
0: Aí Candelária?
1: É pastoreada pelo pastor Oaldo Raimundo Dantas, ele que é diretor desta Rádio Nordeste também. Também
0: responsável pela
1: Departamento de Família.
0: Família, né?
1: Também trabalha na contadoria.
0: E a contabilidade da nossa igreja.
1: É, rapaz. No Tempo Central. É pastor multifunção, né?
0: Pastor
1: alto. E é coordenador do setor 5. E compondo também o setor 5, como já dito, Fonte de Vida, Lagoa Nova e Nova Cidade. Em Nova Cidade, o pastoreio está nas mãos do presbítero. Pastor Edson Francisco de Araújo. Pastor.
0: Vamos mandar Edson Araújo. Senhor a todos os nossos amados irmãos que compõem o nosso setor, né?
1: Nova Cidade, Lagoa Nova, que é pastoreada pelo pastor Valnei Oliveira, e também Fonte de Vida, pelo pastor Aprígio Júnior. A todos os pastores, né? Nós
0: mencionamos
1: com a paz do Senhor.
0: Sim, obviamente estamos.
1: Estende-se aí para todos os membros, todos os congregados, todos os que costumam visitar, né? Todos que gostam de cultuar ao Senhor nestas congregações de Fonte de Vida, Lagoa Nova, Nova Cidade, Candelária, recebam a nossa saudação também com a paz do Senhor. E a gente pode estender, né, para todos os ouvintes, todos que congregam
0: os
1: aí
0: de
1: na
0: perto,
1: Assembleia
0: de Deus,
1: longe, lá de
0: Toritama, Mossoró, Patu, viu, Geraldo? Patu.
1: Ei, região.
0: Patu agora, setembro, nós estamos. Rapaz, nós temos um vento lá, um vento atípico. Cidade de Patu, setembro, outubro. E no comecinho de novembro nós temos lá uma das melhores, não, é a melhor térmica para o voo livre.
1: Uhum.
0: Já tem equipe polonesa, japonesa, rapaz, Patu é internet, chão. Rapaz. Tá vendo aí, Geraldinho?
1: O programa setor 5 também é cultura, viu,
0: Geraldinho? Geraldinho, a gente aprende aqui, rapaz, aqui
1: é
0: sacada.
1: Tá, rapaz.
0: E os ouvintes também.
1: É outro nível.
0: Fez outro, eu encontro um, aí diz, mas rapaz, olha, eu gosto quando vocês fazem o programa, porque é um programa diferente, rapaz. Assim a gente chega, prende a nossa atenção, é dessa forma que tem que ser.
1: Quando, né, chegou a mensagem aqui, os irmãos hoje estão animados.
0: Estão animados, é verdade. Sem contar,
1: o programa tá uma
0: vez ou outra tem uns irmãos aqui que tomam um cafezinho, manda a foto pra gente.
1: De bolacha.
0: Bolacha.
1: Uma comidinha como um irmão meu ali, uma semana atrás. Uma comidinha leve que ele mandou pra mim.
0: Era como era o nome 10 daquela horas comida? Da noite, eu parei e tava. Durante o dia todo já tinha rodado aí mais de 800 quilômetros. A gente parou pra comer num certo local, restaurante. Rapaz, diga aí o que é que tinha. Mão de vaca, meu amigo, de noite.
1: Gorduroso não.
0: Aí fazer com o pastor Jonas. Por isso que irmão, o cara é desnutrido. Rapaz, é uma benção, é uma
1: você benção. Mandou aquela foto, eu digo, meu amigo, você vai comer isso aí pra dirigir. Uma hora e o dessa, sono que dá.
0: Ora, o cara fica esperto, né? O cara parece que. O cara vem desanimado assim, sabe? Vem da hora não chegar em casa pra comer. Aí quando chega assim num canto desse assim.

0: tem um verdadeiro maná.
1: O mão de vaca tá ali no mesmo nível de uma rabada, isso. Aquele negócio, né? Uma perna de boi, tá nesse mesmo nível.
0: É verdade.
1: Pois é.
0: Mas tudo isso é os benefícios do nosso Deus, né?
1: É.
0: Ele nos concede de estarmos. Olha, hoje estou aqui. Na verdade, não era para estar, mas o Senhor permitiu e estamos aqui.
1: Verdade.
0: Quem somos nós para contestarmos contra Deus?
1: E a alimentação é interessante. São duas bênçãos. Porque você pode ter o recurso para comprar a alimentação que você quiser,
0: isso.
1: Mas não pode comer.
0: Isso.
1: De tudo.
0: Isso.
1: E você pode, né, ter ali disponível a alimentação e não ter o recurso para comprar.
0: Eu tinha um primo, na verdade, ele lá da cidade de Frutuoso Gomes,
1: uhum.
0: Antiga mineiro, hoje Frutuoso Gomes. E ele cresceu em um lar de muitos filhos, muitos irmãos, e colocou na cabeça de estudar para vencer na vida, né?
1: Uhum.
0: E sorte que venceu, né? Ele chegou até o mais alto grau da justiça, que é desembarcador, né?
1: Uhum.
0: Foi desembarcador no Ceará, né?
1: Sim.
0: E ele, quando na tenra idade, não tinha o recurso para comprar queijo.
1: Sim.
0: E ele depois que, né, a questão de trabalho, Geraldinho, teve a condição de comprar o queijo que ele quisesse, mas não podia comer. Porque não tinha saúde,
1: uhum.
0: Entendeu? Aí uma certa passagem ele dizia: ah, rapaz, eu tinha muita vontade de comer queijo, mas não tinha dinheiro para comprar o queijo. E hoje eu tenho dinheiro para comprar o queijo e não posso comer o queijo. Já pensou, né?
1: Mas às vezes é porque houve também um excesso, né? Enquanto ele podia,
0: isso.
1: Passou do limite ali.
0: É porque as coisas eram mais fáceis antigamente.
1: É.
0: Entendeu? Assim, não vamos, né, Geraldo? Vamos revelar a idade, não, mas uns 30 anos atrás o negócio era diferente, não era como hoje, não, né? Hoje é tudo o iFood, né? Tudo comer pronto e tal. Antigamente não, antigamente o cara tinha que ir lá na vaquinha, colher o leite. Ei, meu amigo.
1: Dava trabalho.
0: Você já comeu?
1: Produzir alimentação dava trabalho.
0: O leite puro da vaca já?
1: Já.
0: Ah, é bom demais.
1: Botava uma chocolatadozinha assim, né? Tá, pra não fazer
0: você,
1: aqui propaganda do.
0: A chocolatada aí você já já tá misturando as coisas, né, Geraldo? É o bom, é o puro, rapaz.
1: Você tem que. Uma chocolatadinha não faz mal a ninguém, não. Sai o leite quente ali, tá.
0: Não
1: tá,
0: faz
1: tá,
0: pouco, né?
1: É bom demais. Eu lembrei da fazenda do meu tio lá que a gente ia. Saiu um. Como a gente diz no
0: isso
1: interior.
0: São 30 anos atrás?
1: É mais um pouquinho, né?
0: É um pouquinho.
1: Como a gente diz no interior, saiu uma reca de menino,
0: uhum,
1: um bocado de menino.
0: Isso.
1: Um atrás do outro, assim, com um copinho de alumínio.
0: Ei.
1: Ia lá pro curral, rapaz, bem cedinho. E ali tirava o leite da vaca e era uma festa, rapaz. Um menino. Glória a Jesus.
0: E os ouvintes aí?
1: Ouvintes aqui?
0: Olha aí.
1: Já estamos aqui com Lucimar.
0: Olha.
1: E Luzia, esse casal abençoado, nos manda uma mensagem por áudio, a gente não consegue executar, justamente porque estamos ao vivo. Também conosco o irmão Ricardo. A paz do Senhor. Irmão Ricardo, ele pede oração. O Gustavo, olha, meu nome também, né? Ele disse que é o filho dele, Gustavo.
0: Isso.
1: Pede oração por
0: meu
1: ele.
0: Xará.
1: Ele está em Mossoró. Pede oração.
0: Eita,
1: também por
0: coisa
1: Sandra.
0: Boa, Mossoró.
1: Aí você conhece, né, rapaz? A sua região ali.
0: Tá quente.
1: Eita.
0: Durante o dia é um sol, viu, Geraldo? É um sol pra cada um.
1: Pede oração por Sandra, também conosco Vilma Araújo, nos saúda com a paz do
0: cadeira
1: Senhor.
0: Cadeira cativa essa daí.
1: É.
0: Irmã Graça Imperial, conosco, né, Geraldo?
1: Graça Imperial, irmã Zélia.
0: Irmão José do Patrocínio.
1: Isso.
0: O Lourinho das Pedreiras é assim? Lourinho das Pedreiras, ele disse.
1: Serrinha das Pedreiras.
0: É, verdade. Porque ele.
1: Quando a gente escuta, né?
0: Eu vejo pela manhã e ele disse que só vai dormir quando a rádio vai pra Transmundial, né?
1: Transmundial, que é meia-noite, né?
0: Meia-noite. Ele disse que começa de manhã e vai até meia-noite. Eu acredito que ele tá ouvindo, com certeza.
1: Se estiver ouvindo, ele vai nos enviar uma mensagem aqui, a gente registra. Vamos ao primeiro hino, Geraldo Danta Júnior. Vamos ouvir Harpa Cristã, 202, Lugar de Delícias, na voz de Matos Nascimento.

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1: Graças a Deus, vocês estão sintonizados no programa Boas Novas, que passa a apresentar nesse momento, Momento da Palavra. Eu tenho certeza que você está atento, está necessitando de ouvir a voz de Deus. E eu tenho certeza que Deus vai falar para você. É verdade, Gustavo?
2: Verdade.
1: Nós não falamos de nós mesmos, nós falamos em quem temos crido.
2: Verdade.
1: Que é fiel e justo para chegar com socorro na sua vida. Olha só, eu vinha ouvindo o culto e doutrina e ouvindo a pregação, uma palavra justamente tocou assim de forma bem plausível. Clamei a Deus. Falava sobre a oração, sobre o clamor, a necessidade de buscar a presença do Senhor. O Salmo 77 é de Asaf.
2: Sim.
1: E ele diz assim: clamei a Deus com minha voz, a Deus levantei a minha voz, e ele inclinou para mim os ouvidos. Olha o versículo 2, Gustavo. No dia da minha angústia, busquei ao Senhor. A minha mão se estendeu de noite e não cessava. A minha alma recusava ser consolada. Lembrava-me de Deus e me perturbei, queixava-me e o meu espírito desfalecia. Sustentaste os meus olhos acordados. Estou tão perturbado que não posso falar. Considerava os dias de angústia, os anos dos tempos antigos. De noite chamei à lembrança o meu canto, meditei meu coração e o meu espírito esquadrinhou. Rejeitará o Senhor para sempre e não tornará a ser favorável? Cessou para sempre a sua benignidade? Acabou-se já a promessa de geração em geração? Esqueceu Deus de ter misericórdia? Ou encerrou ele as suas misericórdias na sua ira? Que indagações, né, Gustavo?
2: É, coração muito angustiado, né?
1: Muito angustiado. Eu tenho certeza que essa palavra tem um endereço, porque foi assim de forma, sabe, Gustavo, de forma... Eu acredito que alguém que está a nos ouvir do outro lado está angustiado.
2: Uhum.
1: E as angústias da vida, elas são inúmeras.
2: Inúmeras. As aflições, as dificuldades.
1: Principalmente nos dias atuais.
2: Verdade.
1: Nos dias atuais. Mas aí, se você fizer como o salmista fez aqui no versículo 1, clamei a Deus com minha voz. O clamor, Gustavo, é algo assim...
2: Intenso, né?
1: Tenso.
2: É uma oração muito intensa.
1: É uma efervescência,
2: uhum,
1: de voz,
2: é.
1: Clamar, gritar. E às vezes as pessoas, elas têm buscado sanar as suas angústias em outros caminhos que não, na verdade, são caminhos que socorrem.
2: Uhum.
1: Drogas, bebidas... E
2: festas,
1: etc.
2: Festas. Farras e prazeres.
1: Isso.
2: E tantas coisas, né?
1: Você imagine, Gustavo, que é uma pessoa angustiada.
2: É.
1: Talvez por um débito.
2: Uhum.
1: De não ter o dinheiro para pagar. Às vezes recebeu um diagnóstico contrário quando recebeu o exame do médico.
2: Uhum.
1: Talvez um filho ou uma filha foi embora.
2: É.
1: São muitas. Se a gente for enumerar aqui, chega meia-noite e a gente não termina.
2: É verdade. São muitas possibilidades.
1: Muitas possibilidades. Mas aqui o salmista diz: a Deus levantei a minha voz. Como é que a gente levanta a voz a Deus, Gustavo?
2: Orando, clamando, quando tiver sem força, suplicando, entregando toda a sua necessidade a Ele, apresentando e entregando, sabendo que Ele tem todo o poder para agir. Ele é onisciente, pois sabe de todas as coisas, onipotente, pode todas as coisas, e Ele está contigo, pois é onipresente. Então, tendo isso na cabeça, aí você o busca, apresenta, ora, suplica, clama, que foi o que Asaf fez aqui. Não é isso, cara?
1: Isso. Elevou a sua voz a Deus. E olha aqui, e Ele inclinou para mim os ouvidos. Ei, quando Deus está apto a ouvir o seu clamor, você pode ter certeza, você pode dormir tranquilo, em meio à angústia que você está passando. É você ter fé de que no dia da minha angústia eu busquei o Senhor, versículo 2, ó. E talvez você esteja vivendo esse dia, o dia da angústia, que parece que a noite não passa, né, Gustavo?
2: A versão Almeida atualizada diz assim: no dia da minha angústia, procuro o Senhor.
1: Olha.
2: Erguem-se as minhas mãos durante a noite.
1: Olha aí.
2: E não se cansam.
1: Tá vendo aí?
2: É buscar, buscar, buscar, buscar, buscar. O verso 3, na versão Nova Almeida atualizada, diz assim: lembro-me de Deus e começo a gemer. Olha que angústia.
1: Sim.
2: É uma angústia profunda, eu começo a gemer. Medito, né, no que ele diz, na palavra dele e tal.
1: Olha aí.
2: E mesmo assim o meu espírito desfalece. Olha como não é fácil, não, né? É quando fácil. Você está numa situação de aflição extrema.
1: E às vezes, nesse momento aí, há pessoas que dizem assim: meu Deus, por que isso está acontecendo comigo?
2: O que é que eu fiz?
1: O que foi que eu fiz?
2: O que é que isso está...
1: Interroga a Deus como se fosse Deus o causador
2: daquela situação.
1: Mas que na verdade não é, e nem foi, e nem será.
2: Muitas das aflições, nem todas, mas muitas delas são causadas por nós mesmos.
1: Isso. Né?
2: Por atitudes erradas no passado, ou algumas palavras que saíram da boca que não deveriam ter saído.
1: Precipitações,
2: né? No caso que você falou aqui, um filho está dando trabalho, algo, a gente muitas vezes pode ter dedicado tanto tempo a outras coisas que não deu atenção devida aos filhos.
1: É.
2: Né? Só que passou. E agora? Que o tempo não volta mais. Agora tem que vir a adequação para corrigir uma rota que está saindo do trilho. E quem vai auxiliar nesse processo? Quem vai agir? Deus.
1: Deus.
2: Porque das suas mãos já escapou. Entende? Então, às vezes, a gente fica se culpando pelo passado, e era para eu ter feito isso e feito aquilo.
1: E tem gente
2: e
1: também,
2: cobra,
1: Gustavo, que diz assim: eu já perdi o controle da minha vida.
2: Pois é.
1: Aí, já perdi o controle da minha
2: você
1: vida.
2: Pode ter perdido, você pode ter falhado, você pode não ter feito o que deveria ter feito, mas isso, sendo entregue nas mãos daquele que para ele não há impossível, confiando que ele vai fazer, ele atende o desejo do seu coração, a sua necessidade.
1: E isso aí não exime de Deus agir na sua vida, não.
2: Não.
1: Ao contrário.
2: Pois é. Quantos na Bíblia começaram errando, e Deus interviu ali.
1: Isso.
2: E mudou a história daquelas
1: pessoas.
2: Dali
1: para frente foi outra história.
2: Outra história. A gente vê com os patriarcas, com os apóstolos também, né? Quantos começaram a lidar?
1: Davi era um homem segundo o coração de
2: Deus.
1: Pois
2: é. Quantas vezes Davi errou?
1: Moisés,
2: quantas
1: teve o privilégio de ver a Deus.
2: Pois é. Verdade. Mas se irou ali, né? E por isso ele não entrou na terra prometida.
1: Mas
2: nem por isso Deus deixou de agir na vida dele.
1: Ao contrário.
2: Né? Jacó começou todo atravessado, né? Fazendo várias coisas que desagradavam a Deus. Mas ele tem um encontro verdadeiro com o Senhor.
1: Que era um trapaceiro, enganador e vários e outros adjetivos mais.
2: Tantas coisas.
1: Mas teve um dia que ele encontrou-se com o Senhor. E Deus mudou o nome dele. Disse: olha, a partir de hoje você não vai mais chamar isso aqui. Você vai chamar Israel.
2: Verdade.
1: Uma nova história. Talvez seja isso que você está precisando. É de uma nova história. E aí, só quem tem capacidade e poder para lhe dar uma nova história é Deus.
2: É Deus.
1: Agora, para Deus agir, aí é onde está o segredo. É necessário você dar lugar.
2: E o passo inicial é esse aqui que Asaf nos ensina hoje à noite. Clame ao Senhor.
1: Isso.
2: Fale com ele, converse com ele, ore, suplique, clame a Deus.
1: Como é que diz aí a versão do versículo 7, Gustavo, aí da sua versão?
2: Será que o Senhor os rejeitará para sempre? É uma pergunta, né?
1: Será?
2: E a resposta já é o Senhor quem dá. Não, ele não vai rejeitar para sempre. Se o seu coração estiver contrito diante dele.
1: E arrependido.
2: Arrependido.
1: É aí onde está
2: a chave do negócio.
1: A mola mestra para a vitória.
2: Verdade.
1: É você reconhecer que está errado, que está errada, voltar-se para o Senhor.
2: Se você
1: reconhecer o seu erro, que muitas vezes as pessoas não reconhecem o erro.
2: Isso.
1: Muitas vezes quer putar a culpa. Não, foi o Gustavo.
2: Foi o outro, né? Sempre foi alguém.
1: Não, foi Geraldo, não foi a Maílson, não foi fulano. Não. É. Reconheça, fui eu. Eu errei, Senhor. Estou aqui assim, assim. Conta a sua história para Deus. Seja isso, claro.
2: Isso aconteceu com Davi.
1: Isso.
2: Quando o profeta Natan expõe o pecado dele, a primeira coisa que ele diz é: pequei contra o Senhor.
1: Pronto.
2: Aquilo ali abre o coração para Deus agir.
1: Exatamente.
2: As consequências do pecado dele vieram, mas Deus não deixou de estar com ele.
1: Jamais.
2: E no final da vida dele, ele é reconhecido por Deus como homem segundo o coração de Deus.
1: Versículo 8.
2: Cessou perpetuamente a sua graça.
1: Olha.
2: Caducou a sua promessa para todas as gerações.
1: Tá vendo? Todas as gerações. Se começou no passado, passou no meado, chegou no futuro. Então, é para você. É essa geração. O Senhor quer abençoar você hoje. Hoje, 4 de setembro de 2026. Eu não sei qual intempérie que você está atravessando. Eu não sei qual o problema que você está enfrentando. Eu não sei qual angústia tem tirado o seu sono, tem lhe atormentado, mas aqui eu estou lhe falando na autoridade do nome de Jesus. É que se você clamar a ele, ele vai ouvir a sua voz.
2: O Senhor se inclina para ouvir a nossa oração, o nosso clamor.
1: Olha o versículo 9. São indagações. Será? Aí o versículo 9 diz como?
2: Será que Deus se esqueceu de ser bondoso? Ou será que encerrou as suas misericórdias na sua ira?
1: Isso. Será que Deus chegou para você e disse: pronto, Maria, José, João, seja quem for, Jefferson, Isabel, Isadora, seja quem for. O Senhor chega para você e diz: pronto, eu não quero mais lhe abençoar. Não, não é assim não.
2: Não.
1: Deus, ao contrário, ele é galardoador daqueles que o busca.
2: Verdade.
1: Deus é onipotente, onipresente, onisciente. Ele sabe o que você está passando nessa noite. Durante todo esse tempo você tem vivido angústias em seu coração e em sua mente. Mas eu quero lhe dizer, interessante, Gustavo, hoje eu estava conversando com uma colega de trabalho e ela é psicóloga.
2: Sim.
1: Aí está tendo agora o setembro amarelo, né?
2: Uhum.
1: Que
2: é,
1: cada mês tem uma cor e tem
2: alusão a alguma.
1: Alguma, né? E esse setembro amarelo retrata justamente a questão das pessoas que tentam os suicídios.
2: Sim.
1: Certo? E a problemática está tão grande que eu perguntei assim à psicóloga, minha amiga: me diga uma coisa, amiga, o que é que as pessoas tanto em seu consultório elas buscam? Ela diz: Carlos, as pessoas estão à procura de paz.
2: Olha só. Quem é o príncipe da paz?
1: Jesus.
2: É.
1: O que é uma paz perfeita?
2: Não os dou como o mundo a dar.
1: É uma tranquilidade. O Salmo 23 diz como? O Senhor é meu pastor, nada me faltará.
2: Isso já é motivo de uma paz.
1: Paz em verdes pastos. É. Veja aí na sua versão. Eu gostei dessa sua versão aí, viu? Atualizada. O Salmo 23. Olha o que é que diz o Salmo 23 nessa noite para você. Talvez você tenha lido mil vezes, sei lá quantas vezes, mas olha o que é que Deus vai falar para você agora.
2: O Senhor é o meu pastor, nada me faltará. Ele me faz repousar em pastos verdejantes. Leva-me para junto das águas de descanso.
1: Isso.
2: Refrigera-me a alma. Guia-me pelas veredas da justiça por amor do seu nome. Ainda que eu ande pelo vale da sombra da morte, não temerei mal algum, porque tu estás comigo, o teu bordão e o teu cajado me consolam. Preparas-me uma mesa na presença dos meus adversários, unges a minha cabeça com óleo e o meu cálice transborda.
1: O cálice transborda.
2: Bondade e misericórdia certamente me seguirão todos os dias da minha vida, e habitarei na casa do Senhor para todo sempre.
1: Tem coisa melhor do que você cansado, você descansar? Você passa o dia todinho numa luta, trabalhando, às vezes até viajando de um lado para outro, e aí quando chega a noite você toma um banho e você se deita assim, é uma tranquilidade. Mas parece, Gustavo, tem pessoas que não vivem essa tranquilidade, porque essas pessoas estão precisando justamente conhecer o pastor do Salmo 23, que
2: paz?
1: É Jesus. Ele próprio disse que era o príncipe da paz. Profeta Isaías, Geraldo, 700 anos antes de Jesus nascer, ele já dissera: maravilhoso, conselheiro, Deus forte, pai da eternidade,
2: príncipe da paz.
1: Príncipe da paz. É. Você está precisando de paz? Você está precisando estagnar essa angústia que tem tirado o seu sono? Talvez você esteja dormindo à base do ansiolítico, seja qual for, seja em que dosagem for. Mas nessa noite eu estou aqui na autoridade, eu estou sentindo aqui a presença do Senhor aqui nessa rádio. E eu tenho certeza que você vai testificar, você vai testemunhar aqui no WhatsApp da rádio. Você vai dormir um sono ao qual você nunca dormiu. Você vai ter um descanso real ao qual você nunca teve. Sabe por quê? Porque Jesus chegou nessa noite para lhe dar vitória. Jesus chegou nessa noite para estagnar essa angústia do teu coração, essa mente que vive martelando muitas coisas. Mas eu quero concluir nessa noite a nossa mensagem dizendo que clamei a Deus com a minha voz. Ei, clame a Deus com a sua voz. Interessante que somos mais de 7 bilhões. É assim? 7
2: Quase
1: bilhões.
2: 8,
1: mais ou menos isso. São vozes diferentes, Geraldo. Mas lá do trono da graça, Deus, ele ouve cada voz perfeitamente.
2: Não confunde ninguém.
1: Não confunde ninguém e nem se atrapalha. Ao contrário, ele sabe o seu endereço, ele sabe aonde você está nessa hora, seja de perto, seja de longe, seja através da rede mundial de computadores, aonde você estiver. Essa mensagem está chegando é para você que está angustiado, angustiada. O Senhor não rejeita, para sempre. O Senhor jamais cessou a sua benignidade para com a sua vida. Se você viveu até hoje, isso é porque Deus ama você e Ele tem um plano especial na sua vida. Ele quer repaginar a sua história, Ele quer escrever uma nova história na sua vida. Para isso, basta você crer, basta você dizer assim: eu quero, eu aceito a Jesus, e Jesus vai fazer parte da sua vida. E todo mal, eu estou dizendo aqui com autoridade, todo mal há de cessar. Se o diagnóstico do médico foi contrário, você vai repetir esse exame e vai ser positivo para a sua vida, porque Deus falou para você nessa noite. Seu filho ou sua filha que está distante vai voltar chorando para você. O filho pródigo. Geraldo, você imagine, o cidadão tinha de tudo, filho, tinha de tudo. De repente, mudou. Aí foi para o mundo, viver dissolutamente, gastou tudo que tinha com os prazeres. Aí você imagine, olha a mentalidade. Ele parou assim, sobre si, e disse assim: meu Deus, o que é que eu estou fazendo aqui? Os funcionários lá da casa do meu pai comem a picanha mais excelente que tem lá no, na fazenda. E eu estou aqui desejando, ei Geraldo, desejando comer dos porcos. Diga aí, Gustavo. Aí ele caiu sobre si. Aí disse: ah, então...
2: Se arrependeu, né?
1: Eu vou ao meu pai. Porque é na casa do pai que nós encontramos o quê? Refúgio. Ei, Deus chegou na sua vida nessa noite. Volte-se para Deus. Clame a Ele e Ele te ouvirá.
2: Muito bem, vamos ao bloco de notícias e bloco comercial.
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1: Boa noite, na 92 FM você sempre fica atualizado e vamos às informações. O Núcleo de Educação da Infância da UFRN promove a segunda edição do curso de extensão Infâncias, Artes e Naturezas. Experimentações crianceiras entre movimentos poéticos na escola, que ocorrerá entre setembro e dezembro de 2026. O curso está com inscrições abertas via SIGA-A até 20 de setembro e é voltado a estudantes de pedagogia e de outras licenciaturas, professores e demais profissionais da educação básica, além de pessoas interessadas na relação entre artes, natureza e educação infantil. Segundo os organizadores, com o curso, os professores e demais profissionais têm a chance de ter uma formação continuada, podendo experimentar conhecimentos no contexto da educação infantil e do ensino fundamental. Durante a formação, cada participante vai desenvolver uma atividade avaliativa que procure destacar uma narrativa contendo a experimentação artística, arte e natureza. O SEBRAE do Rio Grande do Norte realiza na próxima terça-feira, dia 8, uma palestra gratuita voltada à preparação de pequenos negócios para o período de maior movimentação do comércio no fim do ano. O encontro será realizado às 19 horas na agência SEBRAE e terá como tema Prepare seu negócio para o final do ano. A programação vai abordar estratégias de planejamento, gestão de estoque, precificação, vendas, atendimento, relacionamento e fidelização de clientes. A ideia é orientar os empreendedores a se anteciparem ao aumento da demanda e aproveitarem o período para melhorar os resultados, sem perder a qualidade dos produtos. A participação é gratuita, mas o interessado deve realizar inscrição previamente pelo site digital.rn.sebrae.com.br, repetindo, digital.rn.sebrae.com.br. Sandra Cerqueira na apresentação e edição com informações da UFRN do SEBRAE. Confira a próxima edição às 23 horas.
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3: 22 horas, 7 minutos.
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0: Muito bem, estamos de volta, são 22 horas e 15 minutos. Neste tempo agora, traremos a agenda do setor 5, mais especificamente, Congregação Polo Candelária. Segundas, quartas e sextas-feiras, das 5 às 6 horas da manhã, culto matutino, com a direção do irmão Valdir, com a equipe de irmãos e irmãs ali que de mãos dadas contribuem para aquele belíssimo trabalho, cedinho da manhã, toda segunda, quarta e sexta-feira, ali em Candelária. Terças-feiras, pela manhã, consagração, juntamente com a comissão de visitas, e à tarde, círculo de oração de adultos com a irmã Ivânia, na condução do trabalho, e à noite, culto de oração e testemunhos. Quartas-feiras, Pocinho de Jacó.
1: Meio-dia.
0: Quem é que está na direção? Irmão Henrique?
1: Irmão Henrique e irmã Vera,
0: sua esposa, irmã Vera.
1: Isso.
0: Perfeito. Então, do meio-dia às 13 horas. Então, um horário ali, né, para quem tem um tempinho ali durante o almoço, quem tira 2 horas de almoço, olha aí que é a oportunidade. Você trabalha ali perto da congregação de Candelária, né, almoça rapidinho, vai, participa do Pocinho de Jacó e volta pro teu trabalho. Certamente você será abençoado. Quintas-feiras, às 19h30, culto de doutrina, com a ministração da palavra, feita pelo pastor Aldo Dantas ou algum ministro do Evangelho, ministro da palavra que ele venha a designar. Sábado, pela manhã, ao mesmo tempo, circo de oração de jovens e circo de oração infantil. É o circo de oração infantil na sala de oração e o circo de oração de jovens na nave do templo, com a condução pela irmã Lígia. O circo de oração infantil e o circo de oração de jovens com a condução da irmã Vanicelli. Domingo pela manhã, Carlos Godeiro, você que é pedagogo.
1: Eita, Jesus.
0: Qual é a lição do próximo domingo?
1: É a lição de número 10.
0: Pronto.
1: Rapaz.
0: Pois.
1: Tem uma coisa, essa escola dominical. Diga onde foi que eu assisti a escola dominical domingo passado?
0: Você é.
1: Eu tava em Patu.
0: Você é um cidadão. Mundial, né? Mundial, brasileiro, norte-riograndense, patuense.
1: Rapaz, eu tava lá em Patu, rapaz, pastor José Luiz, rapaz, fui matar a saudade da terra.
0: Congregação.
1: Aí. Tava lá na escola dominical. O bom aluno, aonde tiver, vai pra escola.
0: Ai, pois é. Você, meu irmão, minha irmã, a gente tem essa prática lá em casa, quando a gente viaja, o domingo à noite a gente tá na igreja.
1: Isso.
0: Domingo é dia de cultuar o Senhor.
1: É, exatamente.
0: É porque tá viajando. Onde você for nesse Brasilzão, você vai ter uma Assembleia de Deus lá.
1: E vai ter escola dominical.
0: E vai ter escola dominical também, né?
1: Isso.
0: E à noite, né, você se informa, hoje é muito fácil, você coloca, né, no seu smartphone aí, pesquisa lá, Assembleia de Deus próximo a mim. Pronto, você vai ter lá algumas opções, aí você prepara a sua família, se você estiver viajando em família, e vá cultuar o Senhor.
1: Ei, hoje tudo é mais fácil, né? Você bota aí no Google aí, no seu celular, vai lhe deixar na porta. Vai. O Uber também, né? Você pede o
0: Google
1: Uber.
0: Maps, tá, né? O GPS ali vai lhe deixar na porta da congregação de onde você estiver viajando.
1: Lição de número 10 para 6 de setembro do ano de 2026. Uma esperança inabalável perante os poderosos. Olha aí, a lição. Textuário diz: e por isso procuro sempre estar, ou melhor, sempre ter uma consciência sem ofensa, tanto para com Deus, para com os homens. Atos 24:16. A verdade prática diz: a fidelidade do evangelho se expressa em uma consciência irrepreensível diante de Deus e dos homens. Você sabe qual é a palavra-chave da lição de domingo? Esperança.
0: Esperança.
1: Olha aí. É. Mas não é aquela que a última que morre, não, viu?
0: Não.
1: A esperança, ela se renova a cada manhã.
0: A esperança do crente é esperar com confiança.
1: Com confiança. É verdade.
0: É uma espera, mas você já sabe que vai acontecer.
1: Isso.
0: É uma espera com confiança, esperança. Deus é bom. E à noite,
1: culto de missão?
0: De missões, né? Já mandamos um abraço aqui e saudamos com a paz do Senhor o presbítero Bruno França, ele que está à frente ali do Departamento de Evangelismo e Missões em Candelária e também do Setor 5.

0: por conseguinte. Então, se o presbítero Bruno França estiver aí na audiência, receba a nossa saudação, meu irmão, com a paz do Senhor.
1: Segunda-feira, Gustavo e Geraldo, nós temos a reunião de obreiro, a reunião mensal de obreiro, que é... E há uma digamos assim, uma oportunidade muito grande para os irmãos que trabalham e não podem estar nas reuniões na segunda-feira, porque segunda-feira é feriado nacional.
0: Ótima observação.
1: 7 de setembro.
0: Verdade.
1: Isso, viu, o Geraldo? 7 de setembro relembra há uns tempos aí atrás, nas quintas-feiras, durante todo esse mês, a gente cantava o hino nacional brasileiro. Era do seu tempo, Gustavo?
0: Lá na minha terra era na sexta-feira.
1: Era na sexta, cada cidade tem uma peculiaridade, né?
0: Aí é um Câmara. Isso. Capital do Mato Grande, viu?
1: Olha aí, rapaz.
0: Você fica fazendo a propaganda de Patu. Isso. Aí eu faço a propaganda aqui de João Câmara, capital do Mato Grande.
1: Olha.
0: Terra das eólicas ali, é o centro logístico ali das eólicas naquela região.
1: Terra boa.
0: Terra boa.
1: Cresceu muito. Pastor Rogério Câmara, que foi pastor em Patu. Ei, interessante, domingo ele tava lá em Patu.
0: Sim.
1: Domingo ele ia passando em viagem, aí parou na casa do irmão e ligou pra mim no domingo. Você tá onde? Eu acho que ele já sabia, né? Eu disse, eu tô em Patu. Ele disse, eu também tô notícia, aqui.
0: Temos uma agenda aqui também.
1: Isso.
0: Do setor 17.
1: Olha aí.
0: Assembleia de Deus, Tanque de Siloé. Realiza uma cruzada evangelística dentro do Nordeste para Cristo. Quando? Neste sábado agora, amanhã, dia 5 de setembro. Que horas, meu irmão? 19. Olha, você que gosta de cruzada evangelística e é sempre uma bênção, tem uma oportunidade maravilhosa amanhã. Setor 17, Congregação Tanque de Siloé. A cruzada evangelística será realizada na quadra de esportes da Rua da Fé, bairro Felipe Camarão. Quem vai estar pregando, meu irmão? Presbítero Warley. E no louvor, bandinha Júbilo de Louvor. Pastor Henrique Coelho convida a todos os ouvintes.
1: Geraldo, essa congregação é aquela que fica em frente à padaria do irmão Marcão? Não. Isso. Pode pegar o microfone aí, Geraldo. Pode falar, você é poliglota.
2: A paz do Senhor a todos os ouvintes, a paz do Senhor aos obreiros aqui no estúdio.
0: Paz do Senhor, meu irmão.
2: A congregação de Tanque de Siloé, ela fica ali próximo à Avenida Capitão Morgoveia, no conjunto das lavadeiras. Certo. Só que essa cruzada será realizada na quadra de esportes da Rua da Fé.
1: Isso.
2: Todo o setor 17.
1: Por que chama Rua da Fé?
2: Tem história, né?
1: Tem história, rapaz.
0: É isso aí. Então, amanhã, né? Neste sábado agora, dia 5 de setembro,
1: a partir das
0: 19 horas.
2: 19 horas.
1: 19 horas.
2: Isso. Deus tem uma palavra pra você.
1: Olha. Certamente. Verdade.
0: Com a palavra.
1: Como diz o presbítero jesuíno, vai ser imperdível.
0: Maravilha, vamos dar uma passada aqui no WhatsApp do povo de Deus. Irmã Marília.
1: Olha aí.
0: Me saúda aqui com a paz do Senhor. Ele diz, irmão risonho, chegou faz tempo que eu não via.
1: Olha aí, rapaz.
0: Olha aí, tá vendo?
1: É benção.
0: Eu tô lhe chamando agora de turista.
1: Não,
0: você
1: não.
0: Duas vezes por mês tá bom, né? Duas sexta-feiras.
1: Se bem que daqui pra frente agora, Gustavo, o negócio vai apertar.
0: Você tá trabalhando agora.
1: Deu já um mês o negócio.
0: Triplicado. Então vai contar mesmo com sua presença aqui toda sexta-feira.
1: Ainda bem que eu vim hoje.
0: No meio de outubro, né?
1: Por aí.
0: Mais ou menos. Então pronto. Maravilha. Ah, ela disse que Rua da Fé é porque temos fé. Então acho que
1: olha aí,
0: bora lá pertinho.
1: Ainda
0: né?
1: Aí?
0: Maravilha. Então, o irmão Tadeu também aqui, né? Coloca aqui em glória a Deus.
1: Ô, Gustavo, não sei se você, mas eu, viu, Geraldo? Eu tenho uma certa dificuldade. Por exemplo, essas congregações, Tanque de Siloé, Betseba, não sei o quê e tal, entendeu? Aí eu. Diga aí o nome do bairro, às vezes eu fico na expectativa do locutor dizer o nome do bairro, né? Qual é o bairro? Onde é que fica? Porque eu não sei. Assim, olha, Tanque de Siloé
0: nesse caso aqui, Assembleia de Deus, Tanque de Siloé, né?
1: Isso.
0: Mas aí, no chamado aqui tem, né? Bairro de Felipe Camarão.
1: Isso aí.
0: Geraldo tá disse completo. Aqui que fica próximo a Mogoveia.
2: Tá. E pra complicar, ainda tem Tanque de Siloé Norte.
1: Oi, pronto. Ah. Tá vendo? Tá vendo aí?
0: Tem nova cidade, cidade
1: é,
0: nova.
1: Né? Isso. Assim, mas esse norte que ele está dizendo é porque é lá na Zona Norte. Isso.
0: Sim,
1: isso
0: sim. Aí
1: eu já vi, eu já ouvi já.
0: Sem dúvida. Estamos caminhando aqui. Irmã Zélia também, né? Pede oração aqui por Cláudia Mourinho e Gerson. E pede a bênção do Senhor sobre o pastor Rubem Varela.
1: Olha aí.
0: Para que Jesus abençoe ainda mais. Amém, meu irmão. Glória a Deus. Também a irmã Maria do Amparo.
1: Olha.
0: Nos saúda com a paz do Senhor Jesus Cristo. Boa noite. E ela pergunta, gostaria de saber qual o livro da palavra, né? A palavra que foi ministrada aqui.
1: Isso é o,
0: é o Salmo 77. Perfeito.
1: 77.
0: Salmo 77. É um salmo de clamor.
1: Ei, foi de Deus,
0: está
1: foi
0: necessitado, foi.
1: Foi registrado aí várias pessoas.
0: Algumas,
1: né,
0: vezes, é.
1: Quando Deus fala, Gustavo, ele se responsabiliza.
0: E a palavra veio nesse momento aqui do.
1: Exatamente.
0: Durante o programa, né? Deus é soberano. Amém, irmã Marília.
1: Essa aí é a nossa caricatura, é, Gustavo? Tem aí esses bonequinhos, eu, você e Geraldo Dantas, é? É nós três.
0: Mandou uns bonequinhos aqui, né? Tá.
1: Eu sou esse mais gordinho, né? Que...
0: Mais gordinho? Ó, ela mandou aqui. A gente só não consegue ver os irmãos, né? Mas grava a voz,
1: isso,
0: né?
1: Isso.
0: Gosta da forma do programa.
1: Isso.
0: Quer dizer, é como se estivesse assim, se lamentando, só não consigo ver os irmãos, né?
1: Não,
0: se são louros, se são morenos, se são brancos, não. Se tem cabelo branco, se já são velhinhos, se são morenos, né? Não. Que ela bota aqui as figuras.
1: Isso.
0: Se é louro, né? Se é...
1: Vá passando aí desde o início aí, suba mais um pouquinho aqui, momento de... Deixa eu ver, o primeiro aí não dá pra ser ninguém. Vá subindo aí as carinhas. Vá subindo.
0: Esse aqui tem o cabelo branco e de bigode, né?
1: Não, esse aí.
0: Não parece com a gente,
1: não,
0: né?
1: Esse segundo também
0: esse
1: não.
0: Esse outro aqui é careca de bigode branco.
1: Também não.
0: Não.
1: Esse terceiro aí ainda dá uma certa aparência de Geraldo.
0: Geraldo, né? Que ele é moreno, cabelo marrom,
1: isso,
0: assim.
1: Isso,
0: né?
1: Isso. Esse aí.
0: É o mais novo de nós três.
1: Isso, né? Exato. Esse outro aí também não dá, não.
0: É, esse aqui é... Um louro, né?
1: É.
0: Bigode assim e tal.
1: Como diz lá no interior, é chamuscado.
0: Chamuscado, sarará, né? Chamuscado. Esse outro aqui tem o cabelo louro, mas é bem moreno.
1: É,
0: também
1: exatamente.
0: Não parece com a gente, não.
1: Uhum.
0: A senhora podia mandar assim uma figura mais gordinha e tal.
1: Isso, isso.
0: Cabelo branco bem moreno, aí parece mais com a gente.
1: Isso,
0: aqui.
1: Exatamente. Tá em produção. Tá em produção.
0: Amém, meu irmão.
1: O bom da rádio, Geraldo, é esse aqui, sabe? Essa interatividade, entendeu? Eu tinha um programa logo quando eu comecei, Geraldo, em Patu, em 99. Primeira vez que eu apresentei o programa. O meu programa começou de tarde. E era uma rádio comunitária, onde a igreja tinha mais.
0: Pai. 99, né? Você já estava apresentando o programa.
1: E a gente tinha ali 40 minutos. Aí foi aumentando para 50, foi aumentando para uma hora e uma hora e meia. Isso à tarde. Depois botaram a gente para de noite, de 9 horas. Depois jogaram a gente para 10 horas. E depois jogaram para meia-noite. Eu quem fechava a rádio, entendeu? Mas, meu amigo, Geraldo, eu tinha uma interatividade assim com os ouvintes. E eles ligavam, entendeu? Eu ligava e eu putava no ar. Meu amigo aí, o cidadão que era o responsável pela... Do outro dia ele chegava e disse, rapaz, eu não sei o que é que eu faço, porque o telefone não para de tocar. Ora, se era um programa de Deus, vamos, falando de Deus, o povo gostando e a gente fazendo da melhor e forma possível.
0: É porque a rádio não era evangélica, né?
1: Isso.
0: Era um tempo cedido ali na rádio.
1: Isso,
0: né?
1: Exatamente. Nós estávamos de favores.
0: Uhum.
1: Entendeu? Mas aí Deus foi abençoando, abençoando, abençoando, que até hoje tem o um programa lá, já é uma outra, digamos assim,
0: dinâmica,
1: diretoria,
0: né?
1: E o programa tem uma hora de duração lá, que inclusive eu fui convidado para estar lá e eu não tive a oportunidade porque a viagem, eu tô aqui, daqui a pouco eu tô ali, dali eu já tô no outro, aí eu, na hora do programa não teve como eu estar, sabe? Eu ia reviver o momento da Rádio Educadora Patuense.
0: Maravilha. Vamos orar?
1: Vamos.
0: Terminando este programa. É chegado o tempo.

0: nossa mente. Você vai dizer aquele monte ali, essa angústia que está batendo na sua porta, essa enfermidade, essa porta fechada. Eu não sei qual situação você está passando nessa noite, mas uma coisa eu tenho a te dizer. Como é que diz aí, Gustavo, o primeiro versículo do Salmo?
1: Elevo a Deus a minha voz.
0: Eita,
1: e
0: gente.
1: Clamo.
0: Olha.
1: Elevo a Deus a minha voz para que Ele me atenda.
0: Tá vendo aí? Se você tem fé, você vai orar comigo nessa noite. Você vai dormir o sono da tranquilidade. Ei, você nunca dormiu como você vai dormir nessa noite. E tem mais. Você não vai precisar de tomar nenhum ansiolítico, porque a paz de Deus chegou para você. Senhor nosso Deus, nosso Pai que está nos céus,
1: nós te glorificamos, Senhor.
0: Nós estamos aqui, Senhor, porque temos a certeza que o Senhor está conosco.
1: Sim,
0: nós temos pregado, nós temos falado, anunciado essa palavra, Senhor. Este salmo que tem falado a muitos e a todos. Meu Deus, essa pessoa que ora conosco, essa mãe de família, esse pai, Senhor, de família, Senhor, esse senhor, essa senhora, esse jovem, essa jovem,
1: Senhor, pela família.
0: Meu Deus, essa pessoa que está agonizando, Senhor, nessa hora, lá no hospital,
1: abençoe,
0: seja Deus, qual for, Senhor, o Alfredo Gugel, Casa Saúde São Lucas, Memorial, Hospital do Coração, Santa Catarina, lá no Tarcísio Maia, em Mossoró, Senhor. Mas uma coisa nós temos certeza, que a tua mão poderosa, Senhor, pode repreender, debelar todo o mal. E nessa hora nós oramos em nome de Jesus. Receba paz, receba alegria, receba conforto, receba tranquilidade, receba paz e receba Jesus. Aí onde você está, assim nós te oramos, Senhor, no teu nome sacrossanto. Amém.
1: Muito bem, Diácono Carlos Godeiro.
0: É como diz aquele ditado, né, Geraldo? Que é bom durar pouco, né?
1: É, rapaz. Você, caro ouvinte, caríssimo ouvinte que esteve conosco neste programa Boas Novas, com a participação do Setor 5, receba a nossa saudação de despedida. Um bom assembleano. Ele saúda na chegada, saúda na saída. Então, receba aqui numa só voz.
2: A paz do Senhor!

Meus queridos companheiros, pastores, supervisores de campo, pastor de igrejas filiais, obreiro de comunidades rurais, coordenadores de setor, dirigentes de congregação, diretores de departamentos, toda a liderança da nossa igreja, membros e congregados, quero convocar todos vocês para esta edição do Nordeste para Cristo. 2026 é chegado e no período de 12 de agosto a 12 de setembro, nós estaremos em todo o estado do Rio Grande do Norte, orando pelo Nordeste e evangelizando também, ganhando almas para o reino de Cristo Jesus, nosso Senhor. Evangelizar é missão primordial da igreja. Fazer cruzadas evangelísticas, campanhas de casa em casa, evangelismo pessoal, pelas praças, enfim, evangelizar, pregar a palavra de Deus. E neste ano, 2026, na campanha O Nordeste para Cristo, precisamos dar mais ênfase à salvação em Jesus Cristo nosso Senhor, porque o que a sociedade está necessitando não são de bens materiais nem de prazeres para a vida. A sociedade precisa de Jesus Cristo nosso Senhor, e vamos ganhar muitas almas para Jesus nesta campanha O Nordeste para Cristo. Na verdade, o tema é muito importante: a suficiência na evangelização para

0: as pessoas, guiados ou orientados pelo Espírito Santo de Deus. Vamos fazer esse trabalho com muita alegria, com o coração voltado exatamente para esta missão tão nobre que Jesus nos tem confiado. Portanto, o nosso querido coordenador dessa campanha no Rio Grande do Norte é o pastor Alberico Marques, que é o diretor do nosso DEPEN. Ele vai arregimentar todos os campos eclesiásticos e todos nós envolvidos nesse trabalho vamos ganhar talvez 10, 15, 20 mil almas para Cristo Jesus, nosso Senhor. Que Deus abençoe a todos, em nome de Jesus. Amém.
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1: Confira a última edição do Nordeste Evangélica informa desta sexta-feira, 4 de setembro de 2026. A Defesa Civil Nacional autorizou nesta semana o repasse de 3,4 milhões de reais para ações de resposta e recuperação em 13 municípios brasileiros atingidos por desastres. Entre as cidades beneficiadas está Canguaretama, no Rio Grande do Norte, que receberá R$ 618.763. Os recursos foram autorizados por meio de portarias publicadas no Diário Oficial da União e serão destinados às medidas necessárias para atender às consequências provocadas pelos desastres e auxiliar na recuperação das áreas afetadas. O valor deverá ser utilizado conforme o plano de trabalho apresentado pela Administração Municipal e aprovado pela equipe técnica da Defesa Civil Nacional. Além do Rio Grande do Norte, os recursos federais contemplam municípios dos estados do Amazonas, Minas Gerais, Paraíba e Rio Grande do Sul. As mulheres vão ter direito a uma avaliação médica completa pelo SUS pelo menos uma vez por ano. A medida está prevista em uma lei publicada nesta semana no Diário Oficial da União. O objetivo é reforçar a prevenção e ajudar a identificar doenças e outros problemas de saúde o mais cedo possível. A avaliação deve incluir exames de rotina e de triagem, definidos de acordo com a idade e as principais doenças que atingem a população feminina. O atendimento também vai levar em conta fatores como condição de saúde, situação socioeconômica e local de residência. A nova lei prevê ainda campanhas para incentivar os cuidados com a saúde das mulheres. Entre as ações estão orientações sobre alimentação, atividade física, saúde mental e vacinação, além da realização de exames preventivos. As novas regras entram em vigor 180 dias depois da publicação da lei. Edição e apresentação de Sandra Cerqueira, com informações do Ministério da Integração, Defesa Civil e do Ministério da Saúde. Nordeste Evangélica informa, volta na próxima terça-feira, às 8 horas, permitindo Deus, aqui na sua 92 FM. Tenha um fim de semana abençoado na paz do Senhor.
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4: 23 horas e 2 minutos.
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Isso mesmo, bom dia, bom dia, bom dia, bom dia, bom dia, bom dia, bom dia, bom dia, bom dia, bom dia, bom dia, bom dia, bom dia, bom dia, bom dia, bom dia, bom dia, bom dia, eita, acorda, bom dia, bom dia, bom dia, eu vim aqui pra não deixar você dormir, não vou deixar, viu? Não vou deixar, não. Você não vai dormir, não. Vamos com a gente aqui nesta madrugada, começando mais um dia com muita alegria. Tô feliz da vida de estar aqui novamente com você neste 5 de setembro de 2026. Eita, 2026 já tá indo embora, hein? Tudo bem contigo? Que legal. Que bom. Meu nome é Héctor e tô aqui de volta. Hoje folga de Cláudio Ronchi. Um sábado por mês a RTM concede um dia de descanso no sábado para os titulares e eu aqui do time de reservas tenho a oportunidade de entrar em campo. E vamos juntos até as 4. Te faço companhia nesse comecinho de sábado, que você tenha um sábado feliz, festivo, alegre, mesmo em meio às dificuldades. Alegre o seu coração, porque Deus está acima de todas as coisas. Ele é o Todo-Poderoso, Senhor do Universo. Coisa linda, que maravilha. Você possa depositar sua esperança nele, viu? Alegre o seu coração. A você que está trabalhando agora, o nosso bom dia, bom dia. A você que está aí no trecho, está aí em mais um Bacurau. Todos os caminhoneiros, carreteiros, motoristas rodoviários. A você que está aí no hospital, aí no plantão. A você que está na portaria aí do prédio, da empresa, né? Da fábrica. Você que tá aí na tecelagem, é você que trabalha com salgados, tá preparando tudo já, né? E para você que tá chegando agora em casa, tá sem sono, tá com a gente, vamos juntos. Estamos junto com várias emissoras integrando o projeto Antenas RTM Brasil. Eu tô aqui nos estúdios da RTM em São Paulo. E o nosso som vai para todo o Brasil, através das emissoras que estão chegando conosco, norte a sul, leste a oeste, via satélite. E a você que nos ouve pelo aplicativo RTM Brasil, nosso muito obrigado. Você que está no Brasil, está no exterior também, onde quer que você esteja, receba o nosso abraço, nosso carinho. Obrigado pela companhia, viu? Você que acompanha um amigo na madrugada com Cláudio Ronchi, pois é, como eu falei anteriormente, hoje ele está de folga, está descansando um pouquinho, volta na segunda-feira. E aí eu tenho esse privilégio de estar aqui junto com você, tá bom? Daqui a pouco você acompanha junto comigo o calendário de oração do Ministério de Mulheres. Hoje tem conexão missionária, hein? Daqui a pouco também, pastor Kleber Lima, família hoje, tem Correndo para Vencer. Aliás, eu vou já convidar você para conversar comigo sobre o episódio de hoje. Eu vou adiantar daqui a pouquinho o episódio de hoje com o pastor Paulo Biasi. Você que acompanha o Correndo para Vencer, hein? Hoje o episódio está sensacional, falando sobre Moisés. Se você quiser, já separa aí, pega um marcador de Bíblia, pega aí, deixa lá em Números 20, Números, Antigo Testamento, lá no comecinho, vai lá no capítulo 20 de Números, vamos acompanhar juntos. 1:30 tem o Correndo para Vencer, tá? Ao longo do programa eu vou conversando com você, eu vou querer que você também dê aqui deixe o seu comentário sobre o Correndo para Vencer, o episódio de hoje, tá? Tem de pai para filha, daqui a pouquinho também, pastor João Paulo Gouveia com a Gabi, tem o pastor Janos com a mensagem para esse sábado, tem Rubinho Pirola com o Café com Deus, e às 12:30, o Atletas no Ar, a reprise, tá? Tem a palavra do pastor, tem calendário de oração do Ministério de Homens, tem espelho nas janelas, 3:45 aproximadamente. Olha quanta coisa boa, viu? Boa música, sua participação, o nosso WhatsApp, hein? Eu pedi para você deixar o seu comentário, mas não passei o WhatsApp. Tudo atrapalhado, isso tinha que ser, né? Tô esquecendo de passar o WhatsApp aqui. 11 974 181 456, tá bom? 11 974 181 456. Se você tá fora do Brasil, antes do 11, o 55, código aqui do Brasil, né? Amor real, tema do nosso devocional daqui a pouquinho, presente diário, falando sobre o amor de Deus. Aliás, falando nisso, que tal isso aqui? Com a Raquel Novaes e o Paulo César Baruque. Já deixa a Bíblia em 1 João 4, vamos ler juntos daqui a pouquinho, presente diário.

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1: São 17 minutos deste sábado. Bom dia, é um momento devocional aqui na RTM, a leitura do Presente Diário. Um momento de reflexão, um momento para a gente parar, pensar na nossa vida, nas nossas decisões, nas nossas ações. E tudo à luz da Bíblia. Aliás, eu convido você a ler comigo 1 João 4. Se você puder acompanhar aí comigo, 1 João capítulo 4. A gente começou, aliás, com João 3 de Banda Rara, falando sobre esse imenso amor de Deus que enviou seu único filho, como explicar esse amor. E Deus nos dá o exemplo para que possamos também amar o nosso semelhante, para que possamos semear o amor por onde estivermos, por onde formos, para que tenhamos uma sociedade mais justa. Falta amor, né? Vamos refletir na mensagem de hoje. Aliás, eu quero agradecer o Lucas Meloni, que é nosso companheiro de jornada aqui, jornalista da RTM Brasil, ele que traz a mensagem de hoje, o autor, com o tema Amor Real. 1 João 4, a gente vai ler do versículo 7 até o versículo 12. Eu tô com a NVI aqui aberta, se você quiser acompanhar, fique à vontade. 1 João 4, versículo 7 até o 12, que diz assim: Amados, amemos uns aos outros, pois o amor procede de Deus. Aquele que ama é nascido de Deus e conhece a Deus. Quem não ama, não conhece a Deus, porque Deus é amor. Dessa forma, Deus manifestou o seu amor entre nós. Ele enviou o seu Filho unigênito ao mundo para que pudéssemos viver por meio dele. Nisto consiste o amor. Não em que nós tenhamos amado a Deus, mas em que ele nos amou e enviou o seu Filho como expiação pelos nossos pecados. Amados, se Deus nos amou assim, também devemos amar uns aos outros. Ninguém jamais viu a Deus. Se amarmos uns aos outros, Deus permanece em nós e o seu amor está aperfeiçoado em nós. Muito bom, né? 1 João 4, 7 até o versículo 12. O versículo chave é o 3 do capítulo 5, 1 João 5, 3, que diz: Porque nisto consiste o amor a Deus, em obedecer aos seus mandamentos. E os seus mandamentos não são pesados.

0: dirige aos seus filhos. Entre os desafios que aqueles irmãos enfrentavam, o maior deles, que persiste até hoje, é a compreensão do amor de Deus. O nosso entendimento no que se refere a amar é incompleto por razão da nossa limitação humana natural. Quando a Bíblia diz que Deus é amor, revela-se um atributo fortíssimo. A essência do amor é o próprio Deus. No texto de hoje, João afirma, abre aspas, quem não ama não conhece a Deus, porque Deus é amor. Fecha aspas, né? Versículo 8. Infelizmente, muitos que estão na igreja e creem pertencer à família da fé demonstram ter um amor seletivo. Os filhos de Deus não têm a opção de não amar alguém, por pior que seja tal pessoa. Difícil, não? O amor é a ação de fazer o bem ao outro, não porque ele mereça, mas porque Cristo nos ensinou a amar e a servir. Isso não significa apenas relevar alguma injustiça que alguém tenha cometido contra você, mas orar por essa pessoa e ter uma atitude oposta, ou seja, de gentileza com ela. Está cada vez mais complicado agir dessa forma, né? Parece que boa parte das pessoas foi tomada pela individualidade e pelo ganho próprio. No entanto, Jesus nos chamou para olhar além deste mundo. A vida eterna é o alvo a ser alcançado e só chega a ela quem reconhece a Cristo como único Senhor e Salvador. Quem ama a Deus já vive a expectativa de uma nova vida. João explica o amor ao Pai. Dois pontos: obedecer aos seus mandamentos, porque estes não são pesados. O amor é o que nos diferencia das outras correntes e religiões. Alguns acreditam que, por praticarem o bem, ou seja, por seu próprio mérito, conseguirão seu lugar na eternidade. Mas nós cremos que, mesmo imperfeitos, por amor, fomos escolhidos para o privilégio de ter nosso caráter construído à medida do caráter de Cristo. E por ele fomos inseridos na família de Deus. É a mais linda declaração de amor humana. Não supera a plenitude e a grandeza do amor de Deus demonstrado por nós.
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0: É, meia-noite 27, vamos orar.
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0: Pai querido, hoje nós apresentamos a ti a equipe do Ministério Mulheres de Esperança que serve em Israel e em todas as nações atingidas por guerras. Eterno, clamamos em primeiro lugar que renove as forças das integrantes, restaure o ânimo e socorra os corações atingidos pelo sofrimento e por tantas perdas. Que a tua paz envolva aqueles que carregam as marcas do estresse pós-traumático, trazendo cura às emoções e esperança ao espírito. Intercedemos ainda para que o teu amor seja refúgio em meio ao medo e que a tua presença transforme lágrimas em consolo. Sustente cada voluntário e suas respectivas famílias com graça, sabedoria e fé, para que continuem sendo instrumentos do teu cuidado e da tua esperança. Oramos em nome de Jesus. Eu, Héctor Nóbrega, sou grato por este momento de oração com você.
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Passando mais um bloco aqui na RTM Brasil, um amigo na madrugada, hoje é comigo, seu amigo Ettore. Eu sou do time de folguistas aqui, né? Já me apresentei, pra quem chegou depois, então me apresento de novo e tá tudo certo. Cláudio Ronk tá de folga, volta segunda-feira, tá? Ettore, meu nome é Ettore, tá bom? Um nome complicadinho, mas são só 5 letrinhas, tá? Vamos juntos até as 4 da madrugada com você, neste sábado feliz da vida. Deixa um versículo aqui, ó, Salmo 42:11. Como é feliz aquele cujo auxílio e cuja esperança está no Senhor, né? Daqui a pouco tem Entendendo a Bíblia. É, se eu trabalhar no sábado, eu perco a salvação, hein? É, você tem que trabalhar no sábado, eu tô trabalhando aqui, hein? Se for assim, complicou. Será? Vamos saber, né? Muitos guardam o sábado, né? O tema do Entendendo a Bíblia, nesse bloco, daqui a pouquinho, tá? Tem pastor Kleber Lima e também psicólogo, orientando famílias impedidas de viver, tema de hoje. E o Correndo para Vencer, que tá imperdível, hein? Hoje é parte 2, falhar na linha de chegada. Deus pediu para Moisés falar com a rocha, mas ele teimou, ele tocou na rocha ali, né? E isso não agradou a Deus. Então eu gostaria desde já de saber com você, você já viveu alguma situação que depois de estar lá caminhando tanto, tá pertinho de alcançar um objetivo, uma bênção, aí você acabou se precipitando, acabou tomando uma decisão que trouxe consequências negativas ou até desastrosas? Qual foi a sua experiência, hein? Conta pra mim. O que essa experiência te trouxe de ensino, de aprendizado? Eu quero a sua opinião. É a base do Correndo para Vencer de hoje. A gente já tá nesse clima, nesse spoiler do que vem por aí a partir da 1:30 com o pastor Paulo Biasi, tá? A gente vai discorrer sobre esse assunto e a base bíblica, Números capítulo 20. Então, se você já teve essa experiência, repetindo, você já viveu uma situação lá que depois de lutar, caminhar, e aí quando estava perto de alcançar a bênção, seu objetivo, você se precipitou, tomou uma decisão errada e aí tudo deu errado, né? O que você aprendeu com isso? Que lições você tirou para sua vida com essa experiência? Manda para mim aqui pelo WhatsApp 11 974 181 456. Você que acompanha o Correndo para Vencer, deixa aqui o seu depoimento também, como que esse programa tem te ajudado na sua jornada, na sua corrida, sua jornada cristã. Esses dias estive gravando mais aberturas e encerramentos, já estamos chegando no tema sobre vícios, né? Vai lá pra frente, lá pro finalzinho, tem muito pela frente ainda, e a cada dia um novo episódio, um novo estudo do Dr. Erwin Lutzer. É 12:33 agora, a gente vai pro Conexão Missionária, adiantando o tema de hoje aqui. Levando esperança às nações, uma voz simples pode alcançar uma nação, é a parte 3. Conexão Missionária com Edson Tawil, a equipe ali da PIB de Santo André, pastor Marcos Grava, vamos ouvir aqui.

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0: 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Hoje vamos ouvir o pastor Kleber Balaniuk, diretor da Missão Pioneiros, nos falar como podemos levar esperança aos povos não alcançados em sua última reflexão.
1: A escrava, nesse momento, ela diz para sua senhora, a escrava, ela diz para sua senhora, há um profeta em Samaria. Mesmo na condição de escrava, ela não perdeu a fé e testemunhou da sua fé. Naquele momento, ela, no momento como ela se encontrava, ela encontra forças para levar esperança para aqueles que não tinham mais esperança. Não ficou choramingando, não ficou reclamando, mas apontou para quem podia fazer alguma coisa. Hoje talvez a pergunta seria, por que então Deus não tirou aquela menina da escravatura? Sabe por quê? Porque ser abençoado não está ligado à condição em que vivo, mas à obediência que eu tenho em servir ao meu Deus. Seja onde for, mesmo na prisão. Eu creio que essa era a simples maneira daquela menina escrava pensar, né? Ela acreditava no Deus de Israel e por isso ela pôde levar esperança. Mas para levarmos esperança, em segundo, é preciso olhar para o outro além da própria dor. Aquela jovem poderia ter dito, né, para Naamã, da seguinte maneira, né? Quem mandou você mexer com o povo de Deus? Quem mandou você ir lá me pegar como escrava? Agora você vai ver o juízo de Deus. E vai morrer você, vai morrer sua esposa, vai morrer os filhos. Ela poderia jogar praga. É triste quando a gente vê cristãos fazendo isso, não é verdade? Esse daí deve morrer. Essa daí, esse meu vizinho, né? Eu limpei meu quintal tão, né? Tão perfeito. Meu vizinho vai lá e joga as folhas do meu lado. Ah, se ele conhecesse o meu Deus. Isso é muito sério, irmãos. Quando temos compaixão, nós não ficamos focados nos nossos problemas. Quando nós temos essa compaixão de olhar para o outro, nós focamos em Cristo, olhamos para o outro e não esquecemos daqueles que estão em uma condição que precisam conhecer essa esperança, essa dor. É isso que move esses missionários todos que nós vimos aí hoje. A compaixão por aqueles que não tiveram o seu privilégio, não tiveram o meu privilégio de encontrar a Jesus, entregar a sua vida e ter essa experiência tão marcante. E aí nós temos um texto de Pedro, em 1 Pedro 3, 8 e 9. Finalmente, tenham todos o mesmo modo de pensar, sejam compassivos, fraternalmente amigos, misericordiosos, humildes. Não paguem mal com mal, nem ofensa com ofensa, pelo contrário, respondam com palavras de bênção. Pois para isto mesmo vocês foram chamados a fim de receberem bênção por herança. Paguem o mal com o bem. A segunda vez que eu passei por um momento difícil foi na África do Sul, aonde um dos meus líderes, vou chamar ele de José, um dos meus líderes estava fazendo algo que não estava muito certo e nós, como igreja, chamamos ele. E ele ali falou, não, os outros fazem, eu posso fazer. Ele estava com uma segunda mulher. E os outros fazem, eu posso fazer. Abraão teve mais de uma porque eu não posso ter. O argumento dele era o meu melhor líder naquela ocasião, alguém que a gente estava já colocando em uma posição de liderança especial. Levamos, conversamos com o conselho, ele falou, não vou mudar minha posição, eu acho que eu não estou errado. Conversei com ele particularmente, falei, eu vou ter que levar isso para a igreja, ali onde nós estávamos. Levamos para a igreja, disciplinamos, ele sabia disso, ele escreveu uma carta pedindo e explicando isso, sabendo que a igreja ia tomar essa posição. Acabou o culto, aquele culto da manhã, alguém da igreja foi lá no ouvido dele e falou, distorceu toda a palavra que foi falada na igreja. Na segunda-feira à noite, nossa igreja tinha uma grade. Segunda noite toca a campainha, ele está do lado de fora da grade com os olhos vermelhos. Pastor, eu tenho que falar com o senhor, eu tenho que falar com o senhor, eu tenho que falar com o senhor. Ele entrando na porta, já era meu escritório aqui, sala, cozinha. A Gleice estava lá na cozinha. Aí eu levo ele para o meu gabinete, para o escritório, e ele começa a colocar o dedo na minha cara e começa a falar um monte de coisa. Entre elas, ele falando, olha, eu vou matar o senhor. Eu vou lá na casa do fulano de tal, que era outro líder nosso, eu vou matar ele, vou voltar nessa igreja, vou tacar fogo e vou me matar. E lá diante do Senhor, nós vamos ver a justiça de Deus. E ele partiu para cima de mim, fechou a mão, me deu um bem no meio da testa, né? E ele bem mais forte assim, troncudo, me deu no meio da testa, eu caí, bati no meu, ali eu tinha minha estante de livros, eu fui cair lá na minha estante de livros e ele veio para cima. Na hora que ele veio para cima, eu comecei a repreender, Senhor, tenha misericórdia dessa situação. Na hora que ele chegou assim, ele travou. Travou, aparecia um animal enjaulado. E começou de um lado e para o outro, não, eu tenho que sair daqui, tenho que sair daqui. A Gleice, quando ouviu os gritos lá, ela já estava de joelho lá intercedendo. Ele falou, eu tenho que sair daqui, eu levantei e falei, calma. Fui lá, ele foi pra grade, como alguém, abri a grade, ele saiu. Saiu, já liguei pro segundo líder, falou, aconteceu isso, cuidado, que pode ser que ele vá pra aí. Mas não foi. Aí a liderança reuniu e falou, não, pastor, a gente tem que levar esse caso pra polícia. Eu falei, de jeito nenhum. Não é assim que a gente resolve nossos assuntos. E ali conversamos, oramos, tal, ele sumiu. E depois ele mandou uma mensagem, queria conversar com o conselho. Chegou o sábado à tarde, reunimos o conselho, ele chegou com uma maleta. Ele nunca andava com uma maleta. Confesso que eu fiquei preocupado com aquela maleta, mas não era nada. Chegou, pediu perdão para todos ali do conselho e foi embora, sumiu. Muito tempo depois, eu encontrei com ele, quer dizer, eu estava na rua, no meu mecânico, saindo do meu carro, alguém bateu no meu ombro. Quando eu viro, é ele. Eu confesso, irmãos, gelei de cima embaixo, né? E ele me deu um abraço, me pediu perdão, me deu um beijo, um ósculo santo. E ali nós abraçamos, conversamos um pouco, ele foi embora. Esse dia da foto, esse é o rapaz. Esse foi minha despedida na África do Sul. Eu estava lá na frente, ele entrou na igreja, na hora do culto, e foi até mim. Foi um momento assim, irmãos, você não consegue controlar. E foi um dos momentos mais especiais que eu tive. E até hoje, a gente conversa direto, por mensagem, mando mensagem, ele voltou para a igreja. Hoje ele é um dos líderes lá na igreja, pregador, anunciador do evangelho. É isso que o Senhor nos chama para fazer. Levar esperança, olhar para o outro com compaixão. E por último, precisamos decidir ser uma voz de esperança. Queridos, essa menina deu para o seu senhor uma informação que custava muito. Ela podia ter segurado para si aquela informação, mas ela não fez isso, de maneira nenhuma. Queridos, quantos perdidos hoje precisam que lhe seja mostrado o caminho, a graça de Cristo que transforma, liberta pessoas e milhares de pessoas. Mais aí de 7.000 povos étnico-linguísticos que vivem na lepra do pecado, sem esperança nenhuma. E a necessidade continua sendo imensa. Na nossa agência nós temos pessoas preparadas que não têm financeiro para ir para o campo. Não tem condições. E não é só na nossa agência, outras agências também. Eu sei e tenho acompanhado o nosso amigo pastor Marcos, sabemos do potencial dessa igreja, sabemos o que já tem feito, mas tantas igrejas poderiam estar no mesmo caminho. Eu quero aqui testemunhar que eu sempre uso a igreja aqui como exemplo, viu, pastor? Eu sempre uso para a glória de Deus. Aqui, primeira de Campo Grande, igrejas que nós sabemos desse coração missionário. Mas não é só a igreja, é cada um de nós individualmente podemos fazer a diferença. Irmãos, aonde nós estamos, na casa, no bairro, no trabalho, aonde Deus nos colocou, você pode ser uma voz da esperança.
0: Estamos encerrando mais um Conexão Missionária. Eu sou Edson Tauil e junto com os técnicos Samuel Moreira, Tiago Lisa, Pedro Campos e Luiz Felipe, preparamos este programa com muito carinho para toda a sua família. As vinhetas foram gravadas gentilmente por Sandra Simões. O meu muito obrigado a você que ama missões e não

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1: Olá, seja muito bem-vindo e bem-vinda ao Entendendo a Bíblia, o programa que é feito para você e com você, que nos ajuda a produzir o conteúdo a partir da sua pergunta. Eu sou Renata Borjato e ao meu lado...
2: André Castilho, uma alegria poder conversar com você e junto com você entender a Bíblia também com ele.
3: Itamir Neves, nós queremos entender a Bíblia a partir da sua pergunta. Vamos procurar responder a partir da palavra de Deus.
1: Vamos agora com Fernando do Paraná. Êxodo 20, versículo 8, fala sobre guardar o sábado. Eu tenho comércio, preciso trabalhar de sábado. Isso afeta a minha salvação? Como seguir o princípio do descanso?
3: Muito bem, com certeza isso não afeta a sua salvação. Eu espero que você trabalhe mesmo. Lembra que nós falamos sobre um outro programa, falando sobre buscar primeiro o reino de Deus e não ser irresponsável com as outras coisas? Lembrando que o Senhor vai nos dar condições de nos sustentar, sustentar a nossa família e assim por diante. Então, não tenha dúvida nenhuma, se o seu serviço, o seu trabalho te indica que você deve trabalhar no sábado. Por exemplo, quem trabalha em comércio, certamente o sábado é um dia muito importante para o comércio, claro. Porque todo mundo está trabalhando durante a semana, etc e tal e tal, e durante o sábado é a hora melhor para fazer as compras. Então, sem dúvida nenhuma, não vai afetar a tua salvação, porque a tua salvação, eu espero que você entenda, querido Fernando, que a salvação não depende de certos ritos religiosos. Sim. Tá certo? Ah, então, domingo é o dia do Senhor, eu tenho que ir para a igreja, eu tenho que levar um folheto, eu tenho que estudar a revista da escola dominical. Não, salvação depende do quê? De dar a minha vida completamente a Deus, aquilo que o Senhor Jesus falou para aquela mulher samaritana. Sim. O que Deus está querendo é que nós o adoremos em espírito e em verdade. E aí, então, por exemplo, um jogador de futebol não pode jogar durante o sábado, não pode jogar durante o domingo, por quê? Ah, porque são dias consagrados. Não, por favor, jogue e jogue bem. Inclusive, pelo Palmeiras, você deve jogar muito bem.
2: Eu vou te falar, viu?
1: Eu também ia brincar, não pode perder a salvação, porque eu trabalho de sábado, gente.
3: Não, exatamente.
1: Aqui na RTM, ao vivo.
3: Não, exatamente. Então, nós podemos sim, a salvação independe desses ritos religiosos. A salvação depende da nossa fé em Cristo pela graça.
2: Efésios 2, versículo 8, 9 e 10.
3: Vai, fala.
2: Porque
3: aí
2: vocês são salvos pela graça, por meio da fé. Isso não vem de vocês, é dom de Deus, não vem por obras.
3: Joia.
2: Para que ninguém se glorie. Aí continua, porque eu não
3: vai,
2: tô...
3: Não, o 10 é legal.
2: Eu não tô
3: também
2: lembrando.
3: O 10 é muito legal, porque essas boas obras ele fez de antemão.
2: Isso.
3: Para que nós pudéssemos fazer as coisas. Então, eu posso trabalhar no sábado, posso trabalhar na segunda-feira à noite, qualquer horário.
2: Isso.
3: Louvando o Senhor, adorando o Senhor, em espírito e em verdade, beleza.
2: O que que você vai ler aí, Renato?
1: Não, eu ia só ler na minha versão, mas bora, acho que já ficou muito bem explicado. Mas e aí, ok, ele tem um comércio, precisa abrir no sábado, a gente precisa comprar no sábado também, manter seu comércio aberto. Mas como que ele mantém esse ritmo do descanso? Porque quando a gente olha para a Bíblia, bem no começo, e Deus não descansa porque fica cansado, mas ele pausa e nos ensina também isso. Como que ele pode manter um ritmo de descanso separando esse tempo para Deus?
2: Vamos lá. Desculpa.
3: Não, vai.
2: Acho que a gente pode começar lendo Marcos 2, 27 a 28.
3: Tá bom. E enquanto a Renata vai vendo isso aí, eu lembro que o Senhor Deus, descansou.
2: Certo.
3: Sétimo dia ele ficou, opa, peraí, eu já fiz tudo aqui bem feitinho, agora eu vou dar uma descansada. Então, o descanso é alguma coisa que Deus também criou, quer dizer, aquele momento em que eu posso relaxar, posso estar tranquilo, sabendo que Deus está cuidando de tudo, e aí eu posso ter esse momento de descanso. Então, mesmo no sábado, no domingo, ou qualquer for outro dia, eu posso descansar. Mas leia aí, Marcos, por gentileza.
1: Ele entrou no santuário e comeu o pão fresco do altar, na frente do sacerdote principal Abiatar, o pão santo que ninguém podia comer senão os sacerdotes, e repartiu com os companheiros. Jesus acrescentou: o sábado foi feito para o nosso benefício. Uhum. Não somos escravos do sábado. O filho do homem não é escravo do sábado, é senhor dele.
3: Olha só, uma palavra muito importante, André.
2: Sim, sim. E ele fala isso porque o pessoal não entendeu o que era o sábado. Uhum. Então, eu acho que a gente pode ler alguns versículos que falam. Vamos começar pelo decálogo, pelos 10 mandamentos, lá em Êxodo 20, né? Renata. Uhum.
1: Sim.
2: Abre lá, o sábado é o quarto mandamento, certo?
3: Versículo 8.
2: Isso, então... lê do 8 até o. Provavelmente é assim que ele fez, do 8 até o 11.
1: Guardem o dia de sábado, para que sempre seja santo. Trabalhem 6 dias e nesse tempo façam tudo o que for necessário. Mas o sétimo dia é sábado do Eterno, o Deus de vocês. Não realize nenhuma espécie de trabalho. Nem vocês, nem seu filho, nem sua filha, nem seu escravo, nem sua escrava, nem seus animais, nem mesmo estrangeiro em visita à sua cidade. Porque em 6 dias o Eterno fez os céus, uhum, a terra, o mar e tudo que neles há, e descansou no sétimo. Portanto,
3: exatamente,
1: o Eterno abençoou o dia de sábado e o separou como dia santo.
2: Aí a gente tem Isaías, capítulo 58, uhum, versículos 13.
3: Esse texto é um texto muito bonito, André.
2: A 14. Então, Isaías 58, dos versículos 13 a 14, Renato.
1: Se vocês tomarem cuidado com o que fazem no sábado e não usarem meu dia sagrado para cuidar de interesses pessoais, se tratarem o sábado como dia de alegria, o dia santo do Eterno, como uma celebração, se honrarem, recusando-se a fazer os negócios de sempre, a ganhar dinheiro, a correr aqui e ali, então estarão livres para ter prazer no Eterno. Eu os farei levantar voo e voar alto acima de tudo. Eu os farei e festejar a herança dos seus antepassados. É o Eterno quem diz.
2: Bom, esses dois textos, eles são muito fortes.
3: Sim.
2: Em relação ao sábado, em relação ao sétimo dia.
3: Sim. Certo.
2: Literalmente. E um dia que é sagrado, um dia que deve ser dedicado ao Senhor. Mas, uhum, há uma ênfase importante nesses dois textos aí, que é a ênfase da confiança em Deus.
1: Sim.
2: Então, o sábado, ele é uma demonstração concreta,
3: exatamente,
2: de que você confia no Senhor, porque,
3: exatamente,
2: você para de trabalhar, você para de correr atrás do seu sustento, porque você reconhece que quem te sustenta é o Senhor, uhum, e que o seu prazer e alegria e deleite estão no Senhor. Então, isso é muito importante. O que aconteceu depois? O pessoal transformou isso em algo assim, você não pode fazer nada no sábado. Você tem determinados passos para dar no sábado. Então, esses passos aí você não pode dar. E aí você tem que estar na sua casa. E onde é a sua casa? Sua casa é onde está o seu pão. O pessoal levava o pão para o seu trabalho e ali trabalhava, fazia o seu trabalho, mas estava perto do seu pão, portanto ele estava em casa, portanto ele estava no Shabat, ele estava descansando. Uhum, ou seja, uhum, o pessoal dava um jeitinho
3: de alguma maneira
2: profanar. E aí, ele falava: no sábado não posso fazer nada. Então, se uma pessoa estiver precisando da minha ajuda, não posso ajudar. Porque é sábado. E aí, o que o Senhor Jesus fala? Vocês entenderam tudo errado.
3: Impressionante.
2: Entenderam tudo errado, porque quando vocês deixam de ajudar o outro, vocês deixam de me honrar.
3: Exatamente.
2: É claro que eu estou parafraseando, o Senhor Jesus não falou exatamente isso, mas foi isso que ele quis dizer. Quer dizer, você vai deixar de fazer uma coisa boa,
3: uhum,
2: e a lei inclusive previa que devia fazer coisa boa.
3: Sim. Não,
2: até no sábado.
3: Ele fala uma coisa muito interessante: se um animal cai num buraco, qualquer coisa assim, né, tá prejudicado, você quer dizer, porque é sábado, você deixa ele lá morrer? Não, vai lá, ajuda. Então, você não pode fazer isso com alguém?
2: Exato.
3: Lembra quando Jesus fazia algumas curas, inclusive no sábado?
2: Isso.
3: O que é
2: isso?
3: Eu não posso fazer bem para uma pessoa? O que é isso, né?
2: E aí, o que acontece? No Novo Testamento, nós tivemos o entendimento do que significa esse descanso. E aí, tem outros dois textos que vão nos ajudar muito. O texto de Romanos, capítulo 14, versículos 5 até o 8, Renata.
1: Digamos que alguém pense que determinados dias devem ser considerados sagrados.

0: Enquanto outro pensa que todos os dias são iguais, há boas razões para cada opinião. A verdade é que cada um é livre para seguir as convicções da consciência. Uhum. O que importa em tudo isso é que, se você guarda um dia sagrado, guarde-o por causa de Deus. Se você come carne, coma-o para a glória de Deus e agradeça a Ele pela picanha. Se você é vegetariano, coma vegetais para a glória de Deus e agradeça pelo brócolis. Nenhum de vocês tem permissão para legislar nesses assuntos. É a Deus que vamos prestar contas de tudo em tudo na vida e na morte. A mais ninguém.
1: Impressionante.
2: Pois é, e aí você vai... então, o que, que foi que o apóstolo Paulo disse? Tem gente que considera sagrado todos os dias. Tem gente que considera sagrado um dia. E o importante é, você está fazendo isso para quem?
1: Exatamente, exatamente.
2: Então, você está fazendo isso para Deus, esteja convicto na sua própria consciência. Eu já contei, não sei se contei aqui, mas eu falei com uma pessoa, né, que me perguntou, mas você vai no shopping no domingo, que ela... houve a troca, né? Isso inclusive está em algumas confissões reformadas, né? A troca do dia sagrado do sábado para o domingo.
1: Certo.
2: Então, você vai ao shopping no domingo, você pode glorificar a Deus indo ao shopping no domingo? Eu falei, se eu não glorifico a Deus indo ao shopping em qualquer dia da semana, eu tô errado.
1: Exatamente.
2: Então, assim, como é que você cumpre o sábado? Vivendo para a glória de Deus. E aí Hebreus vai nos trazer, Hebreus 4, vai nos trazer algo importante dos versículos 1 até o 13. Não vai dar para ler tudo. O que a gente tem que entender, ele cita inclusive o sétimo dia, né? Que no sétimo dia Deus descansou de toda obra que realizara. Mas aí depois ele fala, jamais entrarão no meu descanso, portanto restam entrar alguns naquele descanso, e aqueles a quem anteriormente as boas novas foram pregadas não entraram por causa da desobediência. Por isso Deus estabelece outra vez um determinado dia, chamando-o de hoje. Se hoje vocês ouvirem a sua voz, não endureçam o coração. Assim ainda resta um descanso sabático para o povo de Deus, pois todo aquele que entra no descanso de Deus também descansa das suas obras, como Deus descansou das suas. Portanto, esforcemo-nos por entrar nesse descanso, para que ninguém venha a cair, segundo aquele exemplo de desobediência. Que descanso é esse? A fé em Jesus.
1: Exatamente. E aí é muito interessante, porque essa palavra de que você pode saber que as suas obras estão sendo vistas pelo Senhor, lá em Apocalipse nós temos um versículo muito interessante que fala o seguinte, que nós vamos descansar das nossas obras. Quer dizer, esse é o verdadeiro descanso, quando a minha vida está entregue completamente
2: Exatamente.
1: Ao Senhor.
2: Portanto, irmão, trabalhe de sábado, mas trabalhe para a glória de Deus.
1: Exatamente.
2: Para
1: Exatamente.
2: O louvor a Deus. E depois disso, descanse, tenha lazer, cuide da sua família.
1: Sim, sem dúvida.
2: Mas tudo que você fizer, se possível, separe um dia para isso. Mas tudo que você fizer, faça para a glória de Deus em Jesus Cristo. Esse é o seu sábado.
1: É isso daí.
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6: Muito bem, bom dia, bom dia, bom dia. 3 minutos, 1 hora mais 3 minutos agora. Agradecendo a você que tá com a gente, é a RTM Brasil para todo mundo ouvir. Hoje eu comigo, tá? Tenho a honra de estar junto com você, te faço companhia até as 4 da madrugada. Meu nome é Héctor, para quem não me conhece, tá bom? Sou Héctor Nóbrega, eu sou do time de folguistas da RTM, tô aqui hoje, folga de Cláudio Ron, que volta segunda-feira. Depois das 4 tem Fábio Zamana até as 9, Renata Burjato segue na sequência até as 2, depois vem o Cacá Rodrigues até as 7 da noite. Programação ao vivo aqui para você nesse sabadão, te fazendo companhia nos seus melhores momentos, tá? Fica com a gente, daqui a pouquinho tem a sua participação pelo nosso WhatsApp, o 11974181456. Deixa eu ligar a câmera aqui, pronto, deixa eu apertar o botãozinho, pronto, câmera 1 ligada. Estamos em imagem também lá no site rtmbrasil.org.br, no aplicativo também. Baixa aí no celular, você que não tem o nosso aplicativo, que é de graça, tá disponível aí para você na sua loja de aplicativos, na Play Store, Apple Store, procura RTM Brasil, faz o download para você acompanhar o nosso devocional presente diário. Aliás, eu quero falar do presente diário. Daqui a pouquinho eu vou falar para você, tá? Para você que acompanhou o nosso momento devocional, tá lá no aplicativo em texto e também em áudio. A mensagem falando sobre o amor que Deus declarou a todos nós, demonstra a cada dia, só de estarmos aqui é prova do amor dele. E o amor que ele espera que nós tenhamos também pelo nosso semelhante, pelos que nos cercam. 1 hora mais 5 minutos, vamos com família hoje. Daqui a pouco aqui a participação da Aurileide, a Sônia que tá em Tailândia, no Pará. Alô, Graça, bom dia, o Johnny, O Robson Botentut já chegou também. Alô, Levi. Alô, Neidima. Alô, alô, Romário, tá no Rio de Janeiro, motorista de aplicativo, né? Areli também com a gente. A Miriam Martins, Dirceu, tá lá nos Estados Unidos, hein? Opa, obrigado, viu, Dirceu, deixou aqui uma excelente pergunta pro Entendendo a Bíblia, vou encaminhar, viu? Acompanhe nos próximos episódios, tá? A gente vai repassar. O Leandro tá juntamente com a Leandra Vitória. Alô, Leandra Vitória. Família reunida ali em Tocantins, Palmas. Vamos pro família hoje? Daqui a pouquinho as participações, hein?

0: Eu sou o Cacá Rodrigues e no programa de hoje o pastor Kleber Lima traz um tema muito interessante. Acompanhe.
1: Impedidas de viver. Naum, capítulo 3, versos de 8 a 10. Acaso você é melhor do que Tebas, situada junto ao Nilo, rodeada de águas? O rio era a sua defesa, as águas o seu muro. A Etiópia e o Egito eram a sua força ilimitada. Fute e a Líbia estavam entre os seus aliados. Apesar disso, ela foi deportada, levada para o exílio. Todas as esquinas, as suas crianças foram massacradas. Lançaram sorte para decidir o destino dos seus nobres. Todos os poderosos foram acorrentados. Ao anunciar o juízo sobre Nínive, Naum relembra o que havia acontecido a Tebas, um outro nome para Noamon, importante cidade do Egito. Apesar de sua força, de seus aliados e de sua aparente segurança, ela havia sido conquistada. E a violência da guerra atingira também aqueles que não tinham qualquer poder para desistir os rumos da nação, as crianças. O texto apresenta uma das consequências mais dolorosas da impiedade humana: as escolhas pecaminosas de adultos, famílias, sociedades e governantes que podem alcançar tragicamente a geração que vem depois dela. A história bíblica registra outras situações igualmente terríveis. Faraó ordenou a morte dos meninos hebreus. Crianças foram oferecidas a Moloque. Herodes mandou matar os meninos de Belém. Em diferentes épocas e circunstâncias, repete-se uma realidade. Quando a vida deixa de ser tratada como dádiva de Deus, os pequenos frequentemente se tornam vítimas das escolhas dos grandes. Algumas lições a esse respeito. A primeira delas: a impiedade dos adultos pode impor às crianças consequências que elas não escolheram. As crianças mencionadas por Naum não decidiram as guerras, não estabeleceram as políticas da cidade, nem determinaram os caminhos espirituais de seus pais e governantes. Ainda assim, foram atingidas pelas consequências de uma sociedade marcada pela violência e pela impiedade. Os filhos não vivem isolados das escolhas daqueles que os conduzem. Por isso, pais e responsáveis precisam reconhecer a dimensão de suas escolhas. Decisões espirituais, morais e relacionais tomadas hoje podem produzir consequência na vida dos filhos amanhã. E as nossas escolhas não imponham aos pequenos dores que poderiam ter sido evitadas, mas lhes ofereçam caminhos de fé, segurança, dignidade e esperança. Em segundo lugar, uma sociedade que se afasta de Deus pode transformar crianças em vítimas dos interesses dos adultos. Naum descreve crianças atingidas brutalmente pela guerra. Em outros momentos da história bíblica, elas foram vítimas do medo de Faraó, da idolatria daqueles que as ofereciam a Moloque e da ambição de Herodes em preservar seu trono. Os contextos são diferentes, mas há algo terrivelmente semelhante entre eles. Adultos preservam seus interesses, enquanto crianças pagam o preço. Por isso, não permitam que conveniências, ambições, conflitos ou interesses dos adultos sejam colocados acima do bem dos filhos. Dentro da família, decisões devem considerar também aqueles que possuem menos voz e poder. A maturidade dos pais se revela, entre outras coisas, na disposição de renunciar aos próprios interesses quando estes ameaçam o bem daqueles que Deus colocou sob os seus cuidados. Terceiro e último lugar: Deus espera dos adultos que protejam a vida e deem às crianças a oportunidade de desfrutá-la. O horror de Naum capítulo 3, verso 10, está justamente na interrupção brutal de vidas que estavam apenas começando. Crianças que deveriam crescer, aprender, brincar, formar vínculos e construir sua própria história foram impedidas de viver. A Bíblia apresenta os filhos como dádiva do Senhor. Temos esse registro lá no Salmo 127, verso 3. E Jesus demonstrou particular atenção aos pequenos, acolhendo-os e advertindo severamente contra aqueles que o fazem tropeçar. Por isso, façam da família um lugar de proteção da vida. Protejam as crianças não apenas de ameaças físicas, mas também da violência, da negligência, do abandono, da exploração e das consequências evitáveis das escolhas adultas. Cuidar de uma criança é ajudá-la a chegar ao futuro que Deus lhe concedeu. Por isso pense, Naum nos coloca diante de uma realidade difícil de contemplar. Há crianças impedidas de viver plenamente e literalmente. E isso resultado de escolhas ímpias dos adultos. Faraó, Moloque, Herodes e a violência retratada em Nó Amon nos lembram que quando o poder, a conveniência, a idolatria, os interesses humanos se tornam mais importantes que a vida, os pequenos podem pagar um preço que jamais escolheram. Que as nossas famílias façam exatamente o contrário, que as escolhas dos adultos protejam os pequenos, preservem sua dignidade e lhes permitam crescer, conhecer a Deus e viver a vida que receberam como dádiva.
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4: É isso. Seja feliz e até o nosso próximo encontro.
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0: som de Ademar de Campos, vamos celebrar.
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0: Muito bem, 1:17 agora. É o seguinte, daqui a pouco tem Correndo para Vencer, hein? É, episódio Falhar na Linha de Chegada, hoje a parte 2. É, como quando já estava lá no fim da sua vida, Moisés se envolveu num drama imenso sem se dar conta, sem perceber. Num ato de desobediência, ele bateu numa rocha para que saísse água, conforme Números 20, né? O Senhor disse a Moisés lá no capítulo 20, versículo 8, ó, pegue a vara com Arão, seu irmão, reúna a comunidade e diante desta fale aquela rocha. Moisés bateu na rocha. Se você ler o capítulo inteiro, você vai ver que o povo estava indignado, né? Porque eles estavam no Egito, ali tinha tudo e... Mas a terra prometida era depois do deserto. E ali o povo passou por privações. E eles começaram a reclamar, começaram a cobrar de Moisés, a murmurar. Por que vocês nos tiraram do Egito, nos trouxeram para esse lugar terrível? Aqui não há cereal, nem figos, nem uvas, nem romãs, nem água para beber. É, Moisés e Arão tiveram que ouvir muitas reclamações do povo. Mas o plano de Deus, né, foi prejudicado, né? O povo acabou sendo prejudicado porque não seguiu as recomendações do Eterno. Moisés também falhou, né? Eu queria saber de você, aliás, você que está me ouvindo agora, você já viveu uma situação em que depois de caminhar tanto, tá perto de alcançar um objetivo, acabou tomando uma decisão que trouxe consequências, hein? É, você já estava chegando lá, de repente se precipitou, tomou uma decisão que mudou todo o rumo da sua história. Eu quero saber de você, o que essa experiência trouxe de aprendizado para você? O que essa experiência te ensinou? Aqui pelo nosso WhatsApp, o 11 974 181 456. 11 974 181 456. Manda aqui o seu depoimento, manda aqui a sua experiência. O que você aprendeu com essa situação? Você já estava perto da bênção, se precipitou, tomou uma decisão errada. Isso trouxe consequências. Quais foram as consequências? Se você não quiser contar, mas diz pra mim o que eu quero saber. O que você aprendeu com essa situação? Te trouxe algum amadurecimento? Te levou a não errar novamente? Você se arrependeu? Enfim, conta pra mim. Eu quero saber a sua opinião. Daqui a pouquinho, nessa temática, a parte 2, falhar na linha de chegada com Correndo para Vencer, apresentado pelo pastor Paulo Biasi. Vem no próximo bloco, 1:30, tá? Antes disso, eu gostaria muito de ler o seu depoimento. Se quiser mandar...

0: Manda áudio também, fique à vontade. Mais uma vez aqui o nosso WhatsApp, 11974181456. 11974181456. Deixa eu abrir aqui a telinha do WhatsApp agora. Deixa eu abrir a câmera também, né? Temos a câmera, pode nos ver também, para quem tá assistindo a gente. Um like aí pra você que tá nos assistindo agora. Estamos a câmera um ligadinha aqui. Alô, Levi, bom dia, bom dia, bom dia. Levi que tá em Mossoró, né? Acompanhando a nossa programação, né? Deixa eu ver o que ele disse aqui. Opa, valeu, Levi, obrigado, hein? As mensagens estão se atrasando um pouquinho, mas aos pouquinhos estão chegando, viu? Tem uma falha aqui no WhatsApp, ontem travou tudo e voltou agora. Alô, Robson, grande Robson. Robson Botentute, que tá ali em São Luís acompanhando a nossa programação pela FM Esperança 100,9. Mandando um alô pra Areli Trindade, que também tá ligadinha, né, Areli? Pro Eduardo Neto, Joel Mendes, Ludes Albuquerque, Izinho também, toda a turma aí. Abração pra você, Robson. É, o Johnny, direto de Natal. Valeu, Johnny, obrigado pela participação aqui pelo nosso WhatsApp. A Graça que tá acompanhando a gente em Goiás. Bom dia, ótima madrugada de sabadão, ótimo final de semana, feriado abençoado para todos os ouvintes da RPM. A Graça que tá em Anápolis. Na casa. Deixa eu ver aqui, diretamente de Mossoró, ele tá de volta, José Sobrinho, bom dia.
1: Sou eu, você, é da Nobre.
0: Opa.
1: Bom dia.
0: Só alegria.
1: Esse meu Mossoró.
0: Aí.
1: Até o Índico Reine, se ouvir aí, não vai tentar ouvir. Em nome de Jesus, professor, você, toda a Tana Mundial, todo mundo, todo o Brasil. Já que é no Brasil de Mossoró, todos já estão mundial mesmo. Todos nós estamos aqui ouvindo, Jesus, amém. Agora com o seu bom dia. Amém, graças a Deus, amém, graças a Deus, amém. Tá bom, Pai do Senhor, irmão.
0: Valeu, amém pra você também, José. Bom dia. Aqui com aquela intensidade mesmo, né? Feliz sábado pra você que tá ligadinho aqui com a gente. Valeu, José Sobrinho. Sabe quem tá com a gente também? Ah, ela sempre canta, né? Será que ela vai cantar hoje? Será? Diretamente de Natal. Muita gente acompanhando a gente em Natal, né? Rádio Nordeste Evangélica tá retransmitindo o nosso som. Vamos ver se ela vai cantar. Aurileide.

0: Eu posso lhe provar que seu amor nunca mudou. Parabéns, parabéns, Deus te guarde no santo altar. Te protejas também com as bênçãos do celestial. A paz do Senhor, bom dia, meu amigo. Aqui é o Luiz, estou aqui em Natal, Rio Grande do Norte. Eu vim pela Rádio Nordeste Evangélica. Esse parabéns para minha irmã Albonita, que hoje faz aniversário. Ela gasta um monte desses doisinhos. E toca um desses dois aí, por favor. Pai do Senhor.
1: Parabéns. Manda um abraço para ela aí. Felicidade. É, hoje 5 do 9 aniversário da irmã da nossa querida Aurileide. Felicidades aí, felicidade, tudo de bom, viu? É, desse jeito aí, viu? Cadê? Que ela pediu essa aqui, né? Deixa eu ver se eu ponho um trechinho aqui.

0: eu quero lembrar, que o presente diário, a gente leu no comecinho aqui, né, a leitura do presente diário, sempre no começo do programa, Amor Real, autoria do Lucas Meloni, grande Lucas Meloni, jornalista aqui da ETM, ele que traz a mensagem de hoje pra gente. 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Alô, Sônia, bom dia.
1: Olá, boa noite.
0: Ai, boa noite.
1: Graças a Deus, que Deus abençoe. Amém. Essa programação, abençoe você, toda a sua família, em nome de Jesus.
0: Valeu, Sônia. Alô, Leandro Ramos, abraço pra você, junto com a filhota Leandra Vitória. Cadê o Cláudio? É, tá de folga, Leandrão. É, hoje é folga do Cláudio, tá bom? Um sábado por mês, os titulares tiram um sábado pra curtir com a família, né? Deus se deu bem, né? Vai emendar com o feriado, porque ele só volta à noite aqui, né? Vai andar de skate com os filhos, com certeza. Se bem que o tempo virou aqui em São Paulo, tá uma choveu hoje, né? Deu uma chuva, cheguei aqui na rádio, tava cheio de galhos caídos aqui na frente da rádio, né? Eu vim lá do ABC, deve ter chovido forte aqui pela zona sul de São Paulo, viu? Mas é isso, viu, Leandrão? Segunda-feira ele já estará aqui novamente, né? Segunda pra terça, tá? Alô, Miriam Martins, tá ligadinha também, né? Eu quero dizer que dia 7 de setembro é Independência, né? E teremos também já na sequência o aniversário de São Luís, né? Que será no dia 8, né? Então o pessoal de São Luís vai celebrar bastante, hein? Emendar dois feriados coladinhos junto com o fim de semana. Eita coisa boa, né? A Areli tá em São Luís acompanhando a gente. Manda alô pro Robson, que já mandou alô pra ela também. A Cecília Leite junto com a família. O César Augusto ali na Vila Embratel, toda a família dele. A Vilma Pereira, a Ana Paula, que tá no Saviana, toda a turma em São Luís aí. Maria José, que tá na Vila Bacanga, quem mais? O Joel Mendes, toda a família. Cenis Vieira e família, Eduardo Neto e família ali no Pindorama, ele que é radialista, né? Outro locutor aqui, o Natinho Gomes, o Fábio Zamana, daqui a pouco estará por aqui. Aí o alô da Areli pra toda a galera. A gente vai pro intervalo, daqui a pouco tenho Correndo pra Vencer, eu quero saber de você, você já viveu uma situação em que depois de caminhar tanto, tão perto de alcançar um objetivo, acabou tomando uma decisão que trouxe consequências? Conta pra mim, o que você aprendeu? O que essa experiência te ensinou? Participe aqui pelo nosso WhatsApp 11 974 181 456. A gente vai pro intervalo que é rápido, daqui a pouquinho mais um episódio de Correndo pra Vencer, hein?
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3: Corramos com perseverança a corrida marcada para nós, com os olhos fixos em Jesus, o líder e aperfeiçoador de nossa fé. Perto do fim da sua vida, Moisés se envolveu em drama imenso sem perceber, quando, num ato de desobediência, bateu numa rocha para que saísse água dela. Isso porque Deus havia instruído claramente: fale com a rocha. Por causa desse ato de desobediência, Deus proibiu Moisés de entrar na terra prometida. E nesta mensagem, vamos ver por que Deus levou isso tão a sério. Produzido pela Igreja Moody em Chicago, você ouve Correndo para Vencer, com o Dr. Erwin Lutzer e sua clareza no ensino bíblico, que nos ajuda a cruzar a linha de chegada. Esta série sobre a vida e tempos de Moisés se chama Aproximando-se de Deus. Hoje, do capítulo 20 do livro de Números, ouça mais desta última mensagem: falhar na linha de chegada.
4: Veja, haveria uma tipologia aqui, um simbolismo profético que Moisés acabou atrapalhando. Deus disse: era para você falar com a rocha. Eu pedi que você falasse com a rocha, mas porque você desobedeceu diretamente batendo na rocha, você não entrará na terra. Talvez você esteja pensando: mas será que Moisés sabia que tudo isso estava envolvido? Eu acho que não. Mas quer saber? Não era preciso Moisés entender tudo. Moisés precisava apenas obedecer, mesmo sem saber o porquê de Deus. Veja, existem igrejas que acreditam que não tem problema nenhum em ter mulheres como presbíteras e acabam escolhendo mulheres para ocuparem essa função. Aqui na Igreja Moody, nós não pensamos assim, porque entendemos que o Novo Testamento mostra com muita clareza que esse nível de liderança, o presbitério da igreja, é uma responsabilidade dada aos homens. Agora, as mulheres podem ter muitas responsabilidades na igreja.

0: E nós, como igreja, precisamos constantemente repensar o papel delas, entendendo que Deus lhes deu todos os dons que os homens têm. Elas têm muita sensibilidade espiritual e podem servir e trabalhar em muitas áreas diferentes. Mas essa questão do presbitério que alguns debatem parece estar muito clara nas Escrituras. E se você me perguntar agora, por que Deus estabeleceu esse padrão? Por que ele deu essas instruções? Eu não saberia lhe responder. Porque você e eu sabemos que existem muitas mulheres que são talentosas, piedosas, sensíveis, cheias de sabedoria e que, em alguns aspectos, podem ser mais qualificadas do que alguns homens que acabam assumindo a liderança. Mas sabe de uma coisa? Não é essencial que nós entendamos os motivos e as razões de Deus. O que é importante é nós obedecermos mesmo quando não compreendemos. Se você já começou a rascunhar uma mensagem que vai me enviar, já sei o que alguns vão dizer. Pastor, você não deveria ter falado isso, porque algumas das igrejas que fazem isso estão sendo abençoadas por Deus. São igrejas que estão crescendo. Pois bem, então eu preciso lhe lembrar do versículo 11. Então Moisés levantou a mão e bateu na rocha duas vezes com a vara e jorrou muita água. Agora, ouça com atenção. A bênção de Deus nem sempre significa a aprovação de Deus. Existem coisas que Deus abençoa sem concordar com elas e que, inclusive, ele acabará punindo com disciplina e condenação. Em resumo, é melhor obedecer a Deus, mesmo sem entender por que ele nos deu alguma ordem. Moisés talvez não tenha compreendido a razão do que Deus lhe instruiu, mas as Escrituras deixam bem evidente que ele desobedeceu de forma clara e intencional. Então, por isso Deus lhe disse: Moisés, você não entrará na terra. Consegue imaginar a decepção dele? Era por esse momento que ele havia vivido todos aqueles dias no deserto, 40 longos anos no calor da areia escaldante. Se havia uma coisa que motivava Moisés, era a grande emoção que ele teria de finalmente entrar em Canaã, essa terra de que falavam há tantos anos. Mas então, Deus disse: não, Moisés. Quer ver um comentário sobre o que realmente aconteceu? Abra sua Bíblia no capítulo 3 de Deuteronômio. O livro de Deuteronômio foi escrito por Moisés um pouco antes de o povo de Israel entrar na terra de Canaã, um pouco antes da morte de Moisés e alguns meses depois dessa experiência que acabamos de ler, em que ele desobedeceu e bateu na rocha. Essa é a reflexão do próprio Moisés sobre o que aconteceu. Veja o que ele diz a partir do versículo 23 de Deuteronômio capítulo 3. Também naquela ocasião supliquei ao Senhor: ó Senhor soberano, tu apenas começaste a mostrar a este teu servo a tua grandeza e a força da tua mão. Existe algum Deus no céu ou na terra capaz de realizar obras tão grandiosas e poderosas como as que tu realizas? Por favor, peço que me deixes atravessar o Jordão para ver a boa terra do outro lado do rio, a bela região montanhosa e o Líbano. Mas o Senhor estava irado comigo por causa de vocês e não me atendeu. Basta, declarou ele, não toque mais nesse assunto. Suba ao topo do Monte Pisga e contemple a terra em todas as direções. Olhe bem, pois você não atravessará o Jordão. Amigos, parem um momento para pensar em como Moisés deve ter se sentido. Imagine Deus dizendo: Moisés, você pode chegar até o portão. Os seus olhos verão a terra, mas você terá que parar ali. Cada sonho que ele carregava no íntimo do seu ser foi desfeito para sempre por causa de um único ato de desobediência. Então, como devemos olhar para esse episódio? Do ponto de vista de Moisés, no início, ele se sentiu justificado. Do ponto de vista do povo, indiferença. E do ponto de vista de Deus, desagrado. Então, o que eu quero que façamos agora é entender o que estava se passando na mente de Moisés, sabendo que estaria morto dentro de um ano. O que se passava na mente de Moisés por saber que fracassaria tão perto da linha de chegada por causa da decisão que tomou e que precisaria ver seus sonhos enterrados na areia? No que ele pensava para conseguir lidar com essa experiência? E para entender isso, vamos olhar para um dos salmos mais antigos da Bíblia. Esse foi um salmo escrito por Moisés, enquanto ele refletia sobre a condenação da sua geração, sabendo que agora ele também seria incluído nessa condenação. Assim como a geração mais velha não pôde entrar na terra prometida, ele também não poderia. Por favor, abra sua Bíblia no Salmo 90. Esse Salmo 90 foi escrito por Moisés num momento de contemplação sobre sua relação com Deus com base na sua experiência no deserto. O Salmo 90 é um salmo melancólico, um salmo de lamento, um salmo de admiração e um salmo de meditação. Aqui, Moisés tenta colocar todas as suas experiências em perspectiva para alcançar algum tipo de compreensão sobre como tudo se encaixa no plano de Deus. Que salmo extraordinário ele é! Quero que você observe três contrastes no Salmo 90. Primeiro, existe um contraste entre a fragilidade do ser humano e a eternidade de Deus. Ele começa dizendo: Senhor, Tu tens sido nosso refúgio ao longo das gerações. Antes que os montes nascessem, antes que formasses a terra e o mundo, de eternidade a eternidade, Tu és Deus. Agora veja o contraste. Fazes as pessoas voltarem ao pó quando dizes: retornem ao pó, mortais. Moisés diz: para Ti, mil anos são como um dia que passa, breves como algumas horas da noite. E no versículo 5, ele diz: arrastas as pessoas como numa enchente, elas são como sonhos que desaparecem, são como a grama que nasce pela manhã brota e floresce, mas à tarde murcha e seca. Ele está dizendo: nós estamos aqui, depois desapareceremos, e vem outra geração. Então, em primeiro lugar, quero que você compreenda a eternidade de Deus. De eternidade a eternidade, Deus permanece. Ao longo de todas as gerações, nós seres humanos chegamos e partimos, mas Deus está sempre presente. Você percebe que esta afirmação significa que a eternidade de Deus não só se estende ao futuro, mas vem desde a eternidade passada? De eternidade a eternidade, Tu és Deus. Quanto ao ser humano, seus dias são como a grama. Está aqui hoje e amanhã já se foi. Mil anos para Ti são como o dia de ontem. Quando oramos a Deus e dizemos: ó Deus, me dê mais 10 anos de vida, ou me dê mais 20 anos, Senhor, do ponto de vista dele, é como se estivéssemos pedindo: Deus, dá-me mais 1 segundo de vida, 2 segundos de vida, e por favor, Senhor, no máximo 3 segundos de vida, é tudo que eu quero. Porque para Deus, isso não passa de um instante, e para nós, parece ser uma eternidade. A fragilidade do ser humano e a eternidade de Deus. E o nosso problema é o seguinte: Deus colocou a eternidade em nosso coração. Existe algo em nós que deseja ser tão eterno quanto Deus é. Mas, quando olhamos ao nosso redor, só vemos mudança e decadência por todos os lados. Uma geração vai, outra vem. Pensamos que vamos viver muito tempo, mas, de repente, tudo é interrompido. Não é de se admirar que lutemos tanto. Somos seres que desejam a eternidade, mas tudo que vemos é o desgaste do tempo. O primeiro contraste é a fragilidade do ser humano e a eternidade de Deus. O segundo contraste é a pecaminosidade do ser humano e a santidade e misericórdia de Deus. Versículos 7 e 8. Somos consumidos por tua ira, ficamos apavorados com tua fúria. Tu pões diante de ti os nossos pecados secretos, e vês todos eles. Moisés usa 5 vezes as palavras ira e fúria nestes versículos, e diz no versículo 9, passamos a vida debaixo de tua ira e terminamos nossos dias com um gemido. Não importa o quanto a vida pareça boa, ela sempre acaba azedando. E, no fim, reconhecemos que estamos diante de um Deus santo e tremendo. Começamos a enxergar nossos pecados e nos perguntamos, como podemos continuar vivendo? E então vem o último contraste entre nossos suspiros e desejos e o cumprimento deles por parte de Deus. Ele diz nos versículos 13 e 14, ó Senhor, volta-te para nós, até quando te demorarás? Tem compaixão de teus servos, satisfaze-nos a cada manhã com o teu amor, para que cantemos de alegria até o final da vida.
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1: Está começando mais um De Pai para Filha. Eu sou a Gabi Gouveia e estou aqui com meu pai, JP Gouveia.
2: É nóis.
1: Nós estamos ao vivo agora na RTM Brasil, então você pode estar nos ouvindo no rádio, então seja muito bem-vindo ou bem-vinda, mas nós também estamos no YouTube da Juventude da RTM, youtube.com/@nacontramãoRTM. Então, se você que está nos ouvindo no rádio quiser nos assistir, venha prestigiar o nosso Ministério de Jovens, ok? Na Contramão RTM lá no YouTube para você poder conhecer a gente. Vem, se inscreve para você poder compartilhar o De Pai para Filha com um amigo, com seu pai, com a sua mãe, ou se você for pai responsável com seus filhos por aí, ok? Hoje nós vamos conversar, pai, sobre um tema, eu diria que ele é denso, complicado, porque a gente vai falar sobre depressão. E eu já queria começar dizendo que cada caso é um caso. Então, às vezes a gente vai falar uma coisa que... às vezes a pessoa tá numa situação muito, muito específica, né, pai? E aí pode ser complicado. Então, por ser denso, pode respirar fundo. Mas, ó, a pergunta a gente recebeu anonimamente também no nosso link. Se você quiser, você pode fazer a pergunta aqui nos comentários do YouTube ou mandar pra gente por mensagem ou também no link ou no QR Code que a gente vai colocar aqui na tela. A pergunta de hoje é: o que fazer para ajudar um cônjuge que está em depressão e não quer sair de casa? Eu forço, não sei o que fazer.
2: Bom, já começa pela sua fala inicial, né? Cada caso é um caso de verdade. A gente precisa de tratamento tanto terapêutico quanto talvez...
1: Se a pessoa tá com depressão, já não dá pra...
2: psiquiátrico.
1: Precisa ir se consultar, gente.
2: De alguma forma, isso precisa ser ajudado, né? Mas, de forma específica, você tem um caso importante. É uma série de estudos que se fazem aí na Bíblia, né? Você tem o caso de Elias, né? Elias tinha acabado de vencer lá os 1000 profetas lá de Baal, né? E passou todos...
1: colocou a oferta lá...
2: no fio da espada, venceu todos eles, 1000, né? Um cara corajoso, ficou o tempo todo lá tirando o barato deles. E aí, vai ver o cara tá dormindo, fala mais alto, né? O cara foi no banheiro, vai, se corta, né? Faz aí e tal. Tem um cara muito corajoso. E de repente, quando ele volta, uma mulher ameaça ele, fala: esse aí eu vou matar ele, né? Jezabel, né? Vou matar ele. E aí ele trava.
1: Era a esposa do governante lá.
2: É, aí ele trava, entendeu? E aí ele fica realmente, alguns estudiosos dizem que é um caso específico, por exemplo, de burnout, outros é um caso específico de depressão, né? Não necessariamente burnout relacionado à atividade laboral, alguma coisa nesse sentido, mas é um caso de depressão, né? Bastante aguda, né? E é incrível como Deus trabalha com ele. Talvez isso a família precise entender. É muito difícil também para a família, só para a gente, antes da gente entrar no caso específico, é muito difícil para a família, por quê? Porque a família adoece junto com o doente. Porque tem muito amor pela pessoa, não quer ver aquela pessoa naquele estado, muitas vezes definhando, entendeu? Sofrendo, né? A angústia, né? Dessa depressão, e a família acaba ficando doente junto, acabam ficando codependentes, né? Do mesmo processo, uma patologia que envolve todo mundo. O ideal é que a família se cuide para poder cuidar, né? É o mesmo caso lá o exemplo de quando a gente vai viajar de avião, né? Em caso de despressurização, máscaras vão cair. Primeiro coloque em você, depois você ajude alguém, né? Esse é um caso que a gente precisa prestar atenção nisso. A família precisa se cuidar. A família precisa cuidar da sua saúde, entendeu? Emocional, espiritual, material. Porque se ela tiver mal, ela não vai poder ajudar a pessoa que está naquele estado. E realmente esse é um estado que a pessoa fica completamente entregue ao processo, entendeu? Sem força, sem energia, sem vontade, sem desejo, entendeu? Algumas vezes os desejos vão levar para um encerramento do seu estado de vida, né? Para ser não tão específico. Agora, se a família não se cuida, se a família não tá bem, se a família tá mal, ela não consegue ajudar quem tá nesse tipo de estado. Então, a priori, precisa colocar a máscara em si, a família precisa ser ajudada, então também buscar uma terapia, também buscar auxílio para sua vida espiritual, sua vida emocional, e aí poder ajudar quem tá lá. E aí entender quais são os processos e o que realmente a outra pessoa precisa nos momentos específicos. No caso de Elias, Elias então foge. Isso é uma característica também das pessoas. Elas fogem, fogem de tudo, fogem do convívio, fogem das tarefas, fogem das responsabilidades. E isso faz com que a família fique, não, é vagabundo, não pode ser. E vai pressionar aquela pessoa para que ela saia daquele estado por causa de um julgamento prévio que não é um julgamento correto.
1: Do tipo, né? É preguiçoso. Que foi bem exatamente o caso da pergunta, né? Eu devo forçar a pessoa a sair, fazer as coisas.
2: É porque algumas vezes forçar a sair não quer dizer que tem esse julgamento. Mas algumas vezes esse julgamento aparece no sentido de, não, é preguiçoso, isso aí tá largado, isso aí não tá nem aí com a
1: tem
2: vida.
1: Tem rumo na vida.
2: Como se fosse não fosse uma questão de saúde, entendeu? Fosse uma questão só de um...
1: Escolha.
2: De alguém que tá afim de não trabalhar mesmo.
1: Fazer
2: de não
1: nada.
2: Fazer nada.
1: Uhum.
2: E muitas vezes não é. Ou a grande maioria das vezes não é. É depressão mesmo, é um problema de patologia, uma doença, né? De maneira geral. Então, forçar ou julgar ou criticar vai afundar mais a pessoa no buraco. Então, o Elias foge, a priori ele foge, foge das responsabilidades. Encontra um lugar seguro, uma gruta. Encontra um buraco para ficar. E muitas vezes esse buraco, essa gruta é o quarto, né? Deita na cama, paga a luz e fica lá sozinha, largado lá. E aí a família também entra nessa jogada. Vai ficar aqui, vai acabar com a sua vida, vai não sei o que lá.

0: fica dando lição de moral, fica dando lição de um monte de coisas, não consegue entender o processo como ele deve ser feito. Elias também faz isso, entendeu? Então ele foge, ele encontra um lugar seguro, um abrigo escuro, para poder ficar isolado de tudo e vivenciar aquela
1: literalmente
0: própria...
1: vai pra sua caverninha, né?
0: Exatamente.
1: É até um símbolo ele ter ido pra uma gruta, assim. A pessoa entra numa caverna própria, né? Individual, emocional.
0: O que pega e muitas vezes a pessoa precisa ficar sozinha mesmo, né? Nesse processo de fuga, né? Dela. O importante é como Deus trabalha com Elias, entendeu? Então ele foge, ele se esconde, ele vai para um lugar, para ele é seguro, um lugar escuro, um lugar que ele não vai ter relacionamento com ninguém, porque ele tem medo, ele tem angústia, ele tem ansiedade, ele tem todos os processos na depressão aparecem. Entendeu? E esse medo é absurdo, a ponto de tomar conta do coração da pessoa e deixar ela completamente desprovida de qualquer energia para fazer as coisas acontecerem. Então isso a família precisa entender. Como Deus trabalha ele, é assim provavelmente que a família também vai ter que trabalhar. Lembra, Deus deixou ele dormir. Deixou ele dormir. E ele dormiu, dormiu, dormiu, dormiu. Deus deixou ele dormir. Aí Deus preparou um alimento para ele. Mandou lá os corvos, né? Eles fizeram lá serviram lá o alimento para ele. Então ele acordou, comeu e dormiu de novo. Você entendeu? Esse processo dessa paciência, de esperar o tempo, entendeu? Da energia, de esperar essa vivência profunda dessa angústia, dessa dor, o que pode deixar a família doente. Então é necessário que a família, então, enquanto esse processo também está acontecendo, também busque auxílio emocional, espiritual para si, para poder ajudar aquela pessoa e esperar o momento adequado de falar, bom, agora vamos. Entendeu? Então o que acontece? Você vê que são vários momentos lá, ele dorme e come, dorme e come, dorme e come. E aí chega uma hora que Deus fala, bom, então agora vamos, né? Porque tem coisa para fazer. Então diz o caminho para ele, e é engraçado porque Elias tenta buscar Deus nessa hora, e ele fala, então eu fui em tal lugar e Deus não estava lá, então eu procurei Deus e no vento e Deus não estava no vento, procurei Deus e Deus não estava nesses lugares. A pessoa não consegue encontrar esse processo, encontrar de novo equilíbrio, encontrar tudo isso, mas é uma questão de paciência, de cuidado, de entender o que está acontecendo, entender os momentos. Em alguns momentos sim, a gente vai, olha, vamos lá agora vamos, entendeu? Agora já é hora da gente abrir, mas essa sensibilidade tem que vir de alguém que é são e que está sendo cuidado por um especialista, por um médico, por um terapeuta, por um psiquiatra, entendeu?
1: Ou que está junto com os médicos que estão cuidando da pessoa depressiva, né?
0: Na verdade, você tem que estar...
1: Todo mundo tem que estar...
0: É sinérgico. Tem que estar todo mundo na mesma página.
1: Aí eu gostaria, toda a família fazendo terapia, seria mó bom.
0: É a mesma página, entendeu? A questão não é nem se você tá todo mundo fazendo terapia com o mesmo terapeuta, que eu nem acho que é tão saudável.
1: Não pode eu mesmo, tem que ser outro.
0: Mas assim, a questão de tá todo mundo na mesma página, entendeu? Todo mundo entendendo qual é o processo. O psiquiatra tá orientando, olha, agora é hora de deixar dormir. Olha, agora é hora de levantar para comer. Agora é hora de levantar para andar, para fazer uma caminhada. O que a gente precisa fazer é, primeiro, esperar essa fase um pouco mais aguda e depois exercício físico. O exercício físico ajuda muito a sair do buraco. O exercício físico, a química toda que é desenvolvida pelo exercício físico, ajuda muito a sair do buraco. Faz encontrar sentido para os propósitos, entendeu? Desses caminhos todos que a gente está vivenciando quando está em depressão.
1: A endorfina, né?
0: É. E aí sim, é esperar isso, muita oração, muito amor, entendeu? Muita relação com Deus para ajudar o ente querido que está passando nesse momento tão difícil e que muitas vezes a gente julga, não quer orar, não quer mesmo, não tem como fazer, não dá para fazer.
1: Precisa descansar, né?
0: Precisa de quem está no entorno fazer.
1: Sim, pela pessoa.
0: Exato.
1: Muito bom. Se você quiser compartilhar com a gente também a sua pergunta, participar do programa, fique à vontade. A gente vai colocar o QR Code na tela e, ao mesmo tempo, você pode nos procurar nas redes sociais, nos perfis da RTM, que a gente acolhe a sua pergunta ou o tema que você quiser trazer para nossa mini mesa. Aqui, a gente vai pra falar pra nossa mesa, né? Mas nossa mini mesinha, tá bom? Fique à vontade, a gente volta semana que vem.
0: Até lá.
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3: 12:07, bom dia, bom dia. Hoje é o dia da farmácia, né? Vamos sobre essa temática ouvir a reflexão com o pastor Janos.
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5: O que você pensava enquanto estava junto ao balcão da farmácia esperando pelo atendimento? A receita estava na sua mão. Do outro lado do balcão estava o profissional que confere o medicamento indicado pelo médico. Essa cena tão comum reflete uma vida esperando por aquele cuidado. Cena tão comum que mesmo na Bíblia você encontra referência a remédios para tratar ferimentos e enfermidades. O bom samaritano, por exemplo, usou óleo e vinho nas feridas do homem ferido. Paulo recomendou a Timóteo um pouco de vinho por causa do seu estômago e da sua frequente enfermidade. Percebe? Os remédios indicados e aplicados no cuidado para a saúde de alguém? Hoje o farmacêutico, o técnico e o auxiliar participam desse cuidado. Eles recebem medicamentos, conferem, organizam, entregam conforme suas atribuições. Por trás de cada receita existe uma pessoa. Existe uma dor, alguém esperando melhorar. Por isso o trabalho deles exige atenção e responsabilidade. Entregar a medicação indicada é também cuidar da saúde de alguém. Essa verdade nos ajuda a perceber que cuidar não é apenas entregar um produto, é respeitar quem está diante de você. A Bíblia menciona um mal para o qual não há remédio na farmácia. O pecado adoeceu mortalmente o corpo e o espírito humano. Só Cristo Jesus reconcilia o pecador com o Criador, restaura a vida divina na alma humana. A promessa da ressurreição de Cristo reconcilia com justiça e amor o pecador com Deus Pai, aqui e por toda a eternidade. Quando você reconhece essa necessidade, entende que sua vida precisa de mais do que saúde física. Você precisa da graça de Deus. Precisa de perdão, precisa de Cristo. A medicação divina indicada é também cuidar da saúde da sua alma com assistência eterna. O profissional da farmácia entrega o medicamento indicado para cuidar do corpo. Deus oferece em Cristo o cuidado, o remédio que alcança a existência aqui e na eternidade. Por essa razão, o Evangelho é a medicação divina indicada, que também cuida de uma saúde com natureza eterna. Para você dar continuidade à sua reflexão na palavra do Deus e Pai de Cristo Jesus, acesse o site ruajanus.com.br. Você encontrará ali a meditação de hoje, temas referentes a datas comemorativas refletindo o Evangelho. Vou repetir: ruajanus.com.br.
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0: Esse é o Vavá Rodrigues com o Rubão Lima. A gente ouviu aqui no Rumo do Céu. Legal, hein?
1: Voltando.
0: Opa, não é essa aqui não, é essa aqui.
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0: Daqui a pouco tem Café com Deus com o Rubinho Pirola, direto de Portugal, hein? Daqui a pouquinho você confere aqui nesse bloco, tá bom? A gente vai trazer mais um tema aí legal para você meditar, para você refletir. A mensagem de hoje tá muito bacana. A liberdade limitada pela graça. Daqui a pouquinho, tá? Eu quero lembrar mais uma vez, hein? Episódio de hoje de Correndo para Vencer, você que acompanhou. Hoje é a parte 2. Falhar na linha de chegada. Você acompanha o Correndo para Vencer todos os dias em 2 horários. Né? 1h30 da madrugada. 3 horários, na verdade. São 3 momentos do dia aqui na nossa programação. 1h30, às 5h45. Olha, é 6h45, perdão, 6h45 aproximadamente. E 2h30 da tarde, tá? Falhar na linha de chegada, perto do fim da vida, Moisés se envolveu num drama imenso sem perceber quando, num ato de desobediência, bateu numa rocha para que saísse água dela. Você já viveu uma situação em que, depois de caminhar tanto e estar tão perto de alcançar um objetivo, acabou tomando uma decisão que trouxe consequências? O que essa experiência te ensinou? Manda aqui o seu depoimento, aqui manda sua mensagem pelo WhatsApp 11 974 181 456. 2:17. Coral Jovem do Rio, Novo Tempo.

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3: Olá, meus queridos que se valem deste nosso belo idioma português de todo mundo, aonde temos chegado, vamos para o nosso Café com Deus? E hoje gostaria de começar com uma pergunta que vez ou outra chega a mim. Temos ou não liberdade? Ou será que Deus deseja que sejamos como robôs? Sim, Deus nos deu a todos os seus liberdade, mas não nos deu o controle do universo. E essa é uma boa notícia. Vejamos só. A Bíblia diz em Gálatas 5:13, porque vós, irmãos, fostes chamados à liberdade. Mas essa liberdade não significa autonomia absoluta. Não, nós escolhemos, Deus governa. Somos responsáveis pelos nossos caminhos, mas Deus continua sendo o Senhor da história.
4: Então, eu sou livre? Posso fazer tudo o que quiser?
3: Sim.
4: Então vou escolher ganhar na loteria.
3: Calma. E é por isso que o texto de Paulo aos Gálatas continua. Não useis então da liberdade para dar ocasião à carne, ou aos instintos, às conveniências e apetites, geralmente fora do padrão que o Senhor programou para nós todos. Essa liberdade não garante resultados. Por isso, a nossa liberdade tem termos e condições. E graças a Deus. Imaginem só, uma criança a brincar à vontade numa sala lá no 50º andar de um prédio. Ela pode correr, brincar, desenhar, montar seus brinquedos. Liberdade total dentro daquele espaço, pois as janelas estão trancadas. Isso não é falta de liberdade, não, é proteção.
4: Ah, mas assim, os defensores dos frascos e comprimidos das redes sociais vão dizer: mas que criança oprimida! As janelas estão trancadas, não é mesmo?
3: Sim, é, mas não. As janelas estão trancadas porque alguém a ama. Pois a graça de Deus também estabelece limites, pois ninguém é robô ou marionete de Deus, mas isto para preservar a nossa vida. Pois somos os maiores desastres de nós mesmos. Lá em Provérbios 14, 12, lemos: há caminhos que ao homem parecem direito, mas no final dão em caminhos de morte. O problema é que confundimos liberdade com autonomia. Queremos escolher o caminho, controlar o destino, determinar as consequências e, de preferência, ainda pedir que Deus abençoe tudo.
4: Claro! Queremos dirigir o carro, escolher o destino e colocar Deus no banco do passageiro. E, se possível ainda, o mandamos pagar o combustível.
3: Pois é, mas Deus não nos trata como marionetes. A Bíblia nos chama à obediência justamente porque nossas escolhas são reais e somos responsáveis por elas. Mas, ao mesmo tempo, a Escritura afirma a soberania de Deus. O coração do homem pode fazer planos, mas a resposta certa dos lábios vem do Senhor, conforme está em Provérbios 16:1. E aqui está uma das grandes verdades da fé cristã. A soberania de Deus não elimina nossa responsabilidade, que jamais ameaça a soberania de Deus. Nós escolhemos, mas Deus governa. Nós caminhamos, Deus dirige a história. Por isso, a verdadeira liberdade cristã não tem a ver com fazermos tudo o que queremos, mas sermos libertos da escravidão de queremos aquilo que nos destrói. Jesus disse: conhecereis a verdade e a verdade vos libertará, como está em João 8:32. Liberdade não tem a ver com vivermos sem limites, mas antes vivemos submissos àquele que sabe exatamente onde estão os precipícios. A graça tranca algumas janelas e benditas sejam essas janelas, porque se Deus nos desse liberdade absoluta, seríamos como aquela criança no 50º andar, com as janelas abertas.
4: E depois chamar isso de respeito à nossa individualidade. Ah, eu detesto essas frases prontas dos defensores do sei lá o quê.
3: Pois é, liberdade sem limites pode ser apenas uma maneira elegante de chamar o perigo. Hoje, portanto, agradeçamos a Deus porque não controlamos tudo, só precisamos confiar naquele que o faz. Então, assumamos a responsabilidade pelas nossas escolhas e obedeçamos a palavra do Senhor. Fujamos do pecado e confiemos na soberania graciosa de Deus, porque nem todo limite é uma prisão. Alguns são provas do amor de Deus e a graça não nos coloca numa cela, mas numa casa segura. E algumas janelas permanecem trancadas justamente porque nosso Pai sabe que lá fora existe um abismo e tudo que vem dele, queridos, é pro nosso bem. Vamos falar com Deus. Pai amado, obrigado pela liberdade que recebemos em Cristo. Dá-nos sabedoria para assumir a responsabilidade pelas nossas escolhas e humildade para reconhecer os limites que estabeleceste. Ensina-nos a confiar na tua soberania quando não pudermos controlar as circunstâncias e quando encontrarmos portas fechadas ou janelas trancadas. Ajuda-nos a lembrar que nem todo limite é uma prisão, mas sim provas do teu amor. Por Jesus pedimos-te. Amém. Alô, amigos, queridos e companheiros deste café. Escrevam-nos e tragam as suas críticas e sugestões, como também repartam comigo e os que comigo produzem este programa, em que vos temos ajudado. Um abraço nosso, meu e da turma toda que vos serve, desde São Paulo, no Brasil, como em Lisboa, Portugal.
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dia, bom dia, bom dia, bom dia. São 12:30 agora, hora de Brasília. Você que está do outro lado acompanhando a nossa programação, um excelente sábado. Obrigado por estar com a gente. Você que está trabalhando agora, você é motorista de aplicativo, você que está aí vigiando, guardando aí o patrimônio, você é vigilante agora, está acompanhando a nossa programação. É, como o Romário tá lá, ele é motorista de aplicativo, né? Tá lá no Rio de Janeiro acompanhando a nossa programação. O Nazareno sim, é vigia noturno, né? Tá ali em Santa Quitéria. Abração para todos que nos acompanham no Ceará. Nosso WhatsApp é o 11974181456. Se você não chegou, pode mandar o seu alô, mandar o seu recado aqui pra gente. Eu vou ler aqui no ar com toda certeza. Ouvir o seu áudio também. Diz a sua cidade, se foi a primeira vez, coloca aí o seu nome, só o primeiro nome, a sua cidade, por qual emissora você acompanha a nossa programação, tá bom? Daqui a pouquinho, você acompanha junto comigo aqui o calendário de oração do Ministério Chamados à Vitória, o Ministério de

0: 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Eu vou ter a honra de passar o link para você pelo WhatsApp, tá bom? 11974181456. Um abraço pro Bugueiro de Cristo, já chegou mais cedo, hein, Thales? Tá sempre acompanhando o Fábio Zamana, já chegou antes aqui em Natal. O nosso WhatsApp é 11974181456. 2h34, a gente vai pro Atletas no Ar. Toda segunda-feira você acompanha junto com a Renata Burjato, Louvê Henrique, toda a turma aqui. E a gente grava reprisa em vários horários, incluindo agora.
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2: O corpo é a parte física do ser humano que nos permite existir no mundo. A alma é onde estão as nossas emoções, a nossa vontade, a nossa consciência. O espírito é a parte que se conecta com Deus. Juntos formam o ser humano completo, para nós integrados, corpo, alma e espírito na prática. E comigo ela, a integrada Renata Burjato.
3: Fala, fera! Hoje estamos em maioria, Luviana, não só de mulheres, mas de Renatas também. Que surpresa linda ver minha xará na tela. Eixo Rio São Paulo aqui, que conexão boa. Melhor do que isso é se ela estivesse do meu ladinho comendo um hambúrguer de Thiago Lisa. Mas já teve e um dia terá bis. Que bom te receber, Rê!
2: Conosco aí, ó, também mais uma das integradas diretamente da cidade maravilhosa, Renata Castro. Fala!
4: Olá, boa tarde, vocês estão me ouvindo?
3: Muito bem.
4: Ah, tá bom. Porque eu não tava encontrando o microfone que o Luviano estava dizendo por aqui. Nossa, que gratidão estar aqui com vocês, é muito bom. Meu rosto tá pegando fogo de nervoso, né? Tô tentando falar pro cérebro aqui, olha, fim de normalidade, você faz isso todo dia pra ficar calma, mas tá difícil. Mas louva a Deus por estar aqui com vocês, é um presente enorme. Ainda mais na RTM, que essa rádio que já é uma extensão, assim, da gente, né? Não tem como não ficar sem ouvir, a gente aprende tanto sobre o Senhor, sobre Deus, né? E é muito bom estar aqui com vocês.
2: Muito joia. E que dupla, diga-se de passagem. Seguimos então com a escalação de hoje. Hoje tem integrados com o que fim levou da segunda temporada e integrada como os nossos ouvintes podem participar aí do nosso programa.
3: Podem vir para cá pelo nosso WhatsApp 11974181456. Este é o nosso programa de número 626. E aí lembrando que você pode estar ouvindo no momento ao vivo ou estar acompanhando depois.

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1: Corre também porque tem aí o Fala Fera com a participação do nosso time de ouvintes e é a última volta. Por isso e para isso, continue conosco porque está começando mais um...
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1: 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E você, fera, tá esperando o quê? Para participar, curtir, comentar e compartilhar. Integrada, dê aí então as letrinhas para os nossos ouvintes.
0: 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Vai ter programa feito no Brasil? Sim, senhor. Vai ter programa feito aqui nos estúdios? Com certeza. Vai ter programa à distância, de Uambo, também uma vez na França, em outros locais. Tem várias temporadas do Integrados para vocês já maratonarem. Então, tudo isso lá no nosso site rtmbrasil.org.br. BR, na página do seu Atletas no Ar. E agora, Lovian!

0: 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O que mudou? 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
1: É só o começo, ai, nada de fim.
2: Ah, verdade. Passa tão rápido, né? E eu lembro que foi um presente de Deus, né? Primeiro, foi como eu falei, tá perto de vocês, tê-los por perto, né? Fazer parte de um grupo que a gente se ajuda tanto, né? Quando a gente tá um pouquinho desanimado, outro vai lá e dá força e a gente comemora com a vitória, né? Um do outro. E isso é tão bom porque ninguém faz nada sozinho, né? A gente não caminha sozinho. Esse foi o maior presente, o que ficou, né? Pra sempre, até a eternidade, né? Claro, o hamburgão de Tiago também tem boas memórias, como a Rê falou, e da esposa dele, né? Daquele dia que nós comemos, foi muito bom. E depois todo o aprendizado, né? Porque nos anos 90, assim, a gente não ouvia muito falar sobre o que a atividade física ela é capaz de fazer, né? Com o nosso bem-estar, tanto físico quanto mental. E assim, me despertou, porque eu comecei a praticar atividade física com 13 anos, né? Passei por muitas situações, como todos nós, durante a infância, adolescência, juventude, mas eu acho que a prática da atividade física era o que me fazia movimentar e não tinha tempo nem de ter depressão ou de ficar triste, mas a gente não tinha ideia naquela época, nos anos 90, que eram todas, né, as inas, como eu brinco com o Luvian, que o Luvian até fez um programa, vale muito a pena você ir lá e ouvir esse programa que ele fez sobre endorfina, serotonina, as coisas que a atividade física faz na gente. Mas aí, por estar passando por uma situação difícil nesse período, que foi dos integrados, Deus falou assim: olha, lembra? Aí eu fui ligando uma coisa com a outra e ficando maravilhada, porque Deus deixou tudo pra gente, né? Quer dizer, óbvio que existem situações químicas que é preciso algo mais, um remédio, um psiquiatra, tem o psicólogo e tudo, mas assim, no básico, né? Pra você fazer o básico, vamos tentar começar do início, vamos tentar começar o básico. Então, vamos fazer atividade física, vamos dormir bem, vamos se alimentar bem. Como isso já faz uma enorme diferença, né? O movimento. E eu pude comprovar mais uma vez, foi realmente, como eu falei, né, no período, foi um oásis que Deus colocou na minha vida naquele momento, né? Tem mais pergunta? Agora eu me
1: perdi. Muitas! Tem um recado do teu esposo, mas esse se eu ler agora, a gente não vai conseguir continuar o programa, que a gente vai se emocionar muito. Então essa eu vou deixar pro final, Luvian. Mas eu quero saber de você, Rê, você já citou essa questão também hormonal, tudo que Deus preparou pra gente numa vida com ele e uma vida assim que nos faça ver uma vida abundante, onde ele dá essas estratégias, né? E aí, Rê, depois do Integrados e outras coisas na sua vida, você foi estudar psicologia. E agora me conta, o que você aprendeu nesses semestres? Como tem sido a sua vida?
2: Inclusive, eu tô aqui no meu milagre, né? Eu tô na faculdade, né? Dá tempo de chegar em casa, consegui uma sala aqui, disponibilizaram para mim uma sala, para eu poder ficar aqui num cantinho mais tranquilo. E primeiro eu preciso agradecer até os ouvintes, porque eu me lembro quando isso tudo era apenas um sonho. E eu comentei com a Rê, né? E a Rê falou no programa e todo mundo se disponibilizando a dar força, que bom, e vamos orar. Então, isso, essa vitória faz parte também da vitória de vocês, né? Inclusive dos ouvintes da RTM, porque me ajudaram em oração. E se hoje eu tô aqui, é realmente um presente do Senhor, é uma resposta de oração e é uma oportunidade muito grande de poder obter ferramentas até pra gente servir melhor a Ele, né? E após os integrados, eu continuei na prática, né, da atividade física, da alimentação. E só que um pouco depois de eu ter começado, agora eu tô no terceiro semestre. E mais outra coisa que é difícil, porque eu tô com 51 anos, né? Então é um recomeço, porque justo quando a gente é jovenzinho, vai naquela caminhada, meio que tudo natural, né? Mas recomeçar com 51 anos, então assim, na época eu estava com 50, é algo que eu quero também falar para os ouvintes, que é possível. Se tiver os planos do Senhor, Ele vai abrir as portas de forma assim sobrenatural, como foi comigo, porque daí é um outro testemunho enorme que não dá para eu contar, né, agora, assim, porque é muito, mas assim, você fica. Realmente, o Senhor deu muito além do que a gente pede e imagina, né? E aí, inclusive, quinta-feira foi dia do psicólogo, a gente veio numa semana toda de palestras, né, com outros profissionais, e eu lembrei muito de vocês, porque na palestra de quinta-feira com o Dr. Felipe, ele é um psiquiatra, e aí ele estava falando em relação à demência, ao Alzheimer, né, e como que a atividade física, a pessoa que não faz, ela tem 27% a mais, segundo as pesquisas que estão sendo feitas, para a pessoa ficar mais propensa a ter a demência, né? Aí eu até brinquei com ele, com a minha coordenadora depois, porque assim, como eu ia falar, mas já vou dar entrada no assunto, em maio, eu acho, do ano passado, eu fui correr atrás do ônibus para não perder o ônibus, e aí eu fiz uma lesão no joelho direito. Fiz uma lesão no menisco e tal, que foi se recuperando. Mas de tanto eu usar a perna esquerda, agora eu tô com a lesão na esquerda. Tô até com a minha amiguinha aqui, que eu tô andando por enquanto com a muleta, né? E eu brinquei com ele, eu falei assim, agora além da perda de peso, ainda tem que me preocupar, né? A gente não pode parar de fazer atividade física por conta de todos os outros problemas. E esse é um, né? Luvian, que é médico, sabe muito melhor do que meu, pode explanar, né? Fazer, dizer de tantas comorbidades que a gente, além da obesidade, né? Que no caso, como eu fiquei sem poder praticar atividade física também, vou abrir, não tem problema eu abrir, porque assim, a gente faz parte dos integrados, a gente continua com aquele ensinamento, com a caminhada, mas às vezes a vida não é plena sempre, né? A gente tem os altos e os baixos, a gente tem que aprender a conviver com aquilo, nem sempre é possível, a gente fica ansioso, e aí como eu brinco, né? Eu não bebo, eu não fumo, óbvio, mas aí a gente desconta onde? Na comida. Aí até quando ele falou assim lá no grupo, né? O Mauro brincou, eu falei assim, ah, onde vivem, o que comem, né? Eu falei assim, vamos pular a parte que come, que ela não tá muito boa no momento, não. Com isso, fiquei um tempo sem fazer atividade física, aí veio a ansiedade, aí também vem tristeza, porque você vai perdendo a sua mobilidade. Eu comecei a comer além do que devia e engordei, né? Então, assim, mas eu tô aqui de novo. Sempre lá no grupo vocês me fortalecem, minha família também. Então, assim, Deus é o primeiro que tá em primeiro lugar, que a gente fala assim, Senhor, corpo, alma e espírito. Então, o Senhor há de me ajudar, né? E a gente recomeça de novo a caminhada. Não tem problema. Então, além da mobilidade, né? A atividade física para várias coisas, mas acho que a parte da mobilidade, você conseguir subir no ônibus, que no momento eu não tô conseguindo, né? A dessa escada tem que ter a mobilidade. Eu já tô andando normalmente, ambiente plano, mas para descer uma rampinha, para descer a escada, e do outro joelho deu um estalo, eu descendo uma rampinha, não era para ter nada, e veio e aconteceu isso de repente. Então, assim, não tem problema. A gente já começa de novo. Então, vamos fortalecer o músculo da coxa. Já voltei a fazer a musculação devagarinho. E aí a gente vai pedindo ao Senhor pra gente ir lançando sobre ele toda a nossa ansiedade, né? E a gente recomeça. Tanto que eu tô com o rostinho até um pouquinho mais cheio, dá pra perceber na tela quem tá assistindo. Mas é isso. A gente continua em busca mesmo após os integrados, mas com todo o aprendizado e ensinamento que a gente adquiriu nesse período. E mais ainda, com a força dos irmãos que estão ali junto com a gente, né? A gente vai caminhando um tijolinho de cada vez até a gente chegar de novo, não com uma Rê, né? Porque a Rê é uma inspiração pra gente, né? É medalha, triatleta, mas e precisa ter também, porque a gente se inspira na Rê pra gente todo dia caminhar um pouquinho mais. Eu acho isso lindo. Eu tinha que falar, né?
0: Você já respondeu metade da pergunta. Passaram-se 3 anos. Como está o seu corpo, a sua alma e o seu espírito?
2: Então, o corpo está no processo de regeneração novamente, né? E aí, como a gente aprendeu com o Luvian, num dos momentos que o músculo tem memória, né? Aí eu brinco, vambora, músculo, lembra aí de como você tava, corre, né? E nem sempre, nem todo dia é fácil, nem todo dia a gente acorda com a disposição, né, de poder fazer atividade física. E eu tô assim, tô falando que eu tô no recomeço do recomeço mesmo. Tem pouco tempo que eu voltei à prática da musculação desde o ano passado. Aí vi a diferença enorme que fez, porque aí começa a bater aquela tristeza de novo, aquele desânimo. E aí você vai vendo, né, o corpo, a alma. A alma, né, tentando fortalecer para a gente poder continuar a caminhada. E o espírito, se não fosse o Senhor, ai dele, eu não estaria aqui, eu não daria um passo, eu não levantaria da cama, seria impossível levantar da cama para a gente enfrentar o dia a dia se não fosse o Senhor nas nossas vidas, né? E nisso eu quero colocar a rádio RTM, como ela é importante nas nossas vidas, porque às vezes você liga no momento que você tá tão assim, e aí tá lá na hora, que é aquela mensagem. Ou às vezes é uma música, um louvor, como a Rê, né, uma vez colocou Milagres, toda vez que toca Milagres do Silvestre, e eu lembro para quantas outras pessoas eu já mandei a canção Milagres, né? Porque assim, ó, foi um milagre na minha vida, essa música até hoje toca muito no meu coração, e mando, né? Então, a importância disso tudo pra gente poder continuar na caminhada. E não é fácil. Eu tô assim, tô com minhas mãos estão inchadas, não dá nem para colocar um anel, o rosto tá inchado, a perna tá inflamada, né? Você começa a ver que aquele como é que é? Esqueci o nome da doença. Começa a ver que aquela demais, a gente vai continuar até a gente chegar de novo lá, e daqui a um ano, dois, eu tô aqui dando outro testemunho.
1: E eu guardei pro final essa parte, que senão a gente não ia aguentar. O esposo dela, o Carlos Castro, disse: Renata, eu quero parabenizar a todos vocês, quero mandar um abraço ao Luvian, quero dizer que não vejo a hora de vocês fazerem um Desafios com Casais, e quero dizer que estarei com a minha linda e minha futura psicóloga Renata Castro, dizer que estou muito orgulhoso por essa conquista dela e dizer que eu a amo muito. Rê, também quero dizer que eu te admiro muito como mãe, como esposa, como mulher que sabe ouvir a voz de Deus e obedecer em qualquer circunstância. E como você disse, a nossa vida é feita de altos e baixos, e Deus vai nos ajudar a aprender a viver em todos eles, né? Mas você é uma inspiração pra gente.
0: Amém. Rê, antes de você deixar aí a sua palavra de encorajamento, vamos então agora sermos expressivos e facilmente compreensíveis. Vamos demonstrar aí as nossas ações por meio da fala, falarmos com Deus, ou sozinho, ou com os outros. Por isso, que ruge o leão, fala fera.
3: Fala, fera.
1: Elisângela tá assistindo, diz que alegria te ver, Renata. Sueli Santos também por aqui. A Neidma também te vendo. A Elis Regina também. O teu esposo aqui desde antes do programa começar. E a Ellen Ribeiro. Obrigada, turma. E a Berê também com a gente. Então, obrigada, feras. E quem acha que tem que ter o Integrados Casais, já manda aí. Hashtag Integrado Casais, que a gente convence o nosso querido fisiologista e apresentador do programa, Luvia Henrique.
0: Renata Castro, então deixa aí a sua palavra de encorajamento para que nós possamos chegar aí na última volta.
2: Olha, eu acho que tanto para mim quanto para qualquer pessoa que professa, né, que crê em Jesus como seu único salvador, sabe que toda dor lá na frente que a gente passa vai servir de cura para alguém. A gente não passa nada. É muito diferente quando a gente vai falar com alguém e diz, não, mas eu sei o que você tá passando porque eu já senti essa dor. Então a gente fala de uma forma diferente, né? Então hoje, até por conta disso tudo, eu tô vendo um viés da psicologia para estudar o bem-estar, a questão da alimentação, né? Já fiz um trabalho sobre isso, eu não vejo a hora de ver os escritos do Louvian, né, sobre esse tema. E o que eu queria deixar é, eu até tô lendo um livro que se chama A Ciência do Desconforto, da doutora Maíra. Não é um livro cristão, mas ele é um livro que fala sobre isso. E aí, num trecho aqui, ela diz: a vida não pode se resumir a buscar somente o que é fácil e prazeroso. É preciso perseguir o que é significativo. Por isso, não proteja-se do desconforto. E, acima de tudo, a gente sabe que a gente tem o Senhor, né? Que aquilo que independe da nossa força, Ele vai nos dar, né? Porque a alegria dEle é que é a nossa força. Então, se eu pudesse deixar algo para falar, né? Já que nós somos corpo, alma e espírito, primeiro, fortaleça-se no Senhor. A cada passo, eu tenho certeza que você não vai se sentir sozinho, como eu comecei lá atrás, anos atrás, ouvindo os integrados, né? Dando caminhadinhas de 20 minutos, né? Lá, eu nem conhecia ainda ninguém. E ali, ouvir todos os programas, eu ia caminhando e ouvindo aquilo, eu ia me fortalecendo, né? Procure um médico, faça os exames necessários antes de você começar, se for possível, né? Não ignore os sinais que o seu corpo tá te dando, coma bem, né? Se possível, como o Luvian já também ensinou no Integrados passado, jejum intermitente, durma bem, mexa-se e desacelere, descanse no Senhor, entregue toda a sua ansiedade para Ele. E como tem um versículo que a gente gosta muito, que eu esqueci, tá aqui na minha agenda, a minha agenda tá fazendo pé aqui para a câmera, mas eu vou ler aqui rapidinho. Inclusive, esse é um princípio de vida do meu esposo, mas que fala assim, tá lá em Eclesiastes 11:4. Quem fica observando

0: vento não plantará, e quem fica olhando para as nuvens não colherá. E aí leva o meu também, que Deus fala muito, e quando eu tô assim, ai, não vai dar, e Deus de alguma forma me faz enxergar esse versículo, é numa canção, alguém que fala, não, tu mandei eu já falei isso nos outros na temporada, né, não, tu mandei eu, esforça-te, tem bom ânimo, não temas nem te espantes, porque o Senhor teu Deus é contigo por onde quer que andares, Josué 1:9, e eu amo vocês.
1: O corpo já sente o cansaço e a mente atestada, e o coração revela aquilo que realmente nos move. 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
3: Produção do Luiz Henrique, trabalhos técnicos do nosso querido Luiz Felipe e o Pedro Campos, e hoje recebendo a nossa querida Rê, convidada pelo nosso apresentador do programa e produtor, Luvian.
1: As vinhetas gravadas pelo meu mano Edson Tauil, a voz da Bíblia. Uma semana abençoada para todos os nossos ouvintes, por todo mundo. Um beijo especial para a minha melhor metade, Vanessa Daniela. Para o melhor um quarto, a minha Hadassah Esther, porque este foi mais um
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0: Muito bem, bom dia, são 3:03 pelo horário de Brasília. Bom dia para você, ótimo sábado, começando mais um bloco aqui na nossa programação. Obrigado por sua companhia, viu? Bom trabalho, você que tá sem sono, tá com insônia, eita, fica com a gente, viu? Tem muita coisa boa ainda, daqui a pouquinho você confere a palavra do pastor. Hoje, uma mensagem que vai falar aí ao seu coração, tá? Daqui a pouquinho, hoje tem espelho na janela, hein? É, em instantes você confere muito mais conteúdo aí para sua edificação, para o seu enlevo espiritual. Vem com a gente aqui pela RTM Brasil. Eu quero mandar um abraço a todos que estão acompanhando, mandando mensagens aqui através do nosso WhatsApp. Para quem não tem o nosso contato, você que está ouvindo por uma emissora, tem o número aí da emissora, mas tem o nosso aqui, que é o 11, DDD aqui de São Paulo, 11, tá bom? 974-181-456. 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Vou passar agora para você, viu, João? Obrigado, abraço. João Rodrigues, ali direto do Norte Brasileiro, acompanhando a nossa RTM, está desejando graça e paz a todos que fazem aqui a RTM Brasil. Tá aí, vê se chegou aí, viu, João? Vai ter um delayzinho, né? A gente tá falando aqui no ar, mas eu acho que tá, já chegou aí para você através do nosso WhatsApp. Quem quiser, só pedir que eu passe o link. Lá tem todas as informações para você nos ajudar a seguir em frente. E como é bom, né, ouvir uma rádio que não tem muita propaganda. Você tem o nosso aplicativo que é gratuito, dá para você baixar aí no seu celular, sem aquelas propagandas que ficam ocupando a tela inteira. Você tem que esperar aqueles segundos intermináveis para ter acesso às funcionalidades do aplicativo. E o aplicativo da RTM está livre de tudo isso. Mas, claro, tem um custo. E a gente consegue manter tudo isso, toda essa estrutura aqui do ar, 24 horas, equipamentos ligados, nossos transmissores. 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Você que é um missionário, missionária de forma indireta, patrocinando essa missão para que ela continue e cresça, evolua, avance, para que mais e mais pessoas conheçam a Cristo, não? Só pedir o link que eu passo aqui, como fez o João, já respondeu, te mandou um joinha, valeu, João. 11974-181-456, tá bom? O nosso WhatsApp. Vamos pro calendário de oração do Ministério de Homens. Virou mês passado foi com Ricardo Santos. E neste mês, quem será? É o Mano Lusa, Luiz Felipe.
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2: Hoje é dia 5 de setembro. E o tema da nossa oração é Vencedores. Aquele que vencer e fizer a minha vontade até o fim, darei autoridade sobre as nações. Apocalipse capítulo 2, versículo 26. O que conta em uma corrida não é apenas começar bem, mas terminar bem. Mantenha o foco, estude a Bíblia. Ore para que o Espírito Santo transforme você cada vez mais à imagem de Cristo. Ele tem a palavra final. Eu sou Luiz Felipe e é um prazer ter essa oração contigo.
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0: Esse é o Val Martins, ouvimos Refúgio e Abrigo.
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0: É 3:12.
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0: Muito bem. Daqui a pouquinho, você confere aqui a palavra do pastor, né? Logo mais, pastor Paulo César Nunes, da Igreja Presbiteriana do Morumbi. Grandes decisões, tema de hoje, daqui a pouquinho. E hoje, no Espelho na Janela, o pastor Israel Mazzacurati contando sobre o cego de Betsaida, a cura da visão. Daqui a pouquinho, e a partir das 16h, com Fábio Zamana, tem entrevista. Cacá Rodrigues entrevistou o Thiago Biazin. Missão Ajuda Barnabás Brasil, parte 3. O Thiago é pastor e embaixador da Missão Ajuda Barnabás Brasil, diretor nacional desse ministério. Daqui a pouquinho, tá? A partir das 16h aqui na nossa programação. Agradecendo aqui ao Thales, Bugueiro de Cristo, chegou mais cedo, hein? Tá com a gente aqui. Paz do Senhor Jesus a todos, irmão Thales Bugueiro de Cristo, em Natal, Rio Grande do Norte, um dia abençoado, um abençoado final de semana a todos que estão acompanhando aqui a nossa programação. Lembrando que nosso WhatsApp é o 11 974181 456, tá? 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Deixa eu ver quem tá com a... O Adriano chegou, hein? Quanta gente em Natal ouvindo, hein? Um abração para todos que estão pela Nordeste Evangélica acompanhando a nossa programação. Ele tá em Mãe Luísa, é bairro de Natal, né, Adriano? Tamo junto, hein? Abraço para você. Sabe quem chegou também? Direto de Crateús. Crateús fica no Ceará, é isso mesmo? É Elisaldo.
1: Bom dia, estamos aqui. Crateús, Ceará, na escuta.
0: Aí, ó, tá no trecho, hein, Elisaldo? É, nosso bom dia a todos que estão agora no Bacurau, né? Todos que estão aí no tapetão, transportando progresso, transportando vidas, você que tá aí no comando, aí no volante, você motorista de aplicativo, todo mundo trabalhando agora aí, muita gente trabalhando nesta madrugada, espantando o Pinóquio, né? Pra quem não sabe, espantar o Pinóquio é não deixar o sono bater, né? que tá acordado. Eu mesmo tive que tomar um guaraná em pó aqui misturado aqui com café, que senão, olha, ia dar um sono danado, viu? Porque o Cláudio já tá acostumado, todos os dias aqui nesse horário, né? Ele já tá acostumado há muitos anos, né? Eu já sofro um pouquinho, viu? Dá aquele sono, deu um sono hoje aqui, viu? Eu fui tomar guaraná em pó, misturei com cacau 100%, que o Cláudio Ronque não gosta, né? Eu sei que ele não gosta. É, ele não precisa, né? Agora eu preciso, senão dá aquele sono, rapaz, que complicado. Mas enfim, tô feliz de estar aqui junto com você, tá bom? Obrigado pelo carinho, pela companhia. Mandar um bom dia pra Salvina. Alô, Salvina. Salvina tá sempre alegrando o nosso coração também, né? Participa às vezes durante a tarde, né, Salvina? É, às vezes participa de manhã. Já tá acordada, hein, Salvina? A Salvina tá em Anicuns. Anicuns fica no estado de Goiás, né? É. Deixa eu ver que tem mais aqui. É, olha só que legal, hein? Sons do Coração hoje vai ter. Vai tocar o Tapeceiro, hein? Uma das favoritas aqui dos ouvintes, né? Com Stênio Márcios. Vai tocar Vencedores por Cristo com Guilherme Kery, o Salmo 108, né? Com o Salmo 108. Sons do Coração é às 5 da manhã. Criação e Revelação, tema de hoje, apresentação do mestre cantor, pastor, músico, compositor Nelson Bomilca. Hoje não tem Através da Bíblia, mas você que acompanhou, a gente fechou o ciclo. Fechamos o livro sagrado oficialmente ontem, e a partir da segunda-feira, feriado nacional, a gente começa tudo de novo. Vamos para Gênesis, a introdução já no dia 7. Você confere em 5 horários diferentes aqui o Através da Bíblia: 12:30, 5, 9. 18 e também 23 horas. O Através da Bíblia com o pastor Itamir Neves. Se esse programa tem te ajudado, se você começou a ler mais a Bíblia através da Bíblia, digamos assim, né? Conta pra mim, é muito legal ter o seu retorno, a sua devolutiva nos ajuda a continuar, viu? Através do nosso WhatsApp. Você que acompanha o Correndo para Vencer também, eu queria muito ter o seu depoimento aqui. Hoje foi o tema Falhar na Linha de Chegada, 14:30 de volta, tá lá no site. Você pode ouvir a hora que quiser na aba Programas, rtmbrasil.org.br. Clica lá que você ouve de novo. Falhar na Linha de Chegada é perto do fim da sua vida. Faltava um ano para Moisés partir e ele se envolveu num drama imenso sem perceber. Num ato de desobediência a Deus, ele bateu numa rocha para que saísse água dela. Ele cedeu à pressão do povo que estava reclamando, né? Tá lá em Números, capítulo 20, a história, toda essa saga de Moisés, né? Ele acabou, o Senhor pediu para ele só falar com a rocha que ia sair água ali, mas ele duvidou, acabou batendo ali na rocha, né? Então fica a pergunta: você já viveu uma situação em que depois de caminhar tanto e tá pertinho de alcançar um objetivo, acabou tomando uma decisão que trouxe consequências? Já aconteceu com você? Se sim, me diz, o que essa experiência te ensinou? Eu tô me lembrando de uma vez que eu tava querendo ir com a minha bicicleta pra escola. O que acontece? Minha mãe falou: não vai, tá garoando, tá chuvoso, vai de ônibus. Ela até deixou ali o dinheiro pra eu pegar ônibus, mas eu teimoso quis ir com a bicicleta. A minha bicicleta era toda enfeitada, tinha aqueles tampões nas rodas, né? Hoje não tem mais disso. Ela chamava muito a atenção, era o meu xodó, né? Eu era muito apegado àquela bicicleta, né? E o que aconteceu? Teimoso, desobedeci minha mãe e fui de bicicleta. Adivinha o que aconteceu? Eu tava ali pela margem da avenida e a pista tava molhada. Aí quando eu fui desviar de um torrão de cal, acho que é cal, né? A bicicleta deslizou igual sabonete, foi pro meio da avenida. Passou um caminhão ali, tava passando bem na hora, tinha um caminhão de água, aqueles caminhões que transportam tambores de água, sabe? Tava bem naquele momento ali, ela foi certeira pra baixo do caminhão. Eu tive que carregar aquela bicicleta ali, até que passou um senhor, generosamente, me deu carona e ele trabalhava com ferro velho. Eu vendi por R$12 aquela bicicleta. Tudo por conta da desobediência, né? Eu era tão apegado. Você vê o que é o erro de você se apegar às coisas deste mundo, né? Tudo que você se apega, acaba perdendo. Nós temos que nos apegar a Deus. Se você coloca o seu coração em algo que você tem, no seu carro, na sua posição, na sua empresa, no cargo que você ocupa, algum bem material, ou até mesmo nas pessoas. Isso não é legal, né? Então conta a sua experiência aqui, né? O que essa experiência te ensinou? Eu tive um grande aprendizado, a desobediência, paguei o preço, literalmente, paguei caro. Né? Então você que já viveu uma situação que depois de caminhar tanto, tá pertinho da bênção ali, acabou se precipitando, tomou a decisão errada, que trouxe consequências, conte pra mim qual a lição, qual o aprendizado que você teve. Pelo WhatsApp 11974181456. Tema do Correndo para Vencer, hoje falhar na linha de chegada, parte 2. Se você perdeu, tá no site, na aba programas, é só acessar rtmbrasil.org.br. Vou fazer diferente, se você quiser episódio, pede aqui pra mim que eu passo o link pra você. Isso, eu vou passar o link, tá? Aqui na programação, será veiculado no próximo horário, 14h30. Nesse horário a gente já não vai estar mais em rede com as emissoras em FM locais, mas você pode ouvir a nossa programação 24 horas acessando o nosso aplicativo ou site RTM Brasil.
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3: Amigo ouvinte da Rádio Transmundial, a vida é feita de decisões. A todo instante, tomamos decisões. Elas podem ser as mais banais, como que comerei hoje no café da manhã? Ou a que horas irei almoçar hoje? Ou talvez, com que roupa vou ao trabalho? São pequenas decisões cotidianas, sem grande repercussão sobre a nossa vida, mas que precisam ser tomadas diariamente. Mas a vida é feita também de grandes decisões. Com quem vou me casar, por exemplo, onde vou morar, o que desejo ser ou fazer como um profissional, se devo ou não aceitar essa ou aquela proposta. Existem pessoas que vivem sob a pressão de terem que tomar decisões que afetam outras vidas. Um médico, por exemplo. A sua decisão entre fazer ou não uma determinada cirurgia pode salvar ou matar um doente. Um piloto de avião precisa decidir se deve ou não pousar, dependendo das condições da pista. É uma decisão que deve ser feita em poucos segundos para preservar a vida de dezenas de passageiros. De fato, há decisões que implicam em vida ou morte. Além do médico ou do piloto, todos nós temos que tomar decisões que afetam toda a nossa existência, sejam as pequenas decisões cotidianas, sejam as que podem nos levar à vida ou à morte. Pilatos, governador da Judeia entre os anos 26 a 36 depois de Cristo, teve que tomar uma decisão que repercutiria não apenas em sua própria vida, como em toda a história da humanidade, chegando até os dias de hoje. Diante dele estava Jesus de Nazaré, e sob as suas mãos a tarefa de decidir entre absolvê-lo ou condená-lo das acusações que lhe estavam sendo feitas.
4: Seja bem-vindo.
3: Havia uma decisão que precisava ser tomada.
4: Bom ouvir você.
3: Essa decisão está refletida em sua pergunta à multidão, que você encontra no Evangelho de Mateus, capítulo 27, versículo 22. E ele pergunta: que farei então de Jesus chamado Cristo? E o que é mais importante é que esta pergunta ecoa através dos séculos e chega até nós, para que eu e você respondamos: que farei de Jesus chamado Cristo? O episódio que mencionamos é, sem dúvida, um dos momentos mais significativos em toda a história da humanidade. É certo que a crucificação de Jesus não ocorreria sem que antes ele fosse julgado, condenado e entregue para ser morto. E Pilatos seria a autoridade responsável por isso. Pilatos, naquele momento de julgamento, havia admitido publicamente que Jesus era inocente. Ele sabia que tratava-se de um processo viciado. O versículo 18 do texto diz que ele sabia que o haviam entregue às autoridades simplesmente por inveja. Contudo, ele não teve coragem para absolvê-lo, em razão de todo o clamor dos líderes judeus, mas também temeu condenar o inocente por quem teve uma certa mistura de admiração e medo ao mesmo tempo. Achou então que poderia transferir a sua responsabilidade para a multidão quando lançou a ela a possibilidade de escolher um de dois prisioneiros para soltar, Jesus ou Barrabás, como era costume durante a festa da Páscoa judaica. Quem sabe a multidão escolheria Jesus para ser solto e assim ele ficaria livre do peso de sua consciência e do peso político de ter tomado tal decisão. Ainda assim, seria uma decisão que colocaria Jesus em posição de risco de ser condenado injustamente. Por isso, ele assim mesmo era responsável. Que farei de Jesus chamado Cristo? Infelizmente, é isso que muitos acham que podem fazer com Jesus. A semelhança de Pilatos, com medo de ter que tomar uma decisão que signifique a sua rejeição, mas, por outro lado, sem querer aceitá-lo como Senhor de suas vidas, muitos acham que podem ficar adiando uma decisão a respeito dele ou mesmo transferir a sua responsabilidade. É como se fosse possível levá-lo no banho-maria. Ou seja, sou simpático a Jesus, mas não quero nada mais sério com ele. O problema é que quem assim faz, o rejeita da mesma maneira. A pergunta então persiste: que farei de Jesus chamado Cristo? No versículo 19 lemos algo curioso. E estando ele no tribunal, sua mulher mandou dizer-lhe: não te envolvas com esse justo, porque hoje, em sonho, muito sofri a seu respeito. Com que a esposa de Pilatos teria sonhado? Pode ter sido com a crucificação, ou ainda com a ressurreição, ou com a ascensão de Cristo, ou a volta de Jesus, o juízo final, o fim dele. Na verdade, não sabemos qual foi o sonho, mas que isto muito angustiou e lhe deu certeza de que aquele réu era justo. Ela sabia que o seu marido estava se envolvendo com algo muito poderoso. E então ela pediu: não te envolvas. Porém, o que ela não sabia é que estava pedindo o impossível. Ninguém pode deixar de se envolver com Jesus. Na verdade, todos nós já estamos envolvidos com ele, seja por rejeitá-lo, seja por aceitá-lo naquilo que ele afirma ser o Senhor e Salvador de nossas vidas. Não te envolvas. Este é o clamor do mundo. Mas isto é impossível, pois todos os seres humanos estão envolvidos com Jesus. Às vezes, pessoas dizem para si mesmas: não quero nem ouvir falar, não quero tomar conhecimento, não quero me envolver, mas o fato é que todos nós já estamos envolvidos. Se ignorarmos a lei da gravidade, isso não a fará deixar de existir. Se você atirar uma maçã para o alto, ela vai continuar caindo no chão. Às vezes as crianças fecham os olhos achando que assim estão escondidas ou protegidas. E da mesma forma, muitas vezes simplesmente fechamos os nossos olhos para as evidências da existência de Deus e daquilo que Jesus declarou ser. É mais fácil fechar os olhos, mas ao fazê-lo, tomamos a nossa decisão de rejeitá-lo. É preciso, portanto, cuidado para não agirmos como Pilatos. No entanto, todos nós já estamos envolvidos com Jesus. É o próprio Jesus quem faz a seguinte declaração: quem não é por mim, é contra mim. E quem comigo não ajunta, espalha. Em outra passagem, Jesus diz: vós sois meus amigos se fazeis o que eu vos mando. Portanto, não há um meio termo quando falamos de

0: respondeu nenhuma palavra, porque de fato nós já sabemos qual é a resposta. Meu querido amigo e amiga, você precisa tomar uma decisão em relação a Jesus. Talvez você queira agir exatamente como Pilatos quando lavou as suas mãos. Seu gesto sugeria que ele não queria ter qualquer envolvimento naquela condenação injusta de Jesus. E lavou as mãos dizendo: estou inocente do sangue deste justo. Mas responda-me com toda sinceridade. Você acredita que Pilatos estava realmente inocente daquele sangue? Infelizmente, muitos agem assim até hoje. Lavam as suas mãos em indiferença e no descaso. Acham tudo isso muito bonito, mas não querem ter nada a ver com Jesus e ainda dizem: não tenho nada a ver com o sangue deste justo. Ou talvez você pudesse decidir crucificá-lo. Não quero saber desse Jesus em minha vida. Sim, você pode decidir rejeitá-lo. Se você fizer isso, eu não ficarei surpreso, porque Jesus foi rejeitado pelos seus conterrâneos em seu próprio tempo. Mas você também pode aceitá-lo, recebê-lo como Senhor e Salvador da sua vida. E se você quiser ter paz com Deus, esta é a única alternativa que resta. Se Pilatos tivesse se prostrado diante de Deus naquele julgamento e reconhecido que Jesus é Senhor, como diversos outros fizeram durante o seu ministério na terra, ele certamente teria entrado para a história como outra pessoa, e melhor, teria entrado no reino de Deus. Meu amado, minha amada, este é o momento de decisão. A mulher de Pilatos pediu para ele cair fora, mas Deus hoje te convida para vir para dentro. Venha, Jesus, não tenha medo de se aproximar, não tenha medo de ser rejeitado. Jesus te convida dizendo: vinde a mim, todos os que estáis cansados e sobrecarregados, e eu vos aliviarei. Confesse a Jesus como seu Salvador pessoal. Diga para ele, para si mesmo e para o mundo, que você está envolvido com ele positivamente. Abra o seu coração e peça para ele entrar. Um forte abraço e que Deus te abençoe.
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0: Tá aí a banda Atitude Sem Sentido. 20 para as 4 agora.
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0: é, começando o nosso último bloco aqui na programação. Daqui a pouco tem Fábio Zamana aqui nos estúdios fazendo companhia até às 9 horas. Aliás, hoje, programação de sábado especial, muitos programas. Daqui a pouquinho você acompanha aqui Música da Terra, às 4h30. Hoje tem Palavra e Viola com Vitor Quevedo, hein? Tem Mulheres de Esperança, às 6 horas, Chamados à Vitória, 6h30. E às 7 horas, de volta, o Presente Diário. 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O Ministério em destaque aqui da RTM, neste mês de setembro, é o Presente Diário. A cada mês estamos apresentando um ministério diferente. Mês passado foi o Ministério de Homens e neste mês é o Presente Diário. O conteúdo do Presente Diário é trabalhado em múltiplas plataformas para ampliar o alcance a diferentes públicos. Ó, em 2027, o nosso devocional vai completar 30 anos e se consolida como um dos mais lidos. Cerca de 200 mil exemplares ou impressões aproximadamente, e mais, é o mais ouvido da, um dos mais ouvidos da América Latina. A versão em podcast, a versão em áudio, está em sexto lugar, sexta posição em toda a América Latina, segundo dados da Triton Digital. Pois é, o Presente Diário, entre todas as categorias, está em sexto lugar em toda a América Latina. Muita gente ouve o Presente Diário, muita gente compartilha o nosso áudio, né? Hoje com a Nilceia Parisi, trazendo a mensagem que fala sobre o amor, né? Amor real. 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Pelo WhatsApp. Aliás, quem mandou mensagem hoje aqui foi o Dirceu, ele tá nos Estados Unidos, ele sugeriu o tema pro Entendendo a Bíblia, né? Pra quem é músico, trabalha com música, tem a música como profissão, muitas igrejas acabam criticando essa postura, né? Crente, será que crente pode trabalhar com música, né? Músico que exerce a música como profissão, por que somos tão apedrejados pelas igrejas? É uma sugestão de tema aí para Entendendo a Bíblia. Obrigado mais uma vez, Dirceu Dirbatera, que está lá nos Estados Unidos. A Leida Bispo mandou o áudio, hein, Leida? Queremos te ouvir. Bom dia.
1: Boa madrugada de sábado.
0: Boa madrugada.
1: Desejo um final de semana abençoado para você, Hétor, e para tua família.
0: Valeu.
1: E para todos os ouvintes e suas famílias.
0: Ei, maravilha.
1: Seja bem-vindo, como eu sempre digo a você. É sempre bom ouvir você. E estou aqui na escuta dessa programação abençoada que nos faz tanto bem.
0: Que alegria.
1: A Leida e família em São Luís, Maranhão.
0: Valeu, Aleida, obrigado. Daqui a pouco Fábio Zamana por aqui. Ela já chegou, sabe quem, Aleida? Sabe quem, Salvina? Adriano, Erizaldo, Thales, a Ivani. Oi, Ivani, como é que tá? Tudo bem aí? É, rimou, né? Ivani, junto com a Rayane, trabalhando, né? Já estão lá trabalhando. E a Cecília, como é que tá a Cecília, Ivani? Deus abençoe vocês, viu? Sua família tão querida. Já tá acompanhando aqui a nossa programação. Olha aí, tocou e ouviu esse barulhinho aí? Tem mais gente chegando. Sabe quem? Sabe quem? Ana Tec. Ana, você não dormiu, Ana? Ela acompanhou o Noite AITM ontem com Marcos Olivares e Dinho Oliveira, que eu ouvi aqui a mensagem. E ela continua com a gente. Ana, beijo no seu coração. Ana Teca, que está acompanhando em São Luís, feriado, 414 anos, né? Isso mesmo, a Leida. É a Leida confirmando aqui, aniversário de São Luís no dia 8, terça-feira. Então vai emendar tudo aí, né? Fim de semana, aí na segunda-feira já é feriado, vai ser uma maravilha, né? Vamos avançar aqui que você não vai dar tempo, tem Espelho na Janela agora, hein? Vamos lá, Espelho na Janela, hoje quem tá narrando, quem traz a mensagem, quem faz a narrativa é o pastor Israel Mazacorati.
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3: Irmãos e irmãs, eu queria que a minha história fosse contada, não como a cura que mais deu trabalho para Jesus, mas como a cura que mostrou ao mundo como Jesus sara a nossa visão. Deixe-me explicar isso. Quando finalmente eu encontrei Jesus, eu não fazia ideia de que eu ficaria tão conhecido. Hoje as pessoas falam de mim, pedem para eu contar a história de como ele me curou. Elas contam umas às outras que o único milagre que deu trabalho para Jesus foi aquele que eu recebi. Aquele que com uma única palavra acalmou tempestade e ressuscitou um morto, teve trabalho para me curar da cegueira. Mas não é assim que eu vejo essa história. Pelo jeito, alguns de vocês não sabem dela, então eu vou contar. Há pouco tempo eu era cego, morava em Betsaida. Pessoas próximas de mim souberam da chegada de Jesus, então me levaram até o lugar onde ele estava e pediram para que Jesus tocasse em mim. Ele segurou a minha mão e me conduziu para fora da cidade. Então, ele cuspiu em meus olhos, colocou a mão sobre mim e depois me perguntou se eu conseguia ver alguma coisa. O meu coração se agitou quando eu abri os meus olhos e consegui ver. Eu via as pessoas e elas eram como que árvores andando. Eu não tinha como saber, mas a minha visão estava completamente turva. Então Jesus novamente colocou as mãos sobre os meus olhos. Dessa segunda vez, eu passei a ver com toda clareza. Daquele dia em diante, eu ia me tornando uma outra pessoa. Algo a mais estava acontecendo no meu coração, para muito além da restauração da minha visão. Afinal, como eu poderia seguir com a minha vida sem me perguntar quem era aquele homem que me deu a visão? Me interessei por Jesus. Fui descobrindo de outros milagres que ele realizou, outros cegos que passaram a ver, surdos que passaram a ouvir, leprosos que foram purificados. Era evidente que Jesus não era somente um mestre da lei ou um sábio. Havia algo a mais nele. Um dia, um dos seus seguidores me contou que pouco tempo antes de me curar, Jesus havia curado um homem que era surdo e tinha dificuldades para falar. Ele me contou essa história porque ela tinha algo muito semelhante com a minha. Quando Jesus curou aquele homem, ele colocou os dedos nos ouvidos dele, depois cuspiu e tocou na língua do homem. Após uma ordem de Jesus, os ouvidos dele se abriram e ele começou a falar livremente. Então, o discípulo me contou que as pessoas que viram aquela cena ficaram maravilhadas e diziam o seguinte sobre Jesus: ele faz tudo muito bem, faz até o surdo ouvir e o mudo falar. Quando eu ouvi essa história, tão semelhante à minha, uma luz se acendeu na minha alma e me veio à mente as palavras de Isaías, que dizia que quando o Senhor viesse em auxílio do seu povo, os olhos dos cegos se abrirão e os ouvidos dos surdos se destaparão. Eu fiquei comparando aquela promessa de Isaías com as nossas histórias. A minha, um cego que voltou a ver. A daquele homem, um surdo que passou a ouvir. Quem era Jesus? A cada dia ficava mais claro que ele era alguém muito especial. Naquela noite, eu orei ao Eterno. Pedi a Ele, com o coração derramado em Sua santa presença, que abrisse o meu entendimento. Eu pedi que Ele abrisse os meus olhos para que eu visse quem realmente era aquele homem que me curou. O Eterno não me disse nada. Não ouvi nenhuma voz, nem vi nenhum sinal. Mesmo assim, me senti como se ele estivesse me preparando para o que estava por vir. E o que estava para acontecer tinha tudo a ver com o meu pedido. No dia seguinte, eu tomei uma decisão de ir até Jerusalém. Como vocês todos sabem, é uma longa viagem. E enquanto era cego, era inviável de se realizar. Mas dessa vez, eu poderia ir até a cidade de Davi para participar da Páscoa. Além disso, eu tinha certeza que Jesus e os seus seguidores estariam em Jerusalém. Tomei as devidas providências, me juntei com algumas pessoas e viemos juntos para cá. Tinha-se passado uma semana desde que Jesus tinha curado a minha visão. Foi assim que eu cheguei aqui em Jerusalém. Assim como vocês, eu fiquei angustiado ao saber que Jesus tinha sido preso e que estava sob julgamento. Na sexta-feira, quando ele foi crucificado, eu lamentei. Das profundezas da minha tristeza, eu orei ao Eterno e disse a ele que gostaria de ter continuado cego para não ter que ver essa crucificação. Mas, meus irmãos e minhas irmãs, foi no domingo que tudo mudou. Que alegria descobrir que ele havia ressuscitado, exatamente como ele disse que aconteceria. Era necessário que o Filho do Homem sofresse muitas coisas e fosse rejeitado pelos líderes religiosos, pelos chefes dos sacerdotes e pelos mestres da lei, fosse morto e 3 dias depois ressuscitasse. Ele havia dito repetidas vezes essas palavras e tudo aconteceu exatamente assim. Porém, o melhor ainda estava por vir. Foi quando eu o vi com os meus próprios olhos. Eu estava diante de Jesus, que havia ressuscitado. Dos altos montes da minha alegria, eu orei novamente ao Eterno e disse a Ele: muito obrigado por eu ter os olhos para ver aquele que ressuscitou dos mortos. Verdadeiramente, Jesus era especial. E Ele era o Messias, o Filho de Deus, o Filho do Homem. A promessa de Isaías veio à minha mente. A resposta para minha oração estava ali. O Eterno não me deixou no silêncio, pois diante de mim estava a resposta. Jesus é o Messias. Foi assim que a minha história se tornou um testemunho de que nele estavam se cumprindo as palavras ditas por Isaías da parte do Senhor. Mais um cego que voltou a ver. Porém, que fique claro para todos vocês, meus irmãos e irmãs, foi quando os meus olhos se abriram pela segunda vez é que eu pude realmente ver quem era Jesus com toda a clareza. Era como se eu estivesse vivendo a cura mais uma vez. Primeiro a visão turva, depois a visão clara. Agora eu vejo Jesus como quem ele realmente é, o nosso Messias e o nosso Rei. Eu acredito que muitos de nós aqui ainda queiram contar as suas histórias de como conheceram Jesus, o Messias. Por isso, eu vou encerrar a minha por aqui, dizendo só mais uma coisa. Eu quero segui-lo por onde quer que ele queira me conduzir. Afinal, foi ele quem abriu os meus olhos e hoje eu vejo com clareza. Muito obrigado, irmãos e irmãs. Agradeço especialmente a Maria, que nos acolheu em sua casa e que tem permitido esperarmos aqui a promessa que o Mestre deixou para nós. Me sinto honrado em estar junto de todos vocês, especialmente de Pedro, de quem tanto eu ouvi falar. Sei que todos nós estamos curiosos para saber o que vai acontecer quando se cumprir o que Jesus afirmou sobre recebermos poder quando o Espírito Santo descer sobre nós. Eu sinceramente não sei o que nos aguarda, mas eu estou certo de que essa história será linda e de longo alcance. Apenas oro para que ele me use como um instrumento seu para devolver a vista aos cegos deste mundo.
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0: Faltando 3 para as 4, encerrando minha participação antes, agradecendo aqui a missionária Celizônia. O pessoal tá lá em viagem, indo para Barreirinhas ali os Lençóis Maranhenses, em missão, né? Abraço pro pastor Ezequiel Rocha, que é o esposo dela, ali da área 26, o diácono Aragão, o auxiliar irmão Gui Arian, Arlan, né? O irmão Rainer, todos que estão aí nessa viagem, mandou foto aqui do ônibus também. Deus abençoe.

0: Maranhão. Evangelista River Kennedy, abraço, já tá acompanhando em Londres. O Luiz Carlos em Goiás também com a gente. Compartilhou o presente, Ali. Vou ficando por aqui, Fábio Zamana, daqui a pouquinho eu te faço companhia. Eu volto numa próxima oportunidade, se Deus permitir. Valeu, um ótimo sábado pra você.
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Muito bom dia para você, eu sou Fábio Zamana, chegando aqui na RTM, vamos juntos, sabadão, hein? Sabadão dia 5 de setembro de 2026, vamos juntos até as 9 horas da manhã, eu sigo por aqui te fazendo companhia, contando com a sua audiência, contando com a sua participação e vamos juntos, afinal, sabadão, minha gente, fim de semana chegou e fim de semana com feriado prolongado, hein? Já te convidando para você participar, para você interagir aqui através do nosso WhatsApp. DDD 11 974 181 456. 11 974 181 456 é o número que você pode mandar o seu recado. Então fique à vontade. Lorival, no Ceará, já está conosco. Bom dia, Lorival. Paulo Faria, São Bernardo do Campo, desejando um ótimo sábado para todos também. Um abraço, Paulinho. Obrigado pela companhia, obrigado pela participação, hein? Daqui a pouquinho por aqui tem entrevista, mas antes vamos com Daniel Renovado e Nego Branco, Leva Fé. Ótimo dia, ótimo fim de semana.

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1: Está começando mais um episódio do programa Entrevista. Eu sou Michele Gomes e a gente continua a nossa série sobre a Igreja Sofredora e o chamado da Igreja Brasileira, conhecendo a atuação da missão Ajuda Barnabás Brasil. Tenho aqui no estúdio Tiago Biazin e o pastor Davi Batista, eles que estão envolvidos, né? Fazem parte dessa missão, que tem esse trabalho tão importante. Se você está chegando agora, o meu convite é: ouça a primeira e a segunda parte desta entrevista aqui, porque está muito especial. Vocês vão conhecer mais da história de cada um deles, como eles se envolveram com essa missão, o trabalho que a Ajuda Barnabás tem realizado, como tem fortalecido a igreja local nesses países de perseguição. E o Tiago estava comentando, né, sobre algumas histórias que impactaram bastante a vida dele e como que a missão tem auxiliado as famílias que vivem essa realidade tão dura. Então, sejam bem-vindos mais uma vez, tudo bem?
2: Obrigado. Tudo bom?
3: Tudo obrigado. Bem, é um prazer estarmos juntos.
1: Muito bom. Bom, Tiago, você estava falando dos projetos, são muitos projetos que vocês realizam, o tanto de gente que tem sido impactada, irmãos que têm sido, né, resgatados de realidades tão difíceis. Mas eu quero saber de que forma conhecer essas pessoas também traz aprendizado e conhecimento para a tua própria vida. O que que você poderia compartilhar com a gente dessa experiência?
2: Olha, Michele, eu falo, né? Eu fui pro Paquistão já 3 vezes e cada viagem foi uma experiência única e uma mais impactante do que a outra. E a gente ter a possibilidade de conhecer, estar perto dessas pessoas que a gente ajuda, isso nos ensina muito. A gente vai lá, a gente chega lá com uma perspectiva e a gente vê que a gente não, quem tem que ser ministrado somos nós. Então nós fomos visitar uma família. Eu falei das olarias, né? De como as famílias se endividam e ficam escravas. Uma família que nós pagamos a dívida dessa família e nós montamos uma mercearia para ele na frente da casa dele. É uma vila perto de Multan, uma vila bem simples, não tem saneamento, não tem asfalto, né? Um lugar bem simples. Nós chegamos lá nessa casa, na frente da casa tinha um espelhinho pendurado no muro do outro lado da rua, com uma banquetinha, um banquinho, e tinha um rapaz sentado e um garoto, 16, 17 anos, cortando o cabelo. Ele era a barbearia desse menino, né? E ao lado, passando esgoto. E a gente foi falar com o pai dele. Ele estava na mercearia, que é na frente da casa. Uma casa totalmente simples, né? O banheiro é só parede, não tem teto, é banho de caneca. Você tem uma pia, que é pia de banheiro, é pia de cozinha, é pia para lavar roupa, é uma única pia só. Uma fogueira, que é onde cozinha, onde se aquece. E um cômodo lá no fundo. E a casa, assim, não tem piso, é chão batido. Simples, muito, muito, muito simples. E esse pai, conversando com a gente, ele fala que ele tinha uma dívida. E ele fala: agora nós temos uma boa vida. Então, muitas vezes, quantas vezes a gente se pega, abre o nosso guarda-roupa, um monte de roupa, não tem roupa para vestir.
1: Reclama, né?
2: Tem um celular e tá chateado porque queria um celular mais novo. E esse senhor, ele está extremamente grato porque ele tem um prato de comida hoje, porque ele tem uma roupa para vestir hoje. Amanhã, só Deus sabe se ele vai ter isso também.
1: Sim.
2: Então isso me impactou muito, né? Mexeu muito comigo. Uma outra história, a gente foi visitar uma igreja em Peshawar. Peshawar fica uma cidade que fica a 60 quilômetros da fronteira com o Afeganistão. E essa igreja, nós fomos visitar a Igreja de Todos os Santos. Mas não é mormon. Muita gente arregala o olho na hora que eu falo Igreja de Todos os Santos. Porque ela foi construída em 1893, ela foi inaugurada num bairro muçulmano, onde a sua arquitetura parece uma mesquita. Mas quando foram instalar a cruz no topo da igreja, descobriram que era uma igreja. Então a vizinhança se revoltou e 8 missionários foram assassinados. Então, Igreja de Todos os Santos em homenagem a esses 8 missionários assassinados. Em 2013, houve um atentado à bomba, num domingo, às 10h40 da manhã.
1: Nessa igreja?
2: Nessa igreja, onde 120 pessoas morreram. Eu estive lá no dia 24 de fevereiro de 2022. No dia 30 de janeiro, num culto, no domingo à noite, um dos pastores da igreja, na saída do culto, foi assassinado. E daí nós chegamos na igreja, quem veio abrir a porta pra gente foi um segurança com uma AK-47. Nós sentamos no pátio Então, ao meu lado, à minha esquerda, tinha um monumento com o nome de todas as pessoas que morreram no atentado. Do meu lado direito, a igreja. E eu olhava por cima do muro, dava para ver as casas, né? As pessoas chegavam na janela, davam uma olhada. E a gente conversando com o pastor, eu olho para o lado, assim, é o gabinete pastoral, a parede toda alvejada de tiro.
4: Meu Deus!
2: E o pastor, isso foi em 2022, logo depois da pandemia, o pastor fala para mim assim, falou, Thiago, nós não conseguimos fechar a nossa igreja. As pessoas vinham, a igreja lotada. E olha só, né? Que ironia. Quantas vezes aqui a gente deixa de ir à igreja porque tá chovendo, porque tá frio, porque tá sol, porque tá... a igreja não tem ar-condicionado. Ah, não é o pastor titular que vai pregar hoje. Enfim, a gente inventa inúmeros motivos para não ir à igreja. E num país onde você pode nunca mais voltar, qualquer domingo pode ser o último, as pessoas lotam as igrejas, anseiam por estarem juntos em comunhão no culto.
4: Como a gente aprende com esses irmãos, eles nos inspiram sem dúvida com uma realidade tão difícil e realmente sendo alvos, né? De pessoas, de perseguição. Agora, pastor Davi, eu queria saber, como embaixador da missão aqui, né? O senhor e a sua esposa têm visitado igrejas e construído relacionamentos, né, com pastores e líderes, para que eles entendam a importância da gente apoiar esses irmãos que estão vivendo nesse contexto, fortalecê-los, né, diante de tantos desafios como o Thiago acabou de relatar aqui. E eu quero saber como tem sido a reação desses irmãos, desses pastores, quando o senhor leva essa realidade, traz, né, essa consciência também.
3: Em alguns têm sido assim bem abertos, né? Tanto igrejas como também alguns meios de comunicação, como vocês aqui, que tem sido uma benção assim para a gente ter uma voz, né? E um desafio para a igreja brasileira e para aqueles pastores que estão nos ouvindo. Por exemplo, mediante esses projetos, que é só algumas ações que a Missão Barnabas tem feito, o que precisa? É de igrejas que realmente abracem a causa, né? Porque está além das nossas forças. E outra coisa, a missão não é nossa, é do reino. Então, quando entendemos que a missão é do reino e ela é maior do que nós, porque muitas igrejas, às vezes, ou alguns pastores acham que a missão é deles e a missão, eles são mais importantes do que a missão, não é. Então, a igreja brasileira, quando ela se envolve com isso e tira o foco do seu próprio umbigo, vamos dizer assim, porque a igreja brasileira está muito voltada para dentro de si, para muitas coisas para dentro de si, e estão esquecendo daquilo que está além. Então, nós temos uma missão, não é? E ela nos chama com esse propósito. Então, em algum desses projetos, as igrejas é desafiada a se levantar e dizer, não, nós podemos fazer parte desse projeto, nós podemos resgatar famílias, nós podemos fazer parte dessa família que passa 2 anos sendo assistida. Não é feito assistencialismo. Então, se percebe o quê? Todo essa ação que o Thiago falou, não é assistencialismo que faz com eles. É um projeto que depois vai e desmama também, onde eles vão ter autonomia de atuar no seu próprio país e vai atrás de outra família. Então, a igreja brasileira, se ela se voltar para isso e dizer, não, nós precisamos fazer parte de algo maior e não ficar envolvido no nosso mundinho só, né? Então, nós vamos conseguir fazer muito mais.
4: Muito bem. Falando desse chamado, né? Então, qual o primeiro passo? Se uma igreja brasileira disser hoje, né? Nós queremos começar a fazer alguma coisa pelos nossos irmãos perseguidos. Qual seria então o passo que vocês recomendariam para estar auxiliando?
2: Bom, pode nos chamar para ir conscientizar a igreja, para ir falar da igreja, sobre a igreja perseguida, sobre a igreja sofredora, para a igreja local. Então, esse é o nosso papel também aqui no Brasil, é divulgar. Mas nós temos as nossas revistas, nosso material. Eles são gratuitos, eles são bimestrais. E neles você vai ter ferramentas.
4: Oh, né, eles trouxeram um kit, né?
2: Esse é um livreto que é lançado uma vez por ano.
4: Muito bem.
2: Normalmente ele vai junto com a edição de novembro e dezembro. E nós temos a nossa revista, que ela é bimestral. E junto com a revista vem... é uma prestação de contas, tem histórias, tem artigos. Nós estamos fazendo uma série em Salmos, de estudos em Salmos, tá muito boa. Mas também tem o diário de oração, que são motivos diários para você orar pela igreja sofredora. Né? Orar de forma intencional, não de forma genérica. Né? Por exemplo, o pedido de hoje é um motivo de gratidão por um posto artesiano que nós abrimos numa igreja na Índia. Não é só pedido em termos de sofrimento, mas também motivos de gratidão a Deus. De gratidão. Então, é orar de forma intencional pela igreja sofredora, pela igreja perseguida, né? Então, a gente tem esse papel também. O nosso papel é ser uma voz para aqueles que não têm voz. Contar as histórias que não são contadas, né? Então, por isso que nós temos o nosso material, para que a igreja se envolva em oração, para que a igreja ore. Porque nós entendemos que um dos pilares do nosso trabalho é a oração.
4: Sim.
2: Né? Tudo começa com a oração. Né? Então, a gente conscientiza, a igreja começa a orar e os recursos vêm.
4: Muito bem.
2: Então, é esse o processo. Né? Então, nós realmente incentivamos a assinatura da revista para que as pessoas orem de forma intencional pelos nossos irmãos.
4: Para os nossos ouvintes que quiserem conhecer mais, então, a gente abre espaço para divulgar as redes sociais, os contatos, quais são?
3: Sim.
2: Facebook, Twitter, Instagram, Ajuda Barnabás Brasil, você vai achar. Se você pôr no Google Ajuda Barnabás, aparece o nosso site, que também tem. Então, tem a nossa revista, tem os nossos contatos no Instagram, só manda um direct que a gente responde, a gente fala e a gente continua esse contato.
4: Muito bem, gostaria muito de agradecer a presença de vocês aqui no programa Entrevista. Tivemos aí 3 episódios para conhecer mais da história de cada um e o trabalho do Ajuda Barnabás Brasil, esse trabalho de conscientização e de apoio à igreja sofredora em lugares tão desafiadores. Parabéns pelo trabalho.
2: Nós que agradecemos, obrigado pelo convite, oportunidade. Foi uma alegria e uma honra para nós estarmos aqui.
4: Honra é nossa, né? Então, você que está chegando agora, ouça essa entrevista desde o início. Temos parte 1, parte 2. Gente, que tempo importante, precioso. Muito obrigado, até uma próxima.
3: Obrigado.
4: Hoje a gente teve a alegria de receber Thiago Biazin, ele que é o diretor nacional do Ajuda Barnabás Brasil, e o pastor Davi Batista, que é embaixador junto com a sua esposa aqui no Brasil também. Falamos sobre os cristãos perseguidos e os que sofrem, né, por conta de outras circunstâncias, mas a igreja tem o seu chamado e tem que estar aí à disposição para servir e fortalecer cada um deles. Muito obrigada. O programa de hoje teve produção e apresentação de Michele Gomes e na mesa de som, Giovanni Henrique. Até o próximo Entrevista.
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2: Agora 4:30, horário de Brasília.
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0: Vamos juntos por aqui, daqui a pouquinho, Música da Terra com Cláudio Ronck e Zé Dequias, mas antes, mandando aquele abraço, aquele bom dia pra você. Pastor Marcos, pastora Débora, como é que vocês estão, meus amigos? Bom dia!
1: Bom dia, Fábio! Oh! Bom dia, meus irmãos queridos, ouvintes da RTM, Fábio, sábado aqui, bonito, hein? Sol, céu azul.
0: Que maravilha!
2: Tá bonito, Fábio, então, quer...
1: Tô levando a Débora pra passear.
2: Tá me levando pro dentista.
0: Eita, como eu não gosto de dentista.
2: Irmão, depois de assim, ó, depois dos 50, tô revelando aqui minha idade, usando aparelho. Não é fácil, não, mas
1: ela tá indo apertar o aparelho. Eu falei que eu posso apertar em casa, até alicate em casa, mas ela não quer.
0: Deixa, né?
2: Mas o dia tá lindo, só tava faltando ser o quê? Feriado? Prolongado, esse final de semana aí prolongado, melhor dizendo.
1: E também faltava ter uma barraquinha de pastel perto do dentista.
0: Ih, maravilha, isso é perfeito.
2: Ô, Fábio? Oh, Fábio, come um pastelzinho pra gente.
0: Pode deixar, hoje eu como pastel.
2: Da gente. Tá, meus irmãos, um ótimo final de semana. O que vocês vão fazer aí nesse

0: tem do lado esquerdo, a mordida não tá encaixada certinha ainda. E aí o dentista sempre fala, né? Quando eu vou lá, Fábio, você vai ter que usar aparelho de novo. Fábio, você tem que usar mais um pouco aparelho para arrumar essa mordida. E eu só fico enrolando, viu, pastora Débora? Mas vai chegar uma hora que não vai ter jeito, vou ter que usar aparelho de novo. Então é sobre isso, né? Eu tô com, vou fazer 43 anos agora e vou ter que usar aparelho. Fazer o quê, né? Já que é pra usar aparelho, também vou colocar aquelas cores bem bonitas, viu? Vou colocar azul, que eu amo azul, minha cor preferida é azul. E vou usar aqueles neon, sabe aquelas cores neon? É, já que é pra usar, vou usar que nem os jovens, viu, pastora Débora? Então, mas foi sete anos contando o total, né? Contando que eu usei aquele aparelho móvel também. Eu comecei a usar aparelho muito novo, né? E é sobre isso, viu, pastora Débora? Mas você vai usar pouco tempo, fica tranquila. Andréia, minha esposa, usou também aparelho há pouco tempo, né? E depois dos 40 também, então é sobre isso, né? Se eu estar no azul, isso aí é a cor mais linda, viu, pastora Débora? Um abraço aí, Gilbertão, Real Conquista, como é que você tá?
1: Aô! Bom dia, Brasil! Bom dia, meu amigo Fábio Zamana, como é que você tá, menino? Seu amigão Gilberto do Real Conquista, manda abraço, minha esposa Raquel, nosso amigo e irmão Ezequiel, que tá antenadinho, mas a esposa dele, Deus Padeiro, Tiagão, Gisaia, Magno, nosso amigo pastor Jean, Gessé, e pro nosso amigo River Kenny, pastor Israel Rocha, Monique Graziele, e para todo mundo que tiver antenado, Eurípides Moura, falou, menino!
0: Valeu, meu amigo, abraço de leão para você também, obrigado pela companhia, Edna de Imperatriz, bom dia, Edninha!
2: Bom dia, Zamaninha! Pastora Débora aí, ela tá amando o sol, né? Logo tá chegando inverno aí já, né? Vocês estão no mês de setembro, logo chegou o inverno. E pastel, pode vir comer aqui, pastela Débora. Eu faço um pastel daquele. Zamana, morro de medo de dentista. Estou aqui com um problema no dente aqui. Estou tentando criar coragem para ir no dentista, viu? Zamana, hoje é aniversário da minha mãe. Eu quero que você cante parabéns para ela. Ela não vai ouvir, Zamana, porque infelizmente ela não escuta. Mas eu vou ouvir. Um abraço, Léo, pra pastora Débora, um abraço, Léo, pra todos que já estão ligados, pastor Israel, todos que estão ligados no Brasil, fora do Brasil, da mano, eu tô super cansada, fui dormir do 11 horas da noite, fazendo docinho, recheando bolo.
0: É isso aí, festa hoje, da mamãe.
2: Uma linda festa, um abraço, Léo.
0: Vai ser uma festa maravilhosa, viu, Andininha? Uma festa maravilhosa. Um abraço pra você, um abraço pra sua mamãe. Eu só esqueci o nome da sua mãe, Andininha, me fala aí o nome da sua mamãe pra gente cantar parabéns pra ela, tá bom? Lourdes Galvão, bom dia, Lourdes.
3: O pastor Itami Neves já está aqui.
0: Já tá aí.
3: No Maranhão.
0: Não tá. Ah, isso foi uma pergunta, né? Uma pergunta. Não está ainda no Maranhão, que eu saiba. Não está, não. Porque ele tava aqui anteontem na rádio, né? Apesar que avião... São 3 horas de viagem, já chega aí. Mas enfim, eu acho que não tá não, viu, Lourdes? Ele falou pra mim que é no meio de setembro. Então, como a gente tá no começo, acredito que não tá aí ainda não. Mas me fala aí depois os livros aí que você quer que ele leve pra você, tá bom? E a Lourdes vai mandar castanha pra mim. Castanha do Maranhão. Gente, por que que a castanha do Maranhão é diferente, né? Que coisa. É, eu compro castanha aqui, mas não é igual. É, não é, não sei por quê. Celissônia tá com a gente também, direto de São Luís. Bom dia pra você. Graça Imperial, Natal, Rio Grande do Norte. Tudo bem, Graça? Como é que você tá? Tá melhor? O netinho, como é que tá? Um abraço pra você, pra toda a família também, minha amiga. Maria, Dona Maria. Então vamos cantar os parabéns pra Dona Maria, gente, todo mundo? A mamãe da Edna aí de Imperatriz. Você falou que ela não ouve. Será? Será que ela não vai ouvir nossa homenagem? Ah, vamos fazer uma homenagem bonita pra ela, né? Alô, Dona Maria, quer dizer então que é o seu aniversário, hein? Mais um ano de vida. Que Deus te abençoe, te conceda muita saúde, muitas felicidades. Receba de toda a equipe da RTM Brasil, de todos os ouvintes espalhados por todos os lugares do planeta. Parabéns, muita saúde, muitas felicidades. Que Deus te abençoe cada dia mais, Dona Maria. Essa, Dona Maria, que é muito amada, né? Por toda a família, pela Edninha, que todos os dias aí está se dispondo a cuidar da mamãe, com todo amor, com todo carinho.

0: e lógico, né? Que merece uma festa bonita e merece homenagem de toda a equipe da RTM, todos os ouvintes, desejando um feliz aniversário, Dona Maria. Manda um pedaço de bolo pra gente, viu? Se desse, né, Edninha? Se desse, com certeza a Edninha mandaria. Pronto, recado mandado pra mamãe. Vamos com música da terra, tá chegando Cláudio Ronque e Zedequias.
1: Zedequias, acorda, rapaz.
2: Ora, acordar pra quê?
1: Ué, nós queremos ouvir música.
2: Então vamos, ué.
1: Oh, que bom, hein, Zedequias? Estamos chegando aí com mais um Música da Terra, com mais música do campo, pra você que está nos ouvindo, pra você também, Zedequias.
2: Ah, seu Cláudio, verdade, ó.
3: Vamos com o Eliseu Gomes, que faz tempo que a gente não toca aqui.
2: O sotaque do Crestão, só.
3: Essa é boa, Zedequias.
2: Essa é boa demais, ó. Eliseu Gomes com o sotaque do Crestão.

você ouviu o nosso querido Eliseu Gomes cantando o sotaque do cristão aqui no Música da Terra, só. O seu Grande, você podia anunciar. Falando nisso, o seu Grande, o senhor tem uma cara de caminhoneiro, rapaz. Eu tô vendo a próxima música aqui. O seu Grande, o senhor tem uma cara de caminhoneiro, rapaz. Você sabe, Zé Dequias, que já me falaram isso? E é mesmo, senhor? É, principalmente quando eu coloco um boné. Mas não é, Zé Grosso. Eu tô pensando aqui, o senhor com boné, o senhor fica com cara de caminhoneiro, senhor. Tô falando nisso, seu Grosso, o senhor podia anunciar a próxima música, senhor? Então vamos lá. Vamos com o Zé Marco e Adriano cantando Caminhoneiro aqui no Música da Terra.

0: Você ouviu Caminhoneiro, Zé Marque e Adriano aqui no Música da Terra. E você tá bem, Zé Dequias?
1: Março. Eu tô bem, seu Grado. Você que tá mais magrinho, tá fazendo exercício, seu Grado.
0: Eu, Zé Dequias, ultimamente eu tô andando de bicicleta. Eu vou pra lá e pra cá, pra lá e pra cá. Bem que você podia andar comigo.
1: Pô, seu Grado. E eu lá quero andar de bicicleta. Que hora o senhor sai pra andar de bicicleta, seu Grado?
0: Costumo sair um pouquinho antes de vir pra rádio, uma noitezinha assim.
1: Pô, seu coração, meu filho. E eu já tô me aprontando pra dormir. Isso não dá pra fazer um negócio desse a noitezinha, não. E eu já coloco os passarinhos pra dormir. E eu já tomei meu banho e já tô me preparando pra dormir. Seu grande negócio de tentar de bicicleta de noite.
0: O Zé Dequias, a Mara Lima vai cantar Coração Ferido, Zé Dequias.
1: Nossa, ela tá triste.
0: É, vamos ouvir a música, eu não sei o que a música fala.
1: Olha só, agora fiquei preocupado com a Mara Lima. Canta tão bem, só. Será que ela tá com o coração triste, seu Gráudio? Vamos ouvir o coração ferido aqui no

0: Você ouviu Mara Lima cantando Coração Ferido? Aqui no Música da Terra. Você que tá nos ouvindo, preste bastante atenção, abre seu ouvido que vai começar o boletim rural. Acompanhe as informações do campo. Daqui a pouco nós voltamos, se arzeu grande.
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2: E começa agora mais um Boletim Rural. Eu sou Fábio Zamana e aqui você vai saber as últimas notícias sobre o agronegócio. Lula sanciona programa que cria incentivos para a indústria de fertilizantes. Parece outras notícias do mundo da agronomia. Acompanhe o Boletim Rural.
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2: O presidente Luiz Inácio Lula da Silva sancionou a lei que cria o programa de desenvolvimento da indústria de fertilizantes, o Profert. A medida busca ampliar a produção nacional e reduzir a dependência de importações. Hoje, cerca de 85% dos fertilizantes usados no Brasil vêm do exterior. E a lei prevê financiamento para modernizar e ampliar fábricas, além de investimentos em pesquisa e infraestrutura. Também estabelece a mistura obrigatória de fertilizantes nacionais aos importados, começando com 2% em 2027 e chegando a 10% até 2037.
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2: E as cotações da laranja pera de mesa recuaram em setembro, segundo o CPEA. Nos três primeiros dias do mês, a caixa de 40,8 quilos caiu 1,46% para R$ 30,97. Já a laranja destinada à indústria subiu 0,38% para R$ 31,30. No mercado de limão Tahiti, o movimento é oposto. Em Araraquara, no interior de São Paulo, a caixa de 27 quilos chegou a R$ 141,83, uma alta de 13,23%. Segundo o CPEA, a valorização é provocada principalmente pela menor oferta durante a entressafra.
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2: E o poder de compra do produtor paulista de ovos caiu em agosto frente aos preços do milho e do farelo de soja, segundo o CPEA. Mesmo com a recuperação das cotações dos ovos, a alta dos insumos pressionou a relação de troca. Com a venda de uma caixa de ovos brancos, o produtor conseguiu comprar cerca de 128 quilos de milho, volume 1,3% menor que em julho. Segundo o CPEA, foi a segunda queda consecutiva no poder de compra frente ao cereal, atingindo o menor nível desde fevereiro. E com fonte do site Globo Rural, esse foi mais um Boletim Rural com produção de Karina Joberti, apresentação Fábio Zamana, realização RTM Brasil.
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3: Zedequias, anuncia a próxima pra gente aí.
0: Oh, claro, seu Claudio. Soramas Ramos cantando, seu Claudio. Sabe o que, sua terra feliz aqui no Música da Terra, sua.

0: Você ouviu Surama Ramos cantando Terra Feliz.
1: Complicou a vida aqui, Zô. Como é que é o nome da dobra, Zô?
0: Ézio e Everaldo, cantando Peão de Cristo. Vamos ouvir? Por hoje é só, Zé Kiss.
1: Aí não tá bom. Logo, logo a gente volta. E com muito mais música. Ei, peraí.
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4: Agora 5:01, horário de Brasília.
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4: Sábado, hein? Sábado, um ótimo sábado pra você. Estamos juntos e estamos ao vivo na sua RTM. Quero mandar um abraço, um bom dia pra você sintonizado, acompanhando qualquer lugar do planeta. Daqui a pouquinho tem Sons do Coração com Nelson Bomilca. Mas antes, mandando um bom dia, um abraço pro Lima Taxista. É, participando com a gente lá em São Luís, Maranhão. Bom dia, Lima. Quem também tá com a gente, Titia Teuvina, Bela Vista de Goiás. Como é que você tá, Titia Teuvina? Bom dia, minha amiga.
5: Bom dia, Fábio Zamuna.
4: Tudo bom?
5: Titia Teuvina.
4: Como é que você tá, Titia Teuvina?
5: Eu gostaria de ouvir uma música com Marcos.
4: Marcos Antônio.
5: Aí se dedica ela para todos os amigos da paz e para todos da Transmundial.
4: Ô, Tietchan Telvina, obrigado, minha amiga. A gente vai colocar aqui na programação, tá bom? Marilene Anápolis está com a gente também, junto com o maridão José Marques, está saindo para trabalhar. Ótima, ótimo fim de semana para vocês aí também, meus amigos. Gleison Flávio, lá em Goiás. Francimar também está com a gente em Cesarina. Gracenil do Parnamirim. José de Ribamar já está tomando seu cafezinho. Hoje tem cuscuz, tem pãozinho. Maria Mesquita, meu xará Fábio Assis. Bom dia, Celissônia, também com a gente. Bom dia especial pro seu Ailton, pai da Berê. Rosimar em São Luís. Tudo bem, Rosimar? Ótimo dia para você, um bom fim de semana. E vamos, vamos sim. Sons do Coração com Nelson Bomilca.
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1: Olá, amigos e ouvintes de todo o Brasil, Portugal e comunidades de língua portuguesa espalhados por tantos países no mundo. Aqui é Nelson Bomilca, apresentando o programa Sons do Coração, programa que quer convidar a você a adorar a Deus e refletir sobre música, adoração e arte cristã, reconhecendo os sons que Deus coloca no coração criativo de homens e mulheres, autores e compositores que têm feito a história da música e arte cristã. Hoje o programa Sons do Coração, uma reflexão sobre criação e revelação, participações musicais de Ademar de Campos, Nelson Bomilca, Azaf Borba, Grupo Logos e Paulo César, Edilson Botelho, Estênio Márcio e Vencedores por Cristo e Guilherme Kerr. Primeira música do Sons do Coração, A Vitória, com Ademar de Campos e Nelson Bomilca.

0: Ouvimos com Ademar de Campos e Nelson Murilo, quando os Sons do Coração de hoje, a vitória.
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0: Ouviremos o clássico O Meu Louvor com Asaf Borba.

0: ouvimos com Asaf Borba, O Meu Louvor.
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0: Ouviremos com o grupo Logos, Caminhos.

0: Sons do Coração de hoje, ouvimos Caminhos com o grupo Logos e Paulo César.
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0: Uma infinidade de citações bíblicas que se referem a Deus como Criador. A Bíblia começa com o relato da criação e termina com a promessa da criação de um céu novo e de uma nova terra. Esta figura de Deus é uma constante que se repete tenazmente nas Escrituras Sagradas. Todos os autores inspirados pelo Espírito participam de uma mesma ideia que milagrosamente segue um fio condutor. Deus é Criador e se alegra com a sua criação. A criação aparece como um objeto separado do seu Criador. O Criador é um e a criação é um objeto que depende dele. Jeremias 18 relata isso de maneira eloquente. Acaso não posso fazer eu o mesmo que este oleiro faz com o barro? Vós sois em minhas mãos como o barro nas mãos do oleiro. Jeremias 18, 6. É um conceito completamente diferente da natureza que encontramos nas religiões orientais, onde Deus e a natureza são o mesmo objeto. Há nessa visão uma identidade que se dilui e se funde. Isso não é visto nessa perspectiva como negativo, mas ao contrário, como um objetivo ardentemente procurado. O homem pode unir-se a esse Deus que abrange a tudo. No conceito judaico, há uma ênfase na palavra criação. Não se utiliza o termo natureza, referindo-se a tudo que é criado, segundo a descrição dos primeiros capítulos de Gênesis. Na Bíblia, a criação não aparece como um fim em si mesmo. A criação fala do seu Criador e essa mensagem é particularmente contundente quando esse dado prévio da revelação que Deus é o Criador e suas obras são manifestação do seu poder, de sua glória. Você encontra na Bíblia dados ilustrativos. Nos Salmos aparece a criação dando chaves, sinais que nos remetem a Deus. Salmo 8 não pode falar da excelência da carreira dos astros sem recordar a excelência infinitamente superior da revelação da lei divina, sem fazer uma chamada então à reflexão. Salmo 29 nos faz admirar a glória de Deus na tempestade e entretanto põe como fim a fortaleza e a paz que Deus abençoará ao seu povo. O Salmo 104 põe diante dos olhos a plenitude da glória de Deus e por sua vez vê essa plenitude como um nada diante dele, que permanecerá cheio de glória por toda a eternidade. O teólogo Bonhoeffer afirma: os salmos da criação não são apenas poesias líricas, mas uma instrução dirigida ao povo de Deus e orientada a encontrar e glorificar a graça salvífica já comprovada do Criador no mundo. A criação mostra aos que creem que toda criatura de Deus é boa se é tomada com ações de graças. Mas só podemos agradecer aquilo que está em consonância com a revelação de Deus em Jesus Cristo e como por causa de Jesus Cristo é assim que acontece com a criação, com todos os seus dons, que resulta que damos então graças a Deus pela excelência de sua criação em e através de Jesus Cristo, a quem pertencemos. Ouviremos com Edilson Botelho, a ele glória.

0: Os sons do coração de hoje, Edilson Botelho, a ele glória.
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0: Ouviremos com Estênio Márcios, Tapeceiro.

0: ouvimos nos Sons do Coração de hoje, Tapeceiro, com Estênio Marços.
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0: Na saideira do programa Sons do Coração, Salmo 108, firme está o meu coração, com Vencedores por Cristo e Guilherme Kerr.

0: trata todos os ouvintes do Brasil, Portugal, comunidades de língua portuguesa que têm sintonizado o programa Sons do Coração da nossa querida RTM Brasil, Rádio Transmundial. Agradecemos a Pedro Campos o seu trabalho sempre eficiente na parte técnica, ao Instituto Ser Adorador. Agradecemos também a W4 Editora e a direção da Rádio Transmundial, que tem permitido o nosso programa já por 20 anos. Nelson Bumilcar se despede nessa edição do programa Sons do Coração.
1: 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Trilhas musicais. Antes de começar, de Guilherme Kerr e Jorge Camargo. E Marcos Cavalcante, do CD Cordas e Laços. 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
2: Agora 5:32, horário de Brasília. Ótimo dia para você, um ótimo sábado.

0: E você, tudo bem? Tudo tranquilo? Por aqui, feriado prolongado, né? Segunda-feira, feriado, dia 7 de setembro. Muita gente na estrada, muita gente viajando, muita gente já viajou para já curtir aí o fim de semana com a família descansando, né? E o mais importante, ouvindo a RTM, isso não pode faltar. Então, forte abraço para você em qualquer lugar. Muito obrigado por sua audiência, muito obrigado por sua companhia. Um bom sábado, um bom fim de semana. Por aqui, daqui a pouquinho, tem palavra para hoje. Tem palavra e viola Vitor Quevedo e calendário de oração. Quero já mandar um abraço, um bom dia pro Jair Leite, tá chegando com a gente em Brumado, na Bahia. Olha só, um abraço pra você, Jair. Tá acompanhando com o aplicativo? Um abraço pra você aí, obrigado pela participação, um ótimo dia pra você, bom fim de semana, viu, Jair? José Sobrinho tá por aqui também, participa com a gente, Mossoró, Rio Grande do Norte, bom dia.
1: Pai do Senhor, Fábio Jamana, em nome de Jesus, irmão, José Sobrinho, Mossoró, aí, garoto, bote com o Sérgio Lopes, parando as aves.
0: Opa, Sérgio Lopes é top, né, José? Um abraço pra você. Pastor Israel, tá chegando com a gente. Alô, Pastor Israel, Monique Grazielli, direto da Inglaterra.
2: Bom dia, Pastor Fábio Zamana, sábado, estamos juntos. Você daí e nós de cá, ligadinhos, misturado que nem pão amanteigado.
0: É maravilha, hein?
2: A diferença da castanha que você compra em São Paulo, que você compra lá, é que lá é fresca, né?
0: É mais fresquinha,
2: e é que chega,
0: né,
2: na sua mesa, demora uns cadinhos de dias, aí dá essa diferença, inclusive para nós aqui em Londres. Ela chega para nós em Londres também, do Pará, inclusive, do Pará, e o detalhe, ela é mais barata do que no Pará, você acredita?
0: A castanha aí?
2: Eu queria entender isso. Eu compro a castanha aqui em Londres, mais barato que se eu estivesse comprando no Brasil.
0: Que coisa.
2: Meu amigo, aquele abração pra você, se você puder tocar aí, Monique Grazielli, Aprendi a Vencer, e eu dedico a todos os ouvintes dessa programação tão querida e abençoada. Fiquem todos com Deus, Pastor Israel, diretamente da, bora de dupla?
0: Bora.
2: Inglaterra.
0: Valeu, Pastor Israel, Monique Grazielli, casal queridíssimo. Um abraço pra você, obrigado por essa explicação da castanha, né? É bem isso mesmo. Um abração pra você, mas aqui no Brasil, aqui em São Paulo, é caro, viu? É caro. Castanha do Pará, então, minha gente, continua com o valor lá em cima, né? Levi Mossoró, Rio Grande do Norte, bom dia, Levi. Pastor Animar Castro tá ouvindo a gente também, Felipe Camarão, como é que você tá, meu amigo?
3: Bom dia, Pastor Fábio Zamana, quero desejar para você um sábado abençoado em nome de Jesus. É muito bom, rapaz, te escutar.
0: Opa, o prazer é meu ter você aqui.
3: Uma paz, graças a Deus por isso. Um grande abraço, um sábado abençoado para todos os ouvintes.
0: Valeu, Pastor Arimar. Aquele abraço para você também. Obrigado pela companhia. Evangelista River Kennedy.
4: Ô, tchê, meu querido, meu amigo Fábio Zamana. Que alegria de ouvir a sua voz, Pastor Fábio. Deus abençoe você, Deus abençoe seu ministério, sua família, e Deus abençoe a cada ouvinte que já participou aqui dessa madrugada, que eu vi, o Gilbertão já participou, eu já mandei um alô aí. Então é isso aí, meu querido, desejar um excelente, maravilhoso, abençoado sábado para você. Toca aí depois, eu quero ouvir, eu estou trabalhando aqui, mas eu gostaria muito de ouvir Rastro de um Adorador. Sabe por quê? Porque onde você passa, você tem que deixar um rastro de adorador.
0: É verdade.
4: Por onde você passa, Pastor Fábio Zamana, tem ouvido coisas boas, tem ouvido as palavras edificantes que vêm da sua parte. Então, assim, você é aquele que é, deixa o rastro de adorador. Um beijo no coração, seu amigo e conselheiro evangelista River Kennedy, diretamente de Londres. Tchau, obrigado. Vamos
0: Valeu,
4: tomar um
0: River.
4: Café e ouvir a melhor.
0: Opa, já tomei um cafezinho aqui sem açúcar, maravilhoso, viu? Vou deixar pra depois aí rastro de adorador, porque agora vem chegando Monique Grazielli, Aprendi a Vencer. Daqui a pouquinho tem palavra para hoje, palavra e viola e calendário de oração. Como você sabe, a programação de sábado, um pouquinho mais apertada, mas tudo com muito carinho pra você, tá bom?

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3: A palavra para hoje: confie na sua aliança com Deus. Quem é esse filisteu incircunciso? 1 Samuel 17:26. 14 gerações antes de Davi lutar contra Golias, Deus disse a Abraão: abençoarei aqueles que te abençoarem e amaldiçoarei aqueles que te amaldiçoarem. Gênesis 12:3. Mais tarde, Deus estendeu essa aliança aos descendentes de Abraão e inseriu uma cláusula importante: vocês devem se circuncidar, e isso será o sinal da aliança entre mim e vocês. Gênesis 17:11. Aparentemente, ninguém no exército de Saul, incluindo o próprio Saul, se lembrava de que eles tinham uma aliança com Deus, o que levou Davi a perguntar: quem é esse filisteu incircunciso para desafiar os exércitos do Deus vivo? Davi estava perguntando: como esse homem que não tem aliança com Deus pode sequer pensar em nos conquistar? Quão forte é a sua fé na aliança de Deus de abençoar, proteger e prosperar aqueles que estão em posição correta com Ele? Se você continuar fugindo dos gigantes em sua vida, nunca verá o poder de Deus se manifestar. Quando você acredita nas promessas de Deus, não tolera nenhum gigante em sua vida. Você sabia que é herdeiro da mesma aliança de bênçãos que Deus fez com Abraão? Se vocês pertencem a Cristo, então são descendentes de Abraão e herdeiros de acordo com a promessa. Gálatas 3:29. Davi confiou em uma aliança de proteção que tinha 14 gerações e ainda é válida hoje. A história de Davi e Golias é representativa das muitas batalhas que enfrentamos regularmente: o bem contra o mal, o poder de Deus contra a força do homem e a fé contra o medo. Seja qual for a situação, podemos descansar na palavra de Deus. Nós que cremos, entramos nesse descanso, assim como Deus disse. Hebreus 4:3.
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Seja bem-vindo ao Palavra e Viola, seus minutinhos de fé e esperança ao som da viola caipira. Eu sou o Vitor Quevedo e te faço companhia mais uma vez em nosso programa que traz louvores que edificam e a leitura da Palavra de Deus. Já deixa sua Bíblia aberta no Salmo de número 80, porque daqui a pouquinho, após a nossa seleção musical, eu vou ler a Palavra de Deus juntamente com você. Vamos ouvir louvor que edifica? Tá no ar o Palavra e Viola, o programa que a gente adora. Música.

cantaram pra gente Terra Boa. Lá no comecinho teve canção de minha autoria, Vitor Quevedo, Plano Perfeito. E agora você ouve uma memória do cancioneiro cristão. Este é

0: memória do cancioneiro cristão de hoje, o Salmo 142. E agora, a leitura da palavra de Deus. Livro dos Salmos, Salmo de número 80. Dá ouvidos, ó pastor de Israel, tu que conduzes a José como um rebanho, tu que estás entronizado acima dos querubins, mostra o teu esplendor perante Efraim, Benjamim e Manassés. Desperta o teu poder e vem salvar-nos. Restaura-nos, ó Deus. Faze resplandecer o teu rosto e seremos salvos. Salmo de número 80 na leitura da palavra de Deus. E agora alguns recadinhos antes do encerramento do nosso programa. 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
3: 5 horas e 59.

0: 9 minutos.
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6: Bom dia e a paz do Senhor Jesus. Em Natal são 6:01 do dia 5 de setembro de 2026. Está no ar o programa Fé em Ação, que há 28 anos vem anunciando Jesus em primeiro lugar. Você está sintonizada na Nordeste Evangélica, na FM 92.5. Lembre-se que você, ouvinte, é participante deste programa. Deus tem uma palavra para o seu coração. Aproveite essa oportunidade e faça o seu pedido de oração através do WhatsApp da Rádio Nordeste, DDD 84. 988-26-2255. 988-26-2255. Aqui na Sonoplastia, o meu querido irmão Joás Marques. Bom dia, paz do Senhor, meu querido. E o pastor Daniel Fernandes. Bom dia, pastor, a paz do Senhor.
7: Bom dia, paz do Senhor. Paz do Senhor para você que está em casa também. Que tenha essa paz. E o final de semana abençoado na presença do Senhor. Agradecemos a você pela audiência e vamos ao programa Fé em Ação, falar do amor de Deus, do poder, da graça, da bondade e da sua infinita misericórdia, né, pastor?
6: É verdade, é verdade.
7: Feliz, né, é a nação
6: cujo
7: Deus é o Senhor.
6: Aleluia.
7: Seja Deus. Então, nós agradecemos a você estar conosco. E receba a bênção do Senhor, em nome de Jesus.
6: Amém. Já deu um glória a Deus hoje aí?
7: Uma bênção, né, pastor?
6: Glória a Deus, né? Já tem um fôlego de vida. Agradecer todos os dias, né,
7: pastor? Todos os dias. Sem ele,
6: nada
7: podemos fazer.
6: É.
7: E o que é nada, pastor?
6: Nada é nada.
7: Nada. Né? Glória a Deus.
6: Glória a Deus.
7: Quem tem Jesus,
6: tem tudo.
7: Quem não tem,
6: não tem nada.
7: Não tem nada.
6: Glória a Deus, né? Por isso que ele é o único e suficiente Salvador. Não há outro. E hoje é o dia.
7: É.
6: Hoje
7: confesse.
6: É o dia.
7: Jesus disse que aquele que confessar o nome dele tem o seu nome escrito no livro da vida.
6: Pronto.
7: E se não confessar, não tem, né?
6: Não tem. Né? E tá aí, de braços abertos todos os dias. Até a volta dele, está pertinho. O rei está voltando. Sinais e maravilhas estão acontecendo aí. Sinais, né? Os princípios das dores já está ocorrendo. A gente vê a natureza como é que está aí, os terremotos, as pestes, que são as doenças, a fome. Ele está pertinho. Viu?
7: É a oportunidade que Deus está abrindo até o dia da sua volta. Quando é? Ah, não sei. Por isso que nós devemos confessar o seu nome.
6: E tá preparado, né, pastor?
7: Tá preparado, se preparando.
6: Se preparando, porque todo dia é luta, mas quando tem luta, no final é só vitória.
7: Quem está, aleluia, preparado, pastor, vai subir no arrebatamento, né? Mas quem não está, vai ficar. E o que é que eu faço? Jesus ensinou, aprendei de mim, que sou manso e humilde de coração, e encontrareis
6: descanso para vossas almas.
7: O segredo de estar em dias com Jesus, né? Jesus é o Filho de Deus, que desceu do céu para perdoar os nossos pecados. Sem perdão não há salvação.
6: Aleluia. Vamos entregar o programa ao dono, né, pastor?
7: É o dono.
6: E que é o dono, pastor?
7: É o dono de tudo, pastor.
6: Tudo é tudo.
7: Tudo é tudo. Inclusive da Rádio Nordeste.
6: Da Rádio Nordeste.
7: Não se esqueça que Jesus é o Senhor dos céus e da terra. O seu nome é exaltado em todo o universo da sua criação.
6: Verdade.
7: E ainda diz que uns confiam em carro e outros em cavalo, né, pastor? Mas quem faz?
6: E nós menção, fazemos o quê?
7: Menção.
6: Menção.
7: E você também, se fizer menção do nome dele, confessando Jesus como seu Salvador, vai também morar no Senhor no céu. Amém?
6: Amém, é uma morada eterna na Nova Jerusalém. Pastor, antes de orar, tem uns pedidos já de oração aqui, os primeiros. Também tem aniversário antes. Meu Deus. Também tem um convite aqui, que foi enviado pelo nosso irmão Marinaldo, lá das Alagoas, que é um convite da Assembleia de Deus, São Miguel dos Campos, ali nas Alagoas, 93 anos, pastor.
7: Beijo,
6: né? Se fosse pertinho, ele mandou pra gente, mas é longe, né? Vai ser no dia. Começa hoje, 5, 6 e 7. Grande evento, que Deus continue abençoando aí, viu, meu varão? Com certeza vai descer bênção do céu aí, vidas a ser resgatadas em nome de Jesus. Também aproveitando, ele pediu oração aqui pela saúde dele, pelos irmãos Hélio Basílio e Dorgival Basílio, e também pela bênção recebida e por toda a família. Deus abençoe. Tem aqui a família Quirino, também a família Vitória ali do meu querido amigo Plínio, lá do Rio de Janeiro. Tamoio, Cabo Frio.
7: Uma benção.
6: Também o Wendel, toda a família, o Chico, Marcos e Carlos, um forte abraço a vocês aí, um bom dia, Pai do Senhor. O irmão Francisco Pegado pedindo por saúde, a irmã Terezinha Pegado também pedindo por saúde ali no Planalto. Os missionários, que Deus abençoe. Também Cristian Giovanni, por libertação. Também um pedido aqui do Marinho, suboficial TL Dimas, por saúde. Flávio Moura, por toda a família. A irmã Arlete, minha sogra, por saúde. A irmã Zelinha também, por saúde. Tem mais gente, meu Deus. Paulinho, lá de Recife, que sofreu um acidente, o pedido do meu amigo Passos, e também pedindo por sua família, que Deus abençoe. A irmã Adriana, por saúde, esposa do pastor João Maria. A irmã Marluce, mãe do Alexandre do Cheque na Shalom. E glória a Deus também na audiência do programa, o seu sobrinho Herbert, que Deus abençoe, a irmã Maria ali no Planalto, pastor, e tem aniversariante aqui, pastor.
7: Uma benção, né? Tem presente, né?
6: Vai ter presente, segura
7: se
6: aí.
7: Se tem aniversariante, tem presente.
6: Tem presente.
7: Glória a Deus.
6: No dia 3/9, meu amigo Plínio, que já está na audiência do programa Fé em Ação. No dia 3/9 também, o seu sobrinho, né? Meu filho, o Yuri, completou 5 anos de casado. Meu Deus, bodas de madeira, né? Dia 4, Roberto, também da turma, fez aniversário. No dia 3 também, o meu irmão, Maviael, ali de Recife. Maviael Gabs, família Gabs, minha família. Um beijo no coração, meu irmão. Deus abençoe, viu? Muita saúde, paz, felicidade para você. Também hoje, dia 5, meu querido amigo Brito e Dick Suite. O senhor já ouviu esse nome? Dick Suite, nome de guerra. Mas, pastor, falei aqui e agora o presente.
7: O presente é muito especial, pastor.
6: É especial para todos?
7: Presente da parte de Deus.
6: Meu Deus.
7: É o Salmo 23, o Senhor é o meu pastor e nada, nada é nada, né?
6: Nada é nada.
7: Não falta nada, o Senhor é meu pastor e nada me faltará. E é o restante do Salmo, ele completa em casa, né, pastor?
6: Glória a Deus. Então tá aí, meu querido, Plínio, Roberto, Brito, Dick Suíte, Mavinhael, até o Yuri. Receba esse o presente do programa Fé em Ação, Salmo de número 23. Meditar nele todo, que é uma bênção.
7: E ainda tem um complemento, sabe, pastor? O Senhor diz que está convosco todos os dias.
6: Meu Deus.
7: Glória a Deus. Somos louvado seja o nome do Senhor. É capitaneados pelo Senhor. Louvado seja Deus.
6: Também aqui a comunidade terapêutica Maná Resgate, pela direção do pastor George ali. Entre em contato com ele para recursos, roupas, alimentos. Ajude alguém a sair do vício. O telefone, o número do telefone dele é DDD 84 988510631.
7: Ajude, né, pastor?
6: 88510631.
7: Se você pode, ajuda quem precisa, tá fazendo bem, glória a Deus.
6: Se você também tem alguém que possa ser internado, você vai falar com ele, que ele vai lá buscar.
7: É, uma benção.
6: É uma benção. É, também tá na audiência do programa, minha turma, nossa turma, turma Romeu Uno 7980 ali na EAMP, o Rômulo dos Alfaces e Leonardo Messia, também na audiência, Isaac Portela e Ana Leila, Mateus, irmão da igreja, e a irmã Paula, todos na audiência do programa. Glória a Deus, vamos orar, agradecer ao Senhor por mais um dia, pelo fôlego de vida. Você que está em casa, tem alguma pessoa enferma, vamos orar, buscar, que o nosso Deus não mudou, ainda faz, né, pastor?
7: Faz. Vamos acrescentar aqui no uma oração.
6: Sim.
7: O irmão Marcos, o irmão José Bezerra, o irmão Rafael, sua esposa Sandra, o irmão Jaziel, sua esposa, irmã Rosilda, no Paraná, pastor.
6: Eita glória.
7: A irmã Pai Alba, o irmão Manuel, sua esposa, irmã Celina. Estão todos prontos para ouvir a palavra de Deus. Maravilhoso, pastor, o ensinamento do Senhor, né? Jesus mandou a gente aprender dele. Aprendei de mim. Quer viver bem? Aprenda de Jesus.
6: É só ele, né?
7: Glória a Deus. E o primeiro ensinamento do Senhor é esse, né? Que ele quer salvar. Veio buscar e salvar quem, pastor? Os perdidos.
6: Os perdidos.
7: Glória a Deus. Então não se esqueça. Se você ainda não confessa Jesus como seu Salvador, hoje é o dia. Né? Se aqueles que me confessar diante dos homens, eu confessarei diante do meu Pai que está no céu. Jesus quer, aleluia, confessar o seu nome diante do Pai, o nosso Deus eterno e poderoso, Criador de todo o universo.
6: Amém.
7: E que ele ama, pastor, o pecador. Mas aborrece o pecado. E só quem pode tirar o pecado é aquele que pede a ele. Senhor, perdoa os meus pecados. E aí tem um nome, pastor, escrito no livro da vida. Glória a Deus. E aí tem mais ainda, pastor, vai morar com ele no céu.
6: Eita, Jesus.
7: Tanto presente, né?
6: É, muito. Né? E morar eternamente, né?
7: Glória a Deus, mas precisa... confessar o nome de Jesus.
6: Precisa
7: porque
6: confessar.
7: O nome de Jesus é sobre todo nome no céu e na terra. Diz que não há outro nome, pastor, nem no céu, nem na terra, pelo qual devamos ser salvos, a não ser o nome de Jesus. Louvado seja Deus.
6: Amém. Já quero mandar uma saudação para os meus amigos aqui: Vicente, Nivaldo, Dionísio, Alexandre, lá da Bahia, o Vieira, Marinaldo, todos estão na audiência do programa. Em Ação, Plínio, Marinho, que Deus continue abençoando a vida de cada um. Vamos orar, pastor?
7: Vamos orar, agradecer a Deus.
6: Agradeceu, a hora já está avançando.
7: Você que acordou, sabe que O dono do fôlego de vida é o Senhor Jesus. Ele é o caminho, ele é a verdade e ele é a vida. Então, para nós termos vida, precisamos de Jesus.
6: Amém.
7: Oremos em nome de Jesus. Você ora conosco, está em casa, né? Sua oração é de muita importância diante da presença do Senhor. Ore pela sua família, pelo seu vizinho, né? Seu vizinho está perturbando, ore por ele. Não discuta não, só ore. E o Senhor vai resolver o problema. Eu não sei porque eu falei isso agora, né?
6: É verdade.
7: Certamente, alguém que está ouvindo precisa saber que Deus nos mandou, pastor, a abençoar.
6: É verdade, pastor.
7: É, você abençoa o seu vizinho, você também será abençoado.
6: E orar pelos nossos inimigos, né?
7: Orar pelos inimigos.
6: Olha só.
7: Glória a Deus.
6: Glória a Deus.
7: É difícil, né? Mas é a vontade do Senhor.
6: É a vontade do Senhor.
7: Glória a Deus.
6: Que esse inimigo com certeza vai se tornar amigo.
7: Vai se tornar
6: amigo. Eita, Jesus.
7: Glória a Deus. O único que pode transformar o homem é Jesus.
6: Jesus
7: disse que dá um novo nascimento, pastor.
6: É.
7: Então, um novo nascimento é uma nova criatura.
6: Aleluia.
7: É? Então vamos agradecer pela nova criatura que Deus nos tornou. Foi ele, porque nós não temos capacidade de transformação. Aleluia, mas Deus tem. Ele ensinou a Nicodemos que Nicodemos precisava o quê, pastor?
6: Nascer de novo.
7: Nascer de novo, né?
6: Aleluia.
7: Tem muita gente precisando nascer de novo. Da água, do Espírito. E ter uma nova vida diante da presença do Senhor. Oremos todos, você que está em casa, ore conosco. E certamente que a bênção vai chegar. Amém?
6: Amém.
7: Santo Deus, eterno Pai, muito obrigado, Senhor, por mais esta oportunidade, pelo programa Fé e Ação, todos os sábados, Senhor, anunciando esta palavra fiel, verdadeira, digna de toda ação, Senhor. Chega, meu Pai, na vida daqueles que estão, Senhor, aflitos, estão esperando uma cura, uma libertação. Glória a Deus. E Tu és o Deus, Senhor, que tudo sabe, tudo pode, tudo vê. Aleluia. E tudo pode realizar. Para Ti, Senhor, não há nada impossível. Pai, obrigado pelo programa Fé em Ação. Há 28 anos, Senhor, anunciando a Tua palavra. Aleluia. Tu és o mesmo ontem, hoje e eternamente. Continua, Senhor, nos dando graça, sabedoria para falar do Teu amor, do Teu poder, da Tua bondade e misericórdia, Senhor, da salvação. Tu és o nosso Deus, o nosso Pai, e nós já Te agradecemos, Senhor. No nome de Jesus, Senhor, traz a nossa bênção, a nossa vitória para a glória do Teu nome, nome de Jesus. Amém. Glória a Deus.
6: Vamos ao primeiro louvor, pastor?
7: Vamos.
6: É da APA Cristã 212. Os guerreiros se preparam.
7: É. Glória a Deus.
6: Você está preparado, meus queridos? Com o coral Sonho e Louvores. Daqui a pouquinho estaremos de volta ao programa Fé em Ação.

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1: 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Estamos, graças a Deus, muito felizes. Mas essa audição para falar do amor de Deus, do seu poder, da sua bondade, sua graça, misericórdia, salvação. Nós convidamos você que está em casa, abrir a sua Bíblia em Lucas, né? Capítulo
2: 18.
1: Glória a Deus. Para conosco, ler a palavra do Senhor. Palavra do Senhor, a palavra fiel, verdadeira, o ensinamento que Jesus mandou que a gente aprendesse dele. E está aqui, Jesus nos ensinando sobre a parábola do juiz iníquo, né, pastor?
2: É um juiz mau, um juiz mal. Injusto.
1: Glória a Deus. E ele nos ensina como nós devemos agir num momento desse, de ter uma pessoa contra a gente, né? Não é revidar, mas é
2: também não é parar, né?
1: Glória a Deus, falar do amor de Deus. A parábola do juiz iníquo, Lucas capítulo 18, diz assim a palavra do Senhor. Jesus contando essa parábola para os seus discípulos. E contou-lhes também uma parábola sobre o dever de orar sempre e nunca desfalecer.
2: Olha aí, orar sempre, né? E nunca desanimar, nunca desfalecer. Verso 2, dizendo: havia numa cidade um certo juiz que nem a Deus temia, olha só, nem respeitava homem algum.
1: Versículo 3, mas havia também naquela mesma cidade uma certa viúva. Ia ter com ele dizendo: faz-me justiça contra os meus adversários.
2: Verso 4. E por algum tempo não quis, mas depois disse consigo: ainda que não temo a Deus, nem respeito os homens.
1: Versículo 5. Todavia, como esta viúva está a me molestar, hei de fazer justiça para que, enfim, não volte a me importunar muito.
2: Verso 6. E disse o Senhor: ouvi o que diz o injusto juiz.
1: Versículo 7. E Deus não fará justiça aos seus escolhidos, que clamam a ele de dia e de noite, ainda que tardio para com eles?
2: 8. Digo-vos que depressa lhe fará justiça. Quanto, porém, vier o Filho do Homem, porventura achará fé na terra?
1: Versículo 9 conta outra parábola do fariseu e do publicano. 9. E disse também esta parábola a uns que confiavam em si mesmos, crendo que eram justos e desprezavam os outros.
2: Verso 10. Dois homens subiram ao templo a orar, um fariseu e o outro publicano.
1: Versículo 11. Ofereceu o fariseu, glória a Deus, estando em pé, orava consigo desta maneira: ó Deus, graças te dou porque não sou como os demais homens, roubadores, injustos, adúltero, nem ainda como este publicano.
2: Verso 12. Jejuo duas vezes na semana e dou os dízimos de tudo quanto possuo.
1: Versículo 13. O publicano, porém, estando em pé de longe, nem ainda queria levantar os olhos ao céu, mas batia no peito, dizendo: ó Deus, tem misericórdia de mim, pecador.
2: E o verso 14. Digo-vos que este desceu justificado para a sua casa, e não aquele, porque qualquer que a si mesmo se exalta será humilhado, e qualquer que a si mesmo se humilha será exaltado. Eu digo amém por esta
1: glória
2: palavra.
1: Glória
2: a Deus. Lucas traz dois ensinamentos centrais de Jesus sobre a nossa relação com Deus. A primeira é a perseverança na oração. Não pare, não desista, continue sempre. E a segunda parábola é a humildade diante de Deus, né? Glória a Deus. Jesus conta essa história para ensinar que devemos orar sempre, pastor, e nunca desanimar. Um juiz mau que não respeitava a Deus nem os homens é importunado por uma viúva pobre que pede justiça contra um adversário. Cansado de tanto ser incomodado, o juiz decide atendê-la. Jesus usa um contraste do menor para o maior. Se um juiz corrupto atende uma viúva por uma insistência, muito mais Deus, que é bom e justo, atenderá com rapidez os seus filhos que clamam a ele dia e noite. E o foco disso, a oração persistente, não serve para amolecer o coração de um Deus relutante, mas para demonstrar nossa fé e dependência contínua em Deus, enquanto esperando pela justiça dele.
1: O Senhor nos ensina aqui sobre a humilhação, né, pastor? Aquele que se humilha diante de Deus reconhece o Senhor como Senhor.
2: Sim.
1: Glória a Deus. Ele responde, aleluia, né? As orações. O juiz era um juiz iníquo, um juiz
2: mal,
1: né?
2: É um juiz injusto.
1: Glória a Deus. Mas certamente não precisava de nada, né? Tinha tudo, né? Mas a viúva estava necessitada.
2: E precisava, né? Estava insistindo.
1: Insistindo. Dos seus direitos, né?
2: E esse verso 2 aqui é forte, pastor.
1: É.
2: Havia na cidade, no céu de juiz, que nem a Deus
1: temia,
2: né? E nem respeitava os homens.
1: É. Né? Era exaltado, né, pastor? Mas a palavra de Deus diz que nós devemos nos humilhar diante da presença do Senhor. Aí faz a relação entre Deus e o juiz, né? Glória a Deus, nós servimos a um Deus misericordioso, um Deus que ama. Então tem um versículo que diz que Deus, pastor, é amor, né? Ele veio, aleluia, ou seja, o Deus, seu filho Jesus, para nos perdoar nosso pecado, para que possamos ter comunhão com ele,
2: né? Aleluia.
1: Aí vem aquele versículo na mente, né? Uns confiam em cavalo, outros, né?
2: Em carros,
1: mas faz menção, né? Glória a Deus. O juiz, ele não temia, mas, aleluia, a viúva, glória a Deus, implorava o seu benefício. E por tanto insistir, pastor, ele foi resolver o problema da viúva. Aí entra a palavra de Deus, e Deus que é amoroso.
2: Eita, Jesus.
1: Glória a Deus, né? Você que está orando, pedindo a Deus o que você está precisando e ainda não recebeu, confia, né? Glória a Deus. O nosso Deus não nega benefício àqueles que o buscam. Louvado seja o nome do Senhor.
2: E sobre a segunda parábola aqui, do fariseu e publicano, pastor, Jesus dirige essa parábola àqueles que confiavam em sua própria justiça e desprezavam os outros. Dois homens sobem ao templo para orar. O fariseu, que é religioso, cumpre toda a lei, ora de pé agradecendo a Deus por não ser pecador, ó, como os outros homens, e exibindo suas boas obras, jejum e dízimo. Porém, o publicano, que é cobrador de imposto, visto como traidor e pecador, fica de longe, sem ousar levantar os olhos para o céu, batendo no peito e dizendo: ó Deus, tem piedade de mim, pecador. Jesus declara que o publicano desceu para casa justificado diante de Deus, e o fariseu não. Deus rejeita a arrogância e a autossuficiência, escute isso, viu? De quem acha que merece a salvação por mérito próprio. Ele acolhe aquele que se humilha, olha aí mais uma vez, reconhecendo os seus erros e pedindo graça e misericórdia, né, pastor?
1: Verdade. A humilhação diante daquele que tudo pode, nós vemos aqui, é que não orava em pé, exaltando as suas próprias virtudes.
2: Olha aí.
1: Glória a Deus, né? jejuando e dando dízimo, mas, aleluia, exaltado, né? Proclamando que fazia isso, né? E a oração do publicano, sem levantar nem os olhos, pastor, para o céu, batendo no peito, pedindo misericórdia ao Senhor. Louvado seja Deus. Veja a exaltação e a humilhação daqueles que buscam a Deus.
2: É. Por isso que o verso 14, o senhor pode ler aí o verso 14, olha o que diz, olha.
1: Digo-vos que este desceu justificado para a sua casa, e não aquele.
2: Por quê?
1: Qualquer que se... que a si mesmo se exaltar será humilhado.
2: E qualquer a si mesmo se humilha será
1: exaltado. É o inverso.
2: O inverso.
1: Glória a Deus. Então, temos um Deus que ama tanto, meu amigo, que você nem possa entender. Que deu seu filho, desceu do céu, da sua glória, do seu poder, da sua aleluia, né? Para vir salvar o mais vil pecador. Porque a palavra de Deus diz que todos pecaram.
2: Estão o quê?
1: Destituídos da glória de Deus.
2: Da glória de Deus.
1: Ou seja, há únicos que

0: filhos, é outra virtude do nosso Deus para conosco. Não merecemos, aleluia, mas está escrito lá em João, né, capítulo 1,
1: verso 12, mas a todos quanto o receberam, dele o poder de serem feitos filhos de Deus, aos que creem no seu nome.
0: Seu nome. Receba essa palavra nesta manhã. Deus não quer que ninguém se perca, mas que venha ao pleno conhecimento da verdade. E a verdade faz o quê, pastor?
1: Liberta.
0: Né? Liberta, né? Conhecereis a verdade e a verdade vos libertará. E Jesus convida, né, pastor? O amor dele é tanto que ele convida: vinde a mim todos cansados, oprimidos, e eu vos aliviarei, tomai sobre vós o meu jugo, né?
1: Aprendei de mim,
0: que sou manso, humilde,
1: e humilde de coração,
0: e encontrareis
1: descanso para vossas almas.
0: Então não perca, meu amigo, hoje é um dia de salvação, a presença de Deus em sua vida, glória a Deus. E para nós obtermos o favor de Deus, temos que fazer o que Jesus ensinou a Nicodemos: aquele que não nascer de novo não pode ver o reino de Deus.
1: Aleluia.
0: Nós temos que nascer da água e do Espírito, glória a Deus, ser lavado pela palavra de Deus.
1: E hoje é o dia, né?
0: Hoje é o dia. Você
1: é isso.
0: Deseja aceitar Jesus como seu Salvador? Glória a Deus. Se puder, mande uma mensagem.
1: Pro WhatsApp da Rádio Nordeste, DDD 84 988 26 22 55. Em Tiago, pastor, capítulo 1, verso 12, ele diz assim, para a pessoa perseverar: bem-aventurado o homem que persevera na aprovação, porque depois de aprovado receberá a coroa da vida que o Senhor prometeu aos que amam, né? Em Apocalipse também 2:10 diz: ser fiel até a morte e dar-te-ei a coroa da vida.
0: Coroa da vida, glória a Deus.
1: Então
0: Jesus, né? É o autor, ele disse: eu sou o caminho, a verdade, a vida. Ninguém vem ao Pai a não ser por mim. Então só tem vitória aquele que confessa Jesus como Salvador. E Jesus ainda disse assim, pastor: sem mim nada podeis fazer. E o apóstolo Paulo, para completar, disse: tudo posso.
1: Eita glória!
0: Naquele de Jesus, naquele que me fortalece. Então você quer ser fortalecido? Glória a Deus. Confesse Jesus como seu Salvador, receba essa mensagem. O que é que eu faço? Confessar. Diga: Jesus, eu quero ser salvo, eu quero ser liberto, eu quero ser uma nova criatura. E certamente que vai acontecer na sua vida algo inesperado.
1: Aleluia.
0: E você procura uma igreja que pregue a sua palavra verdadeiramente como ela é. E vai encontrar descanso para vossas almas, ou para a sua alma. Jesus é o nosso eterno Salvador. Não se esqueça que sem ele, ele mesmo disse: sem mim nada podeis fazer. Então Jesus, ele veio buscar e salvar os que se haviam perdido. E a palavra de Deus diz que todos pecaram e estão destituídos da glória de Deus. Mas Deus, enviando seu filho ao mundo, aleluia, para salvar todos aqueles que confessam o seu nome.
1: Amém, glória a Deus.
0: Né, pastor? Não deixe passar a oportunidade e tenha o seu nome escrito no livro da vida, porque se não tiver, é difícil, né, pastor?
1: O que vai acontecer, pastor?
0: Será lançado.
1: Aonde?
0: No lago de fogo. Então Jesus, ele vem buscar e salvar os perdidos. Se você se encontra, aleluia, nessa condição, só tem um meio, que é Jesus. Não tem outro nome, nem no céu, nem na terra, pelo qual devamos ser salvos.
1: Amém. Persevera até o fim, que nessa viúva, não pare, não desista. Siga em frente, porque em Mateus 24,

0: 13 diz assim, Jesus disse, aquele que perseverar até o fim,
1: esse
0: será salvo.
1: Glória a Deus.
0: Eu?
1: Maravilha.
0: Então, persevere também do mesma parábola do fariseu e o publicano. Não diga que eu posso, eu quero, eu faço,
1: eu mando,
0: né?
1: Eu mando, eu tenho. Glória a Deus.
0: Não. Diga, eu sou um pecador, Senhor, tem misericórdia da minha alma e misericórdia de mim. Pronto. Deus chega.
1: Nós sabemos que um dia nós havemos de partir para a eternidade. E quem parte sem Jesus, meu Deus, é muito difícil. É por isso que o Senhor Jesus, pastor, ele ensina a sua palavra, vinde a mim, venha a Jesus e ele certamente lhe dará um novo nascimento, como ensinou a Nicodemos, dizendo a Nicodemos que Nicodemos tinha que nascer de novo.
0: Aleluia.
1: É, aquele que não nascer da água e do Espírito não pode entrar. Você quer entrar no céu? Só tem um caminho. Jesus disse, eu sou o caminho. Eu sou a verdade.
0: Aleluia.
1: Eu sou a vida. Ninguém, pastor. Ninguém.
0: É, vem ao Pai, né?
1: Não tem outro meio para si ao Pai, a não ser com Jesus.
0: Amém. Glória a Deus. Está aí a palavra. Na audiência aqui, o seu sobrinho, Isaac. Está mandando um abraço.
1: Deus, né? Abençoe.
0: Tá na programação lá em Parnamirim. Deus abençoe. Um forte abraço.
1: Forte abraço. Amém. Saudade, viu?
0: Eita, glória.
1: Glória a Deus.
0: E glória a Deus por isso. Vamos ao segundo louvor, pastor?
1: Vamos. Glória a Deus. Que qual diz, é o segundo louvor, pastor?
0: Acima das estrelas.
1: É onde ele
0: mora.
1: É a morada.
0: É a morada.
1: Glória a Deus.
0: Com Chiles Cavalhais. Daqui a pouquinho estaremos de volta no programa Fé em Ação.

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1: Em Natal são 6:47. 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
1: 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Já quero até mandar uma saudação pro meu amigo Geraldo Dantas Júnior, que Deus abençoe.
2: Amém, graças a Deus, estamos anunciando a palavra do Senhor. O programa que você está nesta manhã é o programa Fé em Ação. Se você quer ter vitória, põe a sua fé aonde, pastor?
1: Em ação.
2: Né? Glória a Deus.
1: Por quê? Sem fé?
2: É impossível agradar a Deus.
1: É verdade. Glória a Deus, já recebendo aqui, pastor, o segundo pedido de oração, né? Tem gente que deixa pro final. Não perca a benção, né? Como diz Geraldo, não perca a benção, certo? Se seu nome não for citado aqui, mas Deus sonda e conhece o coração de cada um de vocês que está em casa.
2: Continue pedindo, né? Que a benção do Senhor.
1: Lembra da mulher, a viúva? Não parou, não.
2: Glória a Deus.
1: Insistiu.
2: É um juiz iníquo, né?
1: Quanto
2: Deus, que é maravilhoso, perdoador.
1: É clame amor a ele.
2: Glória a Deus.
1: Clame, peça socorro, que
2: e
1: vai
2: tudo
1: chegar.
2: Tudo pertence a Deus, né, pastor?
1: Tudo é dele, para ele, né? Então não pare, não. Não fique desanimada, não. Alegra o teu coração. Deus está te escutando. Tanto é que o salmista do Salmo 40 diz que ele se inclina. Olha para que coisa linda. Para te ouvir.
2: Nossos pedidos.
1: Então, minha irmã, independente de qualquer circunstância que você esteja passando, meus irmãos, chegue e vá clamar, vá pedir socorro ao Senhor, porque só ele pode fazer. Sem ele não podemos fazer nada, né, pastor?
2: Verdade, sem mim, próprio Jesus disse, nada podeis fazer. Mas o apóstolo Paulo disse, tudo posso naquele, nele que nos fortalece. Então não desista, continue esperando a bênção do Senhor, uma resposta. Deus tem resposta para todos, em nome de Jesus. Nós estamos chegando quase ao final do programa Fé em Ação. Ore pelo programa, Deus nos abençoar. Louvado seja o nome do Senhor, assim como abençoa você que está na audiência do programa Fé em Ação.
1: Amém, glória a Deus. Vou aqui, né, o pedido de oração, o segundo, é a irmã Suzana. pedindo por saúde e família, a irmã Jeane, pela sua vida espiritual, pela família também, a irmã Gisélia Teixeira, por saúde e família, a irmã Vilma Pereira, por saúde e família, vou morar assim, minha irmã, a irmã Maria Pereira, por saúde e família, a irmã Graça Imperial, por saúde e família, a irmã Núbia, por saúde e também libertação, o irmão João Barbosa, por saúde, a irmã Lucimar Alves, família, a irmã Deusa, por libertação, irmã Zélia, por saúde, família e causa na justiça, irmã Socorro, por família, e a irmã Terezinha, também por família, quero incluir aqui minha família, a família do pastor Daniel Fernandes, a família do Joás também, estamos carentes de oração, viu? Em nome de Jesus, vamos orar, crendo que há um Deus que ainda faz milagre, cura, libertação, processo, portas abertas. Vamos orar. E aqui na audiência, a irmã Anete, a irmã Valdaí Lourdes, o meu amigo Sérgio, Luiz Sérgio, da turma Romeu Uno, está na audiência, Plínio, Marinaldo, Passos, Vicente, Marinho, Alexandre, ali da Bahia, meu amigo Alexandre, aqui de Natal também, a irmã Maria de Jesus, a irmã Sheila de Serra Caiada, a irmã Gil de Célia, ali de Extremóis, o irmão José Duarte, a irmã Liciane e o irmão José Gomes também na audiência do programa. Tem mais aí, pastor?
2: Glória a Deus, estamos chegando.
1: É, porque ainda...
2: Ao final do programa, você receba a bênção do Senhor na sua final de semana e por que não na próxima semana, né? O Senhor é aquele que abençoa, é aquele que nos guarda, que nos dá tudo que nós precisamos, tudo vem do Senhor, ele próprio disse, sem mim, nada podeis fazer.
1: Vamos orar, em nome de Jesus, Pai, em nome de Jesus, quero te apresentar, Pai, todos esses pedidos, também do caderno aqui, Senhor, só tu pode fazer, e sem ti não podemos fazer nada, Senhor, chega com cura, milagre, transformação de vida, chega por libertação também, Senhor, em nome de Jesus, portas abertas, Pai, por toda a família, família é projeto teu, Senhor, assim eu te agradeço, Pai, em nome de Jesus, é.
2: Nesta manhã, Senhor, a tua bênção nos enriquece e não acrescenta dor. Tu és o nosso Deus, nosso Pai eterno e santo, e nós te agradecemos, Senhor, em nome de Jesus.
1: Amém.
2: Amém.
1: Vamos dar a última frase, pastor? Feliz é a nação cujo Deus é o Senhor. Vamos lá?
2: Você que está em casa pode dizer conosco. Feliz é a nação cujo Deus é o Senhor. Vamos lá?
1: Feliz é a nação cujo Deus é o Senhor. Feliz é a nação cujo Deus é o Senhor. Está em Salmo 33:12, a parte A. Que Deus abençoe, sabe por quê? Porque a vitória é nossa.
2: Pelo sangue de Jesus.
1: E operando Deus.
2: Quem impedirá?
1: Se Deus é por nós.
2: Quem será contra nós?
1: O Senhor é meu pastor.
2: Nada me faltará.
1: E a alegria do Senhor é a nossa força. Obrigado, Jesus. A paz do Senhor a toda, a paz do Senhor, Joás, obrigado mais uma vez. Bom final de semana a todos. Em nome de Jesus, a igreja diz: Amém. A nossa
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4: 6:54.
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1: Meus queridos irmãos e amigos, radiovintes da Rádio Nordeste Evangélica e da Rádio Boas Novas, com alegria, saúdo a todos vocês com a paz do Senhor Jesus. Pela graça de Deus, estamos aqui apresentando mais um momento de reflexão, a voz do pastor. Vamos refletir na palavra de Deus e quero ler no livro de Atos dos Apóstolos, capítulo 4, a partir do versículo 4, que nos diz: muitos, porém, dos que ouviram a palavra, creram, e chegou o número desses homens a quase 5 mil. E aconteceu no dia seguinte, reuniram-se em Jerusalém os seus principais, os anciãos e os escribas, e Anás, o sumo sacerdote, e Caifás, e João, e Alexandre, e todos quantos havia da linhagem do sumo sacerdote, e pondo-os no meio, perguntaram: com que poder, ou em nome de quem, fizeste isto? Então Pedro, cheio do Espírito Santo, lhes disse: principais do povo e vós, anciãos de Israel, visto que hoje somos interrogados acerca do benefício feito a um homem e de modo como foi curado, seja conhecido de todos vós e de todo o povo de Israel, que em nome de Jesus Cristo Nazareno, aquele a quem vós crucificaste, a quem Deus ressuscitou dos mortos, em nome desse é que este está são diante de vós. Ele é a pedra que foi rejeitada por vós, os edificadores, a qual foi posta por cabeça de esquina, e em nenhum outro há salvação, porque também debaixo do céu nenhum outro nome há dado entre os homens pelo qual devamos ser salvos. Então eles, vendo a ousadia de Pedro e João, informados de que eram homens sem letras e indultos, se maravilharam e tinham conhecimento que eles haviam estado com Jesus. Amém. Glória a Deus. Meus queridos irmãos e amigos, ser cristão é um privilégio. Ser cristão é seguir a Cristo Jesus, nosso Senhor. E vemos aqui no início da igreja como os discípulos, como os apóstolos testificavam de Jesus Cristo, nosso Senhor, verdadeiros cristãos, verdadeiros seguidores de Cristo Jesus, tendo a identidade de Cristo nas suas vidas pelo testemunho cristão. E isso é maravilhoso. E o que significa então ser cristão, pastor? É ter nascido numa família religiosa? É seguir uma religião? Não, absolutamente não. Aqueles homens, todos eles, vinham do judaísmo. Mas ser cristão significa seguir a Cristo, ter as qualidades de Cristo, viver o que Cristo ensinou. Era uma forma, naquela época, de ridicularizar até os crentes, os cristãos, os seguidores de Jesus. Mas eles, com firmeza de caráter, na convicção da salvação, eles serviam e seguiam o exemplo de Cristo Jesus, nosso Senhor. Os apóstolos eram conhecidos por terem estado com Jesus desde o início do seu ministério, seguirem os seus ensinamentos, os ensinamentos do Senhor Jesus Cristo. Isso aqui é registrado em Atos 4, versículo 13, que nos diz: ao verem a intrepidez de João e Pedro, sabendo que eram homens iletrados e incultos, admiraram-se e reconheceram que eles haviam estado com Jesus Cristo. Eles estavam, na verdade, diante do Sinédrio e não negaram o nome do Senhor Jesus, porque sabiam muito bem o que haviam recebido de Jesus. Eles estavam dispostos a morrerem por Jesus. Atos 21 e 13, Lucas registra dizendo: então ele respondeu: que dizeis, chorando e quebrantando meu coração? Pois estou pronto não só para ser preso, mas até para morrer em Jerusalém, pelo nome de Jesus Cristo. Essas foram as palavras de um homem convertido que seguia Cristo Jesus, nosso Senhor, a saber, Paulo, ou conhecido como Saulo de Tarso, havia se convertido ao Senhor e agora estava até disposto a morrer por Jesus Cristo, nosso Senhor. O verdadeiro cristão, ele não teme a morte. Por quê? porque negar a Jesus é um prejuízo, mas ser fiel até a morte é herdar a vida eterna e a coroa que Cristo tem preparado para aqueles que o amam. Os seguidores de Jesus, eles também eram bem conhecidos por onde passavam. Os do caminho, os irmãos, os discípulos, a seita dos nazarenos, enfim, eles eram bem identificados porque eles traziam consigo as marcas de Cristo Jesus, nosso Senhor. Ser cristão é dar testemunho de vida, ter semelhança com a vida do Senhor Jesus. Em Atos 11 e 26, nós lemos na palavra do Senhor algo maravilhoso que diz: tendo-o encontrado, levou a Antioquia, e em todo um ano se reuniram naquela igreja e ensinaram a numerosa multidão. Em Antioquia foram os discípulos, pela primeira vez chamados cristãos, de sorte que eles viviam a doutrina de Jesus Cristo, os ensinamentos do Senhor Jesus Cristo, e é andar também como ele andou. Diz o apóstolo João na sua primeira carta, do capítulo 2 e o versículo 6, que aquele que diz que permanece nele, a saber, em Jesus Cristo, esse deve também andar assim como ele andou. De sorte que ser cristão é se identificar com Cristo, é andar como Cristo andou, é seguir o seu exemplo. Ser cristão também é dar continuidade à missão de Cristo. Jesus Cristo disse: ide por todo mundo, pregai o evangelho a toda criatura. Ter a mesma missão de Jesus, que pregou o evangelho, que fez milagres, que ensinou a multidão. Assim Jesus comissionou os seus discípulos, os seus seguidores. Eles eram conhecidos por falar de Jesus por onde passava. O apóstolo Paulo, escrevendo aos Romanos, capítulo 1, versículo 16, ele diz: eu não me envergonho do evangelho, porque é o poder de Deus para a salvação de todo aquele que crê, primeiro do judeu e também do grego. Testemunhar de Jesus é um privilégio, e só faz isso quem é um verdadeiro cristão, um verdadeiro seguidor de Jesus. Ser cristão é enfrentar o sofrimento como Jesus enfrentou também. A proposta de Jesus é levar a sua cruz. Quem quiser vir após mim, disse Jesus, negue-se a si mesmo, tome a sua cruz e siga-me. De sorte que é um caminho de sofrimento, de dor, a exemplo de Jesus, mas no fim é o céu de glória, de bênção, de alegria, é a vida eterna que ele nos prometeu. Jesus prometeu estar conosco todos os dias também. Mateus 28:19, o Senhor Jesus disse: portanto, ide pregai o evangelho a todas as nações, batizando-os em nome do Pai, do Filho e do Espírito Santo, ensinando a guardar todas as coisas que eu vos tenho ordenado. Aí aqui está a promessa do Senhor Jesus para cada um de nós: e eis que estou convosco todos os dias até a consumação dos séculos. É maravilhoso ser cristão, é maravilhoso ter a identidade de Jesus, é maravilhoso sofrer por Cristo Jesus. Enfim, neste mundo pecaminoso, neste mundo hostil a Deus, a sua palavra e a igreja, é maravilhoso ser cristão autêntico, genuíno e dar bom testemunho de Jesus até aquele dia quando havemos de chegar na glória celestial. Que Deus nos ajude, que Deus nos abençoe, que nos mantenhamos firmes na palavra do Senhor.

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5: Bom dia, um bom dia, paz do Senhor Jesus Cristo, bom dia, 7:39.
6: 7:39, você está na audiência do programa Cristo Vive, só pode ser ele, só pode ser com ele, o irmão Gil.

de setembro de 2026. Eu sou o irmão Gilberto, permitindo Deus, quero estar com você até às 8h40. É este o dia que fez o Senhor. Nós regozijemos e alegraremos na presença do Senhor. Elevamos nossa gratidão, você, taxista, nos dando esta carona, aos motoristas das plataformas de transporte, que são tantos, é 99, é Uber, a você, a seus passageiros, um bom dia. Elevamos nossa gratidão ao nosso pastor presidente das igrejas evangélicas Assembleia de Deus no estado do Rio Grande do Norte, pastor Martim Alves da Silva. Atrevo-me lhe chamar de pai, porque o cuidado, o amor

0: Com cada crente que o pastor Martim tem, tá entendendo? Agora é sem limite. Pastor Martim tem como vice-presidente nas igrejas evangélicas Assembleia de Deus, pastor Arimaldo Fernandes. Elevamos nossos sinceros agradecimentos ao pastor Oaldo Dantas, pastor diretor da Rádio Nordeste Evangélica. Elevamos a nossa gratidão a Dias, que não vi essas mãos abençoadas, ungida. Joás, bom dia. A paz do Senhor, Joás. Como está você? Toda vez esqueço o nome da tua princesa, Joás. Hã? Emily Joás, que deixou de estar ao lado da princesa dele, Emily, para estar aqui transmitindo as bênçãos do Senhor ao seu lar, à sua família. Um bom dia, irmão Eric, a paz do Senhor Jesus Cristo.
1: Bom dia, irmão Gilberto, bom dia, Rádio 20. Meu amigo, minha amiga, você não tem com que se preocupar, porque Romanos 10, versículo 17, ele diz que a fé vem pelo ouvir. Ouvir o quê? A palavra de Deus. E Deuteronômio, capítulo 28, a partir do versículo 1, e se você tiver cuidado de ouvir a palavra dele, praticar seus estatutos, seus mandamentos, então serás bendito na entrada, na saída, no campo, na cidade, aonde você colocar a sua planta do pé, tudo será abençoado. E você vai ter muito para emprestar, não tem emprestado. Mas é preciso de quê? De fé e obediência. Porque sem fé e obediência, você não agrada a Deus. Então vivemos debaixo da lei de semeador. Seja bom, seja má, cada um só colhe daquilo que plantou. Não é assim, irmão Gilberto?
0: A cada um. 7:43.
1: 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Daqui a pouco, olha, você não vai perder a promoção que vai ter, não. 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
0: Vamos falar logo, né?
1: Vamos
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0: 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Forte abraço a seu Fernandes e Deus continue abençoando. 7:50.
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0: Olha meu sorriso de alegria.
3: Eu estou aqui na Travessa Santa Isabel e Felipe Camarão, na casa deste homem do coração. Olha, coração gigante. Seu Carlos, e aqui, olha, seu Carlos está aqui. A bênção que seu Carlos está abençoando no quadro Irmãos Ajudando Irmãos na Rádio Nordeste Evangélica. Eu sou o irmão Gilberto. Estou aqui neste momento recebendo esta cadeira de roda luxuosa, ela. Seu Carlos, o senhor acompanha o programa Cristo Vive na Rádio Nordeste Evangélica. Ouvi o quadro Irmãos Ajudando Irmãos. E o senhor sentiu esta alegria do coração de dar esta mãozona, né? Uma mãozinha para quem está precisando de uma cadeira de roda.
4: Amém.
3: Qual foi a alegria, seu Carlos?
4: Ah, eu me sinto muito honrado, né, em poder participar desse programa, dessa oferta maravilhosa, gloriosa, com a qual também não me custou também nada, né? Eu não comprei. Já foi uma doação também que eu recebi, já. Eu falando e que estava precisando do cadeira de roda para dar, que o irmão Gilberto tinha colocado na Rádio Nordeste, e eu digo, eu vou ajudar o irmão Gilberto nessa caminhada boa até os céus.
3: Ô, glória! Seu Carlos, elevamos nossa alegria, nossa felicidade em o senhor confiar neste projeto do programa Cristo Vive na Rádio Nordeste Evangélica, da Igreja Evangélica Assembleia de Deus. E para nós está aqui a bênção. Olha aí, ó. Isso aqui, meu amigo, para quem não tem nada, é receber um carro luxuoso importado. Seu carro, estamos muito felizes, muito alegre em receber e desfrutar da confiança esta cadeira de roda, para nossa alegria. Estou levando ela agora, sabe para onde? Lá para a Cidade Nova, atendendo um pedido que já está atrasado há mais de mês. Se você tem uma cadeira de roda, uma moleta, um medicamento, uma cesta básica e pode nos ajudar neste quadro Irmãos Ajudando Irmãos na Rádio Nordeste Evangélica, nós ficamos muito gratos. Amém. Viu, seu Carlos? Meu, muito obrigado. Que a glória seja para Deus. Deus, estenda a tua bondade, a tua misericórdia sobre este lar. Uma palavra de prosperidade e de recompensa sobre a vida de seu Carlos e seus familiares. Muito obrigado, seu Carlos. Eu sou o irmão Gilberto. Aqui estou na casa de seu Carlos, pegando a cadeira de roda para levar para Nova Cidade. Obrigado. Uma doação do Amém. Nosso irmão.
4: Glória a Deus.
3: Muito obrigado. Obrigado, obrigado, obrigado. Oi! Irmãos, é bom a gente saber que em pleno século XXI, pessoas do coração sensível. Aqui é o José Andro. E aqui é a sua princesa, a diva dele. É a diva. O José Andro, ouvindo o programa na Rádio Nordeste Evangélica, o quadro Irmãos Ajudando Irmãos. E então ele foi tocado para abençoar a tua vida. E aqui ele está nos entregando esta doação. Se você estiver necessitado deste medicamento, para pressão, é diversas coisas, procure o irmão Gilberto no Atacadão dos Evangélicos, colado ao Templo Central da Assembleia de Deus. José Andro, irmã Diva, como é a alegria de você saber que está ajudando quem precisa?
5: É algo mais gratificante, né? A gente não está doando, a gente está recebendo, né?
6: É verdade.
3: Irmã Diva, Deus escolheu José Andro para colocar nas tuas mãos, porque vocês dois até parecem ser gêmeos. É muita alegria, né, Diva? É muita alegria, né, de saber que está ajudando quem precisa.
6: A gente que ganha, né?
3: É, a palavra é gratidão, e quero dizer que temos muito a agradecer a vocês. Opa, pedir e nada a reclamar. Eu sou o irmão Gilberto, do programa Cristo Vive, da Rádio Nordeste Evangélica. 7:56. Meu amigo, minha amiga, você está precisando de uma muleta? Alguns medicamentos nós temos recebido de dos meus amigos ouvintes do programa Cristo Vive na Rádio Nordeste Evangélica. Agora, se você estiver precisando de uma muleta, se estiver aquela pessoa que foi assentada, pode nos procurar. Cadeira de roda nós não temos, nós queremos essa que está aí em sua casa, encostada. Nós vamos buscar. Cadeira para banho nós também não temos, nós queremos que você nos ajude. Olha, você está com esta cadeira para banho, que não vai servir para você, glória a Deus, porque você está sadio. Não vai servir para ti, mulher, esta cadeira de roda, porque o Senhor tem cuidado de vós. Deixa eu pegar em sua casa para levar para quem precisa. Eu passei alguns dias sem carro, alguns irmãos que nós precisávamos ir buscar, alguns irmãos que precisávamos levar, então tive grandes dificuldades, mas agora eu posso ir buscar em sua residência, em seu lar. Tem uma cama hospitalar? Ah, como eu gostaria de receber essa cama hospitalar, que são tantos pedidos. Se você sente em seu coração um medicamento, não está mais usando, está encostado ali, nós vamos buscar. Então, o quadro Irmãos Ajudando Irmãos é para ajudar a quem precisa. Irmão Eric, fala por gentileza o número de seu telefone para que este irmãos que agora em seu coração ele sentiu a alegria de abençoar seu irmão. Fala o número de seu telefone que eu vou falar o meu.
1: 986-229965. 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
3: Eu não acredito que você não foi pegar a caneta. Pega a canetinha na mão e nota o número do irmão Gilberto para fazer a doação, ou você estiver precisando. 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A abençoar a sua vida. 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Irmão Gilberto da Livraria. Ah, e vamos louvar, porque nesta manhã você acordou com aquele sorriso largo, ao ponto de morder a pontinha da orelha, ou acordou oprimido, angustiado, desestimulado. Ei, o Senhor não, ele lhe deu um espírito de covardia, não. Irmão Eric, o Espírito de Deus é um Espírito que produz frutos.
1: Isso.
3: E quais são os frutos do Espírito?
1: Vamos dizer, Gálatas 5, a partir do versículo 16-22, assim: mas o fruto do Espírito Santo é caridade, gozo, paz, longanimidade, benignidade, bondade, fé, mansidão, temperança. Contra essas coisas não há lei. E os que são de Cristo crucificaram a carne com suas paixões e consciência. Se vivemos em espírito, andamos também no espírito. Não sejamos cobiçosos de vangloriar, irritando-nos uns aos outros, invejando-nos uns aos outros.
3: Você quer saber o que a carne produz? Não desliga seu rádio. Sim. Às 8:00 em ponto.
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2: 8 horas. 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
8: Horas, 4 minutinhos, já é amanhã na capital potiguar. Já é amanhã, já irmão é
9: amanhã.
8: Eric.
9: Já é amanhã, sabe quem tá acordado? Pastor Maurício lá no Rio de Janeiro, mandando um abraço pro senhor, também o irmão Erivaldo da lanchonete Manancial de Bênção. Ele cobra muito aí o seu café, viu?
8: Lá, vamos lá, pronto, Cigarreira aí. Santa Rita. Ali frente, a igreja Deus é Amor, na Bernardo Vieira.
9: Enquanto o posto macaco também, não é isso?
8: Meu amigo, um forte abraço a você, a sua esposa, mas toda vez que eu passo, eu dou um tchauzinho.
9: Sabe quem é que também quer receber o seu abraço, seu alô? Pastor Daniel Fernandes e o pastor João Batista, do programa Fé.
8: Eita, já é amanhã, ele acordou cedinho. Meu amigo, são meus amores. Eu chego aqui, dou um beijo no coração do pastor Daniel. Eu dou um beijo no coração do irmão João. Acordaram cedinho, já é amanhã.
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8: Ivanilda, já é amanhã, Ivanilda e Geno, em Cidade Verde. Rosa Brito, em Candelária, já é amanhã. Maria de Fátima.
9: Quem quer dar um abraço bem apertado, senhor, é Sansão.
8: Sansão Extremóis.
9: Sansão tá na audiência.
8: O filho de Fenelon. Sansão, um beijo em teu coração. Maria de Fátima, em Poço Branco, um beijo no teu coração. Marciane, o seu pai Francisco e a sua irmã Miliane, o Marquinho em Pajussara. Ei, falar em Pajussara, Francisco, cadê a irmãquinha? Meu amigo Francisco, lá em Pajussara, fez a cirurgia, mas é tantas pessoas que nós temos para visitar que às vezes dói até no nosso coração. Preciso visitar Lala, Geni. Preciso encontrar tanta gente, Nisomar Antunes. Olha, em nome de Jesus, eu vou fazer uma oração. Vamos orar.
9: Isso.
8: E pedir a Deus, em seu trono, que ele estenda a sua misericórdia.
9: Isso.
8: Porque Hulk, aquele que faz propaganda, ele está enfermo. Lala e seu esposo Geni está enfermo. Nisomar está na UTI do hospital da Unimed. São tantas pessoas, a irmã Jaciara, a esposa do irmão José, também ela está enferma. Eu vou pedir, porque Jesus disse que porão as mãos sobre os enfermos,
9: isso,
8: serão curados. O que nós pedir em nome de Jesus para o bem, ele não negará, para o bem.
9: Isso.
8: Uma cura ao corpo deste homem, desta mulher, não é o mal, não, é o bem, né?
9: É o bem, com certeza.
8: E Deus vai negar?
9: Não, porque Deus lhe chamou para nós abençoar, né? Abençoando que nós somos abençoados.
8: É, Geraldo, setor 36, Arca do Concerto, sua esposa Tânia, Francisca e seu esposo José Júnior, tia Uxi, eita,
9: olha,
8: eu com minha esposa, a gente foi lá na casa de tia Uxi. O senhor sabe, né, que sim, tia Uxi, ela, Deus usou tia Uxi, colocou a mão no meu ombro direito.
9: Graças a Deus.
8: E através da oração de tia Uxi, Deus me curou de 4 bicos de papagaio e 3 hernias de disco. Hoje eu tô pulando, se brincar, eu pulo mais do que um macaco.
9: Olha,
8: então,
9: aí,
8: tia Uxi, a gente foi lá, olha, o senhor perdeu.
9: Eu perdi, tá vendo? Tá vendo?
8: Olha, pensa a mesa farta.
9: O banquete.
8: Queijo do reino, a tapioca deliciosa. Eita. Ah, meu Deus, foi bom demais.
9: Na presença do senhor, fartura de alegria. Olha,
8: sopa pode botar até congelada, até sopa de pedra, que eu amo sopa, viu?
9: Olha,
8: eu gosto de sopa. E a primeira sopa que eu tomei na minha vida, sim, era uma combizinha que ia lá na comunidade que eu morava, na cidade de Vitória de Santo Antão, em Pernambuco.
9: Isso.
8: No bairro Maués. E pegava a Kombi, chegava, pegava aqueles meninos tudo ali de shortzinho, melado de lama, aí colocava dentro da Kombi e levava para a igreja.
9: Que benção, né?
8: Levava para a igreja. Era a igreja, acho que era metodista, Eu tenho um sonho, eu vou nessa igreja agradecer a essa igreja o que ela fez pela minha alma, pela minha vida, que me fez conhecer Jesus. Ali, a igreja da igreja é isso aí, tá? Igreja é cuidar.
9: Irmão Gilberto.
8: Igreja é lugar de solução. Ali dava banho na gente e dava um shortzinho e a gente voltava bem bonitinho.
9: Pronto, é porque...
8: E com a barriga cheia, viu?
9: É porque antes
8: de ser... É por isso que eu tenho alegria hoje, tá entendendo agora, de abraçar um homossexual, uma lésbica. Um dia, todo dia chega na porta da loja algumas pessoas pedindo. E eu disse, olha, como sou muito, eu vou dar só 50 centavos. Pra que eu falei isso? Deus chegou e me perguntou o que eu faria com 50 centavos. Eu disse, verdade, se o senhor me repreender, toma aqui R$2. Agora, lógico, a gente não vai saindo dando pra todo mundo. A gente sente no coração que se a gente tem o Espírito de Deus em nosso coração, então nós somos direcionados por ele. É como um Gálatas capítulo 5 e versículo 16. Digo, porém, andai em espírito, não cumprireis as consciências da carne, porque a carne cobiça contra o espírito e o espírito contra a carne. Este expõe-se uns aos outros, para que não façais o que querem. Mas sim, se sois guiado pelo Espírito, não estais debaixo da lei. Porque as obras da carne são manifestações, as quais são prostituição, impureza, lascívias, idolatria, feitiçaria, inimizade,
9: porfias, emulações, iras, peleja, dissensões, heresias,
8: inveja, homicídios, bebedice, glutonarias, coisas semelhantes a essas, acerca dos quais vos declaro, já antes vos disse, que os que cometem tais coisa não herdarão o reino de Deus.
9: Olha aí. Tá.
8: Mas Deus, ele nos dá um Espírito Santo para nos guiar. Deus, meu amigo, tem tanta gente dentro da igreja, mas não tem Deus. Tem Deus, só eu ouvi falar, porque ter Deus é ter o Espírito Santo de Deus. Quando nós temos o Espírito Santo de Deus dentro de nós, nós temos intimidade com Deus para chegar ao oprimido, ao endemoniado e dizer: demônio, saia desta vida. Ao enfermo, seja curado. Ao oprimido, seja liberto. Então isso é de Jesus. Como é que eu tenho o Senhor como amigo, irmão Eric, meu ouvinte, e não tenho intimidade? Então, se Deus é meu amigo, Ele é o meu Senhor, eu preciso ter intimidade com meu Deus.
1: É verdade.
8: É, ainda em Gálatas, capítulo 5 e versículo 25. Se vivemos ao Espírito, andemos também em espírito. Não sejamos cobiçosos de vanglórias, irritando-nos uns aos outros, invejando uns aos outros. Ei, ei, Rabanás, rica malachelabanás. Ei, Deus a um deu o dom de pastor, a outro Deus deu o dom do amor, a outro Deus deu o dom de orar para curar, a outro Deus deu o dom da palavra, a outro Deus deu o dom da interpretação, a outro tem o dom da memorização. Tem, que eu acho tão lindo o Leonardo, eu vou até trazer ele aqui. Ele tem o dom da memorização. Eu nunca vi uma pessoa memorizar tanto versículo. Olha o que ele aprendeu na cadeia. Ei, aprendeu na cadeia. Então, nós lemos na palavra do Senhor que é mais fácil um camelo passar em um fundo de uma agulha do que o rico se salvar. Mas o que é riqueza para você? Riqueza para você, você acha que riqueza é um carro importado, é? Você acha que riqueza é uma cobertura para Deus? Você acha que para Deus riqueza é o orgulho de passar pelo seu irmão porque você tem um perfume melhor, tem uma roupa melhor, não apertar a mão de seu irmão, não abraçar o seu irmão? Você acha que riqueza é calçar um sapato cromo alemão? Você acha que riqueza é você desfrutar das coisas, o ouro, a prata, o dinheiro no banco? Não, não. É mais fácil entrar um camelo pelo fundo de uma agulha que um rico se salvar. Para Deus, riqueza é um coração sensível, um coração de amor, um coração que abraça o homossexual, a lésbica, o ladrão, o mendigo. Então, a riqueza que não impedirá de você morar no céu. Agora, o orgulho, o eu. Então, você se acha rico pelo orgulho, pelo eu, pelo dinheiro, e não tem Deus em sua vida. Então você é um pobre, você é um miserável, você é um desgraçado, você é um pecador, porque é a pobreza de espírito, e nada disso vai lhe levar ao céu, nada disso vai lhe salvar. Então, meu amigo, minha amiga, sejamos ricos e fortalecidos no Espírito de Deus. Irmão Eric.
1: Senhor.
8: 8:17.
1: 8:17. 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
8: Deus. Até às 17 horas.
1: Segunda-feira é feriado.
8: Amanhã, sim, amanhã é dia 7 de setembro.
1: Segunda.
8: Segunda-feira, o senhor vai desfilar, irmão Eric?
1: Vou não.
8: É, vai desfilar ou não vai?
1: Não.
8: Por que não vai?
1: Já passou meu tempo.
8: Por quê? Tão jovem?
1: Não é
8: o
1: verdade.
8: O que é velhice para o senhor?
1: Não, porque tudo se fez novo.
8: Não, o que é velhice para o senhor?
1: A velhice, ela nos deixa se afastar de muitas das coisas, porque a gente não é. Quando a gente é criança, pulava, gritava, é que nem o senhor disse, né? Quando o seu filho foi curado aí da hérnia de disco, né? O senhor ficou pulando mais do que um macaco. Mas a mente vai, mas o corpo vai mais não. Aqui daquela
8: me pega aquele fardamento da capelania e vai marchar amanhã. Então, segunda-feira, Atacadão dos Evangélicos só está funcionando normalmente. Normalmente, segunda-feira, Atacadão dos Evangélicos vai estar funcionando normalmente, tá?
1: E um horário estendido, né? Que vai de às 8 até às 19.
8: É normal, já. Horário normal. Segunda-feira, Atacadão dos Evangélicos é normal, apesar que vai ter Santa Ceia segunda-feira. Vai ter reunião de obreiros.
1: Olha aí, a missionária André, pensando... a vai receber horas extras aí, olha, tá vendo?
8: Pensando de ir com minha princesa ao Paraguai e eu disse, vou viajar com ela no sábado, volto na terça-feira, mas vamos deixar para depois, né?
1: Olha aí.
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9: 8:23, você está na audiência do programa Cristo Vive, só pode ser ele, só pode ser com ele, irmão Gilberto. 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
8: 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Deia, segura aí, minha princesa linda, meu amor. É, eu vou dizer, é o colírio dos meus olhos. Olha. Ah, eu amo, irmão, é quando eu acordo de manhã.
9: Sim.
8: E chego, dou um abraço. Ei. Sem escovar o dente, sem nada. Dou um beijo nos lábios da minha princesa. Isso aí me dá uma paz de espírito, uma alegria no lar tão grande. É bom, é bom.
9: É bom.
8: Ei, se você nunca provou, faça isso e você vai ver como é bom. Irmão Eric, a paz no lar, tem coisa melhor?
9: Tem não. A presença do Senhor, ele tá ali onde tem o amor, onde tem um carinho, onde tem a verdade, né? Hoje, irmão, lá no Mostra Brasil, no Centro de Convenções, sabe quem tá lá? O Ministério Louvor, Graça e Luz, a gente vai abrir o trabalho lá anunciando as boas novas, apresentando Jesus Cristo, viu?
8: Parabéns. Então, qual o horário que o senhor vai estar?
9: É a partir das 19 horas, começa às 19 horas.
8: Então, 19 horas, quem quer ouvir o senhor cantar é o senhor? Quais são os seus componentes?
9: Não, são meus componentes. Niarco Lira, o maestro, né? E o pastor Ismael lá está lá cantando, louvando e agradecendo sua esposa. E uma benção.
8: A moça que o senhor falou que ela canta igual a Alice Maciel vai estar lá também cantando. Fala para o povo e ouvir, irmão.
9: É, justamente. Mas hoje ela tá em Recife, né? Está viajando, está fazendo outra agenda. Anunciando também as boas novas, né? E estamos ali. Mas
8: o cantor Genilson Silva vai estar também, né? Que ele está acompanhando Silva sua
9: também,
8: banda, né?
9: Tá participando.
8: Genilson Silva cantando hoje no Centro de Convenções.

0: O projeto Amor à Vida, nós estamos aí fazendo, levando na praça, nas comunidades, nos hospitais, nas empresas, viu, meu irmão Gilberto?
1: Então, vou chamar o Matos Nascimento cantando. Tem a sua música aí no sistema?
0: Tem, aqui, não, tem. Louvor, graças
1: a Deus. A gente vai encerrar o programa, mas agora vamos cantar com Matos Nascimento, que é Vitória. E após este louvor, eu vou orar, eu vou pedir a Deus que em seu trono, assim como aquele cego na porta do templo, ele clamava, ele gritava: Jesus, filho de Davi, tem misericórdia de mim. Deus deu uma palavra e ele foi curado. Aquela mulher que sofria tantos anos com fluxo de sangue, ela aproximou-se de Jesus e Jesus curou. Deus entrou na cova dos leões com Daniel. Jesus ali na cova dos leões com Daniel, os leões nem sequer tocaram em um fio de cabelo de Daniel.
0: Glória a Deus.
1: Sadraque, Mesaque, Abidenego, Deus entrou com ele na fornalha de fogo ardente, e ali o fogo não queimaram nem um fio de cabelo. Lázaro já estava morto há mais de 3 dias, mas quando Jesus chegou, Ramanás, quando Jesus chegou, Jesus deu vida a Lázaro. Então esta guerra em que você está vivendo dentro do lar, Deus nesta manhã vai libertar os seus filhos das drogas. Deus nesta manhã vai tirar você de cima desta cama. Deus nesta manhã vai dar uma palavra a favor desta pessoa que tanto você ama, está na UTI desse hospital. Deus vai nesta manhã derramar o bálsamo sobre a tua cabeça, sobre a tua família que perdeu um ente querido. E porque nós vamos pedir ao Deus de Israel, em nome de Jesus, em nome de Jesus, em nome de Jesus, vamos indicar esta música aos aniversariantes. Sabe quem está aniversariando? Doutor Pastor Estevão.
0: Olha.
1: Parabéns a você.
0: Tá mais
1: é minha irmã. Eu Sim. tenho como minha irmã querida, amada, que eu dou um cheiro na cabeça, ela diz: eu tenho um amor espiritual muito grande por você. Diana do Depim.
0: Olha.
1: Diana do Depim. Tá entendendo agora? Faz parte da equipe de minha tia Sueli. Então, parabéns a você. Raimundo Paulo, da Real Ciclos Bicicleta, em Felipe Carvalho. Não, é no Bom Pastor. Real Ciclo Bicicleta, no Bom Pastor, ali na principal, frente à linha, próximo ao Cruzeiro. Então, pastor, ele é pastor, acho que é pastor ele. Se não for, agora foi consagrado. Raimundo Paulo, parabéns a você. Daniel Barbosa, o motorista. Daniel Barbosa. É Daniel, o motorista de Pastor Martim. Daniel. Parabéns a você. Rapaz, não sabia que Daniel estava aniversariando. Vamos dar um presente a Daniel, sim. Jéssica, da Igreja Vitória de Cristo, e o seu pastor Tiago, os dois aniversariando
0: no mesmo dia.
1: Parabéns a você. Simara, no Passo da Pátria, parabéns a você. Olha, pastor Gideão, parabéns a você. Pastor Paulo, da Boa Semente, parabéns a você. A cantora Gessonita Barros, Parabéns a você. Falar em Gersonito da Barra, não tem como esquecer de Júnior Holanda, né?
0: Isso.
1: É, Júnior Holanda, Deus continue abençoando. Vamos ouvir este louvor e após o louvor voltaremos com a oração. Família Galvão, olha, família maravilhosa. E estivemos lá na casa da família Galvão, aqui bem pertinho da rádio, aqui, né, em Candelária.
0: Que bênção,
1: e fomos,
0: né,
1: bem recebidos. É, Deus continue abençoando a todo, a Francisca, seu esposo José Júnior, ao Paulo e Macaíba, meu amigo José Irã, pastor de Parazinho, Deus continue abençoando pastor Irã, meu amigo Wellington, em Felipe Camarão, pastor Erinaldo e sua esposa Magna, família Galvão, irmã Helena, irmã Maria, ao Raimundo, a Marlene, a Madalena, todos um beijo em seu coração. José Irã, da Igreja Batista, em Parque dos Coqueiros, e vamos orar, pedir a Deus um milagre. Ao Cleison, Deus continue abençoando, a Sulamita, a Gabriele, a Francisca, pastor Lidomar Barbosa, ao Júnior Sena, nunca mais falamos com Júnior Sena, né?
0: Amém.
1: 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Cigarreira Santa Rita, já falamos, né? Do irmão lá, Diva em Tiró, o irmão Canidé, Ana Isa em Pium, 8:33.

8:34. Oremos. Ei, você agora pode estar com fluxo de sangue jorrando, mas se você crê que Deus tem uma palavra de cura para a sua vida agora, Deus, ele cura. Você pode estar desenganado pela medicina. Se você crê, ele agora levantará você desta cadeira de roda. Você pode não enxergar mais nada, mas se você crê, o Senhor, ele vai lhe curar. Em nome de Jesus, eu vou unir a minha fé com a sua fé e vou pedir a Deus uma palavra de cura para a sua vida, em nome de Jesus. Em nome de Jesus. Ei, vou pedir uma unção de Deus. Se você estiver com tumor, pode ser câncer, pode ser maligno, benigno, vou pedir que Deus coloque uma unção em suas mãos. Você vai colocar sobre este tumor agora. Vou pedir a Deus que coloque uma unção agora, se você não enxergar nada, estiver cego. E você vai colocar as mãos sobre os seus olhos, as suas pernas que não funcionam. E você crê que Deus em seu trono, ele está vivo. Então Deus que curou minha esposa do câncer,

0: olhai, meu Pai. Olhai, Senhor, com teu olhar de misericórdia a este homem, a esta mulher, a este jovem. Olhai, Senhor, agora, Senhor, para a irmã Yara. Olhai para Nisoma Antunes, agora na UTI desse hospital onde tem tantos dos teus filhos, Senhor. Na UTI de um hospital, Pai. Pai, coloca agora, Senhor, sobre essas mãos. Coloca agora, Pai, uma unção, uma palavra, Senhor, que agora tumores neste corpo agora, em nome de Jesus. Em nome de Jesus. Em nome de Jesus, agora seja eliminado tumores na próstata. Em sua próstata mesmo agora. Em nome de Jesus, você que não está enxergando, em nome de Jesus, agora receba a unção da cura, paralisia em suas pernas, em nome de Jesus, em nome de Jesus, levante e ande agora, em nome de Jesus, câncer, em nome de Jesus, seja eliminado neste corpo agora, na bexiga, dores de cabeça, resfriado, gripe, lesões em seu corpo, em nome de Jesus, em nome de Jesus, em nome de Jesus, procure agora a enfermidade que estava roubando a sua alegria e dê um glória a Deus. Voltaremos, permitindo Deus, no próximo sábado, às 9 horas da manhã. Permitindo Deus, voltaremos no próximo sábado, às 7:30. Não entre
1: lugares
0: que Deus
1: não possa
0: entrar
1: com você.
0: Não participem
1: das coisas
0: que Deus
1: não pode
0: participar
1: com você.
0: Assim você vai ter alegria
1: em dizer:
0: tenho muito
1: a agradecer,
0: pouco
1: a pedir
0: e nada
1: a reclamar. E a vitória é nossa
0: no sangue de Jesus. Permitindo Deus, voltaremos no próximo sábado aqui. Eu sou o irmão Gilberto.
1: E eu sou o irmão Edson.
0: Fica com Deus, em nome de Jesus Cristo. Joás, muito obrigado. A paz do Senhor Jesus Cristo e um bom final de semana.
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8: Horas e 45 minutinhos. Bom dia! A paz do Senhor, povo lindo, crianças abençoadas do Senhor. Estamos iniciando mais um Momento Infantil através dessa rádio abençoada 92.5 FM. Jesus em primeiro lugar. Aleluia! Já quero desejar um sábado abençoado na presença do Senhor, para todos vocês amados ouvintes que estão ligadinho conosco. Louvo a Deus pelo privilégio de estar aqui em mais um sábado juntamente com as meninas Natália e Natiele. A paz do Senhor, meninas.
9: A paz do Senhor, tia.
8: Tudo bom com vocês?
9: Sim.
8: Glória a Deus. Uma paz do Senhor também para o nosso operador de áudio, nosso irmão Joás. A paz do Senhor, meu irmão. Deus continue te abençoando. A nossa coordenadora Geraldo Depino, RN, a tia Sueli Cavalcante. Glória a Deus e todos ali da sua equipe, ali no Templo Central. Uma paz do Senhor, nosso pastor presidente Martins Alves, toda a sua família. Que o Senhor fortaleça o seu servo e te dê muita saúde e ricas bênçãos. A paz do Senhor também para a tia Sandrinha, nossa amiga e ajudadora aqui do nosso momento. Muito obrigada a cada amado ouvinte pela companhia nas manhãs de sábado. Estou agradecida a Deus de estar aqui juntamente com vocês, tá bom? Crianças lindas de Jesus. Também aos papais, mamães, titias, vovós lindas que sempre estão ligadinha conosco, ouvindo o nosso momento com seus netinhos. Já vai mandando aí o seu alô, o seu pedido de oração, tá bom? Que daqui a pouquinho a gente tá falando. Vamos agora orar? Orar iniciando o nosso momento. Vamos orar, Natiele?
9: Vamos, tia. Senhor Deus e Pai, muito obrigado, Senhor, por mais esse dia.
10: Obrigado por cuidar de cada um de nós. Se faça presente em nossos corações, que venhamos cada vez mais aprender mais e mais a Tua Palavra e sentir cada vez mais e mais a Tua presença, Senhor. Entre em cada lar, os que estão ouvindo e os que não puderam estar, Senhor. Muito obrigado, Senhor, por tudo. Que venha ser um dia maravilhoso. Em nome de Jesus, amém.
8: Amém. Glória a Deus. Então vamos ouvir nosso primeiro louvor e já ofereço a todos que estão na audiência, ao meu pastor Manuel de Melo, sua esposa, irmã Ivanira, irmã Jussandra, que sempre estão ligadinho conosco, a todas as crianças ali do setor 33, em especial a toda a congregação de Jardim Paraíso, que está em festa durante toda essa semana, comemorando os 33 anos da sua fundação, louvando, adorando e engrandecendo o nome santo do Senhor. Cada dia da semana foi escolhido para um conjunto expressar sua gratidão a Deus. E hoje, sábado, será o dia do Dejade, glória a Deus. E no domingo, finalizamos com todos os conjuntos. Festa linda com salvação de almas para o reino. Glória a Deus, aleluia. Estão todos convidados, tá bom? O nosso endereço é ali na rua Santa Clara, 505, Felipe Camarão. Congregação Jardim Paraíso, setor 33. Venha cultuar conosco e agradecer a Deus por esses 33 anos da Congregação Jardim Paraíso, amém? Glória a Deus. Então vamos louvar o Senhor? E daqui a pouquinho estamos de volta com muito mais para você.

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1: Oito horas e 54 minutinhos. Podes falar, Senhor. Fala, Jesus, com os teus pequeninos nesta manhã. Crianças, Jesus é o seu melhor amigo. Ele quer te ouvir. Ele entende o que você está pensando, o que você está passando. Isso mesmo. Mesmo quando ninguém mais entende, ele sabe o que você está sentindo. Ele quer estar aí bem pertinho de você, cuidando, protegendo e ajudando. Lembre-se de que vocês podem falar com ele através da oração. Contar seus segredos, alegrias, seus medos. Jesus, ele é paciente e ele está sempre pronto para te ouvir. Mesmo quando as outras pessoas não podem ajudar, Jesus pode. Mesmo que você, criança, se sinta triste ou sozinho, nunca se esqueça que Jesus é sua verdadeira alegria. Ele é sua fortaleza, o seu refúgio, o seu socorro. Busque ele em oração. Não sei o que você está passando, criança, neste momento. Muitos dizem que criança não tem problema. Isso não é verdade. Nós estamos vivendo em tempo onde nossas crianças têm vivido momentos de angústias, de tristeza, de depressão. E precisamos estar atento e orando, intercedendo por ele. Então, neste momento, eu convido você, amado ouvinte, para orar. Orar pelos nossos pequeninos. Nessa oração, nós vamos apresentar todas as crianças também que estão enfermas, que estão hospitalizadas. Vamos apresentar também as famílias, né? Em especial também a nossa família da nossa amada Flavinha, né? Que Deus venha proteger e cuidar de todas as nossas crianças. Amém, Natália? Vamos orar?
2: Vamos sim, tia. Mas antes, também quero falar aqui um pedido de oração que chegou. A irmã Rosane pediu oração por Cauê, que é o netinho dela, para Deus chegar também com cura.
1: Amém. Então vamos orar por todos os enfermos, pelas famílias, pelas nossas crianças, né? Para Deus dar cura física e espiritual, não é verdade? Para que Deus chegue na vida de cada amado ouvinte nesta manhã.
2: Oremos. Senhor, meu Deus, meu Pai, graças te damos, Senhor, por mais esse dia. Neste momento, queremos te suplicar pela vida de cada criança, Senhor. Meu Deus, pelas suas famílias, estende a tua mão poderosa. Chega, Senhor, renovando forças onde não há mais. Chega, Senhor, onde os médicos não podem chegar. Chega, meu Deus, repreendendo todo o mal, renovando as esperanças. Chega, Senhor, estendendo a tua mão com a cura, fazendo um milagre na vida dos nossos pequenos. Chega, Senhor, abençoa grandemente e que essas crianças venham dar testemunho de o quão grandes coisas o Senhor tem feito em suas vidas. Em nome de Jesus, é o que te pedimos e já te agradecemos. Amém!
1: Amém, glória a Deus.
2: Agora, tia, eu vou mandar o beijo de Flavinha, porque eu prometi que eu ia sempre mandar um beijinho pra ela.
1: Tá bom.
2: Ah, e pro irmão dela também agora, né? Os dois dividem, tá bom?
1: Tá bom.
2: Um beijão muito especial.
1: Amém, glória a Deus. Então, ainda tem muita gente na audiência, não é mesmo, Natália?
2: Tem sim, tia. Tem a querida irmã Graça Imperial, setor 20, Igreja Jardim Progresso 2, sempre ligadinha no momento infantil. Ela pede oração por saúde, livramento na vida dos filhos, Daniel Bernardo, Fabiano Júnior e do esposo Bernardo Filho, pra Deus continuar abençoando e livrando de todo mal. Também pede oração pelo pequeno Benjamin.
1: Que já não é tão pequeno.
2: É, já não é tão pequenininho, mas ainda é pequeno, vai. É menor do que eu, é pequeno. Também, ela disse que o esposo Bernardo, amanhã, completa ano. Vai ficar mais experiente.
1: Que Deus te abençoe, meu irmão. Muita saúde e paz. Salmos 46 para sua meditação.
2: Ela também oferece o próximo louvor para filhos, noras, para o esposo Bernardo, para tia Josi, as meninas que mandam beijo, para o diácono Joás Marques e toda a equipe da Rádio Nordeste Evangélica. Tem aqui também na audiência o nosso irmão Iron, a nossa irmã Maria Gorgônio. Tem aqui também Leilson com Miguel e Maria, sempre ligadinhos no Momento Infantil.
1: Merece beijinho.
2: Merece um beijinho pra Miguel e pra Maria. Tem aqui também na audiência nossa irmã Sueda, que pede oração pelos seus sobrinhos Pietro e Enzo e por toda a sua família. Manda um beijão pra todos. Tem aqui também na audiência Jonas e sua família, especialmente a nossa querida irmã Marta e a pequena Débora. Que saudade, Débora! Um beijo muito grandão pra você!
1: Amém, glória a Deus. Tem aqui um aviso muito importante, preste atenção aqui. Próximo dia 12, que é o próximo sábado, né? A partir das 13h30, acontecerá lá na Esteadeb o treinamento EBD. Isso mesmo, Esteadeb fica ali na rua Doutor Celso Ramalho, número 70, Lagoa Seca. Então, para você, professor de EBD, não fique de fora. Teremos uma programação abençoada. Explanação das lições, apresentação de dinâmica, exposição de recursos, cânticos, sorteios e muito mais. Não fique de fora do nosso treinamento EBD, amém? Então, fica ligadinho conosco, daqui a pouquinho a gente volta com muito mais para você.

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2: 9:03.
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16: Meus queridos companheiros, pastores, supervisores de campo, pastor de igrejas filiais, obreiro de comunidades rurais, coordenadores de setor, dirigentes de congregação, diretores de departamentos, toda a liderança da nossa igreja, membros e congregados, quero convocar todos vocês para esta edição do Nordeste para Cristo. 2026 é chegado e no período de 12 de agosto a 12 de setembro, nós estaremos em todo o estado do Rio Grande do Norte, orando pelo Nordeste e evangelizando também, ganhando almas para o reino de Cristo Jesus, nosso Senhor. Evangelizar é missão primordial da igreja. Fazer cruzadas evangelísticas, campanhas de casa em casa, evangelismo pessoal, pelas praças, enfim, evangelizar, pregar a palavra de Deus. E neste ano, 2026, na campanha O Nordeste para Cristo, precisamos dar mais ênfase à salvação em Jesus Cristo nosso Senhor, porque o que a sociedade está necessitando não são de bens materiais nem de prazeres para a vida. A sociedade precisa de Jesus Cristo nosso Senhor, e vamos ganhar muitas almas para Jesus nesta campanha O Nordeste para Cristo. Na verdade, o tema é muito importante. a suficiência na evangelização para as pessoas, guiados ou orientados pelo Espírito Santo de Deus. Vamos fazer esse trabalho com muita alegria, com o coração voltado exatamente para esta missão tão nobre que Jesus nos tem confiado. Portanto, o nosso querido coordenador dessa campanha no Rio Grande do Norte é o pastor Alberico Marques, que é o diretor do nosso DEPEN. Ele vai arregimentar todos os campos eclesiásticos e todos nós envolvidos nesse trabalho vamos ganhar talvez 10, 15, 20 mil almas para Cristo Jesus, nosso Senhor. Que Deus abençoe a todos, em nome de Jesus. Amém.

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Lucas. Então, vocês já pegaram suas Bíblias? Vamos ler um trecho da Palavra de Deus que se encontra no livro de Efésios. Efésios fica lá no Novo Testamento. Tem Mateus.

0: Aí está, Efésios. E vamos abrir no capítulo 5, que é esse número maior, e o versículo 20, que é esse número menor. Amém? Efésios, capítulo 5, versículo 20. Se você não está encontrando, pede ajuda para quem está aí do ladinho de você. Pode ser a mamãe, o papai, a vovó, o vovô, a titia, tá bom? Efésios, capítulo 5, versículo 20. Diz assim a palavra de Deus: dando graças constantemente a Deus Pai por todas as coisas, em nome de nosso Senhor Jesus Cristo. Vamos repetir? Dando graças constantemente a Deus Pai por todas as coisas, em nome do nosso Senhor Jesus Cristo. Amém! Então, crianças, amado ouvinte, você já agradeceu a Deus por alguma coisa hoje? Essa é a vontade de Deus, que sejamos agradecidos por tudo aquilo que Ele fez e faz na nossa vida.
1: Isso mesmo, Natiele. Qualquer pai fica feliz quando seu filho lhe agradece por alguma coisa. Deus também é assim. Ele se alegra quando reconhecemos o seu mover nas nossas vidas, mesmo que as coisas não aconteçam como queremos nem na hora que pedimos. Precisamos sempre agradecer a Deus. Um coração grato deve ser uma realidade na vida de qualquer cristão, porque quem reconhece que é salvo através do sacrifício de Jesus Cristo na cruz, sabe que não fez nada para merecer essa recompensa, mas que recebeu através da graça de Deus, do grande amor que Ele nos deu, mesmo sem merecer. Ele nos amou primeiro, e saber disso já alegra o nosso coração, não é mesmo? E também faz brotar gratidão em nós. A cada manhã que se inicia, devemos ser gratos por mais um dia. Não merecíamos nada, mas através de Jesus temos tudo. Então, é muito importante saber agradecer todos os dias. Precisamos dizer sempre: obrigado, Deus! Obrigado, Jesus!
0: Sabe, criança, a Bíblia está cheia de exemplos de pessoas gratas a Deus, como Abraão, Ana, Davi, Paulo, entre outros. Eles entenderam que eram pecadores, mas Deus os amava. Ele deu tudo o que tinham. E por eles serem gratos, Deus os abençoou ainda mais. Também tem muitos casos de ingratidão na Bíblia. Um exemplo é a nação de Israel, que tinha sido libertada da escravidão do Egito. Você lembra dessa história, crianças? Quando Deus libertou o seu povo do Egito, Deus fez grandes milagres no meio daquele povo. Mas ainda assim, o povo ficou murmurando contra Deus e a Moisés e se queixando de tudo. Esquecia muito rápido dos milagres que Deus fazia. Por causa de sua ingratidão, ficaram andando no deserto durante 40 anos.
1: Verdade, Natiele. E teve também os 10 leprosos que foram curados por Jesus. Contudo, apenas um deles voltou, dando glória a Deus em voz alta. Os outros 9 foram seguir a sua vida e não voltaram para agradecer. Também não receberam nenhuma bênção a mais, somente aquela cura. O leproso grato voltou e Jesus lhe disse: levanta-te e vai, a tua fé te salvou. Ou seja, recebeu além da cura o mais importante, a salvação. Quando somos gratos, Deus sempre tem mais para nos dar.
0: Sabe, Natália, quando leio a Bíblia, me deparo com vários personagens que fizeram história e que podem nos ensinar muito, como, por exemplo, o coração adorador de Davi, a sabedoria de Salomão, a fé de Abraão, a força de Josué. Eliseu com a porção dobrada da unção de Elias. Enfim, muitos personagens registrados na Bíblia que são exemplos para serem seguidos. Porém, um deles me chama muito a atenção. É um homem chamado Jó.
1: Realmente, Natiele, conta a Bíblia que Jó era um homem temente a Deus, um homem de fé, que sempre adorava a Deus com sua vida, amando sua família, seus amigos e ajudando os necessitados. Jó era um homem bem forte. Ele tinha um coração íntegro, correto. Deus sempre o abençoava. Ele tinha uma linda família, mulher, filhos, tinha condição financeira, tinha tudo e era muito feliz. Até que um dia, Deus permitiu que o inimigo tocasse em Jó. Jó amanheceu com problemas. Ele foi cometido de tragédias. Perdeu seus bens, perdeu seus filhos, seus gados morreram. O seu corpo foi acometido de uma enfermidade muito grave. E até a sua mulher mandou que ele amaldiçoasse Deus e morresse.
0: Mas o que mais me chama a atenção é o fato que mesmo ele passando por tudo isso, não deixou de adorar a Deus, não deixou de confiar, não deixou de ficar pertinho de Deus. Tudo virou pó em sua vida e mesmo assim ele não deixou de servir a Deus. Em uma de suas frases ele disse: "Nu saí do ventre da minha mãe e nu tornarei para lá. O Senhor me deu, o Senhor tirou. Bendito seja o nome do Senhor." Em tudo isso, Jó não deixou a Deus.
1: Sabe, Natiele, essa história nos faz refletir. Será que conseguimos agradecer a Deus quando tudo vira pó em nossas vidas? Será que conseguimos agradecer e reconhecer que se Deus deu, Ele também pode tirar? Será que conseguimos não abandonar a Deus? Será que temos esse coração? Muitas vezes, Deus permite que passemos por provações, problemas, angústias, para nos provar e ver se somos realmente gratos a Ele, mesmo sem as bênçãos. E muitas vezes, por tão pouco, apenas reclamamos, dizemos que Deus nos esqueceu e queremos desistir. Se esse é o seu pensamento nesta manhã e você tem dito: "Eu não aguento mais", lembre-se do tanto que Jesus sofreu pelos meus e pelos seus pecados. O tanto que Ele te ama. Ele não precisava fazer isso, mas Ele fez, por amor a mim e a você. Ele não desistiu de mim e não desistiu de você. E você, vai desistir dEle? Jesus te comprou com o seu sangue derramado lá na cruz. Foi por amor, porque Ele, o Rei do Universo, aquele que sabe de todas as coisas, o dono de tudo, todo-poderoso, Ele te ama.
0: Isso mesmo, Natália. Jó tinha um coração temente a Deus, era fiel e conseguiu, apesar de todas as suas chagas, saber que só o Senhor Deus era poderoso para fazer infinitamente mais. E é por isso que me chama tanta atenção essa humildade e perseverança dele. Não estamos livres de passar por aflições nesse mundo, pois Jesus já deixou registrado: "No mundo tereis aflições, mas tem bom ânimo. Eu venci o mundo." Se Jesus venceu, nós venceremos também. Temos que ser participantes, não só das bênçãos que vêm com a vitória de Jesus na cruz, mas também do seu sofrimento, que antecedeu a vitória. Se morremos com Jesus, ressuscitaremos com Ele também.
1: Verdade, e assim seremos vitoriosos. Herdaremos a vida eterna, mesmo em tempos de guerra, de falta de dinheiro, de falta de paz, de falta de amigos, mesmo em toda a tribulação, o nosso coração deve ser sempre grato a Deus, mesmo com tudo que pode acontecer de ruim em nossas vidas. Como está escrito lá em Salmos 30, no verso 5, parte B, diz: O choro pode durar uma noite, mas a alegria vem pela manhã. Não desista. Na história de Jó, conta que ele foi abençoado e tudo que ele perdeu foi restituído por Deus duas vezes mais, porque o seu coração era de adorador, um coração fiel, um coração grato. Então, nessa manhã, agradeça, simplesmente agradeça, louve ao Senhor, entregue a Ele, através do louvor, todas as angústias, todos os seus problemas e suas dificuldades, e confie que mesmo que você não entenda, mesmo que você não veja, Ele está cuidando de tudo. Agradeça mesmo sendo difícil. Abra a boca apenas para abençoar e agradecer. Seja como está lá escrito em 1 Coríntios, no capítulo 10, versículo 13. Deus não permitirá que sejais tentado mais do que posso suportar. Antes Ele lhe dará o escape. Ou seja, não, você consegue resistir ao pecado. Você consegue resistir ao mal. Então resista. Você vai passar por dificuldades, sim. Algumas dificuldades mais do que você pode suportar. Mas Deus estará com você nesses momentos. E quando o inimigo vier querendo fazer você murmurar, fazer você reclamar, lembre-se que Deus não permitirá que você seja tentado mais do que você pode suportar. Ou seja, você pode resistir ao inimigo, você pode não murmurar. E em vez disso, ter um coração verdadeiramente grato ao Senhor. Amém?

0: 9:29, já estamos chegando ao término do nosso momento, mas ainda muita gente na audiência, irmão Edson e família ali de Lagoa da Onça, município de Boa Saúde. Muito obrigado, irmão, pela sua audiência. Tem também o irmão Josiel, ali de AD, da Assembleia de Deus, Campo Cumprido, Lages do Cabugi, pede oração por causas impossíveis. Amém, meu irmão. Que Deus chegue nessas causas, em nome de Jesus. Tem também Regina de Extremóis, pede oração por ela. Ivone, de Parque das Dunas, pede oração por ela, família e o sobrinho Erison. José Lopes, de São José de Muipibu, está na audiência, deixa para meditação, Salmo 40. Tem também aqui o diácono José Filho, que está na audiência conosco. Obrigado, irmão, pela sua audiência. Tem também a irmã Maria, ela mandou um áudio, não estamos podendo ouvir no momento, mas ela está na audiência conosco e Deus te conhece, Deus sabe todas as coisas, minha amada. Que Deus continue te abençoando e te guardando. Tem também aqui Marília Lemos, que está na audiência conosco. Mais gente na audiência, Natália?
1: Sim, tia. Tem a nossa querida irmã tia Ana Lúcia de Galinhos, pede oração por todas as crianças. Tem aqui também na audiência, é claro, a nossa irmã Terezinha Brito, a nossa irmã Desidéria, o irmão Geraldo e a irmã Joaninha. Um cheiro muito grande para esses ouvintes assíduos do momento infantil. Ah, e claro, tem Diana.
0: Isso mesmo,
1: Didi, que ficou que
0: mais experiente.
1: Ano, é.
0: Isso mesmo. Manda aquele beijo bem gostoso pra Diana.
1: Um beijo muito grande de aniversário pra você, Didi. Te amo. Te amamos, né? Tem aqui.
0: Tem também na audiência a irmã Zélia. Irmã Zélia que está na audiência conosco. Sempre conosco, irmã Zélia.
1: Ela pede oração por causa na justiça de Antônio, de Lourdes e Etimistocles. Eu não sei falar não, irmã. Desculpa, eu sou criança. Tem Geilson também. Tem aqui também. Ela também pede oração pelos seus netos, Maria Luísa, Maria Flor, Emanuele, Tamires, Cleison, Théo e as bisnetas Clarice e Zaya. E por todas as crianças do mundo. Tem aqui também na audiência a nossa irmã Leinha. Manda um beijo para os netos Samuel, Miguel e Rafaelzinho. Ele lá de Mossoró. Um beijo para eles dois. Tem aqui também a nossa querida irmã Silvia Mel, sempre ligadinha no momento infantil, aquela menininha de 65 aninhos, de perninha curta.
0: Amém. Tem mais alguém na audiência?
1: Ela agora é lá da Zona Norte, tia. Deixa eu ver. Ela também manda um alô pra todo mundo da equipe da rádio, pra todas as crianças e todos os ouvintes, desejando um feliz sábado e um feliz feriado. E diz que, como fala a irmã Jaqueline, amém, um cheiro, tia. Tem aqui também na audiência a nossa querida irmã Josiane. Mostra uma foto aqui da pequena Ana Lívia, de 6 anos. Diz que ela ama o momento infantil. Ela é lá de Bom Jesus. Um beijo muito grande pra Ana Lívia. Ai, que linda! Vocês não podem ver, mas eu tô vendo aqui. Ela é tão linda! Um cheirinho pra você, Ana Lívia.
0: Glória a Deus, então vamos orar, agradecendo a Deus por esse momento tão especial em sua presença. Pai querido, Deus amado, muito obrigado. Muito obrigado, Senhor, por tudo que fizesse nesse lugar, por cada amado ouvinte na audiência. Senhor, chega na vida de cada um, com a necessidade de cada um. Sim, meu Pai, seja na saúde, seja financeira, seja, Senhor, em cura espiritual. Oh, meu Pai, seja em salvação. Senhor, chega na família, chega cuidando dos nossos pequeninos. Chega, Senhor Jesus, livrando ele de todo o mal. Meu Deus, muito obrigado. Ser conosco, Pai, é o que pedimos e te agradecemos em nome de Jesus. Amém. Amém. Glória a Deus. Então, até o próximo sábado. Se Jesus não voltar, se Deus permitir, nós estaremos aqui mais uma vez no nosso
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0: Bom dia, Natal. Bom dia, Rio Grande do Norte. Bom dia, você que está sintonizado na 92,5 FM Nordeste Evangélica. É com imenso prazer que a gente está de volta nesse sábado 5 de setembro do ano 2026 para realizar com você e por você e para você o programa do setor da nossa IADERN, setor número 35. É o setor que está na hora para a gente fazer mais um programa com você, com a sua participação pelo 8826-2255. Queremos agradecer já a tua audiência, a tua atenção, tá bom? Vamos mais uma vez juntos, né, Leandro? Paz do Senhor para você.
1: Amém, mais uma vez, a paz do Senhor.
0: Nessa missão linda.
1: Graças a Deus.
0: No hino da Arpa 53.
1: Até que volte o Salvador, até que o coordenador.
0: Até que volte o Salvador. Nosso setor 35 tem como coordenador o pastor Moisés Guedes, a quem nós mandamos já nosso abraço e agradecemos pela preferência e pela confiança. Meu lado aqui está nosso hoje, excepcionalmente, Joás, né? Substituindo o Geraldo nos seus préstimos técnicos, e a gente está aí esperando a sua participação. Hoje nós vamos falar para você as melhores informações do setor 35, o que vai acontecer, o que aconteceu durante essa semana e muito mais informações e a sua participação, claro, conosco aqui. Então, está combinado assim, 9h40. A partir de agora a gente manda a primeira para você. O Escolhido com Gabriela Gouveia, e a gente está de volta daqui a pouquinho. Tchau.

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2: Meus queridos irmãos, rádio ouvintes, a paz do Senhor Jesus, você que está na audiência da 92,5, Deus abençoe a sua vida, você que está em casa, e está no carro, no trabalho, enfim, onde você estiver e está na audiência, que a paz de Jesus Cristo possa lhe alcançar nesta manhã de sábado, tá bom? Deus abençoe a sua vida. Nós vamos meditar aqui num texto da palavra de Deus que se encontra no livro do profeta Isaías. O capítulo é o 41. Capítulo 41, o versículo 10. Bem conhecido entre nós, mas eu creio que Deus vai falar ao seu coração nessa palavra. Diz assim, o versículo 10 do capítulo 41 de Isaías: não temas, porque eu sou contigo. Não te assombres, porque eu sou teu Deus. Eu te esforço e te ajudo e te sustento com a destra da minha justiça. Louvado seja Deus. Amém. Somente esse versículo de número 10, mas eu queria também frisar mais aqui no início do versículo que diz assim: não temas. Eu quero falar sobre o medo. O medo é esse sentimento que acompanha todo ser humano. Todo ser humano. O medo, ele faz parte, é uma reação natural, na verdade, do nosso corpo, né? É uma reação natural que acontece para nos proteger de alguma ameaça, de alguma coisa desconhecida. Também pode surgir diante de um aspecto de incerteza, certo? E aquilo causa um medo em nós, né? Tem algumas funções biológicas, como acelerar os batimentos cardíacos, né? Foca na atenção, né? Libera adrenalina para nos manter em segurança diante de perigos reais. Bem, esse é um medo em que acontece com todo mundo. Não existe ninguém nesse planeta, ou pelo menos eu não conheço, de que nunca tenha sentido medo. E é uma coisa que está passivo para todos nós. Mas o que é que a Bíblia, irmão, fala sobre isso em relação ao medo? O que que Deus fala conosco? O que que Deus nos orienta acerca do medo? A gente poderia ver vários versículos, mas Deus me fez lembrar desse em que a gente leu aqui, de 41:10 de Isaías, onde o profeta Isaías, deixando ser usado por Deus, e Deus falando pela boca dele, fala essa profecia, né? Não temas, porque não ter medo? Porque Deus, ele está conosco. Mas é impossível, irmão, não ter medo, é verdade. Por mais que você tenha fé, tenha coragem, seja destemido ou destemida, uma hora você vai ter medo, porque vai mostrar a fragilidade humana, porque não existe super-humano, não existe super-homem, super-mulher que seja bom em tudo, né? Tem um hino de Sérgio Lopes que fala sobre isso: ninguém é tão perfeito, né, que possa se esconder dos olhos do Todo-Poderoso, do Senhor, né? Ou seja, não existe ninguém perfeito. E o medo, ele bate na porta do nosso coração a qualquer momento. Às vezes a gente está numa situação, está tudo tranquilo. A gente vem ali tudo tranquilo, como os discípulos estavam atravessando um lago, né? Ali não era mar, chamado Mar da Galileia, mas não é um mar, é um lago bastante grande. Vamos dizer, trazer para o pessoal que é da Zona Norte, vamos dizer assim, era o Lago de Estremoz. Mas era um grande lago, e foram atravessar. Veja bem que eu nunca vi se levantar tempestade em um lago, mas naquele dia se levantou. O vento soprou, até aquele presente momento estava tudo tranquilo, tudo sob controle, vamos dizer assim. Mas a partir do momento em que o vento começou a soprar contrário, mexeu com as águas e o barco ficou quase a virar, os discípulos ficaram com medo e foram até Jesus. Jesus estava dormindo e foram até Jesus e disse: Mestre, não te importa que nós vamos perecer aqui, nós vamos morrer. Louvado seja Deus. E Jesus se levantou e acalmou aquela situação. Você sabe já da história. Jesus acalmou aquela tempestade, aquela situação, se fez bonança, e o Senhor disse assim: ainda não tens fé? Vocês ainda não acreditam em mim? Ou seja, quando o medo chega, ele toma o espaço da fé, porque o medo traz incerteza, e Deus não trabalha com incerteza nem com dúvida. Deus trabalha com uma palavrinha bem pequenininha, duas letras só, chamada fé. Deus trabalha com fé. Louvado seja Deus. Embora você, eu e você, venha sentir medo de algo, mas que você, eu e você possamos refletir no nosso íntimo e saber de que tem um Deus que, independente da situação que se levante, independente da situação esteja contrária na sua vida, existe um Deus que ele pode acalmar, e existe um Deus que está, aleluia, ele não irá, ele está, ele não vai chegar, ele está conosco, louvado seja Deus. É o que o versículo que a gente leu aqui diz: não temas, porque eu sou contigo, louvado seja Deus. Embora situações difíceis venham nos causar medo, né? Porque o medo trava a gente também. O medo pode nos travar, nos parar, nos fazer recuar, mas Deus quer que a gente avance. Louvado seja Deus. Olhe somente para Ele. Louvado seja Deus. Glória ao nome de Jesus. Não temas, porque eu sou contigo. Deus, Ele sempre, irmão, está conosco. Foi uma promessa que Jesus deixou. Ele disse: olha, eu vou para o Pai, mas eu não vou deixar vocês sozinhos. Eu vou enviar outro Consolador. Esse outro Consolador, no original, quer dizer outro da mesma espécie. O Espírito de Deus, aleluia, o Espírito Santo é a mesma pessoa de Jesus, é a mesma pessoa de Deus. São os três, são um, é a Trindade, louvado seja Deus. Então, nós não estamos só. E ele disse: e eu estarei convosco todos os dias, até a consumação do século. Louvado seja Deus. Embora, então, o medo vai bater na porta da sua vida, do seu coração, vai bater na minha, mas que quando ele chegar, você possa lembrar de que quem está com você é maior do que aquela situação, é maior do que o seu medo, ele é maior do que o problema, aleluia, ele é maior do que essa doença, ele é maior do que qualquer coisa. Bendito é o nome do Senhor Jesus. Ele está conosco, maior é o que está conosco do que o que está no mundo. Bendito é o Cordeiro de Deus que tira o pecado do mundo. Não temas, porque eu sou contigo. Não te assombres, porque eu sou teu Deus. Irmão, nós temos um Deus, e ele não é só Deus, ele é pai, ele é amigo, ele é companheiro, ele é fiel, ele é marido, ele é juiz, ele é pai dos órfãos, juiz das viúvas, ele cuida, ele cuida do necessitado, do oprimido, aleluia, louvado seja Deus. Ele não é somente um Deus para algumas horas, não, é todos os momentos. Jesus está conosco, é nos momentos difíceis, nos momentos bons, nos momentos em que você se encontra sozinho, sem ninguém, aleluia, todos dão as costas, mas Jesus, ele está lá com você, bendito é o nome do Senhor. Então, nesta manhã, que você possa meditar nessa mensagem: não temas. Quando o medo bater a sua porta, é inevitável que o medo vai chegar. Isso aí você não pode ter como controlar isso, ele vai chegar. Mas quando ele chegar, lembre-se de que seu Deus está com você e ele é maior e tem poder para controlar e para ter um domínio de todas as coisas. E no tempo certo, Deus, ele acalma a tempestade, ele vira o cativeiro, ele abençoa, ele abre, ele fecha, ele faz como quer, porque ele tem um domínio de tudo. E que Deus vos abençoe.

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2: 10 horas.
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11: Dez horas e quatro minutos em Natal, um excelente sábado para você que está com a gente aqui na 92,5. É hora de setor em destaque. Setor em destaque de número 35, setor 35, fica na minha querida Zona Norte de Natal. A gente está formado com as seguintes congregações: Igreja Polo, Pastor Sara Cíntio, coordenador e pastor Moisés Guedes, irmã Betânia Guedes, nosso co-pastor Ronaldo, Francisco Ronaldo, né? E a irmã Josineide. E as nossas congregações são as seguintes: Congregação Brasil Novo, pastor Amauri Francisco e a irmã Sandra Lúcia. Congregação Alto das Dunas, pastor José Ferreira e a irmã Luciana. Congregação Fonte de Bênção, aliás, Congregação Rio Doce, para não perder a sequência, pastor Josemar Felipe e a irmã Edna. E Congregação Fonte de Bênção, pastor Romildo e a irmã Aline. Congregação Parque das Dunas, pastor Severino Zacarias. Congregação Jardim das Nogueiras, pastor Damião Barbosa e a irmã Edilma. E Congregação, Subcongregação Campina, pastor Antônio Ribeiro e irmã Maria de Fátima. Parque das Dunas, esqueci de falar o nome da irmã, Lucilda Sabino. Essas são as nossas congregações, Leandro, e nós fazemos parte do setor 35 e com certeza queremos agradecer a você, cooperador do setor, nossos obreiros, irmãos e amigos que estão sempre conosco. Lembrando que amanhã não vai dar praia, amanhã vai dar o quê?
12: Escola Bíblica Dominical.
11: Escola Bíblica Dominical, estamos estudando a lição de número 10, imperdível. Uma esperança inabalável perante os poderes. Então, Você está convidado para estar com a gente, é forte, né? Então amanhã não vai dar praia, hein? Procure uma das nossas congregações, a Assembleia de Deus, é a única assembleia que não entra em recesso. Tem sempre uma aberta esperando você para a gente aprender, cultuar e estar sempre junto. Então agradecemos a você, agradecemos nossos irmãos e companheiros, pastores do setor. Agora vamos para o que vai acontecer na semana hoje, amanhã.
12: Ontem, vamos aqui na sequência também. Vamos ontem lá. Nós tivemos um trabalho de visita ali dos varões ali de Pachara Sítio, né? A gente tivemos esse trabalho ali de visita e evangelismo, né? Foi uma benção. Amanhã, culto de missões na congregação Pachara Sítio, na Igreja Polo, Pachara Sítio, certo? E denominado culto do Amigo da Bíblia. Sim. Então, você que está na audiência, você crente, leve alguém amanhã para ouvir a palavra de Deus, convide seu vizinho, seu algum parente, enfim, leve alguém que esteja, que não seja, né, não professa a mesma fé ou estiver afastado, né?
11: Para ser receberam lá no
12: leve ele lá, porque, viu, irmão, ele vai ganhar um presente, ele vai ganhar uma Bíblia. Leve essa pessoa que chega lá, vai ter já uma Bíblia já com separada para ele ganhar de presente, tá bom? Então, amanhã, culto do Amigo da Bíblia. Outro detalhe, sendo culto de missões na Igreja Polo, nós pedimos aqui a cooperação, né? Foi convocado pelo nosso coordenador a presença de todos os promotores do setor 35, tá bom? Você que é promotor de missões aí da congregação, que está na audiência, amanhã você está convocado, viu? Você
11: tá, beleza, então.
12: Vai estar lá porque
11: intimado, devidamente intimado.
12: Porque já vão receber algumas literaturas e as Bíblias também, que estão destinadas para as congregações.
11: Ok, hoje também temos lá na igreja Jardim das Nogueiras, né? Culto de integração do Depim.
12: Sim, está na agenda,
11: chamado,
12: né?
11: Aqui o nosso culto de integração do Depim na nossa congregação Jardim das Nogueiras, do nosso querido pastor Damião Barbosa. Mandamos um abraço a todos que fazem a congregação Jardim das Nogueiras. Temos aí também a nossa lista, né, dos acompanhantes, vai traz aí.
12: Amém, minha bicha, minha família, Deus abençoe minha família que está na audiência, minha esposa, minha querida esposa, meus filhos na audiência, Deus abençoe. Minha mãe está voltando de viagem hoje, acredito que ela chega já aí da Paraíba. Os irmãos de Jardim, Tiago aqui já mandou a mensagem, irmão Tiago Barache, irmã Elizabeth, todos os irmãos da congregação de Jardim das Nogueiras, Deus abençoe os irmãos da Igreja Polo, Campinas, promotor de missões, foi falado aqui já com vocês. As irmãs do ciclo de oração, comissão de visita também na audiência sempre desse programa, Deus abençoe a cada um das irmãs, já está registrado aqui. E a gente deixa o hino da sequência também, né? Também meu amigo Irã, Cledinaldo, pastor aí da igreja, Getsemane, e pastor Lenilson também, Deus abençoe.
11: Lenilson.
12: Na audiência, Deus abençoe a todos os amigos aí que estão na audiência.
11: Beleza, então a gente tem a participação sempre, Eduardo, neto da irmã Tessa, a gente não esquece, viu, Eduardo? Obrigado pela tua sintonia, grande abraço. Diácono Severo da Missão Evangélica do Brasil Novo, do meu querido pastor Libório, mandamos um abraço a todos que fazem essa congregação. Irmão Tina da Igreja Polo, está com a gente. Irmão André, Leandro. André, de estar na audiência sempre. E oferece o hino da sequência para sua querida vovó, né? Manevinha.
12: Manevinha, carinhosamente chama de Tia Neves.
11: Mandamos um abraço para a senhora Manevinha, Deus abençoe, tá bom? Irmão Geraldo Júnior também está conosco. Graça Imperial também pedindo a oração, está sempre com a gente aqui. O irmão Alexandre Alexandre Góes, fonte de bênção, meu querido pastor Romildo, o irmão Júnior e a irmã Gracilene Jardim das Nogueiras, isso. Irmã Creuza, ela pede oração, Deus abençoe a senhora, a gente vai orar daqui a pouquinho. Marcondes, também conhecido por Moço Oral, está com a gente sempre na audiência, né? O auxiliar Hermógenes, ele manda uma, tá com a gente, manda, ela é de Rosa do Vento, dos Ventos 2, né? É isso? Irmão Hermógenes, auxiliar de trabalho, ele manda um alô especial para o pastor Avelino, minha irmã Vanderleia, sua esposa, que são ali de Capela, né? que fica em Ceará Mirim.
12: Amém.
11: Então tá aí. Quero mandar um abraço especial também pra minha querida esposa, que aniversariou, né? Sim, essa semana, verdade. Dia 3. Cheiro pra ti, minha flor. Deus abençoe. E vamos de música agora. A gente oferece pra esse pessoal que tá com a gente aqui, dando carinho da audiência, que é Se Eu Adorar, Eurice Diniz.

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1: Momento de oração, uma palavra de oração na Simão Leandro, apresentando os irmãos que deram seus nomes aqui. A gente não pode lê-los, fazer a leitura completa da lista, que são muita gente, né? Então, traz aí.
2: Amém. Vamos orar neste momento. Bendito Deus e eterno Pai, nós queremos neste momento, Senhor, apresentar a Ti cada pedido de oração, Senhor, que os Teus filhos fizeram. Pedido de socorro, Senhor, pedidos de urgência. E Tu és o socorro, Senhor, nós rogamos a Ti, pedimos a Ti, clamamos a Ti, Senhor, segundo a Tua bondade. Pai, vem socorrendo a cada um, suprindo com a necessidade de cada um. E no nome de Santo de Jesus que eu te peço e já te agradeço. Amém.
1: Beleza, então, a gente agradece a participação da nossa irmã Zélia, irmã Luzinete conosco aqui também. A irmã Leinha, né? Manda um abraço especial para os seus netos lá em Mossoró. Já no finalzinho do programa, a irmã Ivana, irmão Andrés, da nossa congregação, né? Grande abraço, valeu, esse casal abençoado, maravilhoso. A gente ama muito, tá? Fica com Deus, porque nós vamos com ele. Tenha um excelente sábado. Agradecemos ao nosso Joás por participação aqui nos préstimos técnicos, e um agradecimento também exclusivo a você que me permitiu sair em sua casa num horário desse, né? Que melhor esse horário. Então, fica com Deus, é hora de... Fica com Deus, porque eu vou com ele. Tchau, tchau.

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2: 11 horas.
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7: Na capital de todos os potiguares, precisamente 11:04. 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Estamos começando no dia de hoje, sábado, mais um programa Parnamirim para Cristo. Este programa é patrocinado pela Igreja Assembleia de Deus em Parnamirim, a nossa IADERN em Parnamirim, cujo nosso supervisor de campo, pastor Abdênico Xavier dos Santos, a quem nós já o cumprimentamos nesta manhã, também cumprimentando toda a diretoria da Assembleia de Deus em Parnamirim. Também quero cumprimentar o pastor Martim Alves da Silva, muito digno, não é? Pastor da IADERN e da SEMADERN. Cumprimentando ele, eu cumprimento todos os supervisores de campo do nosso estado. Queremos cumprimentar também todos os nossos coordenadores dos 15 setores de Parnamirim, cumprimentando os coordenadores, cumprimentamos também os dirigentes de congregação. Nesta manhã, mais uma vez, estamos aqui para levar o melhor do áudio potiguar para você e um programa que Jesus sempre está em primeiro lugar. Aqui estamos para louvar, adorar ao Rei da Glória, ao Senhor dos Senhores, aquele que é o gerente, o dono, o arquiteto, não é? O mentor, ele, tudo é dele, tudo foi feito por ele, não é? E tudo é para a glória de Deus. Então, o homem não tem nada. O homem só é apenas mordomo. É tanto, isso é prova que o homem procura construir, buscar, adquirir, não é? E de repente morre e não leva nada, não é? Mas sozinho, inclusive, ali no caixão, o corpo dele vai até o cemitério, muitas vezes é cremado e as cinzas jogadas ao mar, na mata, não é? Ou o corpo é depositado numa urna, é depositado no chão, né? Volta ao pó, como a Bíblia diz com toda a clareza, não é? O homem veio do pó e para o pó voltará. Então não adianta tanta arrogância, não é? Tanta busca por poder, se o fim de todos os homens é o mesmo, não é? Homens buscando prejudicar uns aos outros sem ver Jesus e sem ter Jesus na sua vida. Então, por isso, queridos, nesta manhã, ouça a palavra de Deus e seja um seguidor do nosso Senhor Jesus Cristo, que ele é o dono, é o Senhor, não é? Da paz, é ele quem nos dá paz, ele é o dono de tudo e é aquele que nos promete um céu de glória. Então, que nesta manhã você possa abrir o teu coração para ouvir Deus falar, não é? Esse que vos fala nesta manhã, pastor Georgem Silva, não é? A qual eu já peço a sua permissão para estar entrando aí no seu carro, na sua casa, no seu leito de hospital, você está aí com radinho de cabeceira ouvindo, não é? Essa programação, Deus tem uma palavra para você, viu? E ele é o Deus, é o médico dos médicos, é o Senhor dos senhores, é ele quem é tudo em todos. Então, queridos, nesta manhã estamos aqui, como eu falava, mais uma vez nos acompanhando aqui a minha esposa, a irmã Cleusa Silva, não é? Também aqui no controle do audição, nosso irmão Joás Marques, não é? A quem nós já cumprimentamos. E irmã Cleusa, a paz do Senhor, irmã Cleusa, feliz com Jesus.
8: Amém, glória a Deus. Cumprimento todas as irmãs do Círculo de Oração e da Comissão de Visita. mandando um abraço especial para toda a diretoria, a Aliemã Samira e a diretoria da ADEPAR e ADERN em Parnamirim, e também mandando um abraço especial para todas as esposas dos supervisores de campo de Parnamirim e do interior. Vocês são bênção. Continue firme e forte, adorando a Deus, porque Ele chamou você para esta grande obra. Muitos podem não dar valor àquilo que você está fazendo, mas Jesus está vendo, está contemplando. Continua firme, porque Ele sabe onde te colocou e por que te colocou no lugar onde você está. Abraço também especial a todas as irmãs amadas do setor 3.
7: Muito bem, irmã Cleusa, já mandando seus avisos, então, de acordo com aquela palavra inicial que nós já demos, vamos ouvir o primeiro louvor, para que você possa sentir, não é? Verdadeiramente o agir de Deus na tua vida, no mundo, no Brasil, no Rio Grande do Norte, não é? Então, sinta Deus agir com Amanda Melo para o seu elevo espiritual e para a glória de Deus.

0: na capital de todos os potiguares, 11:12. Você está sintonizado no programa Parnamirim para Cristos, que vos apresenta pastor Jorgen Silva. Já temos aqui muitas participações, viu? Ah, chegando aqui a irmã Graça Imperial. Ela nos diz, vamos lá, irmã Graça Imperial, ela diz o seguinte: a paz do Senhor, pastor Jorgen, estamos na escuta da programação, né? É, tudo bem? Já manda para nossa meditação aqui de toda a minha família e desejando um bom final de semana a todos. Está pedindo oração pela sua saúde e livramento na vida dos seus filhos e na vida de suas noras e também na vida do seu esposo Bernardo, para que o nosso Deus continue abençoando e livrando de todo mal. Também pedindo oração pelo seu netinho Benjamin, para que o nosso Deus continue abençoando e protegendo ele de todo mal, em nome de Jesus. Também pede oração pelo seu esposo Bernardo, que amanhã completará mais um ano de vida. Parabéns aí para Bernardo, não é? O filho da irmã Graça Imperial. Glórias a Deus. Também chegando aqui o nosso irmão Hermógenes, ali da Assembleia de Deus em Rosa dos Ventos, Parnamirim. Ele pede para mandar um abraço para o pastor Avelino e a sua esposa. Eles são ali de Assembleia de Deus, Capela, distrito de Ceará Mirim. Pronto, irmão Hermógenes, tá aí. Mandado aí um abraço lá pro pastor Avelino e a sua esposa, em nome de Jesus. Muito bem, chegando conosco também, aqui peço orações, a irmã Leinha, é isso, né? Está na audiência. Manda um beijo para os seus netos Samuel, Miguel e Rafaelzinho, eles são lá de Mossoró. Na escuta da audiência aqui de Vilagem do setor 18, cujo pastor é o pastor Gilvan Santos, a quem nós já mandamos também o nosso cordial abraço nesta manhã. Também conosco a irmã Zélia Gomes está na audiência, esperando pelas bênçãos de Deus. Amém, irmã, todos estamos esperando e tenha certeza, espere com paciência que ela chegará em nome de Jesus, porque Deus não é o homem para que minta. Se ele prometeu as bênçãos, ela certamente chegará na sua vida em nome de Jesus. Glórias a Deus. Então, muito bem, a irmã Zélia também está aqui pedindo, né, orações por toda a família em nome de Jesus. Chegando também aqui a nossa irmã Regina, lá de Extremoz, diz: a paz do Senhor, oreis por mim em todas as áreas da minha vida, principalmente espiritual, financeira e emocional, que o nosso Deus chegue com providência em toda a vida, amém. Assim será, irmã, em nome de Jesus. Também chegando aqui Elson Estevam, não é? Creio que ele também está, diz que todos os sábados está na audiência do programa. Irmão Estevam, que Deus abençoe grandemente a tua vida, irmã Elson Estevam. Tô vendo que o senhor está, não é, precisando das orações, precisando da intervenção de Deus. Daqui a paz do Senhor, eu peço oração pela restauração da minha saúde. É o diácono Elson de Parnamirim, ele é da congregação Jardim Cobinal, setor 4. Queridos, vamos estar orando sim pela recuperação da saúde do irmão e de todos aqueles que estão na audiência precisando aí das orações da igreja em nome de Jesus. Irmã Cleusa, mandar algum aviso, algum abraço lá e para as irmãs ali do setor 3 em especial, que estão na escuta desta programação nesta manhã.
1: Amém. Quero mandar um abraço para todas elas ali do setor 3. Mandar um abraço também para o sítio do Papagaio, sítio Capoeira, que sempre está na audiência. Também quero mandar um abraço para a irmã Creuza, para a irmã Piedade, para as irmãs ali, irmã Dalvaci também, irmã Conceição, irmã Duda, levita do Senhor, irmão Vandinho também, que adora o Senhor, que sempre estão conosco. Deus abençoe todos vocês. Também ali no setor 15, a irmã Shirley, ali a sua mamãe e a sua filha, que sempre estão na audiência do nosso programa também. A irmã Rosalba, irmão Vitinho e todas as irmãs ali que sempre estão na sintonia ali do setor 15, setor 2 também. Abraço especial a todas as irmãs ali que estão nos ouvindo nesta manhã. Deus abençoe a irmã Maria, Deus abençoe a irmã Lourdes, Deus abençoe a irmã Piedade, a irmã Prazeres. Elas também sempre estão na audiência deste programa. A irmã Lindalva, a irmã Sidneide, todas essas irmãs. E você também, que não foi citado o seu nome, que está nos ouvindo, está nos nossos joelhos. Nós oramos por você. Jesus te ama. Não desanime. Ele tem grandes coisas na sua vida. Essa tempestade, ela já está passando.
0: Muito bem. A Cleusa, também queremos mandar o nosso abraço ali para o presbítero Eliseu Varela, não é? Sua esposa Jacilene e Wesley, não é? Deus abençoe esta família em nome de Jesus. Muito bem, queridos, nós vamos agora para mais um louvor de adoração ao nosso Deus. Ele é fiel a todos nós, não é? E nós, como seus filhos, devemos também ser fiel ao nosso Deus. Então, com Wagner Roberto, para a glória de Deus e para o seu elevo espiritual, eu quero ser fiel.

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1: Na capital de todos os potiguares, 11 horas e 24 minutos. Você ouviu aí uma bela canção, não é? Com Wagner Roberto, Eu Quero Ser Fiel. Queridos, muita gente, irmã Cleusa, na audiência da programação, viu? Estamos aqui, ali de, deixe-me ver, ela é a irmã Marluce. Irmã Marluce está pedindo oração pela irmã Paula, que está enferma. E é o grupo Café com Crente, né? Que pede oração pela nossa irmã. Também o nosso irmão Edson, lá de Boa Saúde, diz: bom dia, paz do Senhor, a paz do Senhor, irmão Edson e família. Ele diz: eu sou de Lagoa da Onça, município ali de Boa Saúde. Edson e Neide de Lagoa da Onça estão na escuta da programação. Um grande abraço a todos vocês, todos os irmãos aí de Lagoa da Onça, em especial para o irmão Edson e família. Muito bem, chegando aqui também o nosso irmão Gerson Barros, diz: bom dia, pastor Georgem, a paz do Senhor, a paz do Senhor, meu irmão. Deus abençoe grandemente. Bianca está ouvindo. O senhor manda um alô para ela, com certeza, já está mandado o nosso alô aí para nossa irmã Bianca. Deus abençoe grandemente em nome de Jesus. Vamos então agora a um momento especial da programação.
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2: Paz do Senhor, amadas radiovintes. Antes de nós lermos a gloriosa palavra do Senhor, quero lembrar as amadas que dia 24 a 26 de setembro teremos o nosso congresso de todo o ciclo de oração e comissão de visitas. 24 a 26 de setembro. Corra a fazer sua inscrição. A inscrição é gratuita, mas você precisa fazer. Amém? Dito isso, vamos ler a gloriosa palavra de Deus, que se encontra em Marcos, capítulo 14, do versículo 3 ao 9. Marcos, capítulo 14. Estando ele em Betânia, inclinado à mesa em casa de Simão, o leproso, e veio uma mulher trazendo um vaso de alabastro com um preciosíssimo perfume de nardo puro, e quebrando o alabastro, derramou o bálsamo sobre a cabeça de Jesus. Indignaram-se alguns entre si e diziam: para que esse desperdício de bálsamo? Porque esse perfume poderia ser vendido por mais de 300 denários e dar-se aos pobres, e murmuravam contra ela. Mas Jesus disse: deixai-a, porque a molestais. Ela praticou boa ação para comigo, porque os pobres sempre o tendes convosco, e quando quiser podeis fazer-lhes bem, mas a mim nem sempre me tendes. Ela fez o que pôde, antecipou-se a ungir-me para a sepultura. Em verdade vos digo, onde for pregado em todo o mundo o evangelho, será também contado o que ela fez para a memória sua. Glória a Deus. Louvado seja o nome precioso do nosso Senhor Jesus. Alabastro é uma pedra calcária. Ela é muito frágil, sua cor é muito clara, tem rajas às veias escuras, às veias mais esbranquiçadas, mas geralmente as veias deste vaso, ou seja, as rachaduras, porque parece um vaso rachado, mas não é, é uma característica desta pedra ter esses veios escuros. Ela parece ser colada em vários pedaços, é uma pedra muito comum. Os gregos já usavam na antiguidade para queimar incenso. Betânia é um vilarejo que fica situado na ladeira sudeste do Monte das Oliveiras, a aproximadamente 3 quilômetros de Jerusalém. Havia três motivos para que ninguém se interessasse por aquela reunião. Três simples motivos. Primeiro, o vaso que estava lá era um vaso comum. Segundo, o dono da casa era leproso. Terceiro, o local onde ocorreu o jantar era um vilarejo. Logo, um lugar onde não tinha vaso que importasse aos homens. O dono era leproso, judeu não conversava com leproso, muito menos entrava em sua casa, e muito menos se sentaria à mesa para cear com ele, como Jesus fez. Mas Jesus, quando ele entra em cena, ele quebra protocolo, ele quebra paradigmas. Ele veio para mudar a história. Quando Jesus chama, ele modifica a forma, a estrutura, o tamanho do vaso. Quando Jesus entra na casa de alguém leproso, ele limpa a lepra do pecado, muda a situação do homem, quebra toda aquela diferença que há entre uma pessoa e outra, preconceitos. Jesus veio para desfazer as obras infrutuosas das trevas. Ele veio para clarear com sua luz e mudar a história de quem ainda está em trevas. Quebra paradigmas, porque os judeus não chegavam perto dos leprosos, quanto mais entrar na casa de um. Quanto mais entrar na casa de Simão, ninguém queria chegar lá, não. Mas Jesus chegou. Quando Deus quer operar, ele não olha o local, a localização, o tamanho, a distância ou a quantidade de pessoas reunidas. Ele simplesmente entra no local e opera. Porque ele pode, ele faz, ele é Deus. Ele não se importa com a estrutura, com o material ou a forma do vaso. Ele contempla o que está dentro do vaso. Na casa do Senhor há vasos de vários tamanhos, formas, diferentes materiais. Há vasos de ouro, como vemos em Hebreus capítulo 9, versículo 4. Vaso de ouro que continha um maná dentro dele. Logo, era um vaso muito precioso, muito especial. Esse vaso de ouro ficava no lugar santo dos santos, onde estava a arca do concerto. Vaso de barro é muito mais simples. Romanos 9:21, vaso de barro existe para a honra e para a desonra. O que você escolhe ser? Vaso para a honra ou para a desonra? Jesus não está preocupado com a beleza externa do vaso, mas como o vaso pode ser útil na sua obra. O que o vaso tem para lhe oferecer? Como está o coração deste vaso? Como está o vaso por dentro? Está sujo ou está limpo? Jesus disse que o feito daquela mulher, que derramou o precioso ungüento de nardo puro sobre a sua cabeça, seria contado e relatado em todo o mundo. E hoje nós estamos aqui, após 2000 anos, falando desta mulher que fez um gesto tão lindo. E aonde o evangelho for pregado, ela será lembrada. Ela se aproximou de Jesus com um sinal de humildade, quebra o vaso. O vaso é alabastro. Derramou muito perfume na cabeça de Jesus. Sinal de adoração daquela mulher. Primeiro sinal daquela mulher foi a humildade. Segundo sinal, adoração. De cuidado, de amor, de carinho, respeito, admiração e honrando aquele que deve sempre ser honrado por cada um de nós. Porque Jesus é o único Salvador, é o único Senhor, Ele é o pão da vida. Ele é soberano e poderoso. Jesus pode mudar a tua história. Não vá para outro lugar. Busque Jesus. Só Ele tem poder para mudar a sua história. E Ele tem poder para fazer tudo novo na sua vida, na sua família, na sua casa. Adore a Ele. Alabastro é uma pedra comum, passa despercebida. Não é cara, não é rara como ouro, não é forte como a prata, não é precioso como vaso de cristal, ou de estanho, ou de cobre. Quando o vaso de alabastro cai no chão, ele vira pequenos cacos, praticamente pó, pois é uma pedra muito mole. Ela esfarela, quebra-se. E o perfume que está dentro se espalha, deixando um cheiro suave no ar. O bom de ser alabastro é como você tem muitos na terra, ninguém se preocupa com o alabastro. Julga sem importância, mas Jesus deu importância, porque dentro daquele vaso de alabastro havia um perfume caríssimo e raríssimo, nardo puro. Qual é o perfume que está dentro desse teu vaso de alabastro? O que você quer colocar dentro do teu vaso? O que você quer oferecer para Jesus? Quando esse vaso se quebra, só quem pode restaurar, deixar novinho, pronto para encher novamente com um novo perfume, é Jesus. Quando um vaso de cristal cai, nunca fica igual. Ninguém quer comprar, porque mesmo colado, ele vai aparecer o defeito. Vaso de cristal colado não é como alabastro. Como o alabastro é cheio de rajas, de veios, quando colado fica igual. Ninguém percebe marca nova em um objeto que já é todo rajado. Por isso é melhor, irmão, você ser um vaso de barro, de alabastro, pois os dois, quando Jesus trabalha em suas vidas, em suas estruturas, ninguém se alvoroça, ninguém se preocupa ou se importa. Mas quando um vaso de ouro ou prata cai, fica amassado. Dá bastante trabalho para o ourives, porque precisa ser moldado com muito cuidado, para que não se perca totalmente. O ourives precisa derreter a prata e o ouro e começar todo o processo novamente. Todo mundo nota. Todos querem ver o resultado final daquele vaso que foi amassado ou quebrado, porque ouro e prata está sempre em destaque. Lembre, o alabastro não, é comum, mas o ouro, o prata e o cristal são vasos de destaque na casa do Senhor, e todo mundo quer ver, como foi, como aconteceu, como vai ficar. Mas com Jesus não tem diferença entre ser alabastro, barro, ouro, pedra preciosa, cristal, prata, estanho ou ouro. Jesus trabalha em todos eles. Jesus precisa falar aos corações, acalmar esses vasos. Demoram muitos para ser consertados, pois são vasos de destaque. O material é mais duro, mais caro, mais raro. Nesta hora, apresenta o teu vaso ao Senhor e peça para Ele derramar seu precioso perfume sobre você. O Espírito Santo de Deus. Nós todos somos vasos de Deus nessa terra. Uns para a honra, outros para a desonra. E a escolha é sua. Jesus não predestina ninguém a nada. A escolha é sua, a escolha é minha. Não importa qual é a utilidade do seu vaso. O importante é que você se deixe trabalhar por Jesus. O importante

todas as coisas, como vemos em Mateus capítulo 22. Amarás o Senhor teu Deus de todo o teu coração, com toda a tua alma, com todo o teu entendimento e tua sabedoria, e somente a Ele servirás. O que você está fazendo com o seu vaso? Quem você está servindo? O que você está colocando dentro do seu vaso? Jesus hoje quer mudar a tua história. Ele quer que você coloque o bom cheiro dele dentro do seu vaso. O bom cheiro da palavra de Deus. O bom cheiro da Bíblia Sagrada. A Bíblia é a carta de amor que Deus deixou para mim e para você. E por que você não está lendo? A Bíblia é o mapa que nos conduz ao céu. Por que você não está lendo? Porque você lê e não pratica a palavra de Deus. Está sem força? Está quebradinho? Jesus quer te consertar nesta manhã. Ele não está se importando com o que alguém vai falar quando você voltar à casa do Senhor e se colocar diante dele e derramar o teu bálsamo precioso na presença dele e dizer: Senhor, estou aqui, estou de volta, te preciso, te necessito, careço de perdão. Muito pelo contrário, o Senhor Jesus está pronto para restaurar aquilo que você mesmo quebrou e não consegue mais consertar. Quer mudar a sua história? Está aqui, nesta manhã, alguém que tem poder para escrever uma história nova na sua vida. Escrever uma nova história no seu casamento, na sua vida particular, na sua vida pessoal, no seu ministério. Não importa o que você esteja passando ou o que você vai passar. Deixe Jesus trabalhar. O importante é que dentro do seu vaso saia perfume da humildade, da obediência, da tolerância, os frutos do Espírito, da paciência. Não seja acomodado. Seja um crente liberto, abençoado por Deus. Seja uma pessoa que ame a Deus acima de todas as coisas. E procure amar o teu próximo também. Procure perdoar, porque o perdão cura vaso. O perdão restaura o vaso quebrado. O perdão, a união, o amor, o carinho, o respeito, a integridade moral, os bons costumes só farão bem para o seu vaso. Vaso precioso para Deus. O importante é que aonde você passar, as pessoas precisam sentir o bom cheiro do Mestre Jesus. Seja um vaso de honra, seja um vaso que é precioso para Jesus, porque Ele é fiel a você. Ele morreu na cruz, ressuscitou o terceiro dia e hoje diz: ei, dá-me o teu vaso de alabastro. Entrega teu vaso de barro para mim e eu vou fazer tudo novo, um vaso novo, cheio do meu perfume, cheio da minha graça, cheio da minha presença. Deus quer te usar. Deus está te aguardando para te usar. Vá para os cultos de doutrina. Vá para os cultos de oração. Vai agradecer nos cultos de domingo, porque você passou uma semana onde talvez você não teve tudo que você queria ou sonhou, mas o necessário não te faltou. E o cuidado de Deus, e o carinho e a presença de Deus, se você é fiel, não vai te faltar nunca. O Salmo 91 nos garante isso. Quem é fiel, quem é obediente, 1000 cairão à direita, 10000 à esquerda, mas nós não seremos atingidos. Atingido com o quê? Com a derrota e sair da presença de Deus. Isso nós mesmos podemos fazer contra nós mesmos, mas Jesus não faz, não. E nesta manhã Ele está te chamando: volta, volta, volta para mim. Eu te amo, eu te chamo e eu quero te usar na minha obra. E quero ver você no céu comigo, nas bodas que eu preparei também para você. Se derrama na presença de Deus.

confessa teu pecado e deixa. Se alegra na presença daquele que é o teu único e verdadeiro amigo. Deixe o bom cheiro de Cristo, meu amigo, meu irmão, minha irmã, por onde você passar. Se cale, ouça a voz do Espírito Santo nesta manhã, que diz: ei, acalma o teu coração, porque eu estou trabalhando. Enquanto você ora, enquanto você trabalha para mim, eu estou trabalhando ao teu favor. Amém.

0: capital de todos os potiguares, 11 horas e 49 minutos. 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Ouvimos aí uma boa mensagem da palavra, uma bela hino para o seu elevo espiritual. E agora nós queremos falar da programação ali de Parnamirim, não é? A programação oficial do 49º Congresso da UMADEP. O tema é Obedientes até a morte e morte de cruz, conforme está escrito em Filipenses capítulo 2, versículo 8. Ontem foi algo fantástico, algo maravilhoso ali que aconteceu no tempo sede com a abertura, né? Cujo o preletor da noite de ontem foi o pastor Eliebe César. No louvor Mateus Ferreira, hoje sábado, né? Nós estaremos ali na parte da tarde, a partir das 14 horas, trazendo a palavra de Deus à juventude, à UMADEP, o pastor Daniel Henrique, ali de Abreu Lima, Pernambuco. No louvor continua o nosso amado irmão Mateus Ferreira, ali de São Paulo. Hoje à noite, a palavra será trazida pelo pastor Bisnaga, ali de Campinas, São Paulo. No domingo, amanhã, pela manhã, também teremos o pastor Bisnaga trazendo também a palavra de Deus. E à tarde de amanhã, a irmã Jaqueline Gomes, aqui de Natal, estará levando a palavra ali para a juventude. E à noite, no encerramento da UMADEP, né, do 49º Congresso, o pastor Bisnaga de Campinas, e no louvor Jair Martins e banda ali de Pernambuco, e Mateus Ferreira de São Paulo, São Paulo. Então você não pode perder, não é, essa programação da UMADEP Parnamirim. Muito bem, queridos, vamos agora a um momento de oração. São muitos pedidos de oração. Temos aqui também pedido de oração a irmã Sara, pedindo oração por Núbia, Sara, Natália, Isaac Medeiros, Emanuela Medeiros, e também por libertação, união e paz, vitória, saúde mental e livramento. Vamos então orar neste momento por todos os pedidos que nós já lemos nesta manhã de sábado, em nome de Jesus. Senhor nosso Deus e nosso Pai, nós queremos nesta manhã, Senhor, orar pela vida espiritual de teus filhos que estão na escuta desta programação, orar pelas famílias, Senhor, que o Senhor chegue em cada família, trazendo paz, harmonia, compreensão. Queremos também te pedir por todos os enfermos que estão neste momento nos leitos de hospital, nos leitos familiar, né, em casa. Queremos também pedir que o Senhor chegue com cura, que também o Senhor chegue nas famílias com libertação. São tantas opressões, Senhor, resultantes das setas do inimigo, através, Senhor Deus, da mídia, através das redes sociais, através de amizades que não compensam estar perto. Mas o Senhor é o libertador, que o Senhor venha libertar essas pessoas que estão reféns, aleluia, desses ataques do inimigo, dando graça, enchendo do teu amor, que a tua palavra possa abundar na vida deles. Te pedimos também, Senhor, por aqueles teus filhos que têm causas na justiça, que o Senhor possa desengavetar os processos, que o Senhor faça com que os magistrados possam vir a julgá-los, Senhor, de maneira ou com pareceres favoráveis às causas dos teus filhos. Senhor da glória, também queremos orar e pedir ao Senhor por porta de emprego, porque o desemprego sabemos que está grande, mas que o Senhor possa abrir portas, Senhor, de emprego para a tua igreja, para o teu povo, para o povo brasileiro. Oh, Senhor da glória, que portas não venham se fechar, mas que venham se abrir portas de trabalho para o nosso povo. Oramos pelo nosso Brasil, pelo nosso Rio Grande do Norte, que o Senhor venha de forma especial abençoar esse estado, Senhor, ao qual nós vivemos. Que aqueles que estão nos três poderes, legislativo, executivo, judiciário, possam ser pessoas que estejam comprometidas com o bem, comprometidas com a verdade, comprometidas com a tua palavra, porque o Senhor é o juiz dos juízes, o Senhor dos senhores, tudo é teu, tudo te pertence. Que o Senhor possa orientá-los, Senhor, pelo teu Santo Espírito, para que eles possam vir tomar decisões em qualquer dos três níveis, Senhor, mas sejam decisões justas e que venham, Senhor, ao encontro, não de encontro, ao encontro da tua vontade. Pai querido, oramos também pelo Brasil, que o Senhor deixe os teus anjos, seus anjos, com espada de fogo desembainhada, acampado em cada fronteira, em cada palácio ali em Brasília, lá no STF, no STE, no STM, no Tribunal de Contas, na PGR, anjos teus com espada de fogo desembainhada, e expulsa, Senhor, desses lugares todos os demônios, Senhor, que estão, Senhor Deus, atazanando, Pai, a paz social do nosso Brasil. Meu Deus, nos ajuda, Senhor. Abençoa o teu povo de maneira especial. Pai querido, e nesta manhã, nós oramos crendo que o Senhor vai fazer, que o Senhor está fazendo e que o nosso Brasil terá vitória, que a tua igreja, Senhor, será sempre mais do que vitoriosa em Cristo Jesus. Assim te oramos e agradecemos. Amém. Louvado e glorificado seja o nome do Senhor Jesus. Queridos, estamos chegando mais um dia, né? Mais um momento ao final de mais um programa Parnamirim para Cristo. Muito obrigado pela sua audiência nesta manhã, que Deus em Cristo Jesus vos abençoe sempre em tudo, e saiba que o Senhor Deus, ele tem prazer em te abençoar. Então, seja um abençoado de Deus, seja um filho de Deus, aceite Jesus como teu único e suficiente Salvador, porque só ele é o caminho, a verdade e a vida, em nome de Jesus. Por isso eu digo a todo o Rio Grande do Norte, a todo o Brasil e a todos vocês que ouvem essa rádio pelas redes sociais, bom sábado, e eu digo a paz do Senhor Brasil, a paz do Senhor planeta Terra, em nome de Jesus.
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3: 11:56.
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2: 13h02.
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10: Paz do Senhor, juventude abençoada, paz do Senhor, povo de Deus, que alegria! Mais um programa do Conexão Jovem, o programa da juventude e adolescência mais abençoada do RN. Aqui quem vos fala é irmão Anderson Leão, e é uma honra, uma alegria estarmos juntos até as 14 horas, compartilhando o amor de Jesus, interagindo com você, meu amado líder, meu amado pastor, você jovem, você adolescente. Coisa boa, agenda de Jade, programação especial, participação da liderança dos jovens. Fala conosco via WhatsApp, será uma alegria poder receber você. Estamos aqui acompanhado do Eudes, nesta rádio abençoada. Jesus em primeiríssimo lugar. Hoje tem Dejade na estrada, programação especial. Para você que não sabe, olha, em Ceará Mirim vai ter uma programação de evangelismo muito abençoada. E sexta-feira tem vigília. Glória a Deus, fica com a gente. Vamos de louvor, Eudes. Vamos adorar o nome do Senhor Jesus.

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1: Maravilha, maravilha, glória a Deus. Muito bem, programa Conexão Jovem. Olha, participação especial para você que não sabe. Congresso MADEP começou ontem, pastor Eliabe ministrando a poderosa palavra de Deus. E hoje continua o aniversário do Círculo de Oração, uma programação muito especial. Meu amigo, meu irmão Rodolfo, irmão Ítalo, nosso amado pastor Abdeno, que é pastor presidente daquele campo eclesiástico. Que bênção, Deus está manifestando a sua graça de maneira especial. Vamos ouvir a participação especial do nosso amado presbítero Rodolfo. Pai do
2: Senhor. A paz do Senhor, juventude, a todos os irmãos que estão conectados no programa Conexão Jovem. Quem está falando aqui é o presbítero Rodolfo, líder da UMADEP aqui na IADERN em Parnamirim, que é supervisionada pelo nosso pastor Abdêngo Xavier. Quero também deixar aqui uma saudação especial para o nosso pastor presidente da IADERN, nosso pastor Martim Alves, e a toda a liderança do DEJAD, RN, na pessoa do nosso presbítero Fred. Um abração, meu amigo Anderson, meu amigo Jussier, vocês são bênçãos na minha vida, no meu ministério. Um abraço para todos vocês. Quero passar aqui para deixar registrado que ontem se iniciou o nosso 49º Congresso da UMADEP. Tivemos ministrando lá a palavra nosso pastor Eliabe, cantando o louvor, o nosso cantor Matheus Ferreira, vindo ali de São Paulo. Hoje segue-se a programação, agora à tarde, a partir das 14 horas, com o aniversário do Círculo de Oração de Jovem, com o pastor Daniel Henrique, ali de Abreu Lima, ministrando a palavra de Deus. Hoje à noite, o pastor Bisnaga, de São Paulo, com o cantor Matheus Ferreira. Amanhã, pela manhã, o pastor Bisnaga, no culto da manhã, a partir das 10 horas. A partir da tarde também nós temos culto às 14 horas. À noite nós temos culto às 18 horas. Deixo aqui o convite para vocês. Nós estamos vivendo tempos de edificação com o tema Jesus, o exemplo de obediência baseada em Filipenses capítulo 2, versículo 8. Se temos alguém para olhar, se temos alguma coisa para lutar, que seja por Jesus, que Ele é a nossa inspiração. Um abraço a todos.

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0: 13:30. Glória a Deus, a paz do Senhor Jesus. Você está na sintonia do programa Conexão Jovem, o meu, o seu, o nosso programa da Juventude Assembleiana mais abençoada do Brasil. Maravilha, 13:30. Que alegria poder receber você, que alegria poder estar na sua audiência. Você que já chegou do trabalho, você que chegou da igreja, você que já almoçou, você que ainda vai almoçar, gratidão a Deus por este momento especial, 13:30, louvor, adoração e participação muito especial. Nós estamos aqui diretamente do Estúdio 1, debaixo da graça de Deus. E olha, este final de semana tem muita coisa boa, bênção de Deus, já, agenda de Jade. Mas nós também queremos aqui convidar você para falar com a gente. Isso mesmo, 988-26-2255. É o WhatsApp mais abençoado, viu, Eudes? Aqui do RN, é o WhatsApp mais abençoado do RN. Fala com a gente, pede o seu louvor, o seu pedido de oração. Fala conosco, será uma alegria receber você. Você líder, você jovem, você, meu irmão, que está na audiência. Hoje pela manhã estive ali no setor 38, pastor Aldísio, o coordenador dos jovens de lá, Joás, que é também aqui, radialista aqui da rádio, né? Foi uma benção, foi um aniversário do ciclo de oração. Nossa gratidão, irmã Elaine, que é a coordenadora do ciclo de oração daquele ambiente. Que benção estarmos juntos nesta missão. Podemos ali compartilhar algo do Senhor. E olha, a irmã Elaine falou algo interessante, né? Aprendizagens que ela desenvolveu ali no fórum de liderança. Olha que benção. O fórum de liderança é um trabalho para quem está envolvido na liderança e para quem quer aprender. E nós tivemos no final de semana passado um trabalho abençoado. Isso mesmo, um trabalho abençoado. Tivemos ali participação pastorzinha de Fortaleza, nosso amado pastor Kleber Maia. Foi um tempo de crescimento, de muita aprendizagem. Ela trouxe ali, né, o que ela aprendeu naquele ambiente. Nós queremos agradecer você, meu irmão, que participou, você, minha irmã, que participou. Foi uma benção. 13:32, já tem louvor aí, já nós vamos adorar o nome do Senhor. Mas antes, eu tenho uma participação muito especial aqui, presente no estúdio, o jovem valoroso Isaac Newton. Pai do Senhor, Isaac.
1: Pai do Senhor, antes, Leão. Pai do Senhor aos ouvintes também, estamos aqui.
0: Isaac é um braço forte, viu? Deus te abençoe, Isaac. Amém. Ontem estava ali na UMADEP com o pastor Eliabe, hoje pela manhã em outra missão. E o nosso irmão Isaac está nos acompanhando aqui debaixo da graça de Deus. Ó, queremos compartilhar com você que no dia 19 de setembro, salva aí na sua data, todos os caminhos levam a Ceará-Mirim. Irmão Anderson, o que vai ter em Ceará-Mirim? Dia 19, você que está ouvindo a rádio agora, para tudo. Centenas de jovens evangelizando e impactando aquela cidade. Uma participação especial, presbítero Paulo, que é diretor do departamento de jovens ali, da área de número 6, ele é o líder da rede de evangelismo e ele tem esse convite com detalhes. Atenção, atenção, Pai do Senhor Paulo.
2: Querido líder, a paz do Senhor Jesus, querido jovem que está participando deste programa tão abençoado que é a Conexão Jovem. Estou muito feliz, pois estamos diante de um projeto abençoado por Deus, encabeçado pelo nosso DEPEN, junto com o nosso DEJADE, que é o Nordeste para Cristo. Homens e mulheres, meninos e meninas, jovens e adolescentes, pregando o evangelho a toda criatura, sendo canais de Deus para resgatar almas nesse mundo cruel. E falando em resgatar almas, nós temos uma surpresa muito boa para o nosso DEJADE. Faremos a nossa viagem missionária. A nossa viagem missionária acontecerá no dia 19 de setembro. Nós iremos unir as nossas forças e iremos juntos para Ceará-Mirim proclamar o evangelho a toda criatura. Então você, jovem, que tem interesse em ir com a gente, fale com seu líder setorial. Ele te explicará a questão de valores, questão de logística. Só sei de uma coisa, nós estaremos juntos nesta grande missão. Nosso coração está em chamas, porque sabemos que será uma experiência única. E não só única, uma experiência inesquecível para nós e para você que faz parte da juventude do DEJADE Rio Grande do Norte. Então não esqueça, dia 19, às 13:30, nós estaremos saindo aqui de Natal rumo à viagem missionária para Ceará Mirim e juntos proclamaremos o nome do Senhor Jesus.
0: Glória a Deus! Obrigado, Paulo. 13 horas e 35 minutos. Olha, todos os caminhos levam a Ceará Mirim para Cristo. Dia 19 de setembro, isso mesmo, Paulo trouxe aí, elucidou muito bem os detalhes. Estaremos ali ao lado do mercado público em Ceará Mirim. Centenas de jovens buscando a presença de Deus. Dias 18 e 19, 18 já vai ter um impacto evangelístico. E 19 é o dia que nós estaremos todos juntos ali. Fala com o seu líder, fale com o seu pastor. É uma programação muito especial onde estaremos juntos ali, vivendo um tempo abençoado de salvação, transformação, de impacto evangelístico. Dia 19 de setembro, Ceará Mirim para Cristo. Glória a Deus, 13 horas e 36 minutos. Vamos adorar o nome do Senhor? Vamos adorar? Isso, muita gente participando aqui pelo 988-26-2255. A paz do Senhor, meu irmão. Aqui é o irmão Elígio e irmã Cleonice. Estamos na audiência da Rádio Nordeste de Cobé, distrito de Vera Cruz. Deus te abençoe, meu irmão. Fala com a gente, muita gente interagindo aqui. Manda um WhatsApp para nós, que agora vamos adorar o nome do Senhor. Eudes, geração disponível. Olha, Deus está te convocando para este novo tempo. Deus está te convocando para este momento de sair do ambiente do conforto para pregar o evangelho e viver os projetos dele. Você faz parte dessa geração disponível.

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1: 13 horas e 41 minutos. Que maravilha! Geração disponível buscando a presença do Senhor Jesus. Olha que bênção! Glória a Deus, gratidão a você que está na audiência. Uma saudação toda especial aqui para o Hudson Araújo, meu primo. Fez contato com a gente aqui, viu o WhatsApp. Tô na audiência. Deus te abençoe, varão valoroso. Nossa saudação especial aqui para todos os amados líderes que estão participando presente. Tivemos essa semana uma reunião com a liderança setorial online. Que bênção, olha, nosso irmão Fred ali nos convocou e muitos líderes setoriais juntos nesta missão. E muita gente interagindo com a gente aqui. Olha que bênção. O nosso amado irmão Alexandre está dizendo aqui, olha, eu peço oração pela saúde de um amigo, Manuel Alexandre. Vamos ter um momento de oração aqui por ele. E pedir um alô aqui para o Conjunto Renascer no Recanto Canaã, em Extremóis. Eita, que bênção. Pai do Senhor, irmão Alexandre Solino, tu és uma bênção. E também na audiência, irmã Leinha. Isso, na audiência aqui da Rádio Nordeste. E ela pede um hino aqui de Sérgio Lopes, ó. Glória a Deus. A gente vai cantar um de Sérgio Lopes aqui. Não é esse aqui que a senhora pediu, mas é já já. Ele já vai colocar na agulha ali. O hino Fidelidade, muito bem. Também, irmão Josiel de AD Canto Cumprido, Campo de Lages, Lages do Cabugi, na audiência e pede oração por causas impossíveis e pela sua aposentadoria. Irmão Josiel, Deus é o Deus do impossível. Maravilha, 13 horas e 43 minutos. Olha, nós estamos aqui alegres com Jesus pelos feitos do Senhor. Deus está fazendo maravilhas nesse final de semana, tem muita coisa boa acontecendo. Você jovem, você meu irmão que está na audiência, está buscando aí estar junto, adorando o nome do Senhor Jesus? Isso mesmo, esse final de semana e agora está acontecendo ali trabalhos com a juventude, congressos de jovens em Parnamirim. Isso mesmo, uma bênção, Parnamirim ali, adorando o nome do Senhor Jesus. Nos demais final de semana, isso, final de semana dia 17, 19 e 20 de setembro vai ter o congresso de jovens ali no setor 26, nosso amado irmão Elisael, coordenador de jovens. Também no final de semana 17, 19 e 20, setor 10, nosso grande amigo Walter Cabral, dias 19 a 21, nosso irmão Lucivaldo lá no setor 17. Eita, que benção, olha, final de semana aí abençoado. Final de semana 26, 27, 28, congresso de jovem lá em Santarém, setor 19, nosso irmão Marlon.

0: muita coisa boa acontecendo. E você jovem, se engaja em oração, se envolve em oração. Hoje pela manhã aconteceu o ciclo de oração. Você que aí faz tempo que não vai para o ciclo de oração de jovem da sua congregação, se envolva e participe, que é uma benção. Maravilha, nossa irmã Graça Imperial também aqui participando, lá do setor 20, Jardim Progresso 2, nossa irmã Zélia, que é cadeira cativa aqui, muito bem. Eita, olha, nosso irmão Josivan, tu és uma benção. Josivan passou ali coordenando o setor 19 um bom tempo, uma alegria, meu amado, tu és uma benção, glória a Deus. E vamos de palavra, nosso irmão Isaac Newton vai ler aqui um texto bíblico para a sua meditação, leitura bíblica para sua meditação, Isaac Newton.
1: No livro do profeta Isaías, capítulo 40, a partir do verso 28, assim diz: Não sabes, não ouvistes que o eterno Deus, o Senhor, o Criador dos confins da terra, nem se cansa, nem se fatiga?
0: Aleluia!
1: Não há esquadrinhação do seu entendimento. Dá vigor ao cansado e multiplica as forças ao que não tem vigor nenhum. Os jovens se cansarão e fatigarão, e os jovens certamente cairão. Mas os que esperam no Senhor renovarão as suas forças e subirão com asas como águias. Correrão e não se cansarão, caminharão e não se fatigarão.
0: Oh, glória a Deus! Olha que palavra! Você que estava pedindo para Deus falar, olha que palavra. Mas os que esperam no Senhor, Ele é fiel, Ele faz, mas você precisa esperar nele. Você precisa corresponder a essa fidelidade. Você precisa corresponder à fidelidade do Senhor. Por isso, medite neste hino. Deus vai falar com você.

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2: Treze horas e 52 minutos, eis-me aqui, oh glória, que hino lindo, né? Que hino maravilhoso, eis-me aqui. O nosso amado auxiliar Isaac Newton leu um texto muito especial, que foi Isaías 41, não foi isso, Isaac?
3: Isso.
2: Isaac, me fala um pouco aí, que contexto Isaías 40?
3: 40.
2: Me fala aí um pouco desse contexto, desse texto que você leu. É um contexto justamente de cativeiro, né?
3: Isso, isso.
2: E eles estavam pensando que estavam desistindo, é isso? Compartilha um pouco aí.
3: Esse capítulo, capítulo 40, ele abre a segunda parte do livro de Isaías. E é depois de capítulos inteiros anunciando o julgamento e o exílio do povo. E o povo de Israel, eles estavam cansados, desanimados, se sentindo esquecidos por Deus. Depois de anos de sofrimento. E é nesse cenário do capítulo 40 que o profeta, ele muda o tom e ele começa a falar sobre consolo.
2: Aleluia.
3: No versículo, primeiro versículo do capítulo, ele fala, consolai o meu povo. E o capítulo inteiro, ele é a resposta de Deus a esse cansaço espiritual do povo, mostrando que Deus, ele não perdeu o controle da história e que ele continua fiel, mesmo quando a força humana já não dá conta. Tem um comentarista bíblico chamado Walter Kainen e Delitzsch. Eles observam que no verso 31 conclui uma sequência que compara o poder de Deus ao cansaço de jovens, né? Como mais na frente no texto fala isso. Ele diz que mesmo os mais fortes se cansam, mas quem espera no Senhor recebe uma força que não é natural.
2: Glória!
3: É sustentada por Deus.
2: Glória a Deus.
3: E a palavra hebraica usada para esperar, que é cavar, ela carrega a ideia de uma espera ativa e confiante.
2: Glória!
3: Que não é passiva, como quem está atado a uma corda de confiança em Deus.
2: Aleluia! Olha que coisa tremenda. Deus está falando com você, meu irmão. Glória! O povo estava perguntando, Deus nos abandonou? E Isaías 40 é a resposta, não. Deus continua sendo Deus, Deus continua governando, ele continua tendo todo o poder e ele continua sendo fiel. Deus tem consolo para a sua vida. Eu encontrei aqui, Isaac, eu, você que está na audiência, o versículo 6 do capítulo 41, que é o capítulo após. Uhum. E o profeta diz assim, um ao outro ajudou. E ao seu companheiro disse, esforça-te. Há consolo de Deus, a graça de Deus. E Deus também levanta pessoas para ajudar, né? Para te ajudar. E você também pode ser um agente de transformação ajudando. Dizendo ao seu companheiro, à sua companheira, esforça-te. Vamos juntos, em nome de Jesus. Os jovens se cansarão e se fatigarão. Os jovens certamente cairão. Mas os que esperam no Senhor renovarão as suas forças.
3: Como o presbítero Anderson falou, você pode e você deve ser um agente. No livro de Josué, como conhecemos, no versículo 9, Deus está falando a Josué para ele ser forte e corajoso.
2: Glória a Deus.
3: Então, nós temos esse papel. Nós devemos ser sal, nós devemos ser luz, nós devemos transformar o ambiente aonde quer que nós andarmos.
2: Glória a Deus, glória a Deus. Vamos orar? Você que fez o seu pedido, você, meu irmão, que está aí na audiência. Temos trabalhos abençoadíssimos que vão acontecer agora, né? Os congressos que estão sendo realizados. Sexta-feira, vigília de Jade, uma bênção. Dia 19, evangelização ali, Ceará Mirim para Cristo. Muitos pedidos de oração pela família. Vamos orar? Momento de oração, Eudes, em nome de Jesus.
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3: Vamos orar, oremos. Senhor, nosso Deus, nosso Pai, estamos aqui, Senhor, reunidos. E, Senhor, desde já nós agradecemos por tudo que o Senhor tem feito por nós, Jesus. Meu Deus, nós apresentamos ao Senhor a vigília.
2: Aleluia.
3: Pai, essa semana, Senhor, que o Senhor estenda suas mãos.
2: Aleluia.
3: Que possa ser um momento transformador, meu Pai.
2: Glória a Deus.
3: Que o Seu poder seja derramado, Senhor. Que nós possamos estar cada vez mais próximos de Ti, meu Deus. Nós apresentamos também, Senhor, a evangelização que ocorrerá ali no município de Ceará Mirim, meu Deus.
2: Sim, Jesus.
3: Que vidas sejam alcançadas, meu Pai. Nós oramos isso, Pai. Nós estaremos ali dedicando, Pai, nosso tempo para isso, Senhor. E nós pedimos
2: glória
3: que o Senhor esteja conosco, Pai. Nós sendo usados pelo Senhor, meu Deus. Também apresentamos, Pai, os pedidos de oração. Muitos pedidos. Família.
2: Glória a Deus.
3: E por outras causas, Senhor. E nós oramos por isso, meu Pai.
2: Aleluia. Nós permanecemos, Pai, em oração, em comunhão e unidade. Repreendendo todo o mal, Senhor, toda a seta maligna, Jesus. Abençoando aqueles que estão na audiência, Senhor, aqueles jovens, Senhor, dirigente do ciclo de oração, da mocidade, os nossos pastores, Senhor, os líderes, Pai, homens e mulheres levantados por Ti para cuidar desta juventude, Pai. Te apresentamos, Senhor, aqueles que estão precisando de um socorro, Senhor, precisando da Tua ajuda, Pai, na autoridade do Teu nome, Jesus, que por meio das ondas sonoras desta rádio, a Tua glória enche as casas, enche os corações, Senhor, que o Senhor possa continuar protegendo, fortalecendo e levantando, Senhor, os Teus filhos e as Tuas filhas para viver os Teus desígnios e propósitos. Pai, os trabalhos, Senhor, que os pastores, Senhor, homens de Deus, Senhor, que têm sido referências para, Senhor, caminhar, que eles não possam, Pai, desistir, que esta palavra, Senhor, que é consolo, que é fortaleza para as nossas vidas, venha, Senhor, trazer ânimo, Senhor. Ó, Pai, Tu és aquele que renova as forças, Tu és aquele que dá graça. Senhor, continua conosco, é o que eu Te peço e Te agradeço e faço isso em nome de Jesus. E se você crer, diga amém.
3: Amém.
2: Glória a Deus, 13 horas e 58 minutos, vamos ficar com o hino Fidelidade, gratidão pela sua participação e presença. Dia 11 de setembro, Vigília de Jade, dia 19, Evangelização. Nossa gratidão, irmão Fred, nosso diretor, pastor Martim Alves da Silva, pastor José Arimaldo, pastor Reinaldo. Glória a Deus, Deus te abençoe e até o próximo sábado, em nome de Jesus.

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2: 14 horas e um minuto.
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0: 6:05 agora em Natal, graças a Deus. Hoje, dia 5 de setembro de 2026. Pois é, o ano está terminando. Dia Internacional da Caridade e Dia Oficial da Farmácia. E dia também da Amazônia. Nós queremos agradecer a Deus por mais esta oportunidade, né? Como sempre, gostamos de iniciar a programação Boas Novas, agradecendo a Deus pelas bênçãos que Ele tem nos concedido, pois Ele é grande e Ele é poderoso. Muito obrigada, Senhor, pelos livramentos, por tudo que tens feito em nossas vidas. Nós vamos agora trazer uma mensagem, né? Nós sempre iniciamos com uma mensagem do pastor Júlio César, que diz: Davi foi ungido 20 anos antes de se tornar rei de Israel. O propósito era o trono, mas o processo era o anonimato com as ovelhas. A luta contra o leão e o urso, a afronta de Golias, a traição de Joabe, a perseguição de Saul. Ponto. Agora vem a mensagem, né? Ninguém vive o propósito sem passar pelos processos. Eu vou repetir, tá certo? Davi foi ungido 20 anos antes de se tornar rei de Israel. O propósito era o trono, mas o processo era o anonimato com as ovelhas. A luta contra o leão e o urso, a afronta de Golias, a traição de Joabe e a perseguição de Saul. Ninguém vive o propósito sem passar pelos processos. 2:07 da tarde.
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0: 2:07 agora em Natal, já chegamos para alegrar suas tardes de sábado. Na comunicação, Jaqueline Bezerra, a gerência de programação e produção é do Gerson Câmara. A programação musical é dele, Evaristo Filho. O operador de áudio hoje, Eudes Teixeira. E a direção geral é do pastor Oaldo Dantas. O programa Boas Novas já começou. E você já pode sim interagir conosco através dos nossos meios de comunicação. Pelo Zap Zap, o DDD 849-8826-2255 e o nosso site www.nordesteevangelica.com.br. Nós vamos ficar juntos até às 17:45 com muito louvor, pregação da palavra de Deus e a oração da fé. Graças a Deus, o programa Boas Novas é um programa de setores da Assembleia de Deus. Nós temos aqui 6 áreas e aí dentro dessas 6 áreas nós temos 42 setores que são igrejas com programação aqui durante toda a semana, à noite e aos finais de semana durante todo o dia, certo? E à noite também, tá bom? O programa inicial é o programa de número 10, o setor de número 10, que tem como Igreja Apolo Santarém, bairro. Pois é, o pastor, coordenador do setor, é o pastor Antônio do Carmo Júnior e a sua esposa, a nossa querida irmã Sinara, tá bom? Vamos começar louvando ao Senhor enquanto a equipe do setor 10, que já está a caminho, daqui a pouquinho eles chegam aqui e aí nós vamos continuando a programação, tá certo? Antes de chamarmos Fabiana Anastácio, nós vamos passando aqui no Zap Zap, tá certo? A paz do Senhor, hoje, a paz do Senhor, não dá para ver aqui o nome no perfil, não dá, não tem, mas eu agradeço, tá certo? A sua participação aqui conosco. Josenira do setor 14, a paz do Senhor, amada Jaqueline, seja bem-vinda, muito bom estar com você. Peço oração pelos enfermos, né? os quais Deus conhece. Verdade, Josenira, são muitos. Neste momento estão ouvindo a Nordeste Evangélica e sentindo dores, né? Deus sabe aonde. Gostaria de escutar o louvor de Valdomiro Silva, orações, e oferece para sua família. E ele diz que está afastado dos caminhos do Senhor. Eliezer, lá de Parnamirim. Eliezer, as portas estão abertas. Volte para Jesus, porque os dias são maus, tá certo? Infelizmente, nós não temos esse louvor na programação aqui da Nordeste Evangélica. Mas você tem a liberdade de escolher outro, tá certo? Se tiver aqui, a gente atende. A paz do Senhor Jesus, Manuel Alexandre Filho, na audiência do programa Boas Novas. Nós vamos ouvir agora, como anunciei, Fabiana Anastácio, Te Adorarei.

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1: 2:16, agora em Natal, você está sintonizado na 92.5 FM, a nossa missionária no ar. O nosso irmão Alexandre Solino, né, está na audiência, lá do setor 13, conhece demais. Ele pede oração pela saúde do seu amigo, né, Manuel Alexandre Filho, para Deus chegar, né, com milagre na vida dessa pessoa, trazer saúde, que o Senhor possa vir com saúde, em nome do Senhor Jesus. Que Deus abençoe, irmão Alexandre, muito obrigada pela sua audiência, viu? Muito obrigada mesmo. Também conosco, a paz do Senhor Jesus, a irmã Mônica, gostaria de pedir um louvor de Eliane Fernandes, Olha Eu Aqui, e oferecer para a irmã Janeide e sua mãe, a irmã Maria, e ainda para a família do pastor Herdo Eduardo. Amém. A irmã Edna, querida Edna, está na audiência. No dia 3 de setembro eu fiz 26 anos. Ixi, como tá novinha. Tá cheirando a leite ainda. Ah, não, peraí. Que ela disse que 26 anos que aceitou Jesus, né? E de idade, hein, Edna? Tu não vai dizer que tu não é besta? No dia 3 de setembro, ela completou 26 anos que aceitou Jesus como Salvador da sua vida. Foi a melhor escolha, não é isso? Que Deus te abençoe grandemente e continue firme, ou firmes, né? O firme mesmo no caminho do Senhor, nos caminhos do Senhor. Também conosco, a irmã Maria Gorgônio, lá de Parnamirim, vai o nosso abraço para ela e todos os irmãos de Parnamirim. Peço oração por Ida Carmen, né? Por refluxo, né? Ela tá sofrendo para Jesus chegar com saúde na vida da filha dele. Também conosco, nosso irmão Pedro e a nossa irmã Leia, lá em Catarina 1, né? Ovelha do pastor Edmilson. Eles estão na audiência, como sempre, todo sábado. Irmão Pedro está na audiência do programa Boas Novas, e eu quero mandar aqui saudações para ele, para Leia e também para o pastor Edmilson e a irmã Dodora. E aí eu lembro da minha mãe, a irmã Joana, e o irmão Ramos, né, que são também de Catarina 1, a Igreja Polo do setor 32. Eita glória, a paz do Senhor Jesus, irmão John Magno, no trabalho, ouvindo pelo aplicativo lá em Brasília, Distrito Federal, olha aí. Peço oração pelo meu pai, João Batista, e sua mãe, Luzia, para Deus restaurar a saúde. São 2:19, nós vamos de música, Eudes. Vamos que vamos. O louvor que a irmã pediu, Olha Eu Aqui, com a cantora Eliane Fernandes. Pode ser tocada agora? Tem com outra versão. Daqui a pouquinho a gente vê isso aí, tá certo? Então, enquanto isso, a gente vai escutar Eduardo Silva. Vamos ouvir Eduardo Silva. Chora nos pés de Jesus, porque Ele enxuga teus olhos também. Você que é cinquentona ou cinquentão como eu, vai lembrar muito bem desse louvor. São 2:19.

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0: 2h29, graças a Deus, chegou o coordenador do setor 10, né? O homem de areia branca. E aí, pastor, qual é a sua marca? Qual é a sua marca?
1: Aleluia!
0: Olha aí, tá vendo? Seja bem-vindo, graças a Deus.
2: Obrigado.
0: A paz do Senhor.
2: A paz do Senhor, minha Jaqueline. A paz do Senhor a todos os irmãos.
0: Como é que vai, irmã Sinara?
2: Sinara tá bem, graças a Deus. Tá
0: muito bem,
2: dela.
0: Né?
2: É,
0: pelo
2: verdade.
0: Que o senhor tava falando aí, muito bem, graças a Deus. Vamos trazer agora as informações, né, do setor 10.
2: É, o setor, nós vamos agora, dia 17, nós fizemos aqui um desafio, nós vamos fazer 7 dias de congresso.
0: Ô, glória!
2: É, 7 dias de congresso da juventude, e vai começar na quinta-feira, o pastor Moisés Guedes vai estar dando abertura, sexta-feira o trabalho é na central, aí no sábado nós retornamos com o pastor Marcondes, o domingo vai ser o pastor Robson Viana, na segunda vai ser a irmã Etânia, a terça vai ser irmão João de Santiago, na quarta vai ser o pastor Eliabe César e na quinta vai fechar com o pastor Milton Fonseca.
0: Ô, glória!
2: É, aí nós, e o grande conjunto de Jade também estará louvando o Senhor e esperamos em Deus que Deus derrame graça.
0: Com certeza.
2: Para Deus fazer um grande trabalho ali para a glória do Senhor.
0: Além do congresso, tem mais alguma informação?
2: Não, as informações só hoje, hoje na manhã, domingo o culto vai começar às 6h da tarde e vai terminar de 12h. Pronto.
0: Eita, glória.
2: É, vai ser uma mini vigília, porque mini vigília de 10h à meia-noite para mim não é mini vigília, é somente um culto fora de hora. Mini vigília tem um bom período assim de, no mínimo, 4 horas. Então nós vamos fazer 6h, vai começar o culto, depende normal, e depois a bênção apostólica vai dar cedo da 12h. Quem puder ficar no culto o máximo possível, tudo bem. Quiser ir embora, vai embora, vai com a bênção de Deus. Mas nós estaremos lá clamando, suplicando, porque é tempo de buscar o Senhor.
0: Amém.
2: E nós estamos aí com um desejo grande de ver a manifestação do poder de Deus. E sem oração e sem palavra não tem.
0: Aqui nós temos uma informação, a Assembleia de Deus Alvorecer, setor 20, o senhor conhece muito bem, que já foi coordenador lá.
2: Pastor Max.
0: Cruzada Evangelística. Cruzada Evangelística será um culto de gratidão, um ano dos convocados do rei, né? O preletor será o diácono Guilherme Garcia. Esse evento acontece hoje, tá certo? Logo mais às 19 horas. Você não pode perder, principalmente você que mora ali pertinho. O evento vai estar situado na Avenida Industrial, lá no terminal do 07 e 27. Quem é da Zona Norte sabe muito bem. Participação especial do grande conjunto do Dejade do setor 20. Pastor, vamos ouvir mais um louvor, né?
2: Sim, senhora.
0: E aí daqui a pouquinho o senhor.
2: Tá ok.
0: Mete Bíblia aí. Vai oferecer? Fique à vontade.
2: Somente para o setor 10, a todos os irmãos. Estão na audiência e também para minha esposa, minha amada querida, irmã Sinara.
0: Amém. Elmo Andrade, olha eu aqui.

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1: São 2h37 agora em Natal, graças a Deus. O pastor Antônio do Carmo Júnior hoje está conosco, nos dando o prazer de sua audiência, e agora nós vamos ouvi-lo, pastor.
2: Amém. Com muita alegria, mais uma vez, saudamos a todos com a paz do Senhor. Nós vamos meter na palavra do Senhor nesses minutos. Depois estaremos orando, porque eu sei que tem muitas pessoas que às vezes enviam o seu pedido aqui para o WhatsApp da Rádio Nordeste. E a palavra que nós vamos ler hoje é o Evangelho de Jesus Cristo, segundo escreveu Marcos, capítulo número 10, o versículo é o 46, que diz assim: depois foram para Jericó, e saindo ele de Jericó com seus discípulos, e uma grande multidão, Bartimeu, o cego, filho de Timeu, estava sentado junto ao caminho, mendigando. E ouvindo que era Jesus de Nazaré, começou a clamar e a dizer: Jesus, filho de Davi, tem misericórdia de mim. E muitos o repreendiam para que se calasse, mas ele clamava cada vez mais: Filho de Davi, tem misericórdia de mim. Somente o versículo 46, 7 e 8. Meus amados, essa passagem eu sei que é muito conhecida do povo evangélico, porque nós gostamos de ler Bíblia. O povo que mais lê Bíblia são os evangélicos. Tem muitas pessoas que às vezes dizem que creem em Deus, mas a Bíblia fica longe dele. Mas a Bíblia fala que bem-aventurados são aqueles que guardam a sua palavra no seu coração. Essa passagem, ela vai nos trazer aqui essa narrativa, mostrando que Jesus, ele estava saindo de Jericó.

0: ter falado. Agora, o que me chama a atenção é que essa pessoa que falou de Jesus para Bartimeu deve ter falado com muita precisão acerca de Jesus Cristo. Porque ele era cego. E para ele saber que Jesus ia passando, para ele clamar por Jesus, a pessoa que falou para ele acerca de Cristo, acerca de Jesus, mostrando que ele era o Messias, que ele era o Salvador, que ele era o enviado por Deus, soube explicar de uma forma tal que um cego creu só em ouvir falar acerca de Jesus. E como ele creu na pessoa que estava falando acerca de Jesus, o que Jesus veio para fazer com a sua missão, Deus deu a ele um privilégio da seguinte forma, porque onde ele estava ali mendigando, naquele caminho, a Bíblia vai dizer que Jesus vai passar por ele, e quando ele escuta que é Jesus, ele faz uma declaração que muitos estudiosos da época não fizeram, não reconheceram. E você vê que ele fala assim: Jesus, filho de Davi. Quando ele fala que Jesus é filho de Davi, ele está dizendo que ele reconhece Jesus como rei, porque Davi era rei, foi rei. Então Jesus era da descendência de Davi. Então quando a pessoa chama Jesus filho de Davi, ele está reconhecendo o reinado de Cristo. E agora ele faz uma coisa, ele clama. Então dá a entender que a pessoa que falou de Jesus para esse Bartimeu cego também informou que Jesus também tinha autoridade e poder de curar. Por isso que ele chama Jesus filho de Davi, reconhece Jesus como rei, tem misericórdia de mim. Ou seja, ele estava precisando de uma cura física, e para a glória de Deus ele clama, mas apareceu obstáculo para ele não clamar. Era uma multidão pedindo para ele não clamar, e ele continuou clamando. Agora, interessante aqui, porque ele perseverou clamando, e para surpresa dele, Jesus parou para ouvir, e Jesus fez um milagre. Aquele cego passou a enxergar. A mensagem de aplicação para nós nesta tarde é: não sei qual obstáculo que está na sua frente, eu não sei a vida que você está levando, eu não sei o que você está passando, e também não sei o que está te incomodando, eu não sei aquilo que está querendo roubar a tua paz, eu não sei qual a luta que você está enfrentando, mas a resposta para mim e para você é essa: nós devemos continuar clamando, orando sem cessar, suplicando a Deus, pedindo a sua misericórdia, porque o que chama a atenção de Cristo é a nossa oração. Quando nós clamamos, Jesus para nos ouvir. Foi exatamente isso que aconteceu aqui. Jesus ia passando, quando clama o cego, Jesus parou e mandou chamá-lo. Então, nessa tarde, meu amado, diante do que você está enfrentando, e eu também, a solução é: vamos continuar orando, crendo e clamando, confiando que Jesus vai intervir na nossa causa. Então, meu amado, guarde esta palavra no seu coração, sabendo que Jesus tem todo o poder, tanto nos céus como na terra, e capaz de operar sobre cada um de nós. Então, nesta tarde, eu vou fazer aqui também um clamor, eu vou aproveitar e vou orar, vou interceder também por você e por mim. A irmã tem algum pedido para fazer aí? Se tiver, nós vamos incluir agora nesse momento para a gente orar.
1: Pastor, vamos orar pelo Brasil, né? Esse ano é um ano de eleição. Vamos orar por Israel, por essas lutas que estão acontecendo, essas guerras, para que o Senhor venha trazendo a paz. E nós temos aqui, setor 42, deixa eu ver aqui, a paz do Senhor. Ah, é, mandar um alô para o setor 42 e congregação de Getsemane, o auxiliar Augusto Silva, presbítero Paulo Gomes e o irmão Robson, todos na audiência do programa Boas Novas. Deixa eu ver aqui, a irmã Graça Imperial, lá de Jardim Progresso 2, né? Deixa Salmos 46 para todos. pede oração pelo seu netinho Benjamin.

0: para o Senhor continuar ajudando aquela criança, pelo seu filho Daniel Bernardo, né? E também pelo seu esposo. E pede oração também pelo esposo Bernardo, que vai completar ano amanhã. Que Deus abençoe, viu, irmão Bernardo? Salmos 23, verso 1, para sua meditação. E oferece o próximo louvor para seus filhos, noras, esposo, para o irmão Heriberto, Jaqueline, Eudes e toda a equipe da rádio. Tá certo? Deixa eu ver aqui se tem mais um. Tem. A paz do Senhor, peço oração por minha saúde e pela minha família, a irmã Gisélia Teixeira.
1: Amém. Vamos orar. Eu lembrei aqui agora também, tem uma jovem senhora de 34 e 35 anos, ela está no hospital e ela está com leucemia. O nome dela é Maria Rayane. E o médico desenganou ela, disse que ela só tinha uma semana a 3 meses de vida. Olha que situação. Mas a última palavra é de Deus. Pai, em tua presença, estamos pela tua graça. Sabemos que tu és nosso refúgio, a nossa fortaleza e o nosso socorro. Eu sei que a última palavra é tua. Eu sei que a medicina tem os seus recursos esgotados e limitado também. Mas o Senhor não, porque o poder pertence a ti. Tu sabe a situação de Rayane, a situação aqui dos pedidos que aqui foram feitos pela emissora aqui do WhatsApp da Rádio Nordeste. Nós queremos aqui interceder nesta tarde, Senhor, e suplicar a ti a tua bondade e a tua compaixão e misericórdia. Que o Senhor estenda as tuas mãos, Senhor da glória, para fazer um milagre, para o teu nome ser exaltado, porque somente o teu nome é capaz e poderoso para fazer, e é digno de honra, de glória e de louvor. Nós te louvamos, nós te engrandecemos, e nós te adoramos, ó Pai, e nós confiamos nas tuas providências, no teu poder, no teu agir, no teu operar. Reverte essa situação, Pai, quantas causas difíceis, pelo nosso Brasil, Senhor da Glória, situação tão delicada, quanta corrupção, quanta imundice, quanta injustiça, e nós clamamos a ti, pedimos a tua misericórdia, Senhor, estende as tuas mãos, restaura a nossa nação. Tome tuas mãos, Israel, o teu povo escolhido, Pai amado, para manifestar a tua vontade, Senhor. Pedimos também a tua bênção, Senhor da Glória, sobre cada um de nós. A irmã Jaqueline, chega também na sua saúde. A todos os funcionários aqui da Rádio Nordeste, eu quero apresentá-los. E também juntamente com a sua família, e pedir a tua bênção, Senhor. Nos fortalece cada vez mais, nos desperta para clamar, suplicar a Deus e crer cada vez mais no teu poder. Aleluia. Que possamos ser incomodados, Senhor da Glória, e motivados pelo teu Espírito, Pai, para buscar mais a tua presença e a tua face, e se encher mais de ti, através do teu Espírito Santo, para fazer a diferença aqui nessa terra. Em nome de Jesus, é que nós oramos a ti, agradecidos. Aleluia!
0: Amém, Jesus. Graças a Deus. Graças a Deus. Eu quero aqui agradecer a participação do pastor Júnior.
1: Eu que agradeço, desculpa chegar atrasado.
0: Mas deu certo, né? Deu tempo. A oração, deu tempo a ministração da palavra. E graças a Deus o trabalho foi feito, né?
1: Deu abração no meu Heriberto.
0: Amém.
1: Eu tenho acompanhado aqui, ele nos ajudando. Às vezes não chega ninguém no setor 10 e ele chega aqui para dar uma palavra. Eu agradeço bastante.
0: Daqui a pouquinho ele chega com a participação do meu setor, né? Que é o setor de número 16, 3:30, daqui a pouquinho está por aqui. Mas eu quero aqui agradecer também a honrosa visita do senhor aqui hoje. Sei que é difícil, né? Tá todos os sábados aqui. E até porque o senhor tem uma equipe, né?
1: É verdade, mas eu vou fazer surpresa à senhora, não devolvi sem falar nada. Aí vou chegar, lembra-se, porque lá tem uma escala, né? Hoje era o pastor Milton, mas faz tempo que eu não venho aqui, eu disse não. Vou dar uma passada linha.
0: Graças
1: passada
0: a Deus. Lá.
1: Se ele for vir ou não, eu já estaria aqui.
0: Mas no fim deu certo. São 2:49 agora em Natal. Nós vamos ouvir mais um louvor. Com Suede Silva, Reacende a Chama. Sei que o senhor já se despediu, mas pode fazer o seu oferecimento, se dá tempo.
1: Muito bem. Eu quero oferecer esse hino para todos vocês. que está nos ouvindo, pois sabemos que Deus também fala através de louvor. E quem sabe através de louvor, Deus vai responder o que você está pedindo.
0: Amém.

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0: 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Os teus ouvidos estão inclinados para ouvir a nossa oração nessa noite. Obrigado, Senhor.
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11 agora em Natal, você está sintonizado na 92.5 FM, a nossa missionária no ar. Você ouviu Francisca, Preciso de Ti, ouviu também o cantor Osés de Paula, Eu Te Amo. Lindíssima essa mensagem musical, tá certo? E nós vamos aqui zapeando com os nossos irmãos, está conosco a nossa querida mocinha, lá de Boa Saúde, que Deus abençoe a irmã mocinha, ela pede oração pela sua mãe, pela sua família. O irmão André Felipe, lá de Touros, esposo, ele diz assim, esposo de Miriam Pinheiro, fomos jovens na época da mocidade, pastor Júnior era o dirigente da mocidade, lembro muito. O pastor Júnior que ele fala, é o irmão da missionária Samira Santos. Ele foi meu dirigente de mocidade ali no setor 13, né? Que na época não era setor, era congregação de Potengi. Lembro demais. E hoje ele é ovelha do pastor Samuel Renovato, né? Que foi nosso diretor aqui na Nordeste Evangélica. Que Deus abençoe, irmão. Fico muito feliz pela lembrança, tá certo? Ainda também conosco, a paz do Senhor. Me atrasei, mas cheguei. Presbítero José Luiz, aqui lá da cidade de Espírito Santo, né? Está na audiência, manda a paz do Senhor para todos os ouvintes, e o próximo louvor oferece para o pastor Clenilson e a nossa irmã Thaíse. Boa tarde, a paz do Senhor, peço oração pelo meu sobrinho que está preso, já fez um mês e ele não está podendo receber visita, né? Eu peço que os irmãos orem por ele, pela sua família e também pelos seus parentes. Amém. Uma boa tarde na paz do Senhor, meu irmão. Que Deus abençoe a todos vocês. Adriano, de Toritama, Pernambuco. Que Deus abençoe. Também conosco o nosso irmão Gustavo. Na realidade, é o irmão Ricardo, que pede oração por Gustavo, né? Que está preso. Para o Senhor chegar ali, né? E trazer a liberdade. É esse o pedido do irmão. Boa tarde, a paz do Senhor. Eu peço oração pelo meu benefício, que está em análise, e por uma viagem que irei fazer, a nossa irmã Rita Kelly. Peço oração pelo conjunto Kadosh, que faz aniversário hoje. Um ano de louvor a Deus. Arnon de Bom Jesus, amém. O nosso irmão Breno entrou em contato conosco, daqui a pouquinho a gente responde, porque quando é áudio, a gente demora um pouquinho, tá certo? Na escuta da Rádio Nordeste, aqui em Village, setor 18, desde pela manhã, agradecendo a Deus por tudo, e peço as orações por mim, pela minha saúde, em nome de Jesus, porque para Deus nada é impossível. A nossa irmã Leinha, Airon, também está conosco. A paz do Senhor Jesus Cristo, irmã Jaqueline, gostaria de ouvir Gilmar Bezerra. Vai anotando aí, Eudes, Gigantes e Muralhas, ou Muralhas e Gigantes. Tá certo? Também conosco o irmão Assisão. Deixa aqui Jeremias 29:13 para a meditação dos nossos ouvintes. Nós vamos dar uma paradinha aqui, são 15:15 agora em Natal. Vamos ouvir mais um louvor com Samuel Sabino, Não Vai Te Faltar Nada.

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1: O título da nossa reflexão traz o seguinte: não questione, confie. Jeremias capítulo 18, versículo 6, que diz: ó Israel, será que eu não posso agir com vocês como fez o oleiro? Pergunta o Senhor. Como o barro nas mãos do oleiro, assim são vocês nas minhas mãos, ó Israel. Imagine só se uma obra de arte começasse a questionar o artista sobre o porquê de ter sido pintado de determinada maneira. Seria como se uma pintura dissesse ao pintor: por que você me fez assim? Da mesma maneira, quando questionamos os planos de Deus para nós, agimos como se soubéssemos mais do que Ele. Quantas vezes, diante de dilemas, crises e situações difíceis, nos comportamos como o barro que questiona o oleiro? Somos rápidos em criticar, apontar o dedo e até mesmo querer dizer a Deus como Ele deve agir em nossa vida. Muitas vezes nos revoltamos com o Senhor pelas coisas não saírem como desejamos, ou por nossas orações não terem sido atendidas da maneira que esperávamos. A vida, porém, não é um mar de rosas, e muitas coisas acabam fugindo de nossas mãos. Mas isso não nos dá o direito de questionar os planos de Deus e a maneira que Ele tem de realizar sua vontade em nossa vida. Quando escolhemos duvidar ou tentar impor nossa própria vontade, estamos nos colocando em uma condição de risco, como se disséssemos a Deus o seguinte: eu prefiro fazer as coisas do meu jeito, devolva-me o controle. Algo que precisamos aprender e que está claro na Bíblia, em Romanos 8:28, é que todas as coisas contribuem juntamente para o bem de todos aqueles que amam a Deus. Por isso, não tente pela força do seu braço, mas entregue tudo ao Pai. Como certa vez disse Rick Warren: Deus quer que paremos de tentar e comecemos a confiar a Ele os nossos problemas. A partir de hoje, entenda que todos os acontecimentos, bons ou ruins, são instrumentos que Deus usa para moldar você à imagem de Jesus. Portanto, não resista ao toque do oleiro, porque ele sabe exatamente aquilo do que você precisa. Amém.

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2: 15:28.
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1: 15h35, agora em Natal, estamos de volta com o programa Boas Novas e a participação dos setores da IEADERN, Igreja Evangélica, a Assembleia de Deus no Rio Grande do Norte, presidida pelo nosso pastor Martim Alves da Silva. Por falar em pastor Martim Alves, eu quero aqui mandar um abraço para a irmã Fátima Araújo, tá certo? Essa mulher de Deus, uma mulher comprometida com a obra do Senhor. Se ela estiver na audiência ou quem estiver, transmita o recado para ela. Que Deus abençoe a irmã Fátima com saúde e muita paz, tá certo? Eu quero também mandar um alô para a nossa querida irmã Angelina, do Conjunto Pirangi. O recado foi dado, irmã Angelina, pela irmã lá de Cidade Satélite, viu? A irmã Marli deu o recado bem direitinho, do jeito que a senhora passou, tá certo? A irmã Angelina se congrega ali na Assembleia de Deus, Conjunto Pirangi. Ela não perde o programa Boas Novas, tá certo? Que Deus abençoe a irmã Angelina. Devido a um problema de saúde na sua visão, ela está impossibilitada de frequentar os cultos, mas ela ouve o programa Boas Novas. Eu quero mandar também um abraço para minha amiga querida, a nossa irmã, a esposa do pastor Albino, irmã Derenice. A irmã Derenice Leão, nosso abraço para a senhora. Estou orando para que a senhora se recupere, para voltar a fazer atividade física bem pertinho da minha casa. Estou com saudade da senhora, viu? Que Deus abençoe a irmã Derenice e o pastor Albino. Deus abençoe o pastor Albino. A irmã Suzy, de Passagem de Areia, lá em Parnamirim, pede oração por sua família. Ela também, se for possível, gostaria de ouvir com o cantor Gerson Rufino um louvor, né? Muito bem. Chegou o momento da palavra. Eu disse, irmão Heriberto já está aqui conosco. Hoje ele está representando a congregação de Pitimbu, pastor Watson, que Deus abençoe a irmã, a sua esposa, tá certo? A irmã Heloísa. E também nós temos como coordenador desse setor o pastor Rivaldo Felipe e a irmã Vitória. Vai o nosso abraço para eles. Irmão Heriberto, seja bem-vindo ao programa Boas Novas. Mais uma vez, a paz do Senhor.
2: A paz do Senhor a todos. Estou com motivo de alegria e satisfação estar aqui mais uma vez para conduzir a palavra de Deus àqueles que estão a nos ouvir. Que Deus possa trabalhar grandemente hoje nos corações. Vamos refletir no livro de Mateus, capítulo 5, versículo 9. Que nos fala sobre o Sermão do Monte. E terei esse versículo aqui para nós refletirmos um pouco da nossa necessidade de conhecer as verdades de Deus. Então, através dele, nós vamos tirar lições importantes para a nossa vida espiritual e secular. Diz assim: bem-aventurados pacificadores, porque eles serão chamados filhos de Deus. Quando a gente lê este versículo, a gente consegue enxergar a grandeza de Deus, o seu caráter, a sua atitude diante de cada um de nós, com o objetivo de imprimir em nosso ser conhecimentos, qualidades que são benéficas para nossa vida espiritual.

Eternidade, príncipe da paz. Então, quando ele diz que Jesus é o príncipe da paz, não está falando simplesmente de alguém que evita conflitos. A paz que Jesus Cristo traz é muito mais profunda. Jesus veio trazer uma paz que começa dentro do ser humano. E essa paz alcança Deus, alcança relacionamento com Ele. Essa paz traz relacionamento com o nosso semelhante. Então, é uma paz que o mundo não pode construir. Ela nasce dentro do nosso interior, né? Então, é muito importante a gente entender essas diferenças, né? Jesus é aquele que traz paz com Deus. Antes nós não tínhamos paz com Deus, mas quando Jesus veio, ele nos reconcilia com ele. Olha que coisa importante. Então, o maior problema do ser humano não é a falta de tranquilidade interior, mas a separação de Deus causada pelo pecado. Onde é que Deus trabalha, né? Então, Cristo veio reconciliar o homem com Deus. Por isso que ele diz: bem-aventurados os pacificadores, porque eles são chamados filhos de Deus. Então, Jesus é aquele que traz paz ao nosso ser, ao nosso coração. Podemos estar até vivendo em meio a grandes dificuldades, grandes adversidades, e ainda assim termos paz, né? Então, é diferente da paz que o mundo procura oferecer. O mundo procura tirar os obstáculos, e a paz que Jesus prega e quer que tenhamos em nossa vida é a paz diante das adversidades, né? Então, é muito importante a gente refletir e entender o propósito de Jesus quando ele diz bem assim: bem-aventurados os pacificadores, porque eles serão chamados filhos de Deus. Entendam bem, Jesus não prometeu que não teríamos aflições, mas ele prometeu estar conosco diante das aflições. Então, o trabalhar dele é diferente do trabalhar do mundo, né? Ou seja, Jesus é a paz em meio às circunstâncias adversas. Então, como falei, a paz de Cristo não depende de circunstâncias, das adversidades. Não significa ausência de problemas. A gente vê na Bíblia a vida do apóstolo Paulo, perseguido pelo povo, pelo seu próprio povo, e que ele foi preso. E diz a palavra que Paulo continuamente louvava a Deus, né? Então, são exemplos importantes das pessoas que têm essa paz dentro dele, construída pelo Espírito Santo. Bem-aventurado os pacificadores, porque eles serão chamados filhos de Deus. Muitas vezes é preciso distinguir esse aspecto. Às vezes tem pessoas que

0: não são nem cristãos, mas são pessoas de um tratamento espetacular, uma pessoa que traz paz em suas palavras, nos seus conselhos, na sua sabedoria, não é verdade? E não é nem um cristão. Ele foi instrumentalizado no seu meio, no meio exterior, aqui no mundo, de uma forma que pode enganar pessoas. Ou seja, ele poderá ter esse exemplo, mas não ter a paz essencial para cada um de nós, que é a paz com Deus. Certo? Então são distinções importantes para a nossa vida espiritual, para a nossa vida secular. E Jesus, no Sermão do Monte, ele nos ensina a sermos instrumentos de paz. Olha aí. Então, é muito importante nós entendermos esse aspecto. Então, ele nos chama para sermos instrumentos de paz. A paz com Deus e a paz com o nosso próximo. Muitas vezes a pessoa tem até a paz com o nosso próximo, com o próximo, mas não tem a paz com Deus. E essa paz é a paz perfeita, é a paz que Deus quer que tenhamos, para que sejamos salvos um dia. Então, como se poderia definir a figura de um pacificador? É alguém que tem paz. É alguém que gera paz. Que trabalha para ter paz. É alguém que constrói paz. Quando a pessoa ouve a palavra de Deus, ele está construindo paz. Então, um pacificador, ele promove paz. É aquele que desfaz contendas. E todo o seu conselho, todo o seu parecer, ele procura intervir para que os conflitos acabem. Não é verdade? Então é muito importante, prezado irmão, nós compreendermos esse versículo e tantos outros do Sermão do Monte. Muitas pessoas ouvindo o mestre, os seus discípulos estavam lá, e ele queria levar uma mensagem que eles pudessem entender da necessidade de reconciliar com Deus. Porque a figura de um pacificador é uma pessoa mansa, uma pessoa cheia de Deus, na sua maneira de agir, na sua maneira de pensar, diante das emoções da vida, diante das adversidades, né? Ele é uma pessoa cheia de Deus, uma pessoa diferente, né? Que se direciona diante dos problemas da vida de uma forma diferente, cheio de sabedoria, de humildade, de mansidão, com perdão na sua boca, no seu coração. Então, é uma pessoa que sabe dominar suas emoções. É uma pessoa cheia de humildade, de bondade, de uma pessoa benigna, que não procura fazer mal ao seu próximo, né? E a gente olhando para o nosso mundo, prezado ouvinte, prezado irmão, como o mundo, nosso mundo, está precisando de Deus. Como o nosso mundo está precisando de pacificadores. Em todas as áreas de nossa vida. Nós estamos precisando, o mundo está o caos. Então, como é importante a igreja do Senhor ter isso dentro dele, a pacificação, a bondade, o perdão, né? Porque com essas armas, a igreja do Senhor faz um grande trabalho no mundo. A igreja do Senhor acalma o quê? Os conflitos em ambientes que estão conflitivos. A igreja do Senhor pode acalmar os corações que estão feridos, injustiçados, porque tem arma dentro dele. Jesus construiu a pacificação, né? Então, uma pessoa de Deus, o filho de Deus, os pacificadores, tem que procurar as pessoas, o seu próximo, orientando em inimizades, em conflitos, um caminho adequado. Então, irmãos, quando temos essas qualidades que o Sermão do Monte profere, e hoje fala sobre a pacificação, nós estamos refletindo dentro de nós o caráter de Deus. Veja bem, e como nós vimos através do profeta Isaías, que ele disse que Jesus é o príncipe da paz, ele é o maior de todos os pacificadores, ele é chamado de o príncipe da paz. Ora, por que razão o príncipe da paz? Porque Jesus veio fazer algo grandioso que ninguém fez no mundo. Ele veio reconciliar o mundo consigo mesmo. Por isso que se diz que ele é o príncipe da paz. Ele não veio reconciliar uma pessoa, duas pessoas. Ele veio reconciliar o mundo com ele. Então, é maravilhoso a gente entender esse aspecto da paz que Jesus constrói dentro de cada um de nós. Quem éramos nós, irmãos, há 20, 30, 40 anos atrás? Qualquer coisa, reagíamos de uma forma diferente da de hoje. Há, através dos tempos, um amadurecimento espiritual. As coisas de Deus, ele trabalha progressivamente, vai insuflando dentro de nós as suas verdades, as suas qualidades, o seu caráter. Essa paz que permanece em nossa vida e tem que permanecer para que sejamos salvos. Não é verdade? Então, a paz que Jesus ensina a cada um de nós, traz para dentro de nós, não é uma paz momentânea, não é uma paz aparente, não é uma paz com parcialidade. Hoje você tem paz, vai ensinar no seu colégio, ou na sua faculdade, está lá, lá você não tem paz. Não é essa paz. Jesus constrói uma paz perfeita. Ele sabe trabalhar, ele é o mestre dos mestres, senhor dos senhores, e ele nos ensina diariamente. Hoje à tarde, Jesus está me ensinando. Ele está te ensinando, aperfeiçoando a nossa vida. Glória seja dado o nome do Senhor. Mas a paz que Ele coloca dentro de nós, que nasce no nosso interior, promovida pelo Espírito Santo. Ele diz: eu vou, mas enviarei o Consolador para que esteja conosco, nos ensinando, nos direcionando, para que possamos aprender. É Ele que está entre nós, igreja, nos conduzindo para a verdade, construindo a pacificação. E como falei, essa pacificação, ela não pode ser momentânea, mas ela tem que ser real na igreja, no nosso convívio, aonde trabalhamos, no convívio da família, no convívio na sociedade. Por que é que o mundo está virado? Porque não escutou a voz do grande pacificador que é Jesus. Não é verdade? Então, são essas coisas que nós temos que investigar em nossa vida. Sempre que orar, procurar de Jesus, que Ele coloque dentro de nós as suas qualidades, para que não sejamos destruídos. Porque a palavra de Deus nos ensina: segui a paz com todos, sem a qual ninguém verá a Deus. Então o pacificador, ele tem que levar luz, para que haja entendimento. O pacificador não levanta muralhas, mas perdoa. O pacificador, ele corta correntes de destruição. Não leva adiante fofocas, ofensas, discussões, mas perdoa. Então, essa é a palavra que o Senhor tem ministrado ao meu coração nesta tarde e ao teu coração. Seja evangélico ou não, cristão ou não, porque você sabe que o mundo opera a sua maneira. Para o mundo, a paz é a ausência de conflitos, de lutas, diferente do nosso Deus, que não promete a ausência de lutas, mas garante a sua presença no meio dela. Paz que Deus nos ensina nesta tarde é destinada aos que confiam nele, aos que esperam nele, aos que vivem de acordo com sua vontade. Então ele entrega essas palavras a você que está nos ouvindo, para que você se edifique cada vez mais. E você que não tem Jesus ainda, que não tem paz com Ele ainda, possa ter. Que Deus abençoe você grandemente, amigo ouvinte, prezado irmão. Amém.
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3: 16 horas.
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6: 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Portanto, o nosso querido coordenador dessa campanha no Rio Grande do Norte é o pastor Alberico Marques, que é o diretor do nosso DEPEN. Ele vai arregimentar todos os campos eclesiásticos e todos nós envolvidos nesse trabalho vamos ganhar talvez 10, 15, 20 mil almas para Cristo Jesus, nosso Senhor. Que Deus abençoe a todos, em nome de Jesus. Amém.
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0: 16:08 agora em Natal. 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É, passando aqui no WhatsApp, o nosso irmão André Felipe de Touros está na audiência. A Uzair, lá do Arenã, congregação Filadélfia, também está conosco. Eliane, setor 30, pede oração pela festividade dos jovens amanhã e segunda-feira, né? É, vamos continuar orando também por Manuel Alexandre Filho, ele precisa muito das orações. Roberto Pacheco, lá de Sapucaia do Sul, no Rio Grande do Sul, também manda saudações para os seus familiares ali em Gramoré 2, setor 11. O nosso irmão Egilvan Batista também está na audiência. E a irmã Fátima Toscano, da ADEPAZ de Nova Descoberta, também está conosco. Elígio e Cleonice, lá do Cobé, em Veracruz, também está na audiência. Ainda conosco, a paz do Senhor, agradecendo a Deus nesta tarde por uma porta de trabalho que o Senhor abriu para meu filho. Sou grata ao Senhor por tudo que ele tem feito. A nossa irmã Nancy, graças a Deus, que ela é grata, né? Nós estamos sempre aqui orando e ela passa a mensagem agradecendo pela oração, né? Ela diz, estou de posse da minha vitória, ouvindo esse programa tão maravilhoso, graças a Deus. Ainda aqui conosco, boa tarde, a paz do Senhor. O próximo programa é do setor 32, não, setor 11, que tem como Igreja Apolo, Gramoré 1. Eu quero mandar também um alô para a irmã Selma, lá de Nova Descoberta, também na audiência do programa Boas Novas. A paz do Senhor, estou na audiência, amo essa tarde de sábado. Aproveito e peço oração pelo meu filho Gabriel e Tiago e por toda a minha casa. São 16:11, vamos fazer o seguinte, a gente vai orar primeiro e depois eu chamo o louvor, tá certo? O irmão Heriberto ainda está aqui, vamos aproveitá-lo. A irmã Zélia pede oração por Carlos Bulhões, Paulo Vitor, Rafaela, Antônio Etemístocles, Lourdes de Castro, Fátima Teixeira, Graça, Luísa, Maria Flor, Emanuele, para Jesus abençoar a todos, em nome de Jesus. A irmã Graça Imperial continua pedindo pelo seu filho Bernardo, pelo seu netinho Benjamin e também por toda a sua família. Amém, vamos orar?
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2: Estamos aqui, Senhor, na tua presença, para em nome de Jesus, teu filho amado, Senhor, te pedir bênçãos especiais por cada um dos teus servos que estão a ouvir essa emissora, Senhor. Tu sabes da necessidade de cada um. Ajuda, traz libertação, traz cura, traz milagres nesta tarde. Transforma os corações que estão a ouvir a tua palavra, Senhor. Por Pai Santo e Eterno, nós te pedimos essas bênçãos para todos aqueles que estão sintonizados com essa emissora. Em nome de Jesus te pedimos e já te agradecemos. Amém.
0: 16:12, meu Heriberto, muito obrigada. Graças a Deus. Vamos ouvir agora o cantor Gerson Rufino, Eu Só Quero Adorar.

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1: São 16:17 agora em Natal. Você está sintonizado na 92.5 FM, a nossa missionária no ar, propagando o evangelho do nosso Senhor e Salvador Jesus Cristo há mais de 30 anos. Pois é, uma missão extraordinária. É, eu acredito que o pastor Kleber hoje, né, ele deve falar a respeito, tá vendo uma cruzada, umas cruzadas, né, sobre o evento do Nordeste para Cristo.
2: Isso.
1: Né, um evento de grande porte e com certeza no setor em destaque ele vai estar falando. Pastor Kleber, a paz do Senhor, seja bem-vindo ao programa Boas Novas.
2: Paz do Senhor, Jaqueline, Eudes Teixeira, prazer rever esse povo. Prazer falar com você que está na audiência do programa desde cedo. Que Deus abençoe sua vida, sua casa, sua família. Estamos aqui para mais uma edição do programa Boas Novas, setor 11. Hoje é a vez da Igreja Apolo e com prazer eu estou aqui. Venho lá da Igreja Apolo agora do Círculo de Oração de Criança, na festinha lá. E já estaremos divulgando isso, tá bom? Quero cumprimentar os pastores do setor 11, que já estaremos fazendo menção dos seus nomes, e a todos que estão na audiência do programa. Já queremos mandar uma saudação especial à minha esposa, a irmã Martinha, que está em casa, tá meio doente, tá uma fraqueza muito forte no corpo, mas vai se restabelecer, se Deus quiser. Agradeço a audiência de todos, portanto, vamos já ouvir o primeiro hino enquanto a gente se organiza aqui. Ao pedido de um ouvinte, que não foi citado o seu nome, mas a pessoa vai saber, a cantora, vamos ouvir com a cantora Sara Farias, Se Eu Não Te Ouvi. E este hino vai para nosso Deus, né? Oferecido para nosso Deus, porém para o deleite espiritual de todos que estão na audiência do programa. Vamos lá, Eudes, agora são 16:19, a gente volta já. Se deleite aí.

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1: Graças a Deus, estamos de volta, são 16h25. Quero aqui com alegria apresentar a composição do nosso setor, a Igreja Apolo, Gramoré 1, esse que vos fala, o pastor Kleber Bandeira, a irmã Martinha, a igreja que está em Dom Pedro I, o presbítero Josimar Dantas e a irmã Josi. Inclusive o pastor Josimar está ainda se recuperando da segunda cirurgia do outro olho. Que Deus abençoe, o faça recuperar rapidamente. Congregação de Gramoré 2 está o evangelista Osiel Lourenço e a irmã Williana. Na congregação de Porta de Esperança está o presbítero Paulo Felipe e a irmã Marlene. E na congregação de Lagoa Azul está o presbítero Ronaldo Barbosa e a irmã Elione. Portanto, essa é a composição do setor. Que Deus possa abençoar a cada um. O setor em destaque, na questão da programação do setor, temos aqui a congregação de Dom Pedro I, que está pastoreada ali pelo presbítero Josimar Dantas. Ele informa que amanhã, com certeza, terá EBD às 9h e às 18h será culto das senhoras, né? Do DEFAD. Na terça-feira, dia 8, culto de integração do DENOC, e é uma programação setorial. O DENOC do setor estará indo para ali, irmão Vital já está mobilizando e vai ser uma bênção para a glória de Jesus. Quinta-feira, dia 10/9, culto de doutrina, como é em todas as congregações. O presbítero Paulo Felipe, de Porta de Esperança, informa que amanhã tem EBD às 9h e à noite também será culto do departamento feminino. Na terça-feira, dia 8, culto de oração às 19h, quinta-feira, culto de doutrina. O presbítero Ronaldo Barbosa, de Lagoa Azul, informa que amanhã, logo cedo, às 8h, a mocidade estará com Amanhã com Deus. E logo em seguida, às 9h, a EBD e às 18h, culto de mocidade. Terça-feira, culto de oração e testemunho. E quinta-feira, culto de doutrina. A congregação de Gramoré 2 não mandou a programação, mas deve ser a programação bem rotineira, que não há necessidade de informar. Tá bom? Amanhã é EBD, à noite culto, terça-feira culto e quinta-feira culto doutrina. Vamos agora à programação da Apolo. Agora de tarde, a partir das 14h30, está se processando, ainda deve estar lá no encerramento da festa do Círculo de Oração de Crianças, de Infantil, de todo o setor 11, está ali se processando ali na Igreja Apolo desde as 14h30 de hoje. Mandamos uma saudação à irmã Gersonita Guedes, que é quem está à frente da coordenação do ciclo de oração, e a supervisora, a irmã Iara, que também está lá conduzindo toda a programação. Na Igreja Apolo, amanhã de manhã tem EBD às 9h, à noite é culto de missões, primeiro domingo do mês, culto de missões, e amanhã tem uma sopa deliciosa que o departamento feminino promoveu em prol da campanha dos ar-condicionados, uma porção de sopa que dá muito bem para uma pessoa jantar tranquilamente por apenas R$5, tá bom? Já tem muitas reservas e a equipe vai estar lá confeccionando essa sopa a partir de hoje à noite, para a glória de Jesus. Na terça-feira, como já foi anunciado, tem culto de integração do DENOC ali em Dom Pedro I. E na próxima quinta-feira, culto doutrina, estaremos juntos. Na terça-feira, na Apolo, estaremos fazendo a abertura de uma campanha de oração apenas nas terças-feiras, mês de setembro e outubro. Então, para terça-feira agora, dia 8, já temos o tema, que é Eu Preciso de Ti, Senhor, baseado no Salmos 42, versículo 1. O pregador da terça-feira será o diácono Guilherme Garcia, de Dom Pedro I. E aí vão ter dois conjuntos escalados para cantar, um cantor para cantar durante o ofertório, e vai ser uma bênção para a glória de Jesus. Vão ser 7 terças-feiras, coincidiu de ser 7. São 4 do mês de setembro e 3 do mês de outubro, com exceção da terça-feira da Santa Ceia, que não teremos esse momento de oração de campanha, ok? Então, terça-feira, abertura da campanha de oração para a glória do nome de Jesus. Também informamos, queridos, que quarta-feira passada, agora dia 2, tivemos uma mega reunião da área 5, envolvendo todos os obreiros e esposas e também a liderança maior dos departamentos de todas as congregações dos 8 setores, mais ou menos vezes 5, dá mais ou menos 40 e 50 congregações. Tivemos lá com o pastor Martim Alves, a diretoria em parte, porque alguns diretores não puderam ir devido ao problema de saúde, mas a diretoria estava lá na sua maioria e o pastor Martim deu uma palavra orientadora, doutrinária, demonstrando a unidade da igreja. Então, agradeço aqui a todos os coordenadores da área 5, setor 3, setor 11, setor 13, setor 18, setor 19, setor 35, setor 42 e setor 14. Agradeço a todos os seus respectivos coordenadores pelo envio e ida, muito boa a participação. E já temos um novo desafio, que é dia 12 de setembro, no encerramento da campanha ou do movimento evangelístico O Nordeste para Cristo. Então, dia 12 de setembro, a Área 5 vai estar mais uma vez mobilizada. Teremos uma mega cruzada promovendo esse encerramento na Área 5 da Cruzada Nordeste para Cristo. Será em frente à Igreja Apolo de Gramoré. Teremos o nosso carro palco, né, de som da igreja, onde estará ali a banda, cantores, pregadores já afirmados pelo DEPEN, pastor Alberto e Rodrigo Ranieri, já tem tudo organizado, e teremos a participação do grande conjunto do departamento feminino e do grande conjunto de mocidade, cantando e adorando a Deus, dia 12 de setembro, sábado que vem, estaremos lá. Hoje é 5, amanhã, sábado, se Deus quiser, dia 12, estaremos lá para a glória do nome de Jesus. Portanto, essa é toda a agenda do setor 11. Que Deus abençoe, portanto, a todos que estão na audiência. Vamos ouvir mais um louvor e, na sequência aqui, não sei se já tocou, Anderson e Cláudio, o hino Cicatrizes. Vamos ouvir e fica para você se deleitar. E logo após a gente volta com o momento da palavra.

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9: Glória a Deus, 16h44, tivemos um belíssimo louvor e também o momento dos comerciais, né? O ganha-pão da igreja, da rádio, e assim vamos prosseguindo. Voltamos então, vamos ler a palavra nesta tarde, Salmos de número 42, aproveitando o tema da nossa campanha de oração na próxima terça-feira. E vamos ler apenas os três primeiros versículos. Como o cervo brama pelas correntes das águas, assim suspira a minha alma por ti, ó Deus. A minha alma tem sede de Deus, do Deus vivo. Quando entrarei e me apresentarei ante a face de Deus? Versículo 3. As minhas lágrimas servem-me de alimento de dia e de noite, porquanto me dizem constantemente: onde está o teu Deus? Querido rádio ouvinte, estamos diante de um texto bastante conhecido. Porém, podemos tirar lições aqui muito profundas, mas o tempo não nos permite, obviamente. Queremos aqui, resumidamente, falar sobre ter sede. Veja aqui que o salmista, ele coloca um animal como símbolo da necessidade da sede, a corça ou o cervo, e ele, quando vai ao encontro das águas, queridos, ele às vezes não se apercebe dos perigos que lhe rodeiam, dentro da água ou fora dela. Então, muitas vezes o animal vai com muita sede

0: não observa ao seu redor, ele quer saciar a sua sede. E ele não observa se tem algum predador à espreita, esperando o momento para lhe atingir. Ou dentro da água, se tem algum outro predador aguardando para dar o bote. Mas o animal, ele quer saciar a sua sede. E às vezes, ele até consegue saciar a sede, mas às vezes não escapa do seu predador. Às vezes ele consegue saciar a sede e escapar, mas às vezes ele nem consegue chegar na água para saciar a sede. Então tem essas três condições: ele tem sede, mas não consegue chegar no local da água por conta dos perigos que lhe rodeiam. Ele tem sede e consegue saciar e escapar. Ele tem sede, consegue saciar, mas termina virando presa fácil para o predador que está na espreita. Qual lição a gente pode tirar para o nosso dia a dia? Nosso dia a dia, né? Então a gente tem sede de tudo, queridos. A gente tem sede de ter uma casa melhor, melhorar de carro, melhorar de emprego. Nós temos sede, e às vezes a nossa sede é maior do que a nossa atenção. E às vezes uma oferta muito boa de emprego nos cega dos grandes predadores que estão ao redor ou derredor de nós, tentando nos tragar. E às vezes, quando a gente consegue chegar no local para saciar a sede, no local que você foi escolhido para trabalhar, quando chega lá dentro, na água, dentro do trabalho, estou usando aqui uma simbologia, estou conjecturando, e lá dentro daquela água ou daquele local que está dessedentando a sua sede, tem também predadores lá dentro. E às vezes você escapa, tipo assim, por sua própria vida, e termina deixando tudo para trás. Então, que lições a gente tira nesta tarde para ficar marcado neste exemplo maior? Mas antes da gente começar a acontecer, eu quero já mandar um alô para o evangelista Rodrigo Ranieri, que está na audiência do programa, e também o irmão Firmino, ali de Catarina 1. Deus abençoe essas figuras ilustres que estão na audiência, e essa palavra vai para a meditação deles também. Então, cada um de nós, queridos, tem sede de justiça, e a própria palavra diz: bem-aventurado aqueles que têm sede de justiça, porque serão fartos. Estamos vivendo no país, no Brasil, uma sede de justiça. E nós temos crido em Deus, que Ele está saciando a nossa sede com gotas de água que estão caindo do céu para nosso coração e para nossa alma. Então, a minha alma tem sede de Deus, é o clamor do salmista. Então, aquele como servo brama pelas águas, assim a minha alma brama por ti, Senhor. O servo, quando vai descendo para as águas, ele não presta muita atenção. Às vezes tem o arqueiro, o homem, com arco e flecha ou com arma de fogo para tentar atingi-lo, para saciar a fome de alguém. Ou dentro da água ou fora, a sede pode ser interceptada de forma trágica. Eu tenho três aplicações aqui básicas para que a gente possa entender essa questão da sede. Hoje, ontem na central, na abertura do Enoque, o conjunto, não sei se foi o conjunto Betel que cantou, não, foi o conjunto, o grande conjunto do Enoque, foi, que cantou um hino com a letra muito linda, que falou que Jesus, mesmo sendo a fonte, ele teve sede. Ele mesmo sendo pão da vida, teve fome. Então a gente vê, queridos, que até o próprio Jesus teve sede. E lá na cruz ele disse: tenho sede. Então o salmista aqui, ele expõe essa sede, né, como o cervo brama pelas águas para saciar a sua sede, assim a minha alma tem sede de ti, Senhor. Então três lições eu tiro nesse texto. Quando a alma estiver seca, não abandone a fonte. A sua fonte é Jesus. Então o animal desceu, quer descer para tomar água, ele não quer nem saber, ele quer tomar água. Então ele não abandona a fonte, ele quer tomar água, mesmo que ele seja pego por um crocodilo, por um jacaré, por uma serpente, ou fora por um leopardo, um leão, ou pelo homem com seu arco e flecha. Então, se a sua alma está com sede de Deus, não abandone a fonte que é Jesus. Não deixe a crise afastá-lo da fonte. Permaneça com seu propósito, mesmo os adversários tentando lhe pegar. Corra para os braços de Deus. Segundo, quando as lágrimas vierem, continue orando. O salmista diz que as lágrimas servem de alimento. Então, muitas vezes a gente precisa chorar para alimentar a nossa alma. Então, quando as lágrimas vierem, continue orando junto da fonte chamada Jesus. Terceiro e último, quando não entender o momento, agarre-se com o Deus vivo. Então, querido rádio ouvinte, que estes salmos é a base da nossa campanha de oração na próxima terça-feira ali na Polo de Gramoré. Salmos 42, versículo 1. Portanto, que você possa se agarrar com esta fonte chamada Jesus e saciar a sua sede com ele. Se precisar chorar, chore nos pés dele. Se precisar ficar, se não está entendendo o porquê de tudo isso, se agarre com esse Deus vivo e ele vai te abençoar. Que Deus em Cristo te abençoe em nome de Jesus. Amém.
1: 16h54, pastor, fique por aí, não vai embora não, porque vamos orar, viu? Vamos
0: cinco
1: orar.
0: Cinco minutos ainda temos. Ô, glória.
1: Sabe o que é que eu acho interessante? Não tem um papel aí, um esboço.
0: Tem não.
1: Meu Deus, não consigo.
0: É.
1: Ah, meu Deus. É, eu tenho um pedido aqui, um pedido de socorro, né? O irmão disse que está passando uma luta muito grande. Uma pessoa da sua família tentando tirar a paz dele e da mãe dele. Então, meu, eu já imagino o que mais ou menos seja, né? Para que Jesus chegue ali com brevidade, com vitória na vida do irmão, né? É o irmão, o nome dele é o Interci, eu acho que é o Interci. Para que Deus chegue na vida do mesmo com resposta, né? Com resposta. Ele conhece o irmão Ronaldo Barbosa, que hoje nem está aqui. Quem está aqui é o pastor Kleiber. É o coordenador dele, tá certo?
0: É.
1: Mas ele esteve aqui, acho
0: sábado
1: que foi
0: passado.
1: Foi sábado passado, foi. O irmão Ronaldo Barbosa, é uma bênção, graças a Deus. Então nós vamos aqui orar. A irmã Zélia Gomes pede oração por sua família, por seu esposo, por seu filho e por todas as famílias, né? É, sou do setor 42, congrego. Sou ouvinte da Rádio Nordeste, né? Ela diz que não desliga em nenhum momento. É do setor 42, congrega lá, né?
0: Acredito
1: na Polo.
0: Área 5.
1: É, pede oração pelo seu filho Isaac. Isaac Emanuel. Ele está com muita dor de cabeça. São dois pedidos, pastor. Urgente.
0: Muito bem. Vamos orar.
1: Mais um. Peço oração por mim, pelo meu esposo, para Jesus libertar do vício. Peço também pela minha neta Sofia e minha filha Gil. Peço também pela minha família de Capoeira. Juliana que pede, pronto.
0: Muito bem, vamos orar então, queridos. Ontem na abertura do Enoque, eu me lembro do nome da pessoa, como é o nome dela? Kelly. Kelly voltou para Jesus.
1: Graças a
0: Deus.
1: Nós
0: não a conhecíamos, mas a gente perguntou o nome, quem fez a oração final fui eu. E aí apresentamos Kelly, vamos continuar apresentando esse espírito também que Jaqueline apresentou.
1: Mais um, o irmão Leonardo de Lagoa Azul, que é do setor 11.
0: Leonardo, Léo.
1: Pronto, ele pede oração também por sua família.
0: Muito bem, vamos orar então. Bendito e maravilhoso Deus, quero começar esta oração agradecendo e pedindo que tu apliques em meu coração e no coração do ouvinte esta palavra de fé e de confiança em que devemos manter-nos os pés da fonte chamada Jesus. Muito obrigado, Senhor, esses pedidos que Jaqueline mencionou, Pai. Essa pessoa que está sendo atormentada dentro de casa, que está tirando a paz da mãe, dos irmãos, tu sabes todas as coisas, Senhor. Visita essa pessoa que está com forte dor de cabeça também, Senhor. Coloca o teu bálsamo, o teu óleo da unção agora e visita esta vida. Por Leonardo, Senhor, que pediu ali no setor 11, Lagoa Azul, tome em tuas mãos a sua vida. Por Martinha, que ficou em casa também,
1: chega com saúde,
0: um
1: Jesus.
0: Pouco debilitada na saúde, chega com saúde, chega, na tua ali, filha. Muito obrigado, Pai. Leva-me em paz, continua aqui, ser com Jaqueline, que também não está muito bem de saúde, está se queixando de algumas dores, mas ela está bem aqui diante da tua presença. Muito obrigado por Eudes Teixeira, Senhor, sua família, muito obrigado por tudo, a todos eu agradeço, em nome de Jesus, amém.
1: 16:58, a irmã Maria do Carmo, do setor 19, está na audiência, ela diz assim: essa palavra foi resposta de Deus para eita, mim.
0: Deus da
1: que
0: glória.
1: Bênção. Eita glória.
0: Eita glória.
1: Quando eu digo assim, minha netinha, eita glória, ela levanta os braços.
0: Eita, e a vovó?
1: Lá,
0: e a vovó fica toda derretida.
1: Abestalhada. Vô e vó é um. Eu não sei não, é um povo abestalhado
0: bem
1: mesmo.
0: Que eu não sou assim. Eu não sou.
1: É pior.
0: Assim.
1: É pior. Eu quero agradecer, Pastor Kleber.
0: Amém.
1: Pela sua participação aqui, né?
0: Glória a Deus.
1: Nos dando a honra como coordenador do setor 11.
0: Glória a Deus.
1: Muito obrigada. É um setor atuante. Só falta na EBD em síntese, né?
0: É porque um setor... todos estão empenhados.
1: Empenhado,
0: no sábado, dia 26.
1: Por uma boa causa.
0: É EBD em síntese, né? 26 de setembro é a nossa EBD em síntese. Último trimestre.
1: Quero agradecer a Eudes, que esteve comigo até o momento, aos nossos ouvintes. Muito obrigada pela audiência. Eu vou aqui me despedindo, né, junto com o Pastor Kleber, mas o programa Boas Novas, ele não vai encerrar agora, certo? Vai continuar o setor 8, que tem como congregação Polo Pirangi, Pastor Abel Moreno e a irmã Ceissa Moreno. Vem aí a congregação de Neópolis, no comando do programa Boas Novas. Fica na paz.
0: Glória a Deus.
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4: 17 horas.
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0: 17h02 na cidade de Natal. Estamos começando mais uma programação do setor 8, que tem por coordenador o pastor Abel Moreno. E quem vos fala é o diácono Mário, terceiro copastor da Deneópolis. Hoje a responsabilidade de trazer a programação é do setor 8. Estamos aqui com o irmão Jonas. E também o irmão Maxon.
1: Amém, glória a Deus.
0: Que vai contribuir nesta tarde com a programação do setor 8 e também trazer uma palavra para você nesta tarde. E antes de iniciar a programação, vamos ouvir um louvor de Samuel Miranda e Paulo Neto, que tem por título Eu Te Agradeço.

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1: São 17 horas e 7 minutos na cidade natal. Retornamos com o Setor em Destaque, Assembleia de Deus em Neópolis. E vamos de programação. Hoje recebemos a programação da Igreja Assembleia de Deus em Pirangi, que tem como pastor o pastor Abel Morano e a sua esposa Ceissa Moreno. Domingo amanhã teremos EBD às 9 horas da manhã e logo mais à noite culto com a participação do DEPEN, Departamento de Missões, a partir das 17 horas. Na terça-feira teremos o culto de oração e testemunho com a participação do DE3ID às 19h15. Na quarta-feira, consagração a partir das 9 horas. Também na quarta-feira teremos o círculo de oração a partir das 14 horas. Na quinta-feira, às 19h15, teremos o culto de doutrina, que será ministrado pelo pastor Abel Moreno. A Assembleia de Deus fica localizada na Rua Divinópolis, número 2801, cruzamento da Avenida Ayrton Senna com a Avenida das Alagoas. Também trazemos para os irmãos a programação da Igreja Monte Gerezim, Assembleia de Deus Monte Gerezim, que tem como dirigente o presbítero Raul Soares e sua esposa Elaine Rodrigues. Teremos amanhã, às 9 horas, também Escola Bíblica Dominical. Às 18 horas, culto com a participação do Departamento da Família. Na terça-feira, culto de oração e testemunho. Quinta, culto de doutrina. Os cultos matutinos, segundas, quartas e sextas-feiras, das 5h30 às 6h30. Também temos o Pocinho de Jacó, todas as terças e quinta-feiras, de meio-dia às 13 horas. Ciclo de oração de adultos, todas as sextas-feiras, das 14 às 16 horas. E pela manhã, das 9 às 11 horas, consagração para toda a igreja. Todos os sábados nós temos na AD Monte Gerezim, das 9 às 11 horas, círculo de oração para todas as crianças. E aí convidamos todos os pais a trazerem seus filhos para buscarem a presença do Senhor. A Assembleia de Deus, Congregação Monte Gerezim, fica localizada na Avenida São João del Rei, número 17, no bairro de Neópolis. Também trazemos a programação Jardim das Acácias, que tem por dirigente da congregação o evangelista José Salviano e sua esposa, irmã Netinha. Amanhã de manhã teremos uma manhã especial. Eita, coisa boa! Café da manhã e consagração das famílias às 8 horas da manhã. EBD às 9 horas e culto evangelístico às 18 horas. Na terça-feira teremos a consagração das 9 às 11 horas para toda a igreja. Ciclo de oração de adultos das 14 às 16. E terça-feira da vitória. Será uma bênção, terça-feira da vitória. Na quinta-feira, o culto de doutrina às 19h30 com o nosso pastor José Salviano. E no sábado, das 9 às 10h30, nós temos o círculo de oração infantil. A Igreja Assembleia de Deus Jardim das Acácias fica localizada na Rua Pedro Avelino, número 16, Nova Parnamirim. E também, por último, trazemos a programação da nossa igreja, a Adeneópolis. Amanhã, às 9 horas, teremos a nossa Escola Bíblica Dominical. Amanhã, também, às 18 horas, teremos o culto de celebração com a participação do DEFAD, Departamento Feminino. Na terça-feira, teremos culto de oração e testemunha a partir das 19h30. Quinta-feira, culto de ensino às 19h30 também com o nosso pastor Eliabe César. A Igreja Assembleia de Deus Neópolis fica localizada na Rua Jacuí, número 247, em Neópolis, Natal. Então essa é a nossa programação do Setor 8, Setor em Destaque desta semana. Vamos neste momento ouvir mais um louvor. com a cantora Ruth Dayane, Aquietai-vos. Logo mais, daqui a alguns minutos, voltaremos à programação em nome de Jesus. Música.

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7: Voltamos, são 17 horas e 18 minutos na cidade de Natal. E vamos ouvir neste momento o nosso amigo, auxiliar Jonas, ali da Assembleia de Deus em Neópolis, trazendo uma palavra da parte de Deus. Irmão Jonas.
8: Eu saúdo a todos com a paz do Senhor. Para mim, uma honra gigantesca estar aqui no programa As Boas Novas, representando o setor 8, nosso coordenador, o pastor Abel Moreno. Temos ali como nosso pastor em Neópolis, o pastor Eliabe César. Estou aqui diante dos reverendos. E eu quero compartilhar com os irmãos hoje um pouco da porção da palavra de Deus que se encontra no livro de Lucas, o Evangelho de Lucas, capítulo número 5. Vamos ler aqui alguns versículos que tem como título Jesus cura um paralítico. A Bíblia fala assim, verso 17: e aconteceu que em um daqueles dias estava Jesus ensinando. Estava ali assentados fariseus e doutores da lei que tinham vindo de todas as aldeias da Galileia e da Judéia e de Jerusalém. E a virtude do Senhor estava com Jesus para curar. Verso 18 diz: e eis que uns homens transportavam numa cama um homem que estava paralítico e procuravam fazê-lo entrar e pô-lo diante de Jesus. E, não achando por onde o pudesse levar, por causa da multidão, subiram ao telhado e por entre as telhas o abaixaram com a cama até o meio e colocaram diante de Jesus. E vendo eles, e Jesus vendo-lhe a fé, disse ao paralítico: homem, os teus pecados te são perdoados. E os escribas e os fariseus começaram a razoar, dizendo: quem é este que diz blasfêmias? Quem pode perdoar pecados senão Deus? Jesus, porém, conhecendo os seus pensamentos, respondeu e disse-lhe: que arrazoais em vossos corações? Qual é mais fácil dizer: os teus pecados se estão perdoados, ou dizer: levanta-te e anda? Ora, para que saibas que o Filho do Homem tem poder sobre a terra de perdoar pecados, disse ao paralítico: eu te digo, levanta-te, toma a tua cama e vai para a tua casa. E imediatamente, levantando-se logo diante deles e tomando a cama em que estava deitado, foi para a sua casa, glorificando a Deus. E o versículo 26 finaliza dizendo: e todos ficaram maravilhados e glorificaram a Deus e ficaram cheios de temor, dizendo: hoje vimos prodígios. Amados, estamos diante de um texto que se encontra no Evangelho de Lucas, capítulo 5, verso 17 ao 26. Esse texto também podemos encontrar em Mateus, capítulo 9, do versículo 1 ao 8, Marcos, capítulo 2, do verso 1 ao 12, porque faz parte dos evangelhos sinóticos. Contudo, podemos observar o cenário apresentado. Nós estamos aqui diante de um texto narrativo, onde podemos destacar alguns personagens. Temos o personagem principal, Jesus. Temos o paralítico de Cafarnaum, os homens ou seus amigos que o carregaram, a multidão, e eu finalizo com os fariseus e os mestres da lei que estavam diante desse contexto. A cura do paralítico revela muito mais do que um milagre físico. Esse texto ele ensina sobre perseverança, nossas amizades, nossos relacionamentos e o poder transformador de Jesus. Nós podemos observar no Evangelho de Lucas, no capítulo 5, nós percebemos que Lucas começa a apresentar a história introduzindo um acontecimento. Diante disso, o versículo começa: e aconteceu que em um daqueles dias. Então, ele estava ali mostrando o acontecimento, que ao desenrolar do texto, nós vamos aos poucos destacar. E você, meu amigo, que está aí nesse momento na direção do veículo, na sua casa, no seu trabalho ou em algum ambiente, pode ter certeza que Deus, ele proporcionou esse tempo para que você pudesse ouvir um pouco da palavra. Nesse texto base, nós podemos encontrar pelo menos 3 obstáculos que aquele homem se deparou com ele. Eu quero ser breve, não temos muito tempo para decorrer a leitura do texto, porque eu também tenho meus amados irmãos para poder compartilhar a palavra. Pois bem, o primeiro grande obstáculo que aquele homem tinha era a paralisia. A gente sabe que um paralítico, ele não pode se mover, se levantar, não pode nem muitas das vezes fazer suas necessidades básicas, porque aquele cenário do paralítico é algo totalmente impossível. Como nós estamos no livro de Lucas, a gente já lembra aqui, porque para Deus nada é impossível. Era uma situação muito delicada, ele não podia caminhar, dependia totalmente de outras pessoas. Mas um obstáculo que eu posso também destacar é o relacionamento.
9: porque muitas pessoas podem se mover, se levantar, mas não conseguem, existe um obstáculo de se relacionar. Quando a gente fala de relacionamento, nos dias atuais em que nós vivemos, podemos entender, inclusive, as redes sociais, como WhatsApp, Instagram, e o texto que nós vamos ler, que estamos entendendo, mostra que ele tinha amigos, pastor Mário. Ele tinha amigos a qual fez um direcionamento para com Jesus. Então, nessa tarde, já vem aqui uma primeira pergunta. Quem são os nossos amigos com quem nós estamos conversando? Essas pessoas estão nos levando a Jesus ou está afastando de Jesus? Outra, e eu termino aqui, o terceiro obstáculo que eu destaquei, que esse homem, esse paralítico tinha, era a multidão. A gente sabe que, inclusive o versículo fala que não puderam levar por causa da multidão. Os pastores bem sabem que quando Jesus começava a ensinar, a pregar, a multidão também ali o cercava, porque muitos ali eram curados, sabe? Das suas enfermidades. E muitos procuram Jesus apenas pelos milagres. E esse homem, sabendo daquele cenário que Jesus estava ensinando, junto com seus amigos, aqui a minha mente, a minha imaginação já começa a dizer: quem está ali é Jesus. Jesus está ali, o poder de cura está a operar. E ali com ele, com aqueles seus amigos, é Jesus que está. Então vamos lá. Você pode estar pensando: eu tenho uma dificuldade na minha vida financeira, eu tenho uma dificuldade nos meus relacionamentos, na minha família, na minha empresa. Jesus está dizendo o seguinte: chega até ele, deixe essa paralisia de lado. Talvez, eu não sei se hoje você está na situação do paralítico ou está na situação do amigo, porque muitas vezes você está aí é porque Deus está querendo usar você para outras pessoas. E muitas vezes é quando está parado, né? E alguém manda lá. E muitas vezes Deus manda os amigos para nos relacionar, para nos levar, e nós pegamos e acabamos fechando a porta para aqueles mensageiros de Deus. Talvez você receba uma visita e diga: vá no culto, vamos comigo. E você está ali fechando as portas das verdadeiras amizades. Porque os homens do mundo, amantes dos deleites do mundo, prefere as coisas do mundo mais do que a Deus. Mas nessa tarde, esses três obstáculos, pelo menos esse homem encontrou. Só que eu já vou mostrar, já encaminhando para finalizar a mensagem, que quando nós se levantamos, quando nós se preocupamos em ver Jesus, estar diante dele, Jesus reage. E é aqui nessa tarde o principal autor, o personagem, é Jesus. Sabe por quê? Porque quando chegaram para Jesus, quando chegaram, a Bíblia fala que eles não tinham como introduzir, como entrar, porque a multidão era grande. Eu já entendo nessa tarde que Deus está nos dando uma estratégia. É estratégia espiritual, é estratégia, inclusive também material no trabalho, tá entendendo? Na faculdade, Deus dá estratégia para o seu, porque ele é o Deus de estratégia. Deus fala fortemente no meu coração nessa tarde, dizendo que ele tem estratégia, tá? Então descanse seu coração. E quando aqueles homens, aqueles amigos, que eu já caminho para finalizar a mensagem, conseguiram introduzir, que abriram ali o telhado, meus amados, vocês não conseguem entender? Quando as portas estão fechadas, Jesus abre as portas. Muitas das vezes ele abre até onde não tem parede, porque esses amigos, eles não conseguiram entrar nem pela janela, nem pela porta, mas ele disse: eu quero estar diante de Jesus. Se esforce para estar diante de Jesus. Eles abriram ali aquelas telhas, pastor Mário, e introduziram, e aquele homem ali foi descendo, e eu fico imaginando ele ali diante de Jesus. Aí pronto, meu amado, porque depois que nós passamos por alguns obstáculos e chegamos perante Jesus, aí alguma coisa muda. Primeira coisa, quando aqueles homens chegaram ali perante Jesus, Jesus viu, Está escrito aqui, ó, e vendo-lhe a fé, versículo 20, Jesus disse, quando Jesus viu, isso que dá para entender, Jesus viu o oculto, Jesus viu o escondido. Sabe por quê? Davi estava lá no curral, irmão Mário, na agricultura, cuidando dos animais, aí Jesus viu. Aí o paralítico de Betesda estava lá em Betesda, 38 anos sem receber. Aí a Bíblia diz, Jesus viu. Jesus vê, você está pensando que Jesus não está vendo você não, é? Você está pensando que Jesus não vê a sua situação, as suas causas, os seus problemas, as suas dificuldades? O Senhor está vendo a tua necessidade. O Senhor está vendo os teus problemas e vai resolver, porque Ele é o dono de tudo, o médico dos médicos. Lucas era médico. Porém, a sua estrutura, sua ciência, ele chegou a dizer que para Deus nada era impossível. E estava ali, o versículo 20. Aí Jesus viu. Aí quando Jesus viu, aí o que ele disse? Homem, os teus pecados te são perdoados. Glória a Deus. Só o que acontece? Os escribas, fariseus, começaram a murmurar, sabe, dentro de si. E dizendo, quem é esse? Para perdoar pecado. É só que Jesus conhece. Olha aqui, ó. Jesus viu e Jesus conhece. Eu fico pensando lá, o paralítico com três obstáculos: a paralisia, o relacionamento, a multidão, aquilo tudo. Aí chegou perante Jesus. É a primeira coisa que Jesus viu, depois Jesus conhece os pensamentos. Aí Jesus, que conhece tudo, meu amado, disse assim. Jesus respondendo disse-lhe, o verso de número 23. Qual é mais fácil dizer, os teus pecados te são perdoados, ou dizer, levanta-te e anda? Imagina aí, o que é mais fácil dizer, perdoados estão seus pecados, ou levanta-te e anda? O versículo 24 disse, ora, para tu saber que aqui é o Jesus, o escolhido, e ele tem poder para perdoar pecado, disse, levanta-te, toma a tua cama e vai para a tua casa. E a Bíblia diz que imediatamente. Então, a gente consegue ver três atitudes de Jesus. Ele viu, ele conhece os pensamentos e ele resolve o problema. Nessa tarde, ele está dizendo para você, levanta-te. Pega essa situação, vai para a tua casa. Faz as pazes com a tua família. Porque ele é o Deus do impossível. Ah, irmão Jonas, eu não estava nem previsto de ligar a rádio agora. E eu estou escutando, Deus está falando contigo. É hora de tu se levantar, é hora de tomar uma decisão. É hora de tu se direcionar a Jesus. Porque ele pode fazer o impossível. E ele faz imediatamente. Ele tem pressa para resolver. E eu quero finalizar aqui agora, no versículo 26, que diz que todos ficaram maravilhados. Sabe o que eu consigo aprender com essa história, com esse contexto? Que o que Deus vai fazer é algo exclusivo na sua vida. Vai ser algo que o povo vai olhar e vai ficar maravilhado. Como é que é? Aquilo é José, aquilo é Manuel, aquilo é Dona Maria? O que foi que aconteceu? E porque Deus abriu as portas, e Deus curou, e Deus fez isso, é porque as coisas é tudo dele. Ele que é o grande, ele que faz. Mas eu venho trazer para você uma palavra de esperança nessa tarde. É na dificuldade que Deus capacita, é no deserto que Deus prepara, é na pressão que Deus te fortalece. Talvez esteja cansado, amargurado, triste, sem expectativa, ou até meio de um lugar incerto, com medo, mas Deus, nessa tarde, ele vem dizer para você que ele está vendo a situação, ele conhece os pensamentos e ele vai resolver o teu problema, em nome de Jesus. Eu agradeço. Amém.

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2: São 17 horas e 39 minutos na cidade natal. Aqui é o setor 8 em destaque. E queremos mandar um alô para o diácono Alexandre Mateus, que é o nosso coordenador de missões na Deneópolis. Ele está mandando um abraço para os irmãos aqui da Assembleia de Deus em Neópolis. Ele está acompanhando com toda a sua família. Queremos já agradecer a oportunidade que nós tivemos aqui nesta noite de estar na Rádio Nordeste. É sempre um privilégio falar da bondade, da misericórdia e da fidelidade de Deus em nossas vidas. E nós ouvimos uma palavra preciosa quando Jesus, ele determina toda a paralisia, ela tem que sair. Então, você que escutou esta palavra pelo irmão Jonas nesta tarde, não há nada impossível para Deus. Deus pode fazer todas as coisas, porque Ele é poderoso. Glória a Jesus. Recebemos aqui um pedido de oração da irmã Zélia. Zélia Gomes, que pede oração por saúde de Josélia, de Andréia, de Vera, de Ludmila, de Etemistócles e também por toda a sua família, para Jesus chegar com um milagre. E nós cremos que nesta tarde Jesus está chegando com um grande milagre nesse pedido de oração da irmã Zélia, porque nada é impossível para Deus. E vamos orar também pela nossa irmã Heloíse, da Assembleia de Deus em Neópolis, para que Deus chegue com um milagre também. O nosso irmão Markson vai orar neste momento pelos pedidos e também dizer a sua gratidão nesta tarde pelo programa do Setor em Destaque. Chegou mais um pedido de oração da irmã Cida. A irmã Cida Menezes está pedindo oração por ela e por toda a sua família. Então vamos orar por todos os pedidos que chegaram nesta tarde, sabendo que Jesus

0: usado poderosamente na obra de Deus. Quero dizer aos irmãos que cada pedido de oração, o Senhor há de atender. Aqueles pedidos que não chegaram aqui, mas Deus conhece o coração. Vamos orar.
1: Irmão Marcos, chegou um pedido especial também da irmã Ana Maciel. Ela pede oração pelo seu esposo para Jesus dar uma grande vitória. Nós vamos orar, crendo que Deus é poderoso.
0: Ele é fiel e poderoso para cumprir. Deus conhece cada detalhe de nós. Não tenho dúvida que o Senhor vai atender as orações dos santos. Oremos ao Senhor, Pai, em nome de Jesus. Te rendemos graças, Pai, te louvamos, Senhor, nesta tarde, Senhor. Deus, muito obrigado, Senhor, por essa rica oportunidade. Estamos aqui louvando o teu nome, Senhor, falando do teu amor, meu Senhor, em nome de Jesus, Pai. Cada pedido de oração, Senhor, seja por porta aberta, seja por cura, seja por libertação. Senhor, tu és o Deus especialista em resolver causas impossíveis, meu Deus. Em nome de Jesus, Pai, atende a oração do teu povo. Nós estamos aqui nesta tarde clamando e crendo que no teu nome há poder, Senhor. Que tenha portas abertas, que haja cura, manifestação do teu poder na vida do teu povo, Senhor. Nós cremos que só o Senhor pode fazer. Tu és um médico por excelência, tu és o advogado, Pai, que não perde causa, Senhor. Tu és o justo juiz, Senhor, que é através do teu nome, Jesus, que nós cremos um mover sobrenatural. E nesta tarde, Senhor, eu quero declarar, Senhor, que causas impossíveis sejam resolvidas, que cura seja manifesta, Senhor, na vida do teu povo, e com certeza, Senhor, eles testemunharão, Senhor, que no teu nome há poder, que o Senhor fez, Pai, e que o teu nome, Senhor, seja glorificado. Queremos agradecer a Deus por cada pedido de oração, e já sabendo que o Senhor já fez, Pai, é algo, Pai, que nós cremos. Muito obrigado, meu Deus, nesta tarde. É assim que nós oramos, já te agradecendo, Pai, em nome de Jesus, amém.
1: São 17 horas e 44 minutinhos na cidade de Natal. O irmão Antônio está ligadinho na Rádio Nordeste. Ele fala lá de Angicos através do aplicativo. Um alô para o irmão Antônio. Que Deus continue vos abençoando. Nós agradecemos a oportunidade de estarmos aqui esta tarde.
2: Glória a Deus.
1: E cremos que Deus fez grandes coisas em nosso meio. Irmão Jonas, palavra de gratidão.
3: Eu quero agradecer primeiramente a Deus, né? Também a minha família que se encontra ali na cidade de Vaz, está acompanhando. Meus colegas também estão no quartel, mandaram mensagem aqui dizendo que estavam ouvindo a palavra. E é isso, né? Porque para Deus nada é impossível.
1: Irmão Markson, com a palavra de gratidão a Deus.
0: Glória a Deus, eu quero agradecer também, primeiramente ao Senhor, depois a oportunidade, nosso pastor Liab César, nosso coordenador, pastor Abel, que trouxe essa confiança para que nós viemos aqui representar o setor 8. Agradecer também a minha esposa, a irmã Lidiane, que deve estar conectada aí nos ouvindo. Agradecer a Deus pela confiança, pastor Mário, de estarmos aqui com o senhor, e tenho certeza que esta palavra que foi ministrada alcançou os corações, em nome de Jesus.
1: Amém. Não podemos deixar também, irmão Marcos, irmão Jonas, dá um alô para minha esposa, irmã Aline, que está acompanhando lá da cidade de Areis.
3: Meu Deus, a minha esposa
1: que
3: também.
1: Deus abençoe, amor.
3: Tá...
1: Muito obrigado, pastor Eliabe, pastor Eliabe, pastor Alex Abel Moreno, tá, pela confiança. Pastor Alex também, que está ouvindo a Rádio Nordeste. Que Deus continue abençoando a cada um dos irmãos poderosamente. Muito obrigado em nome de Jesus. E aqui encerramos o Setor em Destaque, Assembleia de Deus em Neópolis.
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5: Meus queridos irmãos e amigos, radiovintes da Rádio Nordeste Evangélica e da Rádio Boas Novas, com alegria, saúdo a todos vocês com a paz do Senhor Jesus. Pela graça de Deus, estamos aqui apresentando mais um momento de reflexão, a voz do pastor. Vamos refletir na palavra de Deus, e quero ler no livro de Atos dos Apóstolos, capítulo 4, a partir do versículo 4, que nos diz: muitos, porém, dos que ouviram a palavra, creram, e chegou o número desses homens a quase 5 mil. E aconteceu no dia seguinte, reuniram-se em Jerusalém os seus principais, os anciãos e os escribas.

0: e Anás, o sumo sacerdote, e Caifás, e João, e Alexandre, e todos quantos havia da linhagem do sumo sacerdote, e pondo-os no meio, perguntaram: com que poder ou em nome de quem fizeste isto? Então Pedro, cheio do Espírito Santo, lhes disse: principais do povo e vós, anciãos de Israel, visto que hoje somos interrogados acerca do benefício feito a um homem e de modo como foi curado, seja conhecido de todos vós e de todo o povo de Israel, que em nome de Jesus Cristo Nazareno, aquele a quem vós crucificaste, a quem Deus ressuscitou dos mortos, em nome desse é que este está são diante de vós. Ele é a pedra que foi rejeitada por vós, os edificadores, a qual foi posta por cabeça de esquina, e em nenhum outro há salvação, porque também debaixo do céu nenhum outro nome há dado entre os homens pelo qual devamos ser salvos. Então eles, vendo a ousadia de Pedro e João, informado de que eram homens sem letras e indultos, se maravilharam e tinham conhecimento que eles haviam estado com Jesus. Amém. Glória a Deus. Meus queridos irmãos e amigos, ser cristão é um privilégio. Ser cristão é seguir a Cristo Jesus, nosso Senhor. E vemos aqui no início da igreja como os discípulos, como os apóstolos testificavam de Jesus Cristo, nosso Senhor, verdadeiros cristãos, verdadeiros seguidores de Cristo Jesus, tendo a identidade de Cristo nas suas vidas pelo testemunho cristão. E isso é maravilhoso. E o que significa então ser cristão, pastor? É ter nascido numa família religiosa? É seguir uma religião? Não, absolutamente não. Aqueles homens, todos eles, vinham do judaísmo. Mas ser cristão significa seguir a Cristo, ter as qualidades de Cristo, viver o que Cristo ensinou. Era uma forma, naquela época, de ridicularizar até os crentes, os cristãos, os seguidores de Jesus. Mas eles, com firmeza de caráter, na convicção da salvação, eles serviam e seguiam o exemplo de Cristo Jesus, nosso Senhor. Os apóstolos eram conhecidos por terem estado com Jesus desde o início do seu ministério, seguirem os seus ensinamentos, os ensinamentos do Senhor Jesus Cristo. Está aqui registrado em Atos 4, versículo 13, que nos diz: ao verem a intrepidez de João e Pedro, sabendo que eram homens iletrados e incultos, admiraram-se e reconheceram que eles haviam estado com Jesus Cristo. Eles estavam, na verdade, diante do Sinédrio e não negaram o nome do Senhor Jesus, porque sabiam muito bem o que haviam recebido de Jesus. Eles estavam dispostos a morrerem por Jesus. Atos 21 e 13, Lucas registra dizendo: então ele respondeu: que dizeis, chorando e quebrantando meu coração? Pois estou pronto não só para ser preso, mas até para morrer em Jerusalém, pelo nome de Jesus Cristo. Estas foram as palavras de um homem convertido que seguia Cristo Jesus, nosso Senhor, a saber, Paulo, ou conhecido como Saulo de Tarso. Havia se convertido ao Senhor e agora estava até disposto a morrer por Jesus Cristo, nosso Senhor. O verdadeiro cristão, ele não teme a morte. Por quê? Porque negar a Jesus é um prejuízo, mas ser fiel até a morte é herdar a vida eterna e a coroa que Cristo tem preparado para aqueles que o amam. Os seguidores de Jesus, eles também eram bem conhecidos por onde passavam. Os do caminho, os irmãos, os discípulos, a seita dos nazarenos, enfim, eles eram bem identificados porque eles traziam consigo as marcas de Cristo Jesus, nosso Senhor. Ser cristão é dar testemunho de vida, ter semelhança com a vida do Senhor Jesus. Em Atos 11 e 26, nós lemos na palavra do Senhor algo maravilhoso que diz: tendo-o encontrado, levou-o a Antioquia. E em todo um ano se reuniram naquela igreja, e ensinaram a numerosa multidão em Antioquia foram os discípulos, pela primeira vez chamados cristãos, de sorte que eles viviam a doutrina de Jesus Cristo, os ensinamentos do Senhor Jesus Cristo, e é andar também como ele andou, diz o apóstolo João na sua primeira carta, do capítulo 2 e o versículo 6, que aquele que diz que permanece nele, a saber, em Jesus Cristo, esse deve também andar assim como ele andou. De sorte que ser cristão é se identificar com Cristo, é andar como Cristo andou, é seguir o seu exemplo. Ser cristão também é dar continuidade à missão de Cristo. Jesus Cristo disse: ide por todo mundo, pregai o evangelho a toda criatura. Ter a mesma missão de Jesus, que pregou o evangelho, que fez milagres, que ensinou a multidão. Assim Jesus comissionou os seus discípulos, os seus seguidores. Eles eram conhecidos por falar de Jesus por onde passava. O apóstolo Paulo, escrevendo aos Romanos, capítulo 1, versículo 16, ele diz: eu não me envergonho do evangelho, porque é o poder de Deus para a salvação de todo aquele que crê, primeiro do judeu e também do grego. Testemunhar de Jesus é um privilégio, e só faz isso quem é um verdadeiro cristão, um verdadeiro seguidor de Jesus. Ser cristão é enfrentar o sofrimento como Jesus enfrentou também. A proposta de Jesus é levar a sua cruz. Quem quiser vir após mim, disse Jesus, negue-se a si mesmo, tome a sua cruz e siga-me. De sorte que é um caminho de sofrimento, de dor, a exemplo de Jesus, mas no fim é o céu de glória, de bênção, de alegria, é a vida eterna que ele nos prometeu. Jesus prometeu estar conosco todos os dias também. Mateus 28:19, o Senhor Jesus disse: portanto, ide pregai o evangelho a todas as nações, batizando-os em nome do Pai, do Filho e do Espírito Santo, ensinando a guardar todas as coisas que eu vos tenho ordenado. Aí aqui está a promessa do Senhor Jesus para cada um de nós: e eis que estou convosco todos os dias até a consumação dos séculos. É maravilhoso ser cristão, é maravilhoso ter a identidade de Jesus, é maravilhoso sofrer por Cristo Jesus, enfim, neste mundo pecaminoso, neste mundo hostil a Deus, a sua palavra e a igreja, é maravilhoso ser cristão autêntico, genuíno e dar bom testemunho de Jesus até aquele dia quando havemos de chegar na glória celestial. Que Deus nos ajude, que Deus nos abençoe, que nos mantenhamos firmes na palavra do Senhor até a nossa chegada ao céu de glória. Vamos orar e vamos agradecer a Deus por este momento. Supremo Deus, Pai que estás no céu, Senhor Jesus, nossa gratidão, Senhor, pela Rádio Nordeste Evangélica, Rádio Boas Novas. Te louvamos, Senhor, pelos veículos de comunicação que temos à nossa disposição, levando a tua palavra, Senhor. E abençoa todos os nossos queridos radiovintes. Em nome de Jesus, te oramos e te agradecemos. Amém. Deus abençoe a todos, em nome de Jesus.
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2: 17:59.
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1: 18 horas e 2 minutos. Boa noite, Natal. Boa noite, Rio Grande do Norte. Estamos chegando para mais uma edição do programa Boas Novas, edição do sábado à noite. Convidando você que está em casa, no trabalho, no seu transporte, aonde estiver, para ir juntos comigo até as 10 horas e 30 minutos, unidos pelo amor de Cristo Jesus, falando da sua bondade através da pregação da palavra dele. Também com muito louvor e adoração nesta noite, não esquecendo os informativos dos setores da nossa igreja que por aqui passarão nesta noite. Para nós é um prazer e uma alegria estar chegando ao seu lar através das ondas da 92 FM, programa Boas Novas, sempre chegando com dedicação e louvando ao Senhor Jesus, porque podemos dizer com alegria: o Senhor é bom e até aqui tem nos ajudado. Programa Boas Novas, na comunicação de Mariano Dantas, levando até você a programação Boas Novas aqui da sua 92 FM. Desde já eu quero lembrar a você que pode interagir com a nossa programação através do 988-26-2255. Esse sim é o WhatsApp da 92 FM. De repente você está necessitando de uma oração em especial, estaremos aqui orando a Deus e apresentando ao Senhor Jesus a sua necessidade. Deseja ouvir um louvor diferente nesta noite? Fala comigo. Será um prazer imenso encontrar essa canção que fala ao teu coração. Talvez você queira lembrar de uma música antiga, quando você aceitou Jesus como seu Salvador. Eu tenho muitas na minha cabeça desde 1986, quando eu aceitei Jesus como Salvador, e até hoje a gente não esquece. Portanto, aqui estaremos, programa Boas Novas, na comunicação de Mariano Dantas, esse que está com você todo sábado aqui na 92 FM. Nessa noite, ao lado do Geraldo Dantas, estará aqui conosco levando o melhor da 92 para o teu coração. Portanto, meu convite especial: vem comigo, fica conosco, que Deus tem algo maravilhoso para a tua vida. Não sei como foi o teu dia, espero que tenha sido um dia abençoado. De repente, mas irmão Mariano, eu tive algum problema. Isso é normal, é o que diz a palavra de Deus: no mundo tereis aflições. E nós estamos no mundo, então de vez em quando nós iremos passar por isso. Se fosse só paz e alegria, seria uma maravilha, mas não é assim que acontece. Devemos sempre adorar a Deus, agradecer ao Senhor, mesmo na hora da angústia, da luta e da dificuldade, Ele vai sempre estar conosco, porque essa é uma promessa maravilhosa. Eis que estou convosco todos os dias, que maravilha, até a consumação dos séculos. Esse sim é o Deus que nós servimos e temos o prazer de apresentar a você que ouve a programação Boas Novas, esse Jesus maravilhoso que no piscar de olho pode mudar a tua situação. Portanto, vamos juntos, 10:30 da noite, até lá aqui estaremos louvando ao Senhor, adorando a Deus na beleza da sua santidade, ministrando a palavra do Senhor Jesus e trazendo muitas informações dentro da nossa programação. São 18 horas e 6 minutos em Natal. Vamos abrir a nossa programação musical desta noite. Espero em Cristo Jesus que essa música fale ao teu coração, lembre algo da parte de Deus na tua vida. Quem chega cantando: Júlia Vitória e Aline Barros, Ele Vem, Cidade Santa.

0: Muito bem, 18 horas e 12 minutos é Natal, ele vem, Júlia Vitória e Aline Barros cantando essa linda canção para alegrar o nosso coração nesta noite. Nesta noite estamos felizes porque sabemos que Jesus está entre nós. Essa é uma promessa maravilhosa que Jesus fez ao seu povo aqui na terra. Estamos aqui, como disse, com o nosso querido Geraldo Dantas. Queria pedir, Geraldo, para que você citasse para nós o que diz o Salmo 23 para o ouvinte da 92 FM. Pode usar o microfone e diz essa mensagem maravilhosa da parte de Deus, ele falando conosco através da sua palavra. Salmo 23, que você possa nesta noite entender que Jesus, ele é maravilhoso. Nós sabemos que não vivemos num mundo só de paz, só de derrotas, também não. Mas temos um Deus que está no controle de todas as coisas e podemos dizer com alegria, ele é maravilhoso, porque ele sempre tem cuidado de nós. E é porque somos merecedores. Ah, se fosse, viu? Mas é pela sua grande bondade e a sua misericórdia. Geraldo Dantas, boa noite, a paz do Senhor Jesus. Diz para nós o que o salmista falou para todo mundo.
1: A paz do Senhor, meu nobre radialista Mariano Dantas, a paz do Senhor a todos os ouvintes da Nordeste. O Salmos de número 23 diz assim: a felicidade de termos o Senhor como nosso pastor. Salmo de Davi. O Senhor é o meu pastor.
0: Aleluia.
1: Nada me faltará. Deitar-me faz em verdes pastos. Guia-me mansamente a águas tranquilas. Refrigera a minha alma. Guia-me pelas veredas da justiça por amor do seu nome. Ainda que eu andasse pelo vale da sombra da morte, não temeria mal algum, porque tu estás comigo, a tua vara e o teu cajado me consolam. Preparas uma mesa perante mim na presença dos meus inimigos. Unges a minha cabeça com óleo e o meu cálice transborda. Certamente que a bondade e a misericórdia me seguirão todos os dias da minha vida e habitarei na casa do Senhor por longos dias. Glória a Deus.
0: Que maravilha, 18 horas e 15 minutos, Salmo 23, uma declaração maravilhosa do Senhor Jesus para nós. O Senhor é o meu pastor. Que maravilha! Nada me faltará. De repente você está ouvindo o programa Boas Novas desta noite e diz: "Mas irmão Mariano, tem me faltado tanta coisa nos últimos dias na minha casa, na minha vida." Mas eu te digo uma coisa, a presença do Senhor Jesus, ela faz com que nós consigamos passar por tudo aquilo que vier. Por isso nós podemos dizer com alegria que nada me faltará, porque ele prometeu estar conosco todos os dias. E essa promessa é maravilhosa. Como homem, eu, Geraldo, de repente podemos prometer algo para você, mas somos falhos, somos humanos e podemos falhar. Jesus, ele é tão maravilhoso que ele promete e não falha. Há algo que nós precisamos entender, é que a vontade de Deus, ela é soberana, e a vontade de Deus nem sempre é a nossa vontade. Então, de repente, não está acontecendo algo que você tanto deseja, é porque não é a vontade de Deus, porque ele vai agir através da sua vontade no momento e na hora certa. Não sei como foi o teu dia, não sei como foi a tua semana, que problemas você tem enfrentado na sua casa, na sua família, mas posso dizer com alegria e com certeza, se Jesus estiver do teu lado, você vai ser mais do que vencedor. Porque é ele que promete, não é o irmão Mariano não pode prometer, é nada. Mas Jesus promete e cumpre. Basta que você esteja aos seus pés. 18 horas e 17 minutos, Vamos a mais uma canção nesta noite para você que ouve a 92 FM. Olha que música linda, em cima do que nós acabamos de ler. Nelson Ned cantando Salmo 23 para sua meditação.

0: Estamos de volta, 18 horas e 21 minutos em Natal. Lembrando que o nosso WhatsApp já está aberto. Você pode, nesta noite, interagir conosco como a nossa querida irmã Graça Imperial. Muito obrigado, minha querida irmã. Pedindo oração pelo seu filho mais velho, Fabiano Júnior, por livramento na vida do meu filho, pedido especial da nossa querida irmã. Nós estaremos orando, sim, nesta noite, apresentando a Deus. Que maravilha, muito obrigado pelo carinho da audiência. É muito bom estar na companhia de cada um de vocês. Quem mais interage aqui na nossa programação? Quero ouvir Oséias de Paula. Te espero. Estamos ouvindo direto de Vera Cruz. Um abraço ao povo de Deus ali em Vera Cruz, acompanhando a nossa programa. Que prazer, que alegria. Geraldo, tu dá uma olhadinha se nós temos Oséias de Paula, hino. Te espero, para atender o nosso ouvinte.
1: Eu acho que é a espera de Jesus.
0: Pode ser, né? Às vezes o pessoal manda com um nome diferente, mas dá uma olhadinha se tiver, será um prazer a gente atender aos nossos amados irmãos. Minha querida irmã Joelma, muito obrigado pelo carinho, a paz do Senhor Jesus, setor 9, Parnamirim, Vida Nova. Irmão Mariano, gostaria de ouvir Alma Cansada com Jair Pires, A Grande Viagem com Esdras Carneiro. Uma das duas, nós vamos olhar se tem. Se tiver, será um prazer e uma alegria atender aos nossos irmãos. Geraldo está dando uma olhadinha. Se encontrar, nós tocaremos, Geraldo, as duas logo em sequência, atendendo a todos. Muito bem, já temos sinal positivo. Então vamos ouvir as duas canções pedidas nesta noite. 18 horas, 23 minutos em Natal.

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0: Muito bem, estamos de volta, 18 horas e 40 minutos é Natal, depois de um banquete ali, né? Olha, rapaz, queijo de coalho, queijo de manteiga, cafezinho quente, chega o calor ainda da... Estamos recebendo a equipe do setor 42, dando um abraço aqui ao nosso querido pastor. Obrigado, pastor Antônio, que Deus abençoe maravilhosamente o seu ministério, a sua casa e a sua vida. Para nós é sempre um prazer e uma alegria estar ao lado desses homens e mulheres de Deus, que nos dão a honra de estar conosco. Nos sentimos em casa como irmãos realmente, porque a nossa estadia é muito gostosa, viu? Amém. Pastor Aparecido.
1: Aparecido é do Monte Santo, né?
0: Monte Santo. Amém. Rapaz, Monte Santo. É de lá também, né?
1: É verdade, sinto 42, Monte Santo.
0: Zé da Luz, boa noite, a paz do Senhor Jesus, bem-vindo.
1: A paz do Senhor, irmã Mariana.
0: Fica à vontade.
1: Irmã Maria, está de férias, né?
0: Está de férias, hoje a companhia de Geraldo Dantas.
1: Graças a Deus, estamos aqui para trazer as informações de setor, trazer uma palavra também, o nosso pregador está ali já ouvindo, e Deus será conosco certamente.
0: Muito bem, sempre um prazer e uma alegria tê-los conosco.

0: palavra do Senhor Jesus, né? Graças a Deus, que passemos uma semana bem, na presença do Senhor. E vocês ouvindo da Rádio Nordeste, fica atento, ouvindo a palavra do Senhor, porque nesta noite Deus, ele vai falar com você. Ele tem uma palavra para você. Louvado seja o nome do Senhor Jesus. E estamos felizes esta noite por estar aqui e dizer para os ouvintes que o nosso Deus é maravilhoso, ele é fiel. Ele cumpre com a sua palavra cada instante em nossas vidas, né? Louvado seja Deus, que o Senhor nos abençoe em nome do Senhor Jesus. Amém? Amém.
1: Muito bem, Chagas, tem algo maravilhoso para dizer para nós nesta noite? Diga que Jesus é bom, rapaz, porque ele é maravilhoso, viu?
2: É verdade. Pai do Senhor, irmão Mariano, irmão Geraldinho, foi bom conhecer pessoalmente mesmo, porque a gente só via pela internet, redes sociais, mas hoje eu tô conhecendo o irmão. Para minha esposa Ana Vera, que está na escuta do programa hoje à noite, ela ligou pouco tempo para... Liguei para ela e ela ligou para mim, dizendo que vai estar na escuta do programa hoje à noite. E todos os irmãos que estão ouvindo a Rádio Nordeste nessa noite, e principalmente o setor 42, eu deixo a saudação da paz do Senhor para cada um.
1: Irmã Ana Vera, um abraço, que Deus abençoe a senhora nesta noite e a todos os seus. Sempre um prazer saber que temos alguém especial ouvindo o programa. Esqueci o nome do varão.
3: Paulo Raniel.
1: Paulo Raniel, boa noite, a paz do Senhor, seja bem-vindo, fique à vontade.
3: Paz do Senhor Jesus Cristo, boa noite a todos. É um prazer poder retornar aqui e poder contribuir com trazendo a palavra de Deus para todos que estão ouvindo. Na verdade, Deus abençoe Mariana, Deus abençoe ao homem de Deus, Dantas, só lembrei dele aqui. Deus abençoe, em nome de Jesus. Eu tenho certeza que Deus continuará operando grandes coisas através de nossas vidas, em nome de Jesus.
1: 18 horas e 45 minutos em Natal, nós vamos cantar uma canção. Na sequência, a gente volta e entra direto com o setor 42. Antes, vamos de música. Grandioso és tu, Quarteto Castelo canta no programa.

0: Muito bem, estamos de volta. Agora é Natal, são 18 horas e 49 minutos. Muito obrigado a você pelo carinho da audiência. É sempre um prazer e uma alegria chegar à sua casa através da 92 FM, levando o melhor para você que acompanha o programa Boas Novas todos os sábados. Ao meu lado é uma alegria grande, Fátima Toscano, ouvindo o programa. Boa noite, estou na audiência desse programa abençoado. Uma Fátima Toscana, a De Paz Nova Descoberta. Muito obrigado, que prazer, que alegria estar comunicando com vocês nesta noite. A paz do Senhor Jesus a todos que fazem essa transmissão do setor 42. Quero parabenizar a todos que estão que aí do setor. Deus abençoe grandemente vocês, o irmão Mariano Dantas. Obrigado, meu querido, que Deus abençoe vocês. Irmão Paulo, ligado conosco, alegria imensa ter a companhia de vocês. Vamos ver quem mais está aqui conosco. Estou na escuta da Rádio Nordeste, nossos irmãos em Cristo Jesus 42, Nélia. Muito obrigado, irmã Nélia, que prazer, que alegria estar ao lado de vocês. Quem mais? Deixa eu ver. Daqui a pouquinho a gente menciona mais o povo de Deus, porque nós vamos agora ouvir os irmãos do setor 42 que estarão participando do programa, começando aqui pelo nosso querido irmão, sempre um prazer. Ele sempre senta do meu lado aqui, que alegria.
1: Me identifico.
0: Bem-vindo, meu irmão. Boa noite, a paz do Senhor, fica à vontade. Amém. Trazer a sua palavra e também ofereço o hino da sequência para aquele povo maravilhoso lá na Zona Norte da nossa capital.
1: Amém, Pai Senhor, irmão Mariano. Me identifiquei com o irmão Mariano desde que eu cheguei aqui a primeira vez.
0: Maravilha.
1: Tem a comunhão, né? A comunhão do Senhor está conosco.
0: Glória a Deus.
1: Nosso setor 42, nosso pastor Antônio Nunes, vai aqui a nossa gratidão a ele por nos ter confiado estar aqui juntamente com os irmãos. E o nosso pastor está ali, imbuído no propósito lá de construir a cozinha da igreja, ajeitando, né? Reformando, tanto trocando piso. Ele deve estar na igreja essa hora, que ele passou o dia por lá, fiscalizando lá a obra e está concluindo aquela obra. Está ficando muito bonita a cozinha da igreja. E já fez a frente, está ajeitando lá a cozinha. O nosso pastor é uma benção. Então, todos os irmãos lá do setor 42, irmão Santos, nossos irmãos, a irmã Cristina, nossos irmãos que estão ouvindo a Rádio Nordeste, Deus trará nesta noite uma palavra para a vossa meditação e certamente estarei trazendo os avisos aqui em breve das atividades do setor 42.
0: Fazendo a cozinha certamente vai inaugurar com uma grande feijoada, viu? Nossa. Olha. Natália, mais uma vez, boa noite, a paz do Senhor. Ofereço o hino da sequência para aquelas irmãs que estão lá ligadas, viu?
2: Amém, glória a Deus. Mais uma vez, né? A paz do Senhor Jesus. Eu ofereço o próximo hino, né? Para as irmãs que trabalham comigo no ciclo de oração de mocidade, a irmã Eliezi Falcão, a irmã Vera, a irmã Raimunda, que é a secretária do ciclo de oração. Ouça esse hino que Deus vai falar grandemente com vocês. Amém.
0: Muito bem, 18h53. E aí, Chagas, ofereça também, rapaz?
3: Ofereço para minha esposa, que está em casa, minha família, meus cunhados, as minhas cunhadas também, que estão na escuta do programa, e todos os irmãos do setor 42, que as ricas bênçãos do Senhor está conosco nesta noite.
0: Diga aí, irmão Paulo, quem é que você quer oferecer nesta noite? O povo vai ficar feliz, viu?
4: Maravilha. Tem muita gente que está nos acompanhando, meus irmãos, minha mãe, meu pai, né? Quero oferecer para eles. Eu tenho certeza que ali naquela cozinha eles vão sentir a presença de Deus. E quem está afastado também, mas está ouvindo a palavra, escute que Deus vai falar com você em nome de Jesus.
0: Maravilha, vamos cantar, vamos adorar a Deus na beleza da sua santidade. Ele é digno, merece toda honra, toda glória seja dada ao nome de Jesus. Elião Oliveira, quem comanda é quem, Geraldo? É Deus, né?
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2: 18:58.
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1: Muito bem, 19 horas em Natal, ouvindo o programa Boas Novas. Então vamos para as Boas Novas, né? Mensagem da Palavra de Deus para o teu coração, você que está em casa. É, no trabalho, tem gente em casa fazendo jantar, viu? 7 horas. Pelo menos eu costumo jantar cedo, mas tem muita gente que janta tarde. Então tá ali sentadinho à mesa. A grande vantagem do rádio é essa. A televisão você só vê se estiver lá na frente, né? O rádio, aonde você estiver, você está ouvindo. Então obrigado a você que está em casa acompanhando o programa Boas Novas. Agora eu te convido para que você medite conosco na palavra de Deus. O nosso querido irmão Paulo vai assumir a tribuna neste momento. Tenho certeza que Deus já deu uma palavra para ele. Desde do horário em que ele soube que seria o convidado para pregar a palavra de Deus. Porque Deus tem cuidado de nós. Nós nos preocupamos tanto porque somos pequenos, somos falhos. E alguém convida para pregar e diz, rapaz, eu não sei pregar não. Então, faça aquilo que Jesus mandou. Ide por todo mundo e pregai o evangelho para toda criatura. Aqui você tem a oportunidade, irmão Paulo, de usar essa palavra. Porque aqui você está indo longe, através das ondas da 92 FM, chegando em lugares que nós talvez nunca tenhamos a oportunidade de conhecer. Mas o alcance é grande. Então, a responsabilidade agora é sua.
2: Maravilha. Muito obrigado pela oportunidade. Enfatizando que é uma honra e um privilégio poder estar aqui pregando a palavra de Deus. Quero compartilhar com vocês que estão nos acompanhando, nos ouvindo, uma palavra de Deus que se encontra lá no livro de Jó, capítulo 14, e a partir do versículo de número 7. Jó, capítulo 14, a partir do versículo de número 7. Quero ler, diz assim a palavra do Senhor: porque a esperança para a árvore, que se for cortada, ainda se renovará, e não cessarão os seus renovos, se envelhecer na terra a sua raiz, e morrer o seu tronco no pó, ao cheiro das águas brotará, e dará ramos como uma planta nova. Glória a Deus. Eu tenho convicção que você já ouviu essa palavra. Eu quero aqui enfatizar algo interessante sobre o livro de Jó. A gente sabe, a gente conhece a história dele. A gente sabe que Jó era um homem rico, temente a Deus e que se desviava do mal, né? No primeiro capítulo vai dizer que ele é temente e obediente a Deus, íntegro e se desviava do mal. Essa palavra desviar do mal, eu também me recordo que a Bíblia nos aconselha a fugir da aparência do mal. E também, quando a Bíblia fala, resistir o diabo e ele fugirá de vós. Então, é três coisas que você tem que aprender a fazer. Esse hábito que você tem que aprender a desenvolver. O quê? A se desviar do mal, a fugir da aparência do mal e resistir o diabo. Por que resistir o diabo? Porque vai ter momentos que você não vai ter como correr, não vai ter como se desviar, mas você vai precisar resistir, igual Jesus em Mateus capítulo 4. Onde o diabo estava ali com Jesus, tentando Jesus, mas Jesus resistiu. E o diabo fugiu, desapareceu. Essa palavra resistir o diabo é forte, porque é aí que está a nossa maior guerra, é resistir, é ceder à tentação, é ceder às tentações do diabo. Para não ceder às propostas de Satanás, o que eu preciso fazer, Paulo? Você precisa resistir. Por que resistir? Porque a sua carne vai querer, você vai querer participar, você vai querer tocar, você vai querer ir, mas resista o diabo e ele fugirá. Mas Paulo, eu não tenho força, eu não consigo resistir, é mais forte do que eu e eu não consigo resistir. Eu quero falar uma palavra aqui, não é palavra de coach, viu? É palavra da Bíblia, é a Bíblia que diz, resista. Se Jesus nos aconselha, nos ordena a resistir, é porque ele sabe qual é a fraqueza do diabo. A fraqueza do diabo está em você resistir a ele. Jó íntegro é temente a Deus e se desviava do mal. É um homem abençoado, porque é um homem rico, não tem falta de nada. É um homem abençoado que tem filho, tem filha. Ele não tem falta de nada. Não, é um homem realmente abençoado por Deus. Só que de repente, a má notícia decide bater a porta de Jó. Em um dia normal, em um dia comum, em um dia qualquer, a má notícia bateu a porta de Jó. E foi que má notícia. Porque os seus filhos estavam festejando, se alegrando em uma residência, em uma casa, e de repente veio um vento e derrubou toda aquela casa e todos os seus filhos morreram. Eu prego para alguém que você, com certeza, alguém que está ouvindo, que já perdeu seu filho, já perdeu seu ente querido, perdeu seu esposo, perdeu sua esposa, perdeu um filho, e você sabe qual é a dor. Agora imagine você perder todos os seus filhos de uma vez só. Não é fácil, é difícil. Só que quando essa notícia chega até Jó, qual é o comportamento de Jó? Porque não só foi os filhos dele que veio a óbito, veio a falecer, mas também Satanás fez fogo do céu cair e matar ali o servo, matar as ovelhas de Jó. É uma notícia ruim atrás da outra. Uma pessoa chega e diz: Jó, os teus filhos estavam festejando, se alegrando em uma casa, e de repente vem um vento e matou todos os seus filhos. Enquanto esse está terminando de falar, chega outro com uma má notícia, uma notícia ruim, uma notícia má atrás da outra. O que Jó faz, irmão? O que Jó vai fazer? Qual é o seu comportamento quando você perde algo querido? Qual é o seu comportamento quando você perde algo que você não queria perder? Como você se comporta? O comportamento de Jó qual foi? Ele rasga as vestes. É em sinal de humilhação. Ele rasga as vestes em sinal de desgosto, em sinal de humilhação. Ele grita aquela frase que hoje a gente canta: Deus me deu, Deus tomou, bendito seja o nome do Senhor. Aleluia. Olha o que ele faz. Deus me... Porque Jó lhe reconhecia que o que ele tinha não pertencia a ele, mas pertencia a Deus. O fôlego de vida dos filhos de Jó não estava na mão de Jó, estava nas mãos de Deus. O seu fôlego, sabe por quê? Você tentou tirar a vida naquele dia e você não conseguiu? Porque o teu fôlego está nas mãos de Deus. A tua vida está nas mãos de Deus. Deus é o teu livramento. Deus é aquele que te guarda. Deus é aquele que te protege. Aonde tu colocar a planta dos pés, Deus vai contigo para te guardar e para te proteger, para a glória de Deus. Rasgo as vestes. Deus me deu, Deus tomou, bendito seja o nome do Senhor. Mas não para por aí, porque agora Deus vai falar com Jó. Jó está precisando ouvir uma palavra. Jó está precisando ouvir algo da parte de Deus. E Deus vai usar uma árvore para falar com Jó. Deus, ele usa o que ele quer e como ele quer para transmitir a mensagem que ele quer transmitir para nós. Teve um fato de um testemunho de um homem que ele estava precisando de uma confirmação de Deus, de um sim ou de um não. Sabe o que Deus usou para ele? Deus usou uma lagartixa. A lagartixa, quando você vai ver, ó, sempre ela está ali com a cabecinha dela, assim, ó, subindo e descendo. Mas dessa vez, a lagartixa, ela fez para o lado, em sinal de não. E ele entendeu o que Deus estava falando. Como isso? É o inexplicável de Deus. É mistério de Deus. Aleluia. Deus vai usar uma árvore para falar com Jó. E a gente estava no carro falando sobre árvore, falando sobre semente. Eu senti como confirmação de Deus. Porque a gente sabe que antes da árvore ser árvore, primeiro ela é semente. E a semente, quando ela... Você que pega a semente minuciosa, você que pega a semente pequena, não imagina que dali vai nascer algo tão como é que é, pelo amor de Deus. Que de uma semente tão pequena nasce algo tão grande. Por quê? Deus, ele é especialista em Manatalha, Chagas. Deus, ele é especialista em esconder projetos grandes em estrutura pequena. Aquele irmão é bem simples.
3: Aquele irmão é bem humilde. Aquele irmão é pequeno, rapaz. É nos pequenos que Deus tem algo grande escondido, glória a Deus. A Bíblia diz que Deus escolhe quem não é, para confundir quem pensa que é alguma coisa. Aleluia, glória a Deus. Quando você pega a semente e coloca, eu quero profetizar aqui em nome de Jesus, para você que está ouvindo e diz assim, ó, Deus, não tem nada comigo, porque eu sou pequeno, eu não tenho faculdade, eu não terminei nem o ensino médio, aleluia. Deus, não tem, Deus está me autorizando a profetizar para alguém, eu vou profetizar. E Deus está mandando dizer para alguém que eu tenho na tua vida é algo grande. Você não descobriu ainda, mas eu vou revelar para você o que eu tenho para fazer na sua história, o que eu tenho para fazer através da sua vida. Largue o pecado, largue os seus deleites e vem para a vontade de Deus, porque a vontade de Deus, ela é boa, agradável e é perfeita. Quando você pega a semente e coloca na terra, quem já plantou feijão sabe, você pega a semente ali do feijão e coloca na terra, vai aguando, vai ali, a primeira coisa que vai acontecer é como se fosse uma casca saindo do feijão ali, da semente do feijão. Essa casca vai sair. Essa semente aqui é você, viu? E essa casca é o pecado. Essa casca são coisas que estão impregnadas em você, e você quer remover essa casca, quer tirar, mas não consegue remover. Você tenta remover essa casca do pecado, remover essa casca que está impregnada em você, que você quer parar, quer remover, mas você não consegue. Quer que eu faça? O segredo é a água. E eu vim pregar sobre a água nessa noite. Aleluia. Porque Jesus disse que Ele é a água viva. A palavra de Deus, ela é água. Oh, glória a Deus. A palavra de Deus, ela é água. Ela é tão pura que ela passa pelo cano imundo, sujo, e não se contamina. Eu quero pregar nessa noite aqui que a palavra de Deus, ela vai remover essa casca que você não tem poder para remover. Essa casca da mentira, a palavra remove. Essa casca do pecado, essa casca da maconha, essa casca do pó, essa casca da desobediência, essa casca da angústia, essa casca da ansiedade que o remédio que tu comprou não consegue remover. A palavra de Deus tem poder de remover. A palavra, levante a mão, você está nessa noite, receba essa palavra em nome de Jesus. Deus está me autorizando a liberar essa palavra, eu vou liberar nessa noite. A minha palavra remove essa sua ansiedade. A minha palavra remove essa depressão. A minha palavra remove essa angústia. Sinta a presença de Deus entrando no teu carro aí agora. Sinta a presença de Deus entrando no teu lar aí agora. Sinta a presença entrando e removendo esse pensamento que tu não consegue tirar essa opressão que está na tua mente. A palavra de Deus nessa noite remove, porque ela é a água que limpa e que nos purifica para a glória de Deus. A água entra em contato. Quando a água entra em contato, a casca sai. E o que acontece agora? A raiz começa a nascer. Oh, glória a Deus! A estrutura começa a se desenvolver. Começa a nascer a raiz. A casca é algo que está impedindo o crescimento da raiz. Aí Deus tira a casca e dá liberdade para a raiz nascer. Eita glória! É, tem coisas que estão impedindo o teu crescimento. Tem ambientes que estão impedindo o teu crescimento. Tem lugar que está impedindo o teu crescimento. Mas nessa noite a palavra de Deus remove essa casca e diz: cresça, porque eu te dou liberdade para crescer. Cresça, porque eu estou de liberdade para crescer. Aquela amizade foi Deus que tirou. Aquele ambiente foi Deus que te tirou para você nascer, crescer, florescer para a glória de Deus. Fica com essa palavra no teu coração, crendo que a palavra de Deus lhe renova nessa noite, em nome de Jesus. Aleluia.

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1: 19 horas e 21 minutos em Natal, ao cheiro das águas. Essa água é quem nos agou, como diz lá no interior.
2: Amém.
1: Meus irmãos, eu estava ouvindo o irmão Paulo pregando e ele falando sobre a semente. E é interessante, né? Você planta a semente, ela brota e nasce a árvore. Depois aquela árvore volta a dar a semente novamente. Processo do evangelho da salvação é esse, né?
2: Essa fórmula.
1: Ele pega o homem lá no mundo, miserável.
2: É verdade.
1: Ele transforma e depois esse homem está anunciando o evangelho dele.
2: É verdade.
1: Porque é ele quem faz a transformação.
2: Aleluia.
3: É verdade.
1: Informações, setor 42, o que vai acontecer?
3: Amém. Graças a Deus, amanhã nós temos os trabalhos rotineiros da nossa igreja, escola dominical, na igreja Apolo, às 9 horas da manhã. À noite nós temos o culto do DEPEN, culto de Evangelismo e Missões, na igreja Apolo. E o destaque da congregação da igreja Apolo é o ensaio na quarta-feira do congresso feminino, né? Do DEJADE, do DEFAN, Departamento de Senhoras. DEFADE. Quarta-feira, né, irmão?
2: Quarta-feira, 19 horas.
3: O nosso pastor convida todas as irmãs para fazer parte ali do grande conjunto que vai ensaiar para participar desse evento que vai ter na igreja Polo. E no dia 12, sábado, nós temos uma cruzada em frente à igreja Polo do setor 11, em Gramoré, que é toda a área 5. Isso. É também um grande evento que vai acontecer no setor 11:42, que envolve aqueles dois setores ali, uma grande cruzada em frente à igreja Polo do setor 11, em Gramoré. Convidamos irmãos para participar desse trabalho. O nosso pastor Antônio Nunes ficará grato com a sua presença e Deus, em primeiro lugar, abençoará a sua vida, você ouvindo a palavra de Deus naquele local. Amém, irmão Chagas? O setor tem mais alguns trabalhos, né?
2: A congregação de Getsêmani também à noite tem o culto de mocidade, que é do DEJADE. E na semana, todos os cultos, as mesmas as
3: terças
2: programações.
3: Terças e quintas,
2: terças,
3: né?
2: E quintas, tem o agradecimento nas terças e na quinta, a palavra do pastor. Nosso pastor Aparecido está nos comunicando também que no domingo, todos os domingos, tem culto de departamentos. Das 18 às 20 horas. Aí também temos aqui uma evangelização que vai ter também lá também na congregação. E assim procede, todas as informações, a mesma como as outras estão aqui também. No presbítero Abimael e a irmã
3: Ingrid
2: Fernandes.
3: Isso.
2: Nos comunica que amanhã tem o culto de mocidade, que é elusivo o culto do DEJADE. Na terça-feira, culto de agradecimento, de oração. E também tem culto de doutrina nas quintas-feiras. E no sábado, às 19 horas, que já foi falado, a grande cruzada que vai haver ali no pátio da congregação Polo do setor 11. E dia 13 vai ter a EBD, vai ter evangelismo às 14 horas, no domingo, dia 13. E também tem o culto da Bíblia, com o DEPEN, que é nas congregações, todas as congregações do setor, é o culto de missões, nesse dia 13. E também aqui o pastor Lenilson nos comunica também que tem o culto evangelístico às 18 horas, todas as congregações que eu estou falando aqui sobre a EBD, que todas são realizadas amanhã às 9 às 11, refletindo esse comunicado. E também nós temos também Nordeste para Cristo, que é o que essa cruzada também faz parte da programação do DEPEN do estado do Rio Grande do Norte. E o pastor Martins, ele está sempre refletindo sobre essa cruzada, porque é para ganhar vidas, para a gente chegar e evangelizar, fazer o grande evangelismo na área 5, para que nós venhamos ganhar vidas para Jesus. E também temos também aqui um comunicado também da EBD e Síntese, que esse, dessa forma agora vai ser na igreja Tempo Central, os adultos vai ser no Tempo Central, e os outros departamentos, que é da mocidade, dos adolescentes, dos novos convertidos, vai ser na congregação de Candelária. Esses são os informativos do setor 42.
3: Amém, glória a Deus.
1: Ok, 19:26 em Natal. Estaremos orando a Deus, apresentando ao Senhor aqueles que necessitam de uma bênção. Antes, mandando um abraço ao presbítero Paulo Sérgio, setor 42, ligado conosco nesta noite. Geraldo, vamos à vinheta da oração.
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1: E aí, Da Luz, quem ora?
3: Amém, vamos orar, agradecendo a Deus por essa oportunidade e incluir também aí o nosso irmão Paulo, os irmãos que está pedindo oração, que está necessitado, para que Deus chegue nesta noite abençoando a todos. Pai Celestial, em teu nome, somos gratos, Senhor, por este momento que passamos aqui na tua presença. Pedimos a tua bênção para o teu povo, a tua igreja, aleluia, aqueles que se encontram, Senhor, nesta noite, com enfermos, com necessitados, Senhor, da tua presença na sua vida. Chega, Senhor, com solução, chega com socorro, chega com a cura, trazendo, Senhor, nesta noite a bênção para os teus servos. Pedimos a tua bênção para a tua igreja, para toda a diretoria da tua igreja, o pastor Antônio Nunes, aqueles que compõem o setor 11, 42, todos ali naqueles setores, Senhor. Abençoa, da vitória, que nós viemos ter uma semana abençoada de trabalhos, e o Senhor permaneça conosco, dando vitória, em nome de Jesus.
1: Aleluia.
3: Amém.
1: Muito bem, 19:27, 28 agora em Natal, vamos encerrar a programação do setor 42 com a palavra final dos nossos queridos irmãos que aqui tiveram nos honrando com a presença. Começa por você, Chagas, que tem a dizer?
2: Agradeço a oportunidade mais uma vez de estar aqui fazendo este trabalho, pela confiança do nosso pastor Tony Nunes e toda a liderança do setor 42. Nosso irmão, o nosso presbítero Claudio Nuno também está na escuta do programa. Ele é sua esposa, Elisa, irmã. Agora me esqueci do nome da irmã. Não vem na minha. Mas fico honrado, cada um que escutou neste momento, nessa hora, este programa, que é para edificação de todos nós. Eu agradeço a oportunidade. Em nome de Jesus.
1: Palavra final do nosso pregador que trouxe essa palavra maravilhosa nesta noite.
4: Maravilha. Agradecer a Deus, primeiramente, a confiança do nosso pastor, Antônio Nunes, aos homens de Deus que aqui estão, a mulher de Deus também, né? E viemos com o propósito de pregar a palavra e o propósito foi cumprido e eu tenho certeza que a palavra de Deus vai e não volta vazia. Muito obrigado aos irmãos aqui que nos receberam. Em nome de Jesus, amém.
1: Bom José.
3: Amém, graças a Deus por tudo que o Senhor tem feito na sua vida, irmão Mariano, nosso irmão Dantas, o nosso pastor Antônio Nunes, todos os irmãos que estão nos ouvindo, seu grato em primeiro lugar a Deus e aos demais irmãos por nos ter recepcionado. E é uma bênção estar aqui com vocês.
1: Amém. Irmã Natália, não vai embora sem dizer nada.
5: Amém. Graças a Deus. Nós somos muito gratos a Deus, né? Por estar aqui. Pelas bênçãos de Deus nas nossas vidas. Por livramento que o Senhor tem nos dado, né? Pelo fôlego de vida. Por tudo que o Senhor tem feito por nós. Nós não merecemos, não. Mas a bondade e misericórdia do Senhor dura para sempre. Que Deus abençoe os irmãos aqui da rádio, né, irmão Mariano, irmão. Guarde eles, proteja de todo mal, em nome de Jesus, e nos leve em paz. Amém.
1: Muito bem, com essas palavras nós encerramos a participação do setor 42. Agora nós iremos ao intervalo comercial. Daqui a pouquinho tem muito mais para você na 92 FM.
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7: 19:30.
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0: Muito bem, estamos de volta, 19h37 em Natal. O programa Boas Novas continua a partir de agora. Setor em destaque, setor 38, Igreja Polo, ali bem pertinho de você que deseja acompanhar a programação Boas Novas e os trabalhos do Senhor Jesus. Mandando um abraço ao nosso querido pastor Aldísio Lopes, sempre ligado na 92 FM. Lembrando que o setor 38 é ali nas quintas. Se você deseja fazer uma visita, com certeza será bem-vinda. Os irmãos estarão ali recebendo com alegria, com carinho e com dedicação, e ministrando a palavra do Senhor para o teu coração. Estamos nesta noite recebendo aqui nos estúdios da 92 FM o nosso querido pastor Diego, Assembleia de Deus de Mário Lira, uma das congregações que fazem o setor 38. Para nós, prazer e alegria recebê-lo. Se eu não estou equivocado, primeira vez comigo aqui no estúdio. Bem-vindo, boa noite, a paz do Senhor. Fique à vontade.
1: Paz do Senhor, irmão Mariano. Paz do Senhor, irmão Geraldo. A paz do Senhor, querido ouvinte da nossa missionária no ar, Nordeste Evangélico. Para nós é uma alegria, é uma satisfação sempre poder estar nos estúdios da nossa rádio para somar, para ministrar a palavra, cooperar com o programa Boas Novas do setor 38, que, se o senhor me permite, irmão Mariano, o setor 38 tem a composição neste ano, né, de 2026, o nosso pastor coordenador, pastor Francisco Aldísio, a sua esposa, a irmã Maria das Graças, ali eles são pastores na congregação de Bela Vista. Bela Vista 2 está o presbítero Adriano Medeiros do Carmo e a sua esposa, a irmã Júlia. Congregação Filadélfia, o presbítero Elias Trajano de Moraes e a sua esposa, a irmã Cláudia. Na congregação Leão de Judá, o presbítero José Albiranei e a nossa irmã Francisca. Na congregação de Mário Lira 2, o presbítero José Gomes, sua esposa, a irmã Vanessa. E na congregação de Mário Lira está a minha pessoa, o presbítero Diego Garcia, minha esposa, a irmã Joala, na qual, irmão Mariano, eu deixo um abraço aqui todo especial e caloroso a esses obreiros valorosos que estão trabalhando ali no setor 38, em nome de Jesus.
0: Muito bem, 19h40, vamos à primeira canção dentro do programa Boas Novas do setor 38, pastor Diego. O pessoal lá do setor tá querendo que o senhor ofereça, viu? Não esqueça, não.
1: Muito bem, mamãe, é verdade. Eu quero mandar uma saudação toda especial e oferecer o hino da sequência para os nossos irmãos ali, queridos irmãos ali na congregação de Mário Lira e todos os irmãos que compõem o setor 38, o setor abençoado, irmãos e irmãs valorosas do Senhor. Recebam este hino aí para deleite espiritual.
0: Geraldo Dantas, Daniel Assunção, é esse mesmo? E Eliane Fernandes, Vale da Decisão.

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1: 19h44 em Natal, programa Boas Novas volta para um momento especial neste momento, e nós costumamos convidar todo o povo de Deus, ou não, aqueles que estão ligados conosco, para ouvir a parte de Deus, algo especial para a tua vida. Pastor Diego, o que foi que Deus mandou você dizer para nós? Fica à vontade.
2: Muito bem, irmão Marinho, glória a Deus. Eu gostaria de ler um texto da palavra do Senhor. Se você, meu irmão, minha irmã, tem na sua Bíblia, na sua casa, um exemplar da Bíblia Sagrada, abra, por favor, na Epístola aos Hebreus, capítulo 12, versículo de número 24, que nos diz assim a palavra do Senhor: e a Jesus, o mediador de uma nova aliança, e ao sangue da aspersão, que fala melhor do que o sangue de Abel. Louvado seja Deus. Queridos, o escritor aos Hebreus, ele, neste versículo, ele vai salientar, vai dar um destaque em tons claros sobre a humanidade de Cristo e a importância da sua missão aqui na terra. E ele de cara apresenta Jesus como mediador, como aquele que iria mediar e que veio para fazer um elo, uma ponte entre o Deus Criador, o Deus Pai, entre uma humanidade caída no pecado, na iniquidade. E este mediador é Jesus Cristo de Nazaré. O apóstolo Paulo, quando escreve ao jovem obreiro Timóteo, no capítulo 2, no versículo 5 de 1 Timóteo, o apóstolo Paulo diz que só há um mediador entre Deus e o homem, Jesus Cristo, o homem. E o escritor aos Hebreus, ele destaca Jesus como um mediador, um novo mediador, que tomou o lugar de Moisés no antigo pacto, no tempo da lei, na dispensação da lei, e que agora estabeleceu a reconciliação entre Deus e o homem através do seu sangue redentor. E ele o fez de modo eficaz, o fez de um modo eficiente, completo, cabal e único, através do sacrifício vicário na cruz do Calvário. Ele é mediador, ele não é apenas mediador, mas ele é mediador de uma nova aliança. Essa nova aliança suplanta o antigo, que já não tinha um valor duradouro, que era algo que era temporário, ineficiente. A lei tinha as suas fragilidades, mas agora Jesus Cristo veio para trazer e cumprir e trazer a salvação para o homem através de um novo pacto, de uma nova aliança, não mais pela lei, mas pela sua graça. Louvado seja o nome de Jesus. Quando Jesus Cristo estava na ceia, quando ele vai se despedir ali dos discípulos em Mateus capítulo 27, o versículo de número 26 e o capítulo 26, versículo

5:28, Jesus disse, e Mateus disse, está escrito: porque isto é o meu sangue, o sangue do Novo Testamento, que é derramado por muitos para a remissão de pecados. Este novo pacto, esta nova aliança, ela é feita, mediada por Jesus Cristo através do seu sangue, o sangue que o escritor aos Hebreus diz que é o sangue da aspersão, e de um sangue que fala melhor, ou que fala maior do que o sangue de Abel. Enquanto o sangue de Abel foi vertido em terra, e ele clamava por justiça, por vingança, o sangue de Jesus fala sobre purificação e fala sobre o acesso à presença de Deus. Enquanto o sangue de Abel foi derramado por causa do ódio do seu irmão Caim, agora o sangue de Jesus foi derramado por nós, por amor. Louvado seja o nome de Jesus. E este sangue de Cristo, o sangue da aspersão, este sangue que nos trouxe uma nova aliança, este sangue, ele clama melhor, ele fala melhor, ele fala mais alto do que o sangue de Abel. Por quê, Pastor Diego? Porque este sangue fala de amor. O sangue de Jesus é melhor do que o sangue de Abel, porque este sangue fala de amor. João capítulo 3, versículo 16, está escrito: porque Deus amou o mundo de tal maneira que deu o seu Filho unigênito, para que todo aquele que nele crê não pereça, mas tenha a vida eterna. Aleluia! O sangue de Jesus foi derramado na cruz do Calvário por um sentimento, e movido por um sentimento chamado amor. Este amor que é derramado nos nossos corações através do Espírito Santo de Deus. Bendito seja o nome do Senhor. Este sangue, além de falar de amor, este sangue também fala de redenção. Aleluia! Fala de resgate, fala de redenção, fala de redimir. A Bíblia diz, meus queridos, que o apóstolo Paulo, escrevendo aos Colossenses, no capítulo 1, versículo 14, ele diz: porque temos a redenção pelo seu sangue. Ou seja, nós fomos resgatados, nós fomos salvos através do sangue de Jesus. O sangue que foi derramado, o sangue que foi vertido na cruz do Calvário. Aleluia! O sangue de Jesus fala de redenção. Este sangue também fala do acesso. Ele fala da aproximação do homem a Deus. Paulo, escrevendo aos Efésios, no capítulo de número 2 e no versículo 13, o apóstolo Paulo diz assim: mas agora, em Cristo Jesus, vós que estavas longe, pelo sangue de Cristo chegaste para perto. O sangue de Jesus, ele fala mais alto do que o sangue de Abel, porque o sangue dele nos aproxima de Deus. Este sangue nos deu acesso novamente ao Senhor. Aleluia, este sangue nos aproximou, nós que estávamos distante de Deus, por causa do pecado, por causa das nossas transgressões. Através do sangue de Cristo, nós agora nos chegamos para perto de Deus. Louvado seja o nome de Jesus. Este sangue, além de falar de acesso, de aproximação, o sangue de Jesus também fala sobre limpeza, porque este sangue, aleluia, é poderoso. Há poder no sangue de Jesus. O sangue de Jesus Cristo é poderoso, querido ouvinte. Você, meu irmão, você, minha irmã, que está ouvindo a nossa missionária no ar, aleluia, se você puder, aí aonde você está, na sua casa, no seu carro, no translado, no seu trabalho, se você puder abrir a sua voz aí agora e dizer assim: olha, o sangue de Jesus tem poder. Declare isso nessa noite, porque este sangue é poderoso. Aleluia. A Bíblia diz, queridos ouvintes, que o evangelista João, na sua primeira epístola, no capítulo 1, versículo 8, aleluia, no versículo 9, melhor dizendo, diz assim: ó, se confessarmos os nossos pecados, ele é fiel e justo para nos perdoar os pecados e nos purificar de toda
injustiça. O versículo 7 do capítulo 1, ele diz assim, ó: mas se andarmos na luz, como na luz ele está, temos comunhão uns com os outros, e o sangue de Jesus Cristo, seu Filho, nos purifica de todo pecado. O sangue de Jesus é poderoso porque ele tem poder de limpar o homem, de limpar o homem das suas impurezas, de limpar o homem, aleluia, dos seus pecados, das suas transgressões, das suas culpas. O sangue de Jesus tem poder para nos purificar. Este sangue também, ele fala de paz. Enquanto o sangue de Abel falava de guerra, falava de ódio entre o seu irmão Caim, o sangue de Jesus fala de paz. O apóstolo Paulo, escrevendo aos Colossenses, no capítulo de número 1 e no versículo, aleluia, de número 20, ele diz, capítulo 1, versículo de número 20, o apóstolo Paulo diz assim, ó: e que havendo por ele feito a paz pelo sangue da sua cruz, por meio dele reconciliasse consigo mesmo todas as coisas, tanto as que estão na terra como as que estão no céu. Aleluia. Paulo diz, olha, e havendo por ele feito a paz pelo sangue da sua cruz. Jesus, quando derramou seu sangue na cruz do Calvário, ele estava falando de paz e trazendo paz. Louvado seja o nome do Senhor. Aleluia. Este sangue é poderoso, este sangue é bendito, é o bendito sangue do Cordeiro que foi, aleluia, morto desde a fundação do mundo. O sangue de Jesus é melhor do que o sangue de Abel, porque este sangue fala a respeito do céu. Aleluia, glória a Deus. O Apocalipse capítulo 7, versículo 15 diz: bem-aventurado aqueles que têm as suas vestes lavadas no sangue do Cordeiro. Que nesta noite, meu querido ouvinte, querido irmão, querida irmã, você que está ouvindo o programa Boas Novas, se você ainda não, aleluia, conhece o poder deste sangue, se as suas vestes espirituais ainda não estão lavadas no sangue de Jesus, aleluia, este sangue é poderoso para lhe limpar, este sangue é poderoso para lhe salvar, este sangue é poderoso para lhe dar acesso a Deus, este sangue é poderoso para lhe amar, para lhe trazer paz e trazer limpeza para os seus pecados. Receba nesta noite esta palavra na autoridade do nome de Jesus.

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1: Oito horas e dois minutos é Natal, estamos de volta, mandando um abraço ao nosso querido pastor Aldísio Lopes, ligado conosco nesta noite, a paz do Senhor Jesus, meu companheiro Mariano, e toda a equipe Boas Novas, também nossa saudação a toda a família Bela Vista, setor 38. Muito bem, Diego, diga aí o que acontece ali para nós.
2: Muito bem, irmão Mariano, no setor 38, ali na igreja de Bela Vista 2. Mas antes da gente trazer aqui os avisos, irmão Mariano, lembrando aos irmãos, a todos que estão na audiência, que amanhã, às 9 horas, nós temos em todas as congregações Escola Bíblica Dominical. É? Temos estudado sobre a igreja dos gentios, tem sido uma bênção, lições muito valiosas. E você é o nosso convidado para estar amanhã, às 9 horas, na Escola Bíblica Dominical. À noite, ali na igreja de Bela Vista 2, igreja do nosso setor, vai estar acontecendo o culto de jovens. O pregador ali será o auxiliar Ricardo Luiz, e neste culto também terá participação da comissão de louvor Ebenezer e do grupo de gestos Manancial, ali em Bela Vista 2. Na igreja de Mário Lira 2, igreja de Mário Lira 2, irmão Mariano, está em festa durante toda a semana, um trabalho abençoado ali de impacto jovem. Hoje está acontecendo lá também um trabalho, e amanhã é o encerramento do Impacto Jovem ali em Mário Lira 2. Quem vai estar ministrando a palavra de Deus é a irmã Lauren, e no louvor a irmã Moiselita vai estar louvando ao Senhor ali no Impacto Jovem, a congregação de Mário Lira 2. Na igreja de Leão de Judá teremos o culto da família. Pastor Ubiranei convida os irmãos ali para às 18 horas, culto da família Leão de Judá. Na igreja Apolo, de Bela Vista 1, culto evangelístico com a participação do Betel, onde vai estar acontecendo ali o aniversário do Conjunto Betel. De igual sorte também, o projeto Amigo da Bíblia. Então, projeto da nossa igreja, que tem sido uma bênção, tem abençoado. Amanhã será ali na igreja Apolo, onde os irmãos poderão levar uma pessoa não evangélica, e essa pessoa que vai ouvir a palavra de Deus, uma pessoa afastada, ao término do culto ele vai receber uma Bíblia ali em nome de Jesus. Um projeto muito abençoado na nossa igreja, projeto Amigo da Bíblia ali na igreja Apolo de Bela Vista 1. Na segunda-feira, dia 7, segunda-feira, feriado, ali na Igreja Apolo de Bela Vista 1, vai ter o aniversário do culto matutino. Então, os irmãos, a partir das 5 horas da manhã, vai estar ali agradecendo a Deus o culto matutino, 5 horas da manhã, em nome de Jesus. Na Igreja de Mário Lira, onde pela misericórdia de Deus estamos servindo ao Senhor, amanhã nós temos o culto com a participação do Dejade. Vai estar conosco o pregador Giovanni, ali da cidade de Açu. Irmão Giovanni, Deus tem usado ele grandemente, o jovem pregador da palavra, e a sua esposa no louvor, a irmã Cristiane. Os irmãos estão convidados para adorar a Deus ali em Mário Lira 1, culto dos jovens, em nome de Jesus. Essa é, irmão Mariano, a programação do nosso setor para este final de semana.
1: Muito bem, 20 horas e 5 minutos é Natal. Obrigado a você que está ligado conosco, nosso querido Dejaí, lá no setor 14, ligado. Missionário Edival, muito obrigado pelo carinho da audiência. Glorinha, lá no setor 40. Cláudia Cristina, lá direto de Extremóis. João Barbosa, ligado conosco lá em Macharanguape. Maria Georgínia, que Deus abençoe todos vocês. Jalma Silva, Josiel Felipe, AD Canto Comprido. Eu não conheço, viu, esse Canto Comprido, mas só em ver falar aqui já nos alegra o nosso coração. Obrigado a todos pelo carinho da audiência. Vamos a mais uma canção, Geraldo? Agora, Eliane de Jesus, O Preço do Chamado. Foi pago, né?
2: Glória a Deus.

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1: Muito bem, 20 horas e 10 minutos em Natal. Vamos orar e apresentar a Deus a necessidade, a minha e a sua. Se você não tem nenhuma, glória a Deus, mas eu tenho sempre, viu? Necessitamos sempre da bênção de Deus. Manzélia, Lucimar, Luzia, Graça Imperial, José do Patrocínio, Daniel, Josivan, Maria das Neves, todo mundo precisando de oração. José Anchieta, Edu, Janeide, nós oramos aqui, vocês que estão em casa, ora também, porque vai fazer uma conexão e Deus vai ouvir, com certeza. Pode orar, pastor Deus.
2: Verdade. Irmã Mariana, também gostaria de pedir oração aos irmãos que estão na audiência em favor do diácono Joás, ali da nossa congregação, carece das nossas orações para que Jesus chegue na sua saúde, restaurando. De igual sorte também ao nosso querido irmão Lorival, esposo de irmã Neide. Irmão Lorival também precisa de um socorro do Senhor. E eu creio que nesta noite Jesus vai chegar nessas vidas com providência. Oremos em nome de Jesus. Querido Deus, Pai amado, estamos aqui, Senhor, nesta noite com nosso coração agradecido a Ti. Glória por estarmos aqui, Senhor, louvando o Teu nome, Te adorando e apresentando esses pedidos de oração, Senhor. Tu conhece a necessidade de cada um dos Teus filhos. Tu conheces o coração, Tu sabes, Senhor, o endereço, Tu sabes onde os Teus filhos moram, visita, Tu sabes onde, Senhor, eles estão agora, noite, nesse momento. Tu és onisciente, Tu és onipotente, Tu és poderoso para fazer muito mais abundantemente além daquilo que pedimos ou pensamos. Não temos como dimensionar o alcance das ondas sonoras desta nossa oração, Senhor, mas nós cremos que Tu és poderoso para visitar os Teus filhos agora, onde, aleluia, eles estão. Se é com saúde, dê saúde aos Teus filhos, restaure saúde, traga paz, saúde física, saúde emocional, saúde espiritual, Senhor, aleluia. Tu conheces o coração de cada um dos Teus filhos, aqueles que estão, aleluia, conectados conosco, que agora se conecta ao Senhor através da oração, através desse clamor, que o Senhor venha visitar e trazer solução para problemas insolúveis, porque Tu és, Senhor, a saída para os nossos problemas. Quando não mais há saída, Jesus, Tu és a saída e nós, aleluia, cremos no Teu poder. Nesta noite nós apresentamos cada um dos Teus filhos, em nome de Jesus, em nome de Jesus.
1: Muito bem, 20 horas e 13 minutos em Natal. Com esta oração, nós estamos encerrando a participação do setor 38. Mais uma vez, agradecendo ao coordenador do setor, o pastor Aldísio, o nosso querido Diego. Obrigado, um prazer imenso em recebê-lo aqui na 92 FM. Quero só convidá-lo para suas considerações finais.
2: Muito bem, irmão Mariano. Nós que agradecemos ao senhor, irmão Mariano, ao nosso querido irmão Geraldo aqui, a todos que estiveram na audiência. Que a bênção de Deus esteja sobre a sua vida, sobre a sua família. Um abraço bem caloroso aí para o nosso querido pastor Francisco Aldísio. Meu pastor, estamos juntos e misturados nesse pacote, viu?
1: Aleluia.
2: Glória a Deus, Deus abençoe.
1: Muito bem, Geraldo, agora é com você.

0: Agora é Natal, são 20h19, programa Boas Novas. Para você que acompanha a nossa programação todos os sábados à noite, para nós um prazer e uma alegria. Lembrando que você pode interagir nesta noite através do 988-26-2255. De repente você gostaria de ouvir aquela música em especial, fala conosco e nós teremos o prazer em atender ao teu pedido. Estamos já com a equipe do setor 36, não dentro do horário deles, mas estão conosco. Vamos trabalhar, vamos adorar a Deus na beleza da sua santidade, lembrando sempre que ele é digno de toda honra, toda glória e de todo louvor. Então, há tempo e fora de tempo, né, Paulo? Nós precisamos estar pronto para anunciar o evangelho de Cristo. Estamos aqui com o nosso querido Paulo Hélio, nosso querido irmão João Paulo também, e esposa, irmã Eliana, Alana. E vamos ouvi-las em nome de Jesus. Fala, Paulo, boa noite, a paz do Senhor.
1: Boa noite, Mariana, a paz do Senhor. O interessante
0: é que é interessante.
1: É muito interessante é a obra de Deus, né? Como Deus prepara a sua obra para nós fazermos. E tem mais, ele designa, né? Ele é quem pode designar. E eu louvo a Deus porque a nossa chamada, Mariano, não foi ou não é pela indicação, mas e sim, Júnior Dantas, pela revelação de Deus. Deus, ele mostra. Às vezes a gente pelas madrugadas fica questionando Deus, falando os porquês, quando vai parar, quando isso, quando aquilo, e para tudo Deus tem o tempo certo, tá certo? Quero enviar a minha saudação toda especial, começando pela irmã Zélia, né? Irmã Zélia ali, que é uma irmã, uma abençoada, que gosta de ajudar, e ela, né? Ela tem ajudado aquele irmão Paulo, né? Paulo Roberto, que um jovem passou muito mal, está se recuperando aos poucos, e a igreja com certeza ela tem que ver os necessitados, né? E ter o cuidado de ir atrás deles, e a nossa igreja, graças a Deus, tem esse cuidado de ir atrás, né, Mariano?
0: Bem verdade, louvamos a ele porque esse cuidado dele é 24 horas, né? Isso. Sempre. Interessante que eu costumo muito dizer, quando nós estamos dormindo, estamos praticamente mortos.
1: É verdade.
0: Mas ele está ali cuidando de nós. Isso que a gente pode dizer, como disse o homem de Deus: me deitei e dormi, acordei porque o Senhor me sustentou.
1: É verdade.
0: É ele quem nos guarda, é ele quem nos sustenta, é ele quem nos dá o livramento 24 horas, porque ele não dorme, ele está sempre cuidando de nós.
2: Glória a Deus.
0: Razão maior pela qual nós temos o prazer e a alegria de anunciar o evangelho de Cristo, porque temos muito o que falar dele. Às vezes, se eu for parar para falar de Paulo, de repente vai acabar.
1: Não tem
0: o vocabulário, não tem
1: muita coisa, não.
0: Mas aí você fala de Jesus, e é algo tão maravilhoso, principalmente quando você trata desse livro, dessa palavra. É tão grandiosa que certa vez eu, ali no Templo Central, pastor Gesiel Gomes estava pregando, se eu não estou equivocado, nesse trabalho ele pregou 2 ou 3 dias e ele usou apenas um versículo em todos esses dias, mas a cada dia uma mensagem diferente. Como é maravilhoso você ter algo nas suas mãos tão grandioso como é a palavra de Deus, a Bíblia Sagrada. Queridos, estamos recebendo também o nosso companheiro João Paulo, sempre está conosco aqui de vez em quando, trazendo uma mensagem da palavra de Deus. Gostaria de convidá-lo para trazer uma palavra de saudação aos ouvintes do Boas Novas. Boa noite, Paulo, bem-vindo, prazer imenso recebê-lo mais uma vez aqui no estúdio da 92 FM.
2: Graças a Deus, saúdo a todos com a paz do Senhor Jesus, os ouvintes da Rádio Nordeste Evangélica. Para mim é um privilégio sempre estar aqui, né? Um privilégio de Deus, né? Pois é a oportunidade que Deus ele tem nos dado pelo dom da vida, pelo respirar, pela sua misericórdia, pela graça. Pois se não fosse isso, meus irmãos, a gente tava nem aqui hoje, né? Se vestimos, nos alimentamos, trabalhamos hoje e Deus nos sustentando, né? Louvado seja o seu santo nome. Amém.
0: Bom, João Paulo tem algo especial da parte de Deus, porque se você souber o que Deus fez na vida dele, você vai dizer, mas que Deus é esse, como disse certa vez, que homem é esse que até o vento e o mar lhe obedece. Glória, é porque Deus é tão maravilhoso, é tão grandioso. Eu sei que tem alguém ouvindo a 92 FM nessa noite dizendo, mas eu não mereço. É verdade, nós não merecemos, mas o amor dele é tão grande que pega o homem, os cacos, e transforma em alguém especial. Alguém que vai ser luz para muitos outros que estão lá fora ouvindo essa rádio desta noite. Irmã Alane, boa noite, a paz do Senhor, bem-vinda.
3: Boa noite, a paz do Senhor. Saúdo todos com a paz do Senhor, né? Todos que estão na audiência da Rádio Nordeste. Fica aí conectadinho, ouvindo, porque Jesus vai falar com você esta noite. Vai chegar fazendo coisas grandes na vida de todos que estão aí conectados, de todos que estão no celular, estão na rádio, ouvindo, porque Jesus ainda permanece sendo o mesmo, ele não mudou.
0: Muito bem, Geraldo, vamos falar da bondade de Deus. Quer oferecer alguém, Paulo?
1: Temos aqui já ouvintes ouvindo essa programação e ligados com a gente, e nós com certeza com muito carinho atendendo essas pessoas, esses irmãos, essas irmãs. Ela diz aqui, boa noite e a paz do Senhor Jesus para o irmão Paulo Hélio, o irmão Mariano, o irmão João Paulo, o diácono Geraldo Dantas Júnior, né? Que Deus abençoe a todos. Amém. A irmã Graça, né? Pede oração por sua filha que está afastada dos caminhos do Senhor e por seu esposo e também por Maria Flor, para Jesus chegar na vida de todos, né? Nós, com certeza, daqui para o finalzinho da nossa programação, quando nós entrarmos na nossa programação, no finalzinho da programação, nós vamos fazer uma oração para que Deus chegue com sua brevidade, né? Queremos também enviar nossa saudação ao nosso jovem Daniel, que está sempre ouvindo essa programação, e todos que fazem o setor 36, ao corpo de obreiros, corpo de professores, ao nosso pastor Edjalma Mendes, que está ouvindo essa programação, a irmã Quitéria, né? A todos, enfim, que fazem esse setor abençoado que é o setor 36 no Boa Esperança, Mariano.
0: 20:28, mandando um abraço aqui ao presbítero Chaguinha, ligado na 92 FM, parabenizando a sua esposa, a cantora Isolda Pontes, e tá pedindo a canção A Minha Fé, que quem canta é a própria Isolda Pontes, cantando no Boas Novas.

0: Muito bem, voltamos. 20 horas e 33 minutos, é Natal. Você ouviu aí a canção pedida pelo nosso querido irmão, nosso presbítero Chaguinhas, irmã Isolda Pontes. Acho que essa família é lá do meu, da minha terra, viu? Família Pontes, onde eu fui criado lá no sítio Salgado, município de Japi. Meu pai morou 45 anos lá na fazenda. E eu fui criado lá, pela graça de Deus, e era ao lado da família Pontes. Então acho que tem a ver, viu, Geraldo? Bom, Pontes tá ligado, né, Geraldo? Né?
1: Nosso querido Pontes, né? Também o presbítero Pontes, ouvindo também essa programação.
0: Não dá nem pra esquecer por causa daquela galinha, né?
1: Tá vendo, Pontes, como é as coisas? E o nosso irmão Jean, né? O piloto da nave que não veio mais, né?
0: É porque o pneu tá furado.
1: É. Então nós queremos enviar nossa saudação toda especial ao Jean e toda a sua família que estão sintonizados com a gente. E os nossos irmãos ali do setor 36, vai ligando pra cá rapidinho, pega o telefone, manda mensagem, manda faz um pedido de oração, envia um hino pra quem você quer, pra quem você ama nesta noite, né, Mariano?
0: Muito bem, mas antes vamos à mensagem da palavra de Deus. Isso. Acho que vai ser dois pregadores, né? João Paulo, ao lado da sua digníssima, vocês quiserem dividir o tempo, fica à vontade, viu? Com você, João Paulo.
2: Glória a Deus. Para mim, fico até muito feliz por isso, né, meu amor? Lá da minha esposa, da mulher que eu amo, né? Desde já também, nosso presbítero Djavan Xavier, agradeço muito, em nome de Deus. Viu? Tá na nossa escuta aí, nosso irmão Felipe. E a mensagem, meus irmãos, está escrito lá em Jeremias, capítulo 33, versículo 3, versículo conhecido. O segredo nessa noite vai ser clamar, né, meu amor?
3: É importante, né?
2: O clamar é algo tão especial, específico.
0: Falando em clamar, João Paulo, dá a entender que o clamar é mais do que um pedido.
2: É.
0: Porque muitas vezes vocês fazem aquele pedido, mas quando é um clamor, é algo mais avançado, viu?
2: É diferente. Isso eu falo, nosso irmão Mariano, que como eu trabalho de Uber, hoje entrou dentro do meu carro uma senhora bastante aflita, angustiada. Peguei ela ali no Maria Alice. E eu perguntei a ela por que ela estava tão aflita, né? E ela disse para mim que um netinho de 7 anos estava descobrindo que ele estava com uma diabetes muito alta. E eu senti a dor daquela avó. Senti a dor dela. E eu disse para ela, olha, eu tenho até medo por essas coisas de ser pai. Eu até falei essa palavra para ela. E antes de chegar perto do destino, eu fiz uma oração por aquela mulher, porque ela estava tão angustiada, tão triste, que eu resolvi fazer uma oração. Fechei os vidros e eu disse, eu vou fazer uma oração pela senhora, e apresentando o seu neto. E o senhor falava comigo naquela hora dentro do meu carro. E falava assim para mim, eu vou fazer na vida daquela criança. Eu vou fazer para poder a família reconhecer que eu sou Deus. E eu fiquei imaginando, né? Tem situações que acontecem na vida do ser humano. Alabashure kobanarabahas. Só para o homem entender que é ele que está no controle de tudo. Que é ele que dá e que é ele que toma. Ele tira a vida e a dá. Ele faz descer a sepultura e também faz tornar a subir dela. Por isso que eu fico muito feliz quando eu estou do lado da minha esposa, porque quantas vezes for tentar lá me matar, tirar a minha vida, quantas vezes as pessoas humilhavam-nos, no meio da rua, né? Pessoas querendo me desvalorizar, mas o Senhor chegou.
3: O poder da oração, né? Muitas vezes a gente não sabe, né, o que o nosso parente está passando. Às vezes ele não se abre com a gente. Isso acontece com todos os familiares. Às vezes a gente está orando e não sabe o que está acontecendo de verdade com o nosso familiar, o que ele está sentindo, o que ele está passando. Mas Jesus sabe. Então ore, porque Jesus sabe de todas as coisas. Ele sabe do profundo e do que está escondido. Que muitas vezes o nosso familiar está passando por algo que a gente, algo tão difícil para ele, que ele também não consegue pedir ajuda. Então a oração, ela é muito importante.
2: Eu me recordo, meus irmãos, ouvintes da palavra do Senhor, que quando eu cheguei ali no cárcere, a minha esposa, tão angustiada, triste, ela pediu a morte, né, meu amor? Ela disse: Senhor, tira a minha vida, eu não quero mais viver, não quero viver mais nessa situação. Mas ela foi num ciclo de oração, ela e minha sogra. E quando ela chega lá no ciclo de oração, aí o pregador que estava lá.
3: O pregador era uma bênção. É muito bom, né, quando a gente está passando por algo tão difícil e você se sente acolhida pelo Senhor. Mas às vezes a gente não vê, né, ele trabalhando, mas ele está lá trabalhando em nosso favor. E foi isso que aconteceu, né? Cheguei nessa congregação, por ciclo de oração, buscando a Deus em oração, forças, porque eu não tinha mais forças. Jesus chega fazendo o que eu não posso fazer na vida do homem. Nós não temos poder de mudar ninguém, mas Jesus, ele muda. Jesus, ele transforma. E foi isso que ele disse para mim: eu vou fazer na vida do homem. Quem viu ele no passado não vai reconhecer quando vê ele no futuro. Vai dizer: vixe, esse João Paulo é aquele João Paulo? Não, não é aquele João Paulo mais, não. Esse João Paulo é o João Paulo que Jesus quer que ele seja. É esse João Paulo aqui que eu vejo e glorifico a Deus, porque ele disse que eu ia ver. E hoje eu contemplo.
4: Aleluia.
2: Aleluia.
4: Ele deu espaço, ele abriu um espaço para que o Espírito Santo de Deus trabalhasse em sua vida. Ou seja, é como lá no capítulo 18 de Jeremias.
3: Aleluia.
4: Ele desceu lá, mas o oleiro estava lá, ele quebrou o vaso.
3: Glória a Deus.
2: E na verdade é essa história mesmo.
4: Ele tem poder para quebrar. Só quem sabe refazer o vaso é ele, é o oleiro.
3: Verdade.
4: Tem mais ninguém na vida. Não, ele dou dinheiro, eu faço isso, eu faço aquilo para que você seja uma pessoa diferente. Não existe. Delegacia, polícia, nada, nada nessa vida transforma vidas, modifica vidas, regenera vidas, traz o amor, um sentimento perfeito ao seu coração. Nada disso. Só quem faz é Deus.
2: E o interessante, Paulo Hélio, que quando ela foi nesse circo de oração, Deus usou exatamente o pregador. O senhor nem sabia disso, né? O senhor tocou no olheiro, nem sabia. E ele falou para minha esposa: sou eu que vou quebrar o homem. Vou amassar o homem para o homem estar do jeito que eu quero. E ele é especialista. Ele é especialista em fazer isso.
4: Exatamente.
2: Ele pega as coisas que não tem valor.
4: Que não são para fazer sim. É.
2: Pega as coisas que não são, né? Que muitos olham e dizem: ó, isso aí não é
4: não
2: mais nada.
4: Não tem mais jeito.
2: Tem jeito, não
4: lá
2: tem solução.
4: Lá vem aquele Zé Ninguém.
2: É.
4: E hoje em dia eu vejo, eu conheço você de pouco tempo, mas, porém, todavia, o que Deus tem feito na tua vida.
2: Glória a Deus.
4: Já denuncia muita coisa boa.
2: A glória de Deus.
4: As pessoas olham assim, porque só basta só olhar para o seu olhar, para a sua fisionomia, e diz: esse não é aquele.

0: E eu quis, é como nosso irmão Paulo Hélio está falando. Eu estava cansado, Paulo Hélio. Eu estava cansado de ver minha família sofrer, da minha esposa sofrer, do meu sogro, da minha sogra. Estava cansado de ver os outros sofrer por mim. Eu disse, eu não aguento mais, eu quero que o senhor faça alguma coisa. Foi quando chegou ali, eu louvo a Deus, né, pela capelania também, né? Eu louvo a Deus por esses homens de Deus, né? E Deus, ele, as orações da minha esposa, as intercessões de algumas mulheres de Deus, o Senhor chegou mudando o quadro, porque ele é especialista nisso, em mudar o quadro, né, meu amor?
1: Com certeza, e ele muda mesmo.
0: Graças a Deus, eu fico satisfeito até por demais, meus irmãos, viu? E você que está na sua casa, no seu lar, clame. Seu marido ainda tem solução. Seu filho tem solução. Sua família tem solução. Sua casa ainda tem a solução.
2: E tem um detalhe, viu, João Paulo? Tem um detalhe muito importante nesse meio aí, nessas palavras que você está dizendo, que às vezes a gente trata tão mal um dos nossos e trata tão bem uns que não são dos nossos. Ou seja, na mente dele ou dela, ele acha que ela nunca vai mudar ou ele nunca vai mudar. Aí cria um certo sentimento maligno no fundo do coração para odiar aquela pessoa que está na sarjeta. Mas Jesus não quer isso. Jesus quer que você ame, que você perdoe 70 vezes 7 ao dia. É um desafio muito grande.
0: Eu pedia muito a Deus, que eu chorava quando eu dizia, Senhor, eu quero que o Senhor tire essa vontade de usar entorpecentes, de bebida. Eu pedia, Paulo, ele chorava. Imagina aí nessa hora quantas famílias, quantas mães pedem pelo seu filho, pelo seu esposo, nessa hora, clama. Mas nesta noite a palavra é clame a mim. Clame a mim. Porque quem responde a oração do crente, quando a oração é sincera, é Jesus. E ele está pronto, minha irmã, meu irmão, para ouvir a tua oração. A tua oração, ela é valiosa, aleluia. Bendito seja o nome do Senhor. Ela é valiosa, a tua oração é valiosa. E tem um preço. Tem um preço, foi um preço tão alto que você nem imagina. Foi um preço de cruz. Foi um preço de sangue. Foi sofrimento. Mas ao terceiro dia, ressuscitou para dar a vida. E ele quer dar vida para a tua família também.
1: Glória a Deus, aleluia.
2: É muito importante esse testemunho de João Paulo, porque ele vivia nas drogas, vamos dizer assim. E as drogas ficam ao lado da sociedade, ou seja, fica no desprezo, fica no esquecimento. Roupas sujas, a fisionomia bem complicada, e todo o dinheiro que pega,
0: verdade,
2: joga tudo naquilo ali, naquela situação deplorável. E fica no estado que cai no fundo do poço. Lembra José? Mas lá não era droga. José estava lá no fundo do poço. Se é de matar ele, botaram ele lá no fundo do poço. Lá vem os ismaelitas. Os ismaelitas, quem?

0: era? Eram os primos de José. E algum dos irmãos disseram: tira ele e vende ele. Mas o trabalhar de Deus é muito lindo.
1: Glória a Deus.
0: Ele tira o homem lá da sarjeta, põe no meio dos príncipes. Ele faz assim.
1: É verdade.
0: Porque é Deus quem vai ao encontro. Ninguém vai. As pessoas se esquecem, desvaloriza, desprestigiam. E Deus vai lá, abraça-o, põe uma nova roupa, põe um novo anel. E volta a gozar da comunhão com Deus. Não é isso?
1: É, o jovem, aquele jovem, né, pediu sua herança. Na época eu tinha uma condição financeira muito boa, irmão Paulo Velho. Tinha um depósito de gás bem sucedido, tinha dinheiro, mas Jesus tinha falado comigo. Ele falou que eu não colocasse o meu coração naquilo que ele tinha me dado. Ele falou comigo. Mas por consequência da vida.
0: E isso aí eu não sabia.
1: Tinha.
0: Sobre esse assunto seu, né?
1: É, era bem sucedido.
0: Falando do filho pródigo, né? Mas aí veio a queda, né?
1: É, veio a queda. Veio a queda, né? Veio a perca. Mas o bom de tudo isso é que eu ganhei o principal.
2: Aleluia, glória.
1: O principal, irmão.
0: É o dono
1: você,
0: da vida.
1: Você pode perder tudo, irmão. Isso é como Davi quando pecou, né? Toma a coroa, toma o reino. Mas tem uma coisa, não tome a tua presença. Não saia de mim a tua presença, Senhor.
0: Verdade.
1: Do mesmo jeito foi comigo. Eu perdi bens, perdi tudo. Mas ganhei o principal. E eu louvo o nome dele. Porque ele hoje é glorificado. Louvado seja o nome do Senhor. Porque ele é bom.
0: É, João Paulo, é porque o seu coração estava nas riquezas.
1: É.
0: O seu amor estava lá. Se falar de Jesus, era uma coisa assim que você talvez não aceitasse. Você vê muitos e muitas pessoas ricas, pessoas como aquele, o jovem rico, que ele foi a Jesus. Ele tinha muitas riquezas, mas o que foi que ele disse? Ele disse que queria algo, ou seja, sentia algo da parte de Deus. E Jesus começou a explicar a ele. Sabe os mandamentos? Ah, isso aí eu sei, desde a infância. Falta-te uma coisa. Essa coisa era principal. Amém. Era ele se soltar daquilo.
1: É.
0: Vai, vende tudo o que tens, distribui com os pobres. Vem e me segue e terás um tesouro no céu. Mas ele não quis.
1: É verdade.
0: Muitos e muitos hoje estão fazendo assim. Não é, irmã Regina? Então, fica uma interrogação no ar. Eu posso dizer para você que eu não tenho um centavo no bolso. Mas eu sou um homem feliz.
1: Glória a Deus.
0: A graça de Deus, ela entra no nosso ser e nos faz sermos, espiritualmente falando, o homem mais rico da terra. Por quê? Porque temos a graça de Deus. Quantas e quantas pessoas que são ricas, importantes e se suicidam.
1: É verdade. Eu posso até dizer isso também. Quando eu perdi tudo, né? Que eu tava vendo que eu tinha acabado com tudo. Eu tentei suicídio, Paulo Hélio. Duas vezes. A primeira vez eu coloquei um revólver dentro da minha boca. Eu tentei apertar aquele gatilho e Deus não deixou o gatilho ser apertado. Meu dedo ficou duro na hora. Primeiro livramento de Deus na minha vida, né? E o segundo foi, eu cheguei no alpendre assim, dentro do quarto onde minha avó dormia, coloquei a corda no pescoço, e quando eu coloquei a corda no pescoço, estava lá, e eu ia tirar minha vida, e também foi lá e não consegui.
0: É os planos de Deus. Na vida do homem, cega o homem para não fazer o que ele imagina que quer. Quando Deus tem um negócio com o homem, ele preserva aquele
1: verdade.
0: Homem. Nós louvamos a Deus por esse uma parte, né, do testemunho do irmão João Paulo, se congrega ali na congregação de Grande Natal com o pastor
1: Cláudio Ananias.
0: Cláudio Ananias, a quem enviamos nossa saudação, e lembrando também que o pastor não pôde estar aqui, o nosso pastor Tássio, né? Tássio de Souza não pôde estar aqui, tá certo? E nós vamos sim ficar em oração por eles. São 20 horas e 55 minutos em Natal.

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2: 20:59.
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1: Muito bem, estamos de volta. Agora é Natal, 21 horas e 2 minutos. Programa Boas Novas a partir de agora, setor 36 em destaque. Para você que ouve a 92 FM, mandando um abraço ao nosso querido pastor Edjalma Mendes, certamente ligado na 92 FM, acompanhando a nossa programação. Para aproveitar e mandar um abraço todo especial ao nosso querido Eduardo, ligado conosco. Dionísio também, lá em Vera Cruz, ligado na 92. Nélis Nelson, setor 8, um abraço, meu querido irmão, irmã Valdair. Lourdes, presbítero Ítalo e a nossa querida irmã Graça Imperial, sempre ligada conosco. Silvânia Melo, obrigado, minha santa, Deus abençoe. Janeide, também conosco. E Nélia, lá no setor 42. Muito bem, vamos direto com o nosso querido irmão Paulo Hélio. Ele vai trazer os acontecimentos desta semana ali no setor 37.
2: É, muito bem, começando pela Igreja Apolo Boa Esperança, setor 36, Lagoa Azul, temos a coordenação do pastor Edjalma Mendes da Silva, ali do setor 36, Igreja Apolo Boa Esperança.